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3: Ele tomou o seu e o meu lugar. O castigo que era nosso, ele tomou sobre si. O juízo que era para nós, ele recebeu. É aí que a Bíblia fala, lá na carta de João, que Jesus é o sacrifício pelos nossos pecados, e não somente pelos nossos, mas ainda pelos do mundo inteiro, por toda a humanidade. Por isso Jesus disse: está consumado. Não há mais culpas a serem expiadas. Eu não tenho que viver 10, 20, 30 vidas para expiar as minhas culpas. Eu não tenho que ir para algum lugar, ficar lá purgando meus pecados, para depois, quem sabe, eu ter uma chance. Não, isso não existe na Bíblia. O que existe na Bíblia é que o que Jesus fez naquela cruz foi poderoso demais. É a mensagem da cruz. Nós fomos perdoados por causa do que Jesus fez em nosso lugar. Mas ele continua e diz que é assim, porque o escrito de dívida que constava de ordenanças e que era contra nós foi riscado, inteiramente removido e cravado na cruz. É o que diz o texto. Escrito de dívida era como se fosse a sentença da pessoa. Ela era colocada sobre o madeiro da cruz. Ali estava a acusação. Por que aquela pessoa estava sendo crucificada? Sobre a cabeça de Jesus colocaram: Jesus Nazareno, Rei dos Judeus. Eles não tinham mais nada para colocar. Ele não tinha pecado. Ele não tinha culpa alguma. Quando uma pessoa era presa, eles cravavam muitas vezes na porta da cela o escrito de dívida, que era por que ela estava presa, a dívida dela. O que a Bíblia está dizendo aqui, nessa linguagem que hoje em dia a gente não entende muitas vezes, mas que naquela época era muito clara para todo mundo, porque era o dia a dia deles. O escrito de dívida significa que Jesus tomou a nossa dívida, a nossa culpa, o nosso pecado, e ele o cravou.

0: lavou na sua cruz. Quando Jesus morre naquela cruz, ele não estava morrendo por ele, ele estava morrendo por você e por mim. Não foi por ele. Ele foi morto como meu substituto, como seu substituto. Ele morreu em nosso lugar. Ele era o Cordeiro de Deus se oferecendo por nós. E o que é forte é que ele assume a nossa dívida e apaga. Ele chegou, assumiu a nossa dívida e disse para você e para mim: está pago. E você diz: não é justo. E ele fala: não, não é. É graça. Não é justo. É graça. É um favor que você recebe sem merecer. Isto é o Evangelho. E agora, diz a Bíblia, nenhuma condenação há para os que estão em Cristo Jesus. Aquilo que nos separava de Deus foi tirado, foi removido. Tudo que era uma condenação para nós, aquele escrito de dívida, tudo que representava o juízo ou a maldição que a quebra da lei de Deus trazia sobre nós, acabou no alto daquela cruz. Agora, é aí que a Bíblia fala que Cristo nos libertou da maldição da lei, fazendo-se maldito em nosso lugar, porque está escrito: maldito todo aquele que for pendurado no madeiro. Está em Gálatas capítulo 3. Você pode ler depois. Olha o que isso significa. Significa que quando Jesus foi para a cruz, algo extraordinário aconteceu. Porque a maldição da lei era o juízo de Deus sobre quem quebrava a lei. Isso, só isso. A maldição da lei era o juízo de Deus que vinha sobre aquele que quebrava a lei. O salário do pecado é a morte. A alma que pecar, essa morrerá. O pecado sendo consumado gera a morte. A maldição da lei é isto: o juízo de Deus sobre quem quebrava a lei. O juízo de Deus sobre o pecado, que é a quebra da lei de Deus. Só que Jesus foi para a cruz e recebeu todo o juízo no meu e no seu lugar. Ele nos libertou da maldição da lei, fazendo-se maldito em nosso lugar. Porque está escrito: maldito todo aquele que for pendurado no madeiro. E Jesus foi pendurado no madeiro em nosso lugar. Por isso, toda a maldição acabou naquele momento. De uma vez por todas e para todo sempre. Porque, como diz lá na carta de Paulo aos Coríntios, aquele que não conheceu pecado, Deus o fez pecado por nós, para que nele nós fôssemos feitos justiça de Deus. E aí que você não tem que viver quebrando maldição, porque a maldição estava sobre Jesus e ele foi punido em nosso lugar. Eu nunca esqueço uma história que Billy Graham contou quando pregou aqui no Rio de Janeiro há tantos anos atrás. Ele falou que quando você está numa floresta e a floresta está pegando fogo, o único lugar seguro para você ficar é numa clareira. É um lugar por onde o fogo já passou e queimou tudo. Ou seja, não há mais nada lá para ser queimado. Se você ficar ali, tudo ao seu redor pode estar em chamas, mas você não vai ser queimado. E ele disse que o Calvário é a clareira de Deus, porque o juízo de Deus passou pelo Calvário e pela cruz e consumiu tudo. E quem se refugia em Cristo está seguro. Só que ao fazer isso, eu termino aqui, algo incrível aconteceu. Porque o texto continua dizendo que ele despojou, Jesus despojou os principados e as potestades, publicamente os expôs ao desprezo, triunfando deles na cruz. Quando Jesus se entregou naquela cruz e assumiu a nossa dívida, apagou, cravou o nosso escrito de dívida no madeiro, cancelou nossa dívida, nos perdoou, se fez maldito em nosso lugar e nos libertou. O que aconteceu? foi que ele desarmou os principados e as potestades, os expôs ao desprezo e triunfou sobre eles na sua cruz. Por quê? Porque o poder do adversário, do diabo, está na condenação e na culpa, está no pecado. Quando o homem se afastou de Deus, o homem se tornou refém do império das trevas por causa disso. Mas quando Jesus veio, a Bíblia fala lá em Hebreus que por sua morte ele destruiu aquele que tinha o poder da morte, a saber, o diabo. O que está dizendo ali é que quando ele se entrega na cruz e paga a nossa dívida e perdoa nossos pecados, ele tira do inimigo a arma que ele tinha para nos destruir. É aí que nós sofremos. Nós passamos por lutas, angústias, provações, privações, choramos, temos dificuldades, temos dores, sim, mas o inimigo não pode nos destruir. A Bíblia diz que Jesus nos libertou do império das trevas e nos transportou para o reino do seu amor. Nós estamos em Cristo. Ele despojou. E a palavra despojar, eu quero ser rápido aqui, significa que alguém arranca de sobre si os trapos que o apertavam e joga fora. É como se todos os adversários estivessem ali sobre a cruz de Jesus, e quando Jesus então dá o seu brado, está consumado, ele arranca tudo aquilo de sobre ele e os lança fora. E mais que isso, ele os expôs publicamente ao desprezo. E a expressão ali na língua original é a que era usada para um general que, vencendo uma batalha, tomava os soldados do exército vencido, o exército inimigo vencido, e os trazia numa procissão atrás dele, diante de todo o povo, para mostrar quem tinha vencido. Lá vinham os soldados vencidos atrás do general vencedor. Eles vinham atrás, cabisbaixos, derrotados, seguindo o vencedor. Quando Jesus morre naquela cruz, o que parecia ser uma derrota foi a maior vitória de todos os tempos. Jesus venceu no alto da cruz. Eu preciso compreender isso. A pergunta que fica, e eu termino aqui, é: será que eu creio nisto? Será que eu creio nesta mensagem? Essa é a mensagem da cruz. Está aqui. Jesus fez isso tudo. Mas fez por quem? Por nós. Por você. Por mim. O que eu vou fazer a respeito disso? Nada. Você me dizer: que bom, legal. Ou eu vou crer nisso, confiar nisso e descansar nisso. Ou eu vou colocar os meus olhos em Cristo e eu vou firmar a minha vida nele e caminhar nele e andar nele. Por isso ele diz: se é assim, ande em Jesus, apoie-se em Jesus, coloque suas raízes nele, confie nele, descanse no que ele fez, porque o que ele fez é seu, é meu, é nosso. E ele fez na cruz. É simples. É Cristo em nós, a esperança da glória. Curva sua cabeça, feche seus olhos, vamos orar. Continue orando. Você diz: eu quero conhecer a Jesus, eu quero andar com Jesus, eu quero crer no que Jesus fez na cruz em meu lugar. Eu aceito a mensagem da cruz, eu aceito que o que Jesus fez na cruz foi por mim. E eu quero conhecer Jesus e andar nele. Eu preciso desse amor na minha vida. Se você é essa pessoa, onde você estiver me ouvindo, queria orar junto com você. Queria que você pudesse orar comigo. Diga assim: Senhor Jesus, eu abro o meu coração e eu escolho crer, confiar apenas em Ti. O Senhor entregou sua vida por mim naquela cruz, e eu aceito. Aceito o teu perdão, aceito o teu amor, aceito a tua graça e te agradeço que eu possa ser transformado pelo teu amor, pelo poder do sangue que o Senhor derramou na cruz em meu lugar. Liberta-me, transforma-me. Eu recebo o teu perdão. Eu te recebo, Jesus, como meu Senhor e Salvador, meu Mestre, meu Rei. Em teu nome, Jesus. Amém. Se você estava afastado da comunhão com Jesus por algum motivo, e hoje você diz: eu quero voltar à comunhão com Jesus. Você está me ouvindo, ou não importa onde você está, você diz: eu quero voltar à comunhão com Cristo. Eu tenho talvez olhado muito as pessoas, a igreja, os homens, mas eu quero olhar a Cristo, eu quero seguir a Cristo, eu quero andar com Cristo. Se você quer hoje, diga isso para Ele. Diga: Senhor, eu estou de volta, eu me rendo, me entrego a Ti, em nome de Jesus.
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0: Graça e paz, eleita e amada Igreja do Senhor e Salvador Jesus Cristo. Hoje vamos dar início aqui à palavra que vamos tratar durante toda a semana, de segunda a sexta e domingo, por um minuto, em torno das 15 horas da tarde, entramos com uma palavra para abençoar sua vida aqui na Rádio 93. E hoje vamos dar fundamento a esta mensagem, porque não estamos aqui apenas para informar você. Esse programa nasceu para transformar vidas em Cristo Jesus. Por que que isso importa? Porque nós sabemos bem o que é viver dias difíceis, onde o desemprego aumenta, diagnósticos assustam, filho que se afasta, a solidão às vezes aperta o coração. Vemos injustiças tantas por aí que ninguém parece corrigir. Então talvez a pessoa que esteja me ouvindo agora esteja perguntando-se, em silêncio, no silêncio do seu coração, por que que isso está acontecendo comigo, se eu sirvo a Deus? O que que eu fiz para merecer tudo isso? Tua amada ovelhinha, ouça esta verdade. Deus não desperdiça a sua dor. Ele não prometeu tirar-nos de toda a provação, mas prometeu estar na provação conosco. E ele usa cada provação como uma oficina para trabalhar em nosso caráter. Então, o que Deus quer fazer em nossas vidas, mesmo no meio das lutas, no meio dos problemas, por meio deles, através deles, é muito maior do que nós podemos imaginar ou qualquer custo que nós venhamos a pagar pelo discipulado, porque nós estamos na contramão deste mundo. E muitas vezes sofremos como profetas, como pregadores, como evangelistas, mas bem-aventurado se você chora, porque você será consolado. Então, ovelhinha amada, neste programa não estamos aqui para ouvir sobre religião, uma religião distante, mas para ouvir uma palavra que encontra o chão que caminhamos, que nos ensina a receber as provações da vida com alegria no Senhor, pedindo a Ele sabedoria e andando com fé, porque Ele nos leva à perseverança dos santos, olhando para Ele, desembaraçando-nos de todo o peso e do pecado, porque há uma coroa da justiça preparada e prometida em Cristo Jesus para aqueles que o amam e aguardam a sua vinda. E mais, ovelhinha amada, você não anda sozinho. A igreja está aqui para caminhar com você. Somos uma família espiritual e aqui estamos para carregar as cargas uns dos outros, crescermos juntos, aprendermos a confiar no Senhor juntos. Porque viver a fé junto é muito melhor do que caminhar sozinho. Fique conosco e Deus abençoe a sua vida.
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0: Livro de Lucas, capítulo 14, versículo 15. Vamos ler até o 24. A mesa do rei, o convite e o custo. Falaremos sobre a graça que nos faz sentar, é a mesma que nos levanta para tomar a cruz e nos mantém como sal da terra. É isso que o texto vai dizer do 15 até o 35. Vamos ler agora até o 24. Diz assim a palavra do Senhor: ora, ouvindo tais palavras, um dos que estavam com ele à mesa disse-lhe: bem-aventurado aquele que comer pão no reino de Deus. Jesus, este ele é Jesus, porém, respondeu: certo homem deu uma grande ceia e convidou muitos. À hora da ceia, enviou o seu servo para avisar os convidados: vinde, porque tudo já está preparado. Não obstante, todos a uma começaram a escusar-se, a dar desculpas. Disse o primeiro: comprei um campo e preciso ir vê-lo. Rogo-te que me tenhas por escusado. Outro disse: comprei 5 juntas de boi e vou experimentá-las. Rogo-te que me tenhas por escusado. E outro disse: casei-me e por isso não posso ir no teu banquete. Voltando o servo, tudo contou ao seu senhor. Então, irado, o dono da casa disse ao seu servo: sai depressa às ruas e becos da cidade e traze para aqui os pobres, os aleijados, os cegos e os coxos. Depois lhes disse o servo: senhor, feito está como mandaste, e ainda há lugar. Respondeu-lhe o senhor: saí pelos caminhos e atalhos e obriga todos a entrar, para que fique cheia a minha casa, porque vos declaro que nenhum daqueles homens que foram convidados provará da minha ceia. Família amada, povo eleito, despenseiros dos mistérios que estiveram ocultos antes da fundação do mundo, aqueles que a Bíblia chama de ministros de uma nova aliança. O texto desta noite está à mesa do fariseu, e assentado nessa mesa, onde nós ouvimos semana passada, havia disputas pelos primeiros lugares, havia uma questão de honra por quem havia convidado, e ao mesmo tempo que naquela mesa do fariseu religioso havia um homem hidrópico que estava sendo colocado ali como isca, estava sendo colocado ali apenas para tentar fazer com que Jesus tropeçasse no que eles entendiam ser a lei de Deus. E temos compreendido que a esta mesa, neste clima de disputas e de pegadinhas, eles não contavam que a presença de Jesus poderia transformar aquela mesa da discórdia numa mesa do milagre. A presença de Jesus poderia transformar aquela mesa desequilibrada diante da vontade de Deus numa mesa que trazia o verdadeiro banquete que o Senhor apresentava. Jesus curou aquele homem, Jesus confrontou a religião vazia daqueles homens que estavam explorando aquele hidrópico, explorando aquele doente no momento religioso, no momento que deveria de ser para cura, para restauração, para ter um coração quedado aos mais fracos. Na verdade, estavam usando aquele homem, e Jesus transforma aquele ambiente e ele mostra que ele é o Senhor do sábado. Ou seja, os sistemas que Deus criou, seja a família é algo que Deus criou. Eu declaro que a tua família é uma bênção nesta terra, amado. O sistema que Deus criou, a igreja de Jesus, o ministério, apóstolos, profetas, evangelistas, pastores e mestres, tudo que Deus criou, amado, criou para que a igreja de Jesus seja edificada, seja exortada, admoestada, seja consolada, e o povo de Deus possa exercer o seu chamado afinco e ser canal de Deus nesta terra. Ou seja, o Senhor abre o caminho para que a obra de Deus seja feita. Enquanto aquela mesa, por interpretações erradas da vontade de Deus, estava sendo bloqueada a ação de Deus, estava sendo bloqueada uma ação milagrosa, a presença de Jesus mudou tudo. E eu creio de todo meu coração que é a presença de Jesus que pode mudar tudo em nossa vida. Se nós tivermos a consciência, se nós tivermos o coração ligado em Deus, eu creio, ovelhinha amada, se nós aprendemos, e vamos aprender com o texto, a entregar a nossa vida nas mãos do Senhor, se confiamos no Senhor a este ponto, amado, de confiar as nossas obras, confiar a nossa vida, entregar o nosso tudo, a nossa vida ao Senhor, Ele pode fazer total, e Ele faz a diferença, Ele transforma a nossa vida. Então, nesta mesa, agora diz que um homem se levanta e diz: bem-aventurado aquele que come o pão à mesa do reino de Deus. Mas diz que Jesus, porém, contou uma parábola. Então, por que porém, se este homem está dizendo algo correto?
2: algo bom. Bem-aventurado aquele que come o pão à mesa do reino de Deus. Mas por que Jesus, porém, explicou algo? Porque este homem estava contando que ele teria direito a comer o pão na mesa do reino de Deus por uma questão de herança, por fazer parte de um povo, por ter o sangue de Abraão correndo nas veias. Mas eu quero dizer que mais do que ter o sangue de Abraão correndo nas veias, é filho de Abraão aquele que tem a fé de Abraão no seu coração, amado. Aquele que palpita no coração a mesma fé que teve aquele homem de entregar o seu tudo, entregar o seu Isaac, colocar a sua vida diante de Deus. Então aquele homem estava numa ilusão, a ilusão da etnia, a ilusão humana de que sentaria à mesa de Deus apenas por herança. Amado, e salvação não se dá por herança, a salvação é individual. Então ele via a mesa, ele via o banquete, mas permanecia do lado de fora. E o nosso Senhor Jesus, como bom pastor, como nosso mestre, ele nos exorta para que ninguém fique do lado de fora da porta. Ele te chamou para estar sentado à mesa com o Senhor Jesus. Então veja que esse mesmo alerta Jesus dá em Lucas capítulo 11, versículo 27. Veja a palavra do Senhor. Diz assim: ora, aconteceu que, ao dizer estas palavras, uma mulher que estava entre a multidão exclamou e disse-lhe: bem-aventurada aquela que te concebeu e os seios que te amamentaram. Está correta? Está correta. Bem-aventurada Maria que te concebeu, bem-aventurados os seus que amamentaram, está corretíssima, hã? Mas olha, ele porém respondeu: antes, bem-aventurados são os que ouvem a palavra de Deus e a guardam. Então aquela mulher teve uma identificação com Maria, talvez uma identificação biológica por ser mãe, mulher, bem-aventurada, mas ela possuía apenas uma fé que admirava, uma fé distante. E esta fé que admira, esta fé que é simpatizante, esta fé que está apenas observando de longe, não transforma a vida. E Jesus também para esta mulher diz: ele não rejeitou as palavras daquela mulher, mas ele disse: antes, bem-aventurados são aqueles que ouvem a minha palavra e a guardam. Porque somente uma fé comprometida com Jesus é a fé que transforma. Essa foi a diferença da fé que possuíam as multidões para a fé que possuía o apóstolo Pedro e os discípulos. Porque quando Jesus lá em Mateus 16 pergunta: quem dizem os homens que eu sou? Olha, mestre, alguns dizem que tu és um profeta, que tu és Elias, que tu és alguém que está aí abençoando. O povo tinha condições de reconhecer que Jesus era alguém bom. Amado, muitas pessoas no mundo de hoje têm condições de reconhecer que Jesus foi um bom humano, foi um revolucionário, foi alguém que fez o bem. Maravilhoso, isto é bom, mas não basta. E então diz Jesus àqueles discípulos: e vocês, quem dizem que eu sou? Então diz Pedro: tu és o Cristo, tu és o Filho do Deus vivo. Pedro ali estava dizendo assim: tu és aquele quem nós esperávamos, o Machia, tu és o Salvador, tu és aquele que vieste para transformar a nossa vida, tu és aquele que vieste para ser o nosso pastor, tu és o cumprimento de todas as profecias do Antigo Testamento, tu és a pedra angular da igreja. Então aquela fé era fruto da revelação, aquela fé era fruto da obra de Deus, não era uma fé que olha distante e admira, simpatizante, mas não está comprometida. Fé distante, simpatizante, não salva. Fé distante, simpatizante, não transforma vidas. Fé distante e simpatizante não define as nossas atitudes no calor do dia, nos dias na segunda-feira, no dia do trabalho, no dia do problema. Mas quando a nossa vida está debaixo da palavra, bem-aventurado, antes disse Jesus, Jesus àquela mulher: bem-aventurado são aqueles que ouvem a minha palavra e a guardam. E disse Jesus a Pedro: bem-aventurado és, Simão Barjonas, porque não foi carne e sangue

as portas do inferno não prevalecerão contra a igreja de Jesus. Aleluia. Se a tua fé está pautada em Cristo Jesus, as trevas não prevalecerão contra a tua casa. Se por um lado a palavra diz, se o Senhor não edificar a casa, em vão trabalham os que a edificam, nós também podemos dizer que se o Senhor edifica a casa, em vão trabalham os que a tentam destruir, amado. Diga glória a Deus por isso. Disse Jesus, aqueles que ouvem as minhas palavras e as guardam e as praticam, será comparado a um homem prudente que edificou a sua casa sobre a rocha. E depois disso a vida foi mar azul? Foi tranquilo? Sem problema nenhum? Não! O que é que disse Jesus? E caiu a chuva, soprou o vento, vieram os rios, transbordaram, mas a casa ficou de pé, porque fora edificada sobre a rocha, que é Cristo. Então, amados, quando nós lemos uma frase de uma pessoa dizendo, bem-aventurado aquele que senta à mesa do reino e come o pão à mesa do mestre, e Jesus, porém, mostra o custo disso, às vezes a nossa sensação pode ser de estranheza. Quando nós vemos uma mulher dizendo, bem-aventurada aquela que te concebeu, os seios que te amamentaram, e Jesus fala, porém, às vezes a sensação pode ser de estranheza, mas amado, o nosso mestre tinha o compromisso com a palavra de Deus, ele veio para cumprir a palavra de Deus, e ele não perderá nenhuma só de suas ovelhas, e ele estava dizendo para aquela mulher, estava dizendo para este homem à mesa, estava dizendo para Pedro, e estava dizendo para as multidões, que é a fé comprometida com ele, é a fé que salva, é a fé que transforma, é a fé que define as tuas atitudes no casamento, na família, nas relações interpessoais, porque nós não estamos aqui para parecer cristãos, nós somos crentes de verdade, ovelhinhas amadas. Deus nos chamou para ter a nossa casa sobre a rocha que é Cristo Jesus. Porque o nosso Senhor Jesus, como bom mestre, e desde o capítulo 9, 51, Lucas já vem dizendo que Jesus está a caminho de Jerusalém. Jesus está na estrada empoeirada para Jerusalém. Jesus não está fazendo teologia fria. Jesus não está fazendo teologia de gabinete. Jesus não está escrevendo uma carta das Ilhas Caimãs para um povo sofredor. Jesus está na estrada da poeira. Jesus está sendo tentado por Satanás. Jesus está diante de notícias trágicas. Como você lembra das últimas mensagens, diz que Pilatos mandou misturar o sangue de Galileus com o sacrifício. Uma torre caiu e matou 18 pessoas. Jesus está diante das tragédias da vida real. Jesus está diante das cenas difíceis da vida e está mostrando para esses homens que no meio das cenas difíceis, no meio dos sofrimentos, no meio das lutas, no meio dos custos que nós pagamos em Cristo Jesus, há uma bem-aventurança de Deus sobre a tua vida, amado. Porque

Só a vida sobre a rocha que é Cristo estará bem edificada. No dia que o dia mau se apresenta, da linguagem do apóstolo Paulo, e você está revestido pela armadura de Deus, a espada do Espírito, o escudo da fé, o capacete da salvação, a couraça da justiça, uma igreja orando uns pelos outros, diz Paulo, depois de ter desvencido tudo, permanecerão como? Inabaláveis. Eu recebo esta palavra. Então Jesus não poderia deixar este homem vivendo uma ilusão. Bem-aventurado que come pão à mesa do rei. Olha, bem-aventurado mesmo, mas você mesmo não entrou. Mas você mesmo não se comprometeu. Mas você mesmo não calculou o custo. Então veja que o convite ao banquete de Deus está aberto. Apocalipse capítulo 3, versículo 20 a 22, diz a santa palavra: eis que estou à porta e bato. Se alguém ouvir a minha voz e abrir a porta, entrarei em sua casa e cearei com ele e ele comigo. Quem é que abre a porta para Jesus aqui, meu amado irmão? Quem é que tem a casa, a sua casa aberta para Jesus? A sua casa, o seu corpo, o seu coração, as suas emoções, as suas decisões, as palavras que saem da sua boca, a decisão que você vai tomar amanhã, segunda-feira, quem é que vai decidir por você? Quem é que vai definir a tua postura nesta terra? Você é cristão? Ou você é camaleão? Diga, eu sou cristão. Então ele está à porta batendo. Aí você veja como ele diz: ao vencedor. Amado, se você está em Cristo, você é mais do que vencedor. Ainda que você seja ovelha para o matadouro, você é mais do que vencedor. Olha lá, dar-lhe-ei sentar-se comigo no meu trono, assim como também eu venci e me sentei com o meu Pai no seu trono. Olha o versículo 22. Quem tem ouvidos, ouça o que o Espírito diz às igrejas. Oh, eu creio que o Espírito Santo está falando esta noite, amados. Aleluia! Aleluia! Eu creio que o Espírito Santo está falando a nossa vida, amados, porque não é projeto cristão que a nossa casa seja palha, que as nossas obras sejam madeira, feno e palha. Não é obra do cristianismo um povo que não tem compromisso com o Senhor. Jesus sabia que aquelas multidões que estavam lá, e mesmo aquele homem que estava tão próximo à mesa, ainda não tinha passado pela porta. Por isso, alguns textos nos causam estranheza quando não conhecemos o que está sendo falado. Quando alguém, por exemplo, chega e diz: Senhor, comíamos e bebíamos contigo. E Jesus dirá: apartai-vos de mim, vós que praticais a iniquidade, porque nunca vos conheci. Você note que é isso que está no contexto. Homens que estavam próximos à mesa, homens que tinham capacidade de falar coisas corretas, homens que tinham capacidade de reconhecer, olha, talvez ele seja um profeta, seja Elias, seja um homem muito bom, mas que não tinham passado pela porta da decisão, não conheciam o custo da caminhada, por isso estavam desprevenidos. Mas Jesus não deixa nenhuma das suas ovelhas desprevenidas. Porque o mestre não está aqui para perder nenhuma das suas ovelhas. A Bíblia diz: as minhas ovelhas ouvem a minha voz. Eu as conheço e elas me seguem. Você é seguidor de Jesus? Se Jesus tivesse Instagram, você seguiria Jesus? Você estaria dizendo para o público que você é seguidor de Jesus? Então ele diz: as minhas ovelhas ouvem a minha voz e me seguem. Eu lhes dou no banquete de Deus a vida eterna, jamais perecerão e ninguém as arrebatará das minhas mãos. Eu creio nisto, Pai. Eu creio. Então o Senhor Jesus não nos deixa na ilusão de uma fé morta, uma ilusão confortável de uma fé morta.
de uma fé vazia, de uma fé que não transforma, de uma religiosidade aparentemente bonita, mas que não faz diferença na vida das pessoas. Ele não nos deixaria nesta fé morta. Ele nos chama a sentarmos à mesa com Ele e a entregarmos tudo que somos nas mãos do Senhor. E a minha pergunta: você confia em Deus para entregar a sua vida a Ele? Você confia em Deus para entregar a tua família nas mãos dEle? As atitudes e decisões da tua vida serem governadas por Ele? Então Jesus não é apenas o teu Salvador, Jesus é também o teu Senhor. Diga: Jesus é o Senhor da minha vida. A minha vida está nas mãos do Senhor. Eu confio no Senhor. Pastorei a minha vida, Jesus. Nós não temos medo de palavras duras do Senhor. Nós não temos medo de palavras fortes que vêm do Senhor. Porque Ele disciplina todo filho que recebe. Ele corrige a todo quem ama. Graças a Deus que temos um Pai que cuida de nós. Graças a Deus que temos textos como esses. Porque são textos como esses que nos acordam, que nos batem. Desacorda, cara. Acorda para a vida. Deus tem um plano perfeito para você. Saia do sono espiritual. Desperta, ó tu que dormes. Não vá junto com esta multidão para o caminho da perdição. Deus tem mais para a tua vida. Ele te chamou, Ele te escolheu. Ele não quer que você fique apenas admirando de longe o banquete.

0: ser um cristão perseguido neste mundo decaído, a mesma graça que te fez sentar à mesa será a graça que vai te sustentar no dia das aflições.
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2: Senhor Jesus, Deus eterno, Deus vivo e Deus verdadeiro, obrigado, ó Pai, por esta noite maravilhosa, por este programa. Obrigado pelo dia de hoje, as reuniões que tivemos na tua casa. Obrigado pela vida de todos os teus filhos, Pai, nossos irmãos em Cristo Jesus, espalhados por todo o Brasil e por todo o mundo. Todo aquele que te confessou como Senhor Jesus é nosso irmão, é família espiritual. Rogamos, Pai, pela vida de cada um deles e por aqueles que ainda não estão nesta família, rogamos talvez com mais intensidade para que esta palavra alcance estas vidas, transforme estes corações e traga-as para Cristo Jesus. Ó Deus, só tu és o caminho, a verdade e a vida. Como é bom termos Jesus no coração, como é bom caminharmos com Jesus Cristo, ó Pai. Entregamos, Pai, nossos caminhos, nossa família, nossos relacionamentos, entregamos nossos passos, nossas decisões, que a tua palavra, a tua sabedoria, a ação do teu Espírito sejam definidoras, Pai, em cada ação, em cada palavra que sair dos nossos lábios, em cada passo que venhamos a dar na nossa vida, e assim possamos edificar a nossa casa sobre a rocha que é Cristo Jesus. Assim oramos e declaramos, Pai, uma semana em perfeita vitória para o povo de Deus, em nome de Jesus. Amém. Os bem-amados irmãos em Cristo Jesus, chegamos ao final de mais uma programação Juntos pela Fé. Eu quero convidar você a conhecer melhor o nosso ministério acessando nosso site missãoevangélica.com. 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Aguardamos a sua visita aqui em nosso ministério. Estamos na nossa sede, a Estrada Francisco da Cruz Nunes, 10.031, região oceânica de Niterói, Itaipu, todos os domingos, 18 horas, e na Tijuca, Rua General Roca, 340. Próximos da Praça Sãs Pena. Graça, paz, misericórdia e amor. Deus abençoe grandemente a sua vida. Amém.
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Aleluia. Aleluia. Glória a Deus. Então cumpriu-se a promessa. A promessa do Pai cumpriu-se sobre a igreja. E ainda hoje essa promessa está sobre a igreja. E a cada dia que passa, a igreja deve pedir: sopra Espírito de Deus, sopra sobre nós, sopra sobre o seu povo, ateia o fogo do céu sobre nós, ateia o seu fogo e derrama-se sobre a igreja, a fim de que ela cumpra nesse Brasil

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2: Seja muito bem-vindo a mais uma edição do Pleno Time. Eu sou Monique Melo e juntos seguiremos com muita análise política, notícia e informação. Tem convidados, tem notícia, tem atualidades, então você não pode perder. Eu vou começar agora com um candidato ao Senado, ele é o vereador Marcos Dias, do Podemos do Rio de Janeiro. Olá, Marcos, muito bem-vindo.
3: Olá, Monique, tudo bem? Saudando a todos com uma boa tarde, a audiência desse portal de notícias e informação. Especial a você que me acolhe aí com tanto carinho, a oportunidade de poder me apresentar e falar sobre questões muito importantes para a nossa sociedade, né? Estou à sua disposição, é uma honra poder estar com você.
2: Prazer é todo nosso, vereador. Então, para começar, o senhor deixou bem claro que o senhor é cristão. E na sua bio do Instagram, o senhor é filiado ao Podemos. E na sua bio do Instagram está cristão, fé, família e trabalho.
3: Isso.
2: A gente pode dizer que o senhor é um candidato de direita? Um candidato conservador?
3: 100% conservador, 100% direita, 100% crente. Minha carta magna, além da Constituição, primeiro vem a Bíblia, né? Então, minha referência de vida é a palavra de Deus. A gente está preparado tecnicamente para a missão que a gente se propõe, tanto hoje enquanto vereador e, se Deus quiser, no próximo ano no Senado. Mas a minha referência sempre vai ser a palavra de Deus. Até porque o momento que nós vivemos no país é um momento muito sensível. Conservador de direita, com as responsabilidades que tem que ter, né? Com as responsabilidades que tem que ter. Sem paixões, mas com responsabilidade.
2: Então, com o senhor afirmando, né, que se trata de um candidato de direita, quero chegar ao seguinte: o senhor está concorrendo ao Senado Federal pelo Rio de Janeiro, e o cenário do Senado Federal no Rio de Janeiro, meio que pode-se dizer que ele emula um pouco o cenário da concorrência à presidência da República, que a gente tem ali um candidato forte de esquerda, né, com o atual presidente Lula, e outros candidatos, quatro ou cinco candidatos ali de centro e de direita. E no Senado Federal a gente também tem nomes da direita aí concorrendo, Carlos Jordi, Carlos Portinho, Marcelo Crivella, enfim. Gostaria de dizer se o senhor, por que o senhor resolveu aceitar se propor a esse desafio?
3: É justamente pelo que temos visto na política. Essa polarização que tem acontecido, ela tem ofuscado muito o debate. Às vezes a gente vai para um campo de ideologia e acaba esquecendo de discutir soluções, né? Então, a nossa candidatura é uma candidatura legítima, no aspecto onde o partido me faculta essa oportunidade de representá-lo, dizendo que os valores da sociedade precisam ser bem cuidados. Nós temos hoje um desgoverno que está cuidando, está liderando o país, né? O partido que dirige a nação é um desgoverno, e através das ações desse desgoverno nós vemos a miséria aí instalada e escondida em programas de todo tipo de sorte. E a gente é totalmente contra esse modelo de governo, e nós temos que trabalhar, sim, falando das responsabilidades e das soluções. Como eu costumo dizer, eu sou muito do diálogo, eu sou muito da conversa, mas efetivo no voto. As minhas posições, elas são indiscutíveis no que se refere a valores. A economia, nós temos visto aí o que está acontecendo com a economia, com esse governo. As empresas estão quebrando, um salário mínimo que é sem poder de compra, a miséria está instalada. E o que é isso? Quantos anos eles estão governando? E qual é a solução para isso? Programas sociais? Programas sociais eu admito que são importantes, mas pontuais. Você não pode fazer dos programas sociais uma referência definitiva, porque isso acaba gerando o quê? Um curral eleitoral. Então, tudo isso tem que ser debatido com responsabilidade. E quando você polariza, você perde a oportunidade de apresentar soluções. A quem interessa a polarização? Aos dois campos que se retroalimentam disso, né? Mas nós temos aí propostas efetivas, e hoje o grande desafio do candidato Marcos Dias é justamente mostrar que estou preparado, qualificado para discutir e para construir um tempo melhor para o Brasil, um tempo para o Rio de Janeiro. Nós temos questões muito latentes hoje, que é a questão da segurança. O Rio de Janeiro está um caos. Nós vivemos todos presos dentro das nossas casas, nos carros blindados, quem pode ter, e essa é a realidade. E eu posso falar disso com propriedade, Monique, porque a minha família faz parte da estatística. Há 13 anos atrás, veja bem, 13 anos atrás, o meu irmão, o pastor Everaldo, o pastor Edivaldo, ele estava indo para a igreja, ele tomou um tiro na cabeça e foi a óbito. Você veja só, indo para a igreja uma segunda-feira, tomou um tiro na cabeça e foi a óbito. Então isso é um absurdo. E essa escalada vertiginosa está aí. E qual é a solução para isso? É chegar a polícia, quebrar tudo na comunidade? Não, não é isso. Tem que ter efetividade na... asfixiar o braço financeiro do crime, tem que ter investigação, tem que ter conexão entre todos os órgãos de inteligência e segurança, seja na esfera federal, esfera estadual, esfera municipal. A inteligência tem que trabalhar com efetividade, mas o poder público precisa ocupar os espaços que perderam o controle. Então você precisa respeitar a comunidade. A maioria das pessoas que vivem em comunidade, e eu conheço muito, são pessoas de bem, pessoas que querem sair para trabalhar, querem sair para buscar o sustento para os seus lares, mas hoje elas não podem ir porque o poder paralelo está tomando conta de tudo. Então o que, que é isso? É política de segurança efetiva. Então você tem que ter a efetividade nas ações dos operadores de segurança, e eu sou 100% favorável e apoiador a isso. Os operadores de segurança, seja a Polícia Federal, Polícia Civil, Polícia, as guardas municipais, hoje que também estão trabalhando armada, então se trabalha tudo em sincronia, os policiais penais, então tudo isso sincronizado, você vai ter um tempo melhor. Hoje um modelo de tecnologia através das câmeras, essa eficiência, tudo se estiver muito conciliado, a gente pode oferecer um tempo melhor para o Rio de Janeiro. Mas, eu tenho uma, Monique, eu tenho uma questão que eu discuto muito e falo. O estágio que nós chegamos no Brasil, o estágio que nós chegamos no Rio de Janeiro, eu me reporta quando Deus e Salomão falam ali em 2 Crônicas 7:14. Se meu povo que se chama pelo meu nome se humilhar, orar, buscar minha face e se converter dos seus maus caminhos, o próprio Deus ele vai vir, vai ouvir oração, vai perdoar os pecados e vai sarar a terra. É um momento que, além de nós estarmos, nós que somos parlamentares, nós que estamos na linha de frente, temos que estar preparados, sim, tecnicamente, para saber qual a lei, como fiscalizar, como cobrar. Mas se não houver um entendimento que a igreja faz parte dessa reconstrução, não vamos avançar. Pode pegar os melhores cientistas, os melhores técnicos, mas se não houver intervenção divina, dificilmente nós vamos sair desse caos. Dificilmente não, eu afirmo, não sairemos desse mal, porque a sociedade está doente, a sociedade está psicologicamente doente, nós temos um racha interno na nossa nação, onde as pessoas dentro da própria família não se falam por conta de questões ideológicas, e não é isso. O que faz a sociedade poder trabalhar é a segurança, é o emprego, é a oportunidade de escola, é isso. Entendeu? Então, se você atrelar essas ações efetivas da polícia, da inteligência, mas se faltar educação lá na base daquela criancinha que vai para a creche, depois da pré-escola, escola, não vai adiantar. Então, são ações que têm que caminhar juntas. Ação contundente nesse momento efetivo, contra o mal que está para coibir a expansão, mas tem que ir lá na base, naquela menina de comunidade que engravidou e teve um pré-natal digno, um parto humanizado, uma creche decente, mas desde que ela esteja trabalhando, a mamãe esteja trabalhando ou esteja fazendo um curso, aí ela vai ter direito a uma creche direito, uma pré-escola digna. Daqui a 16, 17 anos nós teremos a sociedade totalmente transformada. Então passa pelo preceito de orar, de acreditar e com as ações efetivas que é o que nós como agentes políticos podemos promover. Esse é meu conceito do que nós podemos fazer na política.
2: E vereador, voltando rapidamente ao caso triste na sua família, que foi a perda do seu irmão para a violência no Rio de Janeiro, naquele momento, naquela ocasião, naquela época, como que o Estado agiu diante disso? Houve uma resolução? O criminoso foi pego? Não.
3: Não acontece, porque essa não é uma agenda, não tem sido a agenda dos governantes. A gente vê muita, como se diz por aí, muita purpurina, né? Muita coisa. A polícia não é só ter viatura nova, não é ter só armamento, não. Como é que tá o psicológico do policial? Como é que tá o psicológico do agente de segurança, das suas famílias? Como é que eles estão sendo cuidados? Então as pessoas vão para a televisão, dão uma resposta, não, o que vamos fazer, vamos comprar, vai acontecer, mas como é que estão sendo valorizados? Estão pagando tudo que tem que pagar? Entendeu? Então, tá tudo muito... A gente tem que sair dessa coisa do discurso diferente da prática. É muito bonito. Agora você vai ver isso tudo acontecer, Monique. No momento da política, todo mundo fala, todo mundo tem solução, todo mundo prega que vai mudar. Mas a gente vê todos que estão aí... a gente pode ver no cenário, todos que estão aí já tiveram oportunidade. Alguns com vários mandatos e outros... com passagens importantes no cenário de mando. E o que, que foi feito? O que foi feito? Não foi feito. As pessoas estão preocupadas com o curral eleitoral. Essa é a grande realidade. Nós precisamos, através dessa

0: do debate político eleitoral agora nesses próximos dias, apresentar que nós estamos preparados, né? Eu aqui no Rio de Janeiro e outros quadros muito importantes que estão para ouvir e apresentar propostas efetivas de solução para o nosso país, para o nosso e eu aqui no Rio de Janeiro. Então, realmente, a gente vê muito barulho e pouca entrega. Inclusive, isso tinha que ser uma coisa que hoje está muito melhor, né, na comunicação. Eu estou falando aqui para você, está tudo gravado. As pessoas estão nos assistindo no Brasil todo, aqui no Rio de Janeiro. Então, qualquer ação que eu fizer diferente do que eu estou falando, tem que ser cobrado efetivamente. Entendeu? Ser cobrado, porque, como eu te falei, é muito fácil chegar aqui nessa oportunidade de falar uma opção de coisa bonita, mas depois não aconteceu o que eu falei. Então, foge do propósito. Nós temos que ser efetivos, ter responsabilidade no que falamos e no que vamos colocar em prática.
1: Sim, eu falo eventualmente aqui para os nossos seguidores, cobrem dos seus políticos, dos políticos que vocês elegem, né? Não seja fã de político, deixa a paixão de lado e cobre, né? Você, se ele se elegeu com seu voto, cobre dele. E tem um comentário aqui de uma xará minha, Monique Suriano, é muito importante colocar a segurança no centro do debate. O Rio não pode se acostumar com a violência. Uma vez eleito senador, o senhor, essa será uma pauta em que o senhor trabalhará efetivamente? O senhor pretende, eventualmente, sei lá, participar de alguma comissão? O senhor tem algo em mente em relação a isso, em relação às facções criminosas?
0: Naturalmente, chegando ao Senado, nós vamos nos desdobrar para participar das principais comissões que versam sobre segurança. Antes de estar também na segurança, nas comissões de segurança, nós precisamos tratar da pauta que está hoje em se metendo na seara da segurança, que é a interferência do Supremo Tribunal Federal nessa agenda. O Supremo Tribunal Federal, eu sempre aprendi na escola, com a Carta Magna, que eles são os guardiões da Constituição. Eles têm que guardar para que nada aconteça diferente. Mas hoje eles já estão se intrometendo em ações de governabilidade nos estados. De forma monocrática, o ministro chega de forma monocrática e toma uma decisão que interfere 100% na ação das forças de segurança de um estado. Por que está acontecendo isso? Por que esses excessos estão acontecendo? Aí você fala assim, mas o que tem a ver com a segurança? Tem tudo a ver, porque se nós não tivermos as garantias de poder fazer e como fazer, a gente vai estar daqui a pouco numa ação de inteligência trabalhando e vai ser desautorizado por um ministro. Então, tudo isso, eu quero sim estar nas comissões que versam sobre segurança, mas também essa agenda do Supremo Tribunal Federal, como vem sendo conduzido. E assim, diferente do que a gente viu aí atrás, o pessoal xingando o ministro, ofendendo o ministro, eu jamais vou fazer isso. Vocês nunca vão ver do senador Marcos Dias ali no Senado Federal fazendo isso. Mas seria muito efetivo. O poder que eu terei no voto, ali com os meus pares senadores, será efetivo. E estou crendo, estou vendo que nessa legislatura, na próxima legislatura, nós teremos uma bancada bastante conservadora, bastante direita, que vai nos preservar muito dos males que nós temos sofrendo nessa legislatura atual. Hoje estamos padecendo muito, mas se Deus quiser, assim permitir, nós temos homens preparados para ali no campo de realmente verdade cuidar do povo, e nós teremos posições muito firmes para dar o equilíbrio que tanto se necessita.
1: O senhor, isso me leva a uma pergunta que eu já faria ao senhor mesmo, se o senhor defende, como candidato ao Senado, se o senhor defende impeachment de ministro do STF?
0: Se ele incorrer a erro, tem que ser impeachmentado, por que não? O que que ele é melhor do que o cidadão comum ou um governante? Por que não? Se estiver errado, se for tudo dado amplo de direito de defesa, mas se tiver, tem que ser impedido, sim, tem que ser impedido. Mas tem algumas reformas que eu entendo, não só do judiciário, que tem muitas coisas a serem reformadas, mas a questão da condução dos novos ministros, né? Não valeria para esse questão, mas, por exemplo, é um absurdo o ministro entrar com 40 anos e fazer carreira de 35 anos no Senado. Isso é um absurdo. Tem que ser revisto isso, tem que ter mandato. Se tem mandato para senador, para deputado, por que não ter mandato para ministro? Em que isso interfere a qualidade do exercício dele? Em nada. Então, assim, eu vou lutar para termos aí mandatos de 8 anos. Eu acho que é um bom mandato, e com isso você vai oxigenar aquela Suprema Corte. E com outros critérios, hoje nós temos visto que é ação entre amigos, né? Você vê, o ministro último que foi conduzido aí, ao cargo, ele foi advogado do atual presidente. Então, veja só, quando uma ação entre amigos, ele escolheu o advogado dele para ser ministro. Qual a credibilidade que se dá a isso? Então, eu prego que ministros serão escolhidos, sim, desde que eles sejam juízes de carreira, tenham uma carreira na magistratura, que tenham uma ficha realmente digna, sem repreensão, que passe por uma eleição entre eles nacionalmente, depois sim uma lista tríplice apresentada ao presidente, e o presidente vai escolher qual dos três. Mas do jeito que está, não pode continuar. Nós vemos aí ministros que têm agenda político-partidária. Político-partidária. As defesas que eles fazem é totalmente político-partidária. Você falou agora há pouco aí da assunção do ministro Benedito do STJ, a corregedoria. É muito grave isso. É muito grave isso.
1: Foi aprovado pelo Senado.
0: Justamente, olha só, é a raposa cuidando do galinheiro. Como é que é isso? Porque se ele tem questões, se ele está sendo questionado em algumas ações até quanto à responsabilidade, como ele vai sendo conduzido à corregedoria? E aqui eu não estou indo no CPF de ninguém, não. Eu estou indo na instituição mesmo. Mas quem é que tem coragem para falar isso? Porque hoje, o que a gente vê no Senado, parece que as votações estão seguindo de acordo com algum tipo de medo, alguma dívida. É isso que está acontecendo? É isso que nós vamos permitir que continue? Não, não vamos permitir. Com responsabilidade, sem ofender ninguém, sem xingar ninguém, não cabe mais isso. Esse raivismo tem que ficar ali fora. É igual a torcida, né? Vai no jogo, tem aquela coisa toda, depois a vida segue. E o Brasil voltar a ter harmonia entre os poderes, sem esse desequilíbrio. O executivo fazendo papel de executivo, o legislativo fazendo papel de legislativo. Com responsabilidade, Monique. A gente vê muita bravata, muita falácia, fala-se de tudo, entendeu? Fala-se de, agora há pouco a gente tá ouvindo falar de reforma administrativa, eu tô mudando de tema, né? Mas contextualizando, né, do que se fala e do que não se pratica. Reforma administrativa, mas uma reforma administrativa que não corta na carne dos legisladores. Você veja só, eles querem cortar do funcionário público de carreira, aquele que tá ali resguardando a máquina funcionar de forma responsável, a pessoa que passou num concurso com responsabilidade, eles querem sacrificar isso. E nós políticos, você veja só, nós temos 61 bilhões de emendas. 61 bilhões de emendas. O custo do Senado Federal são 5 bilhões anual. A Câmara Federal são 9 bilhões. O fundo eleitoral, Monique, são 5 bilhões para jogar fora. Está errado. Tem que acabar com isso, tem que rever as emendas. O que que é importante? Vamos fazer. Não pode ser uma. Eu não posso jogar aqui avanço, não. Tem que ter responsabilidade. Mas é muito dinheiro sendo jogado fora. E se nós não formos o exemplo, se quem está propondo isso não começar pela própria pele, cortando a própria pele, está errado. Aí é falácia jogar avanço para a torcida pegar o corte de imagem e valeu, entendeu? Não é assim. Temos que discutir, vamos fazer reforma, mas com o preceito de preservar quem? O povo. Porque quem paga a conta é quem? O povo. Esse salário mínimo que não, tá, não tem poder de compra, tá? A miséria está aí. Nós somos acolhedores, eu sou pastor de igreja, sou pastor auxiliar de uma igreja, a nossa igreja, ela faz um acolhimento com muita responsabilidade de muitas pessoas, e nós vemos diariamente a dor das pessoas, o desemprego, né? E essa máquina de programas que as pessoas também não querem trabalhar mais, porque é conveniente receber esses programas, e torna a dizer, não sou contra os programas, sou a favor, mas tudo com a forma que tem que ser. Perdeu o emprego? Então tá bom, vai ficar protegido pelo governo, vamos tratar, vamos requalificar, vamos inserir no mercado de trabalho. Aí a gente entra em outro problema, né? Porque as empresas estão todas indo embora. A insegurança jurídica que está regendo aí o nosso governo, está todo mundo indo embora. E olha que incrível, olha que irônico, Monique. Você lembra que a gente falava assim, é paraguaio, né? A gente menosprezava como paraguaio.
1: Sim, era sinônimo de falsificado, né?
0: É, falsificado, mas veja bem, aquilo que antes era menosprezado, era feito graça com o Paraguai está acolhendo as nossas empresas. O Paraguai está promovendo uma transformação que os nossos empresários estão indo gerar recurso lá fora. Você está entendendo? Então, por que isso? Porque a insegurança jurídica está aí. A gente, o tempo é curto para a gente discorrer de tantas agendas importantes. O mais importante é nós entendermos, primeiro, que feliz a nação com os judeus é o Senhor. O Brasil é um povo com vocação ao sucesso. Tudo que planta, dá. nosso pasto, nossos animais, tudo é abençoado. Nós precisamos colocar homens e mulheres. Quando eu falo homens, eu estou colocando homens e mulheres. Aliás, as mulheres precisam se manifestar mais na política, né? Porque as mulheres são elas que têm, elas conhecem as dores de perto, porque o marido sai para trabalhar, para produzir, mas a mulher ela tem a retaguarda. E hoje nós temos muitas mulheres que são chefes de família, conduzem. Então as mulheres estarem empoderadas na política, e não como subemprego, mas de frente para poder produzir um tempo melhor para as nossas crianças, para os nossos idosos, para a nossa sociedade. É um tempo de oportunidade, nós podemos transformar. Eu acredito, o Rio de Janeiro tem jeito, o Brasil tem jeito, mas tem que passar por princípio, arrumar a casa mesmo, parar. Chegou aqui, vamos parar, vamos estancar esse problema e vamos reorganizar a casa. Parlamentares, olha só, vocês foram muito bem até aqui, então vamos cortar isso aqui, vamos cortar isso aqui. Monique, você sabe quanto existe de renúncia fiscal no nosso país anualmente? 600 e tantos bilhões de renúncia fiscal. Você vai para a Zona Franca de Manaus, que não se explica aquilo, e outros tipos de renúncia, que tem que ser revista, sabe? Questões que tem que passar por uma revisão, o que que realmente é importante, o que que é com finalidade, o que que é oportunismo e oportunismo. Então, essa agenda é uma agenda muito preciosa e o momento de discutir é agora, né? Eu estou vereador na Câmara Municipal do Rio de Janeiro, estou presidente da Comissão de Defesa dos Direitos Humanos, do direito à vida, né, do direito à vida e da vida daquelas pessoas de bem, né, daquelas pessoas de bem. Pessoas, por exemplo, a gente viu a ação policial que teve aqui no Complexo Alemão, onde cento e tantos bandidos foram mortos numa operação de inteligência da polícia. E nós vimos, incrivelmente, parlamentares que foram lá para defender aquilo ali. Por que que a polícia matou aqueles bandidos? Mas ninguém foi nos familiares dos policiais que foram mortos. A nossa condição no direito das defesas humanas é bem diferente. A gente olha no todo e com responsabilidade. Se algum agente da lei errar, ele tem que pagar pelo erro dele. Mas a gente não vai passar a mão em bandido, entendeu? E aí são muitas agendas, Monique. Tem aí as saidinhas de preso, que o pessoal votou pela saidinha de preso, liberando preso para sair.
1: Eu vi que o senhor é um crítico contundente da saidinha, da saída temporária.
0: Não tem sentido. Saidinha de preso, redução da maioridade penal. Hoje a gente vê a garotada, está sendo usada pelo poder paralelo para cometer tudo e é menor de idade. Entendeu? Então, como é que você vai chegar e transformar a sociedade se você não ajeitar isso? Tem que ter um endurecimento das leis, da execução de leis penais, entendeu? Tem que haver uma grande revisão, mas para isso tem que ter homens preparados, mulheres preparadas para essa discussão. E o plenário é soberano. Vão chegar a discutir, vão ter aquela coisa. Tem pessoas que lacram mais, né? Eu sou mais discreto, mas na hora de votar, pode ter certeza que meu voto vai ser sempre em defesa do povo. Eu tenho essa dor. A minha mãe tem 89 anos, tá? E minha mãe teve o dissabor de sepultar um filho querido, um filho que. E era dos seis filhos, era o mais agarrado com a minha mãe. Então você imagina só que dor para essa mãe, que dor para esse irmão, que eu fui ali no carro dele e vi ele ainda abatido dentro do carro e depois transportado para uma ambulância. Que dor é essa? Essa é uma dor que não se apaga. Na minha memória, às vezes eu estou dormindo, eu acordo com aquela memória da dor do meu irmão. Então eu estou entrincheirado, tá? E é dessa forma que vou me comportar nessa campanha. Entrincheirado contra esse mal tremendo, por amor à vida, por respeito à vida. Então tem sido assim nossa caminhada, amigo.
1: Perfeito, vereador. Muito obrigada pela sua participação e boa sorte na sua campanha. Vejo que tem muitos eleitores seus aqui nos comentários.
0: Opa,
1: vários
0: que bom.
1: Eleitores. Sim, só trouxe uma galera junto com o senhor aqui pro programa. Mas até a próxima oportunidade. Muito obrigada.
0: Eu agradeço a oportunidade. Estamos à disposição para sempre esclarecer. E mostrar o nosso valor, né? Eu, se eu puder, quero deixar minhas redes sociais, Marcos Dias Oficial _, sou o pai da Gabriela e do Pedro Henrique, são duas joias preciosas que tenho, coroado com a minha esposa Elaine. Minha esposa é uma benção, uma mulher que ao meu lado tem sido realmente muita coisa que acontece na minha vida, ela está me protegendo ali, serva de Deus, mulher de oração, tem sido um tempo muito bom em família. Então, esse é o Marcos Dias, sou pastor auxiliar na Assembleia de Deus de Madureira, ali em Santa Cruz, e amo o Rio de Janeiro, e acredito, o Rio de Janeiro tem jeito. Deus e ação efetiva dos homens que estarão empoderados. Deus te abençoe, abençoe toda essa audiência em todo o Brasil. É tempo de responsabilidade. Eu acho que lacração não cabe mais. É efetividade e razão. Vamos com tudo.
1: Tchau, tchau, vereador. Até a próxima.
0: Até a próxima.
1: Isso aí, continuamos nas eleições 2026, só que daqui do Rio de Janeiro a gente vai lá para São Paulo. Vamos conversar com o candidato a deputado federal por São Paulo do partido União Brasil. Ele que herdou o número do candidato Pablo Marçal, ele vai explicar isso pra gente, é o advogado Tássio Renan. Olá, Tássio, seja muito bem-vindo ao Pleno Time.
2: É um prazer estar aqui com vocês, obrigado pelo convite, obrigado pelo espaço para que a gente possa debater Brasil, para que a gente possa debater São Paulo.
1: Então, Tássio, para começar, né, não tem como não falar com você sem falar de Pablo Marçal. O senhor é advogado e, primeiramente, como que se deu a sua aproximação com o Pablo Marçal? Foi efetivamente na campanha de 2024? Foi antes disso? Explica aqui para a gente, para nossa audiência, para quem ainda não te conhece.
2: Muito bom. Então, a minha aproximação com o Marçal, ela aconteceu ali em outubro de 2020, eu fui chamado ali, fui convidado para trabalhar no grupo empresarial dele, atuando ali como advogado especialista na área de leilão, que é ali a minha área de formação. E desde então a gente desenvolve aí os nossos trabalhos juntos. Então, já fui do Pablo advogado especialista em leilão, já fui diretor jurídico das empresas dele, já fui CFO, já fui CEO, já fui presidente de conselho consultivo, ou seja, a gente desempenhou ali vários papéis dentro da estrutura empresarial dele. E no tangente à política, desde a primeira, a gente desempenhou ali vários papéis dentro da estrutura empresarial dele. E no tangente à política, desde a primeira, vários papéis dentro da estrutura empresarial dele. E no tangente à política, desde a primeira, que ele seria o próximo presidente do Brasil, eu abracei esse projeto e vesti ali a couraça para realmente defendê-lo em toda essa empreitada. Então, desde a primeira reunião política ali com o Partido da Mulher Brasileira, o PMB, com a dona Solange e o Kiko, filho dela, que inclusive são aí do Rio de Janeiro, participei dessa reunião, ela inclusive fez ali uma pergunta, falou, peraí, vocês são tão jovens, tão bonitos e tão cheios de dinheiro, o que vocês querem mexer com política? E aí foi justamente quando a gente explicou para ela que, por ser um chamado divino, não e principalmente porque a política somente é ocupada por pessoas ruins, por pessoas que não querem o bem, que não querem a prosperidade da nação, somente o bem próprio, somente o benefício próprio é que a gente realmente estava entrando, porque a nossa vida já estava boa o suficiente, já estava resolvida. Então, desde 2022, quando o Pablo foi ali candidato a presidente da República, eu atuei ali diligentemente para que aquela candidatura acontecesse. Infelizmente, a Justiça Eleitoral não permitiu que aquela candidatura fosse para frente. A gente reverteu ali, a gente mudou ali aquela candidatura que era para presidente da República para deputado federal por São Paulo. Ele foi eleito 10º deputado federal mais bem votado do estado de São Paulo, alcançando ali a soma de 243 mil votos. Mas, mais uma vez, por tirar ali uma cadeira do PT, infelizmente, ele teve ali a sua candidatura barrada e, consequentemente, não conseguiu assumir a Câmara dos Deputados. Então, desde o day one de injustiça que o Pablo vive, eu tenho acompanhado e tenho lutado para defender ele. Já fiz sustentação perante Alexandre de Moraes, já fiz sustentação perante Ricardo Lewandowski, enquanto ministro do TSE e do STF na época. Então, eu já fiz tudo que era necessário para defender o Pablo. E aí, quando foi 2024, quando a gente resolveu se candidatar, o Pablo resolveu se candidatar ali para prefeito da cidade de São Paulo, eu fui ali o coordenador geral de campanha e fizemos ali talvez a campanha municipal mais assistida da história. Todo mundo via corte, todo mundo via entrevista, mas a gente conseguiu fazer o nome dele conhecido e tudo isso somente foi possível, não é de verdade pelos mecanismos tecnológicos, mas é porque, primeiro, o sentimento genuíno do Pablo de mudar a vida dos brasileiros, de mudar a vida das pessoas. Segundo, a maneira espontânea dele, ou seja, aquela maneira de falar aquilo que todo mundo tem vontade de falar, mas às vezes não tem um espaço para falar. E terceiro, é claro, aqui toda a estratégia que a gente desenhou para que ele conseguisse chegar a todos os ouvidos do Brasil e de grande parte do mundo. Então, em um resumo muito breve da minha história com o Pablo, foi justamente dessa forma que aconteceu e por isso que aqui nós estamos.
1: E a gente vai falar da sua candidatura, mas já que o senhor tocou no assunto do que foi a campanha de 2024 para a Prefeitura de São Paulo,

0: gerado, ele somente foi gerado com o único intuito de alcançar o eleitor. Uma vez que nós não tínhamos tempo de televisão, nós não tínhamos uma grande coligação, nós não tínhamos dinheiro público para injetar naquela campanha, o Pablo resolveu, por conta e risco dele, não colocar o seu próprio dinheiro para bancar aquela campanha, por conta dos problemas que nós tivemos com relação a isso em 2022. Então, assim, era uma campanha que a gente brinca aqui. A gente tinha um celular, o Pablo e um sonho. Então, por conta disso, a gente precisava chamar a atenção de todo mundo das mais diversas maneiras possível. Então, roda viva, rodando a cadeira e fazendo um M para cima, o boné, a forma nada convencional de aparecer nos debates, tudo isso foi fruto. Acho que uma informação importante e um furo exclusivo aí para você, Monique, é justamente o quê? Eu acho que poucas pessoas sabem, ou pouco foi difundido, mas a gente teve ali mais de 80 mil doadores individuais na nossa campanha de 2024. Então foram mais de 80 mil pessoas que fizeram as suas doações de maneira individual. Isso, é claro, nos deu um seríssimo trabalho para processar todos esses pagamentos, mas conseguimos fazer isso. E o número mais interessante desses 80 mil doadores é, sem sombra de dúvida nenhuma, que a maior parte deles foram fora da cidade de São Paulo e fora do estado de São Paulo. Então isso comprova o quê? Que foi uma das campanhas mais assistidas do Brasil. Não tenho dúvida nenhuma disso. E aí muita gente pode falar assim: ah, mas foram doações grandes, o Pablo tem muitos amigos com muito dinheiro. Sim, ele tem muitos amigos com muito dinheiro, mas a galera tem ali um certo receio, tem ali um certo medo de fazer uma doação que vai se tornar um dado público. A maior parte dessas doações foram de R$10, de R$5, de R$2, e que no final do dia fez ali um montante de algo aproximado de R$7 milhões, que foi o que a gente recebeu de doações em 2024. Se a gente for usar isso como comparativo, a gente tem que o presidente Jair Bolsonaro foi aí a pessoa que mais recebeu doações e o segundo lugar foi o Marçal. Então, acho que esse furo de bastidor aí, acho que é bem interessante para vocês terem aí aqui no Pleno Time.
1: E o senhor falou que Pablo Marçal, na campanha de 24, eu tinha um celular e um sonho, mas em determinado momento ele teve uma cadeira na mão também. E esse episódio aí, inesquecível, né? Cadeirada em José Luiz da Atena. Qual foi, tem a imagem aí, qual foi a altura que a equipe de Pablo Marçal fez desse episódio? Eu queria saber exatamente no momento, você estava presencial nesse debate?
0: Sim, eu estava presencial, não só nesse debate, mas em todos os debates eu estava ali presente.
1: Então conta pra gente qual foi a leitura da equipe naquele momento, no momento que aconteceu esta cena aí, que já virou figurinha de WhatsApp, já está rodando, virou meme, enfim.
0: Com certeza. Então, a gente já vinha notando ali um certo destemperamento do Datena. Então, se você pegar ali no debate anterior, eu não me recordo agora de qual emissora, o Datena, ele já tinha ido até muito próximo ao Pablo e tinha ali xingado ele alguma coisa, mas infelizmente não tinha ali feito nada. Então a gente já havia notado, eu já havia ali informado pro Pablo para ele tomar ali um certo cuidado, que eu havia notado ali um certo destemperamento com relação ao Datena. E aí aconteceu que eu estava no auditório e naquele momento ali aconteceu realmente ali dele infelizmente tomar aquela atitude. Eu vi ele indo, eu vi ele pegando a cadeira e na minha mente eu não conseguia conceber ali aquela informação. Eu sempre estava acompanhado nos debates da Luma Vidal e do Diego Neves e a gente olhou um pro outro assim e falou: peraí, isso aqui aconteceu mesmo? E aí de imediato a gente já saiu, já fomos ali ocupar o espaço no palco, ver se ele precisava ali de algum apoio. E inclusive nesse episódio eu tive ali uma discussão com o dono ali da TV, porque o Tramontina falou: ele tá saindo por vontade própria. E eu comecei a gritar no estúdio, falei: vontade própria, o cara foi agredido e tal, você tinha que prender o Datena e tal. Esse vídeo circulou bastante ali na internet. Então, assim, infelizmente foi um fato que não é motivo de orgulho para ninguém. Infelizmente aconteceu e a gente tomou ali as decisões com base no que a gente tinha de apresentação do Pablo. Ele queria ficar, porém ele reclamou de uma dor que ele estava sentindo ali na costela. E infelizmente isso aí foi comprovado posteriormente por um laudo médico, que ele tinha ali fraturado a

0: a C10, se eu não me engano, ou a C8, a costela ali, e infelizmente ele teve ali que ficar de repouso, teve ali também uma luxação no seu braço, teve que ficar com o braço engessado. Então, naquele momento a gente teve que tomar aquela decisão, vambora ou ficamos? Com base nesse relato dele, dessa dor, eu falei, cara, não dá pra gente pagar pra ver, não dá pra gente acreditar que isso aqui não é nada, pode ser que seja alguma coisa grave e depois a gente acabe se arrependendo. E foi justamente nesse momento que a gente tomou a decisão de deixar ali o debate.
1: E o que pode ter causado a derrota de Marçal naquela eleição, Tássio? É a cadeirada, o laudo de Guilherme Boulos, uma junção de coisas, porque a presença de Marçal no segundo turno era quase como certa.
0: Então, muita gente atribui a cadeirada, a laudo, mas eu acho que o telespectador ele precisa entender que a gente estava lutando contra as três maiores máquinas do Brasil. A primeira máquina era a Prefeitura de São Paulo, com o Ricardo Nunes tentando ali a sua ação. A segunda máquina era o Estado de São Paulo, através do governador Tarcísio, que estava ali apoiando o prefeito Ricardo Nunes. E a terceira máquina era a máquina do Brasil, que era o presidente Lula ali apoiando o candidato Guilherme Boulos. Então, tudo isso ele contribui. Muita gente falava para mim desde 2022 o quê? Toma cuidado com a máquina vai pressionar vocês. Eu falo, o que é máquina? Não entendo, qual que é a personificação de máquina? E aí, nessa eleição, eu tive essa clareza do que é realmente a máquina trabalhando. E quando a gente fala de máquina trabalhando, é justamente se utilizar de toda a estrutura que o Estado tem à sua disposição, quer seja na esfera municipal, na esfera estadual ou na esfera federal, para auxiliar um candidato. Então, enquanto a gente estava ali sem tempo de televisão, ficamos sem a nossa principal rede social, porque no dia 19 de agosto a gente teve o quê? O cancelamento, a suspensão ali do perfil principal do Marçal. E a partir daquele momento a gente perdeu ali a nossa principal ferramenta. Ou seja, eles tentaram ali nos desidratar, tirando aquilo que era a maior ferramenta que a gente tinha. Infelizmente, graças a Deus, a gente conseguiu ali, o público comprou a nossa briga e a gente conseguiu ali ter um outro perfil que falava da mesma maneira, pra você ter uma noção em ordem de número e de grandeza, a gente conseguiu alcançar ali 5 milhões de seguidores nessa nova rede social com 2 dias. Aí, no sábado que antecedia a eleição, eles derrubaram mais 2 perfis nossos. Cada um desses perfis, a hora que derrubava, já aparecia com 1 milhão de seguidor. Ou seja, o público, o eleitor, ele estava muito engajado nessa eleição. Mas, diferentemente do que muitos críticos dizem, foi isso, foi aquilo, eu acredito que foi realmente o poder do sistema, o poder da máquina trabalhando contra nós, que impediu que a gente chegasse ali ao segundo turno. Tanto é que os demais candidatos tinham ali essa segurança de que nós não passaríamos para o segundo turno, justamente porque eles confiavam ali nos seus, na sua máquina, no seu sistema, naquilo que eles têm de estrutura e de infraestrutura para realizar ali o que era necessário para colocar eles no segundo turno.
1: Agora, para além da cadeirada, este ano, isso é até uma pergunta que eu faria ao próprio Pablo Marçal, mas ele está temporariamente sem dar entrevistas por enquanto, mas a gente está com o convite em aberto ainda.
0: Ele está sem conceder entrevista justamente por conta de uma decisão. No pedido de registro de candidatura dele, sim, nesse ano, para o cargo de presidente da República, foi determinado ali pela ministra Estela Aranha, do Tribunal Superior Eleitoral, que ele não praticasse atos de campanha, nem tivesse acesso ao fundo partidário ou ao tempo de televisão. Então, é justamente por conta disso que ele não está aí concedendo entrevistas nesse momento, por força dessa decisão.
1: Aí, no momento em que ele concedeu uma série de entrevistas, lembro que no único dia eu o vi pelo menos em 5 lugares diferentes, ele disse sobre, perguntaram a ele sobre a questão da cadeirada, enfim, e ele falou a respeito do candidato Renan Santos, candidato a presidência da República pelo Missão, que o Renan Santos, por ser jovem, né, ao contrário de Zé Luiz da Atena, ele não seria nem cadeirada, ele daria um soco, um murro, algo do tipo, no Renan Santos, porque o Renan Santos também tem esse perfil histriônico, combativo, enfim. A leitura que a gente pode fazer, o Pablo Marçal, ele nessa candidatura a presidente, agora em 2026, ele estava preparando uma versão Marçal 2.0 para muito além do que a gente viu em 2024?
0: De forma alguma. A postura que ele tem adotado é uma postura totalmente contrária ali seria a postura que a gente adotou em 2024, porque em 2024 a gente precisava chamar a atenção do público, a gente precisava ter o nome Marçal conhecido. Agora, em 2026, depois de já ter ali o fenômeno político Pablo Marçal, esquece, todo mundo já sabe quem é. Então, a ideia aqui sempre foi trazer uma versão melhorada de 2024 para 2026. Nessa entrevista aí que ele falou sobre o Renan Santos, foi justamente o quê? O fato de o Renan Santos tentar alguma coisa para ele, ele iria repelir aquilo ali justamente à altura, coisa que ele não fez com o Datena justamente por conta da idade ali do Datena. Mas eu acredito que o candidato Augusto Cury, inclusive quero deixar aqui a minha saudação ao Augusto Cury, ele fez ali um brilhante trabalho em colocar o Renan Santos no lugar dele ali no debate que a gente teve da Band, justamente porque o Augusto Cury é uma pessoa de resultado, é uma pessoa de nome, é um estudioso da mente humana, e ele colocou ali o Renan Santos, que muitas das vezes só tem ali uma bravata, só tem ali uma vontade de bater no peito e não tem ali nenhum resultado construído no seu devido lugar. Tanto é que a gente vê aí o crescimento do Augusto Cury nos últimos dias, é talvez aí o assunto mais comentado da internet. Tudo isso somente é possível por conta dos resultados alinhados, é claro, à postura do Augusto Cury. Então, desejo aí uma muita boa sorte para o candidato Augusto Cury, que ele seja muito feliz aí nessas eleições.
1: Perfeito, Tarcísio. Muito obrigada pela conversa, pela ótima conversa, um ótimo papo. E boa sorte aí na sua campanha.
0: Muito obrigado, Monique. Muito obrigado a todo o time do Plane News e a você, telespectador, no dia 4 de outubro, 4444.
1: Tchau, tchau, Tássia.
0: Tchau, tchau.
1: Então, pessoal, chegamos ao fim de mais uma edição do Pleno Time. Você gostou? Eu gostei bastante. Credibilidade não se negocia. Tchau, tchau.
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6: Olá, ovelhas, meu amigo, minha amiga, está entrando no ar o Clamor da Meia-Noite, um programa da Igreja Evangélica Palavra Viva, que fica aqui na Estrada Pós 1327, Campo Grande, e eu aguardo você e toda a sua família em nosso ministério para lhe dar um abraço, dar uma palavra, e crendo que o Senhor tem algo tremendo para sua vida. Você vai ficar aí com a chamada toda especial e já já voltaremos com todos vocês.
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1: Louvado seja Deus e para sempre seja louvado. Certamente esta noite é uma noite de vitória, é uma noite de resposta de Deus para a sua vida. Estamos diariamente com o clamor da meia-noite. Eu aguardo você todas as noites aqui pela Rádio 93 FM para ministrar uma palavra de fé e orar por sua vida e por sua família. Neste momento você vai ouvir uma palavra do coração de Deus para o seu coração e já já voltaremos então com o clamor da meia-noite.
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1: Mateus capítulo 7, verso 24 ao 27. Todo aquele, pois, que escuta estas minhas palavras e as pratica, assemelha-o-ei ao homem prudente, que edificou a sua casa sobre a rocha. E desceu a chuva, e correram rios, e assopraram ventos, e combateram aquela casa, e não caiu, porque estava edificada sobre a rocha. E aquele que ouve estas minhas palavras e as pratica, compará-lo-ei ao homem insensato, que edificou a sua casa sobre a areia, e desceu a chuva, e correram rios, e assopraram ventos, e combateram aquela casa, e caiu, e foi grande a sua queda. Tem traduções que diz a sua ruína. Foi grande a sua ruína. Algumas bíblias, acima do verso 24, ou melhor, entre o 23 e o 24, está escrito em negrito: dois alicerces ou dois fundamentos. A sua Bíblia está assim? Se tiver, levante a mão. Dois alicerces, levante. E dois ou dois fundamentos. Isso. Pode baixar, obrigado. E aqui, ovelha, já é o encerramento do cerne, do conteúdo mais relevante do Evangelho de Jesus Cristo. Capítulo 5, capítulo 6 e capítulo 7 é o famoso Sermão da Montanha. O Sermão da Montanha é a néctar do Evangelho, é o conteúdo, é a essência. Na aula de batismo, discipulado para batismo, para uma vida nova, uma vida cristã sólida, um dos textos que eu mais uso é Mateus 5, 6 e 7, que é o fundamento de uma vida cristã aliançado com Deus. E aqui Jesus já está encerrando, ele vem encerrando todo o Sermão da Montanha. E baseado nisso, essa introdução é para você entender o contexto que Jesus está escrevendo. E eu começo de trás para frente, no verso de número 27 e 26. 26 e 27. O 26 vai dizer: aquele que ouve estas minhas palavras, quais palavras? Capítulo 5, 6 e 7 até o 23. Quem está entendendo? Jesus está dizendo: quem ouve estas minhas palavras, quais palavras? Todo o capítulo 5, 6, 7 até o 23. Aí no 24 ele fala: todo aquele pois que escuta. Aí eu pulei e estou aqui no 26: pois aquele que ouve estas minhas palavras e não cumpre, e não pratica. Quem está ouvindo, ovelha? Não basta ouvir, temos que praticar. E aí que está a maior falha do cristão, do crente, que teologicamente não poderia ser chamado crente. Olha para cá. Quem ouve a palavra e não pratica, de forma teológica, não poderia ser chamado de crente. de cristão. Cristão são pequenos cristos. Crente é o que crê. Tiago vai dizer, o apóstolo Tiago, que até os demônios creem e estremecem. Então, crer por crer, os demônios também crê. Então, qual é a diferença dos demônios para os filhos de Deus? Qual é, ou quais são, hein? Quais são as diferenças? A obedir, a prática daquilo que se ouve, a prática daquilo que crê. Se eu creio, eu vou para ti. Então, se eu não pratico, é porque eu não? Não, eu creio, não creio. Segundo a Bíblia, não creio. Você acha que crê, você acha. Você é sabor crente. Sabor crente. Porque quem é crente vai praticar. E vai praticar, não é porque eu não estou sentindo de praticar. Não, vai praticar porque precisa. Ah, eu não estou sentindo de liberar perdão. Não tem que sentir. Perdão é uma decisão. Recebe essa granada celestial. Perdão é um ADC. Você decide perdoar. Ah, mas está com aperto no coração. Vai continuar. Vai comprimir teu coração todo. Agora, quando você decide perdoar, é tipo uma boia, lembra? Quem é a raiz aí que ia para a praia e o pai enchia uma boia de pneu? Aquela boia gigante de pneu de caminhão, de ônibus. A gente entrava ali, meu filho, parecia um navio sendo encaixotado naquelas boias de câmara de caminhão. Aí tirava assim, ó. É assim, quando você decide perdoar, vem um refrigério. Você fica leve, você fica até mais magro. Quem está ouvindo? É uma decisão. Que se você, ser humano, eu, ser humano, esperar, sentir de perdoar, tem nada de bom em nós. Tem nada de bom em nós. Quem nos dá um coração renovado, um coração perdoador, é Jesus, que transforma o nosso viver. Então eu decido perdoar, e aí vem o refrigério. Aí vem a paz que excede todo entendimento. Quem está entendendo, diga amém. Então o texto vai dizer: aquele que ouve as minhas palavras e não cumpre, não obedece, compará-lo-ei, Jesus que está comparando, compará-lo-ei a um homem insensato. Na sua Bíblia está escrito tolo? Se tiver, levanta a mão para eu saber. Tolo, no lugar de insensato. Tolo, está escrito? Levanta a mão se tiver. Existe traduções? Nenhuma tradução como tolo? Vê aí, você nem viu, nem abriu a Bíblia. Aqui é palavra viva. A Bíblia é tudo. Aquele, pois, que ouve as minhas palavras e não cumpre, compará-lo-ei um homem insensato, homem tolo. É uma tolice eu ouvir e não praticar. Eu estou perdendo meu tempo. Eu estou gastando meu tempo. Olha para cá. Você sabia que eu tenho ovelhas? Que eu falo ovelha de coração. Para mim, qualquer pessoa é ovelha. E aí, eu sei que tem pessoas que não vêm, porque eles não vão praticar. Eles aprenderam tanto a verdade aqui, aprenderam tanto, que não voltam. Porque eles aprenderam que em vão voltar sem praticar. Ah, mas a pessoa pode ir tentando. Sim, pode ir tentando. Mas esses já tentaram. Ovelha. 1 João 2, 14-15. Se você ama o mundo, o amor do Pai não está em você. Nós temos que largar. As pessoas estão muito apegadas às coisas do mundo. As pessoas estão alimentando a sua própria carne. Quem alimenta a sua própria carne não tem força para viver no Espírito. Você é aquilo que você alimenta. Se você alimenta teu espírito, tu vai ser um crente espiritual. Como Paulo vai dizer: quem se inclina para as coisas do espírito é espírito, mas quem da carne é da carne. Se você alimenta tua carne, tu vai ser carne, mas se tu alimenta teu espírito, tu vai ser espiritual. E isso é 24 horas por dia, 24 horas, todo dia, toda hora, sem parar. Não é de vez em quando, não culto domingo, não quarta e sexta, não. É vida com Deus. Se você sair daqui hoje alimentando o teu espírito, quando é quarta-feira de manhã, tu já está separando tua roupa para vir para o culto. Tu já está programando sua agenda para chegar cedo, para vir do trabalho, para fazer o que tem que ser feito, porque você quer estar aqui de novo, porque você foi alimentado, saciado, renovado, cheio do Espírito Santo, e você fala, vale a pena estar na casa do Senhor, onde há refúgio, onde há alicerce, onde há base, onde há alimento para o meu corpo, minha alma e meu espírito.
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1: Soberano Deus e eterno Pai, Pai, em nome de Jesus, nós elevamos a nossa voz de oração, colocando para milhares de ouvintes que conosco estão agora, clamando, orando, pedindo, suplicando, pedindo socorro, ó Deus, diante do Senhor, de um lamento, de uma luta, de uma adversidade, e eu quero, Pai, colocar diante de Ti esta pessoa, que a Tua bênção, o Teu favor, seja sobre a vida de cada um, Pai. Eu coloco a nossa cidade do Rio de Janeiro, o nosso estado, a nossa nação, em nome de Jesus, abençoe cada ouvinte, derrama a Tua bênção, a Tua graça, em nome de Jesus, amém e amém, Senhor Jesus. Oh, glória a Deus, o horário já está estourado, ovelha, mas voltaremos amanhã no mesmo horário, tá ok? Deus te abençoe, Deus te guarde, um grande abraço do seu pastor e amigo, pastor Luciano Costa. Fiquem todos com Deus, fiquem todos na paz.
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4: Em Niterói, pacientes que fumaram por mais de duas décadas estão conseguindo abandonar o cigarro com apoio da Rede Municipal de Saúde. Na Policlínica Sérgio Arouca, na Praça Vital Brasil, em Santa Rosa, 83% dos participantes fumavam há mais de 20 anos e na quarta sessão, 58% estavam sem fumar. Na UBS do Barreto, 75% dos participantes também pararam de fumar na quarta sessão. O tratamento é gratuito e inclui acompanhamento profissional. O estado do Rio poderá assumir provisoriamente dois imóveis que, segundo as investigações, eram usados pelo Comando Vermelho para lavagem de dinheiro. O esquema teria movimentado mais de 11 milhões de reais. A decisão da justiça autoriza a gestão do Várzea Country Club em Água Santa, na zona norte carioca, e da pousada Menino do Rio, em Búzios, na região dos Lagos. Os espaços deverão ter destinação social com prioridade para o uso pela Polícia Civil. O Ministério Público de Roraima pediu à Interpol a inclusão dos nomes de supostos pastores que foram denunciados por crimes sexuais contra adolescentes. O Anderson de Souza, de 32 anos, e Arielle Camila Moraes, de 24, estão foragidos desde que tiveram a prisão preventiva decretada. Segundo a investigação, seis adolescentes com idades entre 12 e 17 anos foram identificadas formalmente como vítimas. O casal mantinha uma igreja em Boa Vista e teria usado a posição religiosa para se aproximar das adolescentes. Do Departamento de Jornalismo, Juliano Medeiros.
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0: Olá, amados, a paz a todos, sou o pastor Arão Machado de Paula, estamos aqui mais uma vez neste culto da madrugada da resposta para trazer uma palavra de Deus para você que vai estar recebendo de todo o coração. Vamos confiar que o Senhor Deus pode todas as coisas. Então eu convido a você a atentar bem para as palavras do Espírito Santo neste culto, você que está no seu trabalho nesse momento, você que está em casa nesse momento, você que está trabalhando no aplicativo, você que está porteiro de prédio, aonde você estiver, deixa Deus falar com você, amém? Entre em contato conosco também pelo nosso WhatsApp, faça seu pedido de oração, não deixe de fazer, eu estarei orando por você nesta madrugada de oração. Vamos fazer uma oração nesse momento, juntamente comigo, para nós darmos início a este culto. Amém?
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0: Oremos, Senhor Deus, Pai, Filho e Espírito Santo. Nós pedimos, Senhor Deus, que tu venha mover os nossos corações para que possamos, meu Deus, nesta hora, receber as tuas palavras, meu Deus. Aonde estiver uma ovelha sua, aonde estiver um servo seu, Senhor Deus, eu te peço, cuida, meu Deus. Senhor Deus, muitas pessoas estão desesperadas, sem esperança, Senhor Deus. Nós estamos vivendo momentos difíceis, Senhor, mas tu és o Deus que cuida de tudo e de todos. Senhor Deus, abençoa o teu povo, abençoa a tua igreja, levanta um avivamento no meio do teu povo, meu Deus, para que possamos reconhecer que tu és Deus e que tu trabalha, meu Deus, para fazer a tua obra crescer, para fazer a tua igreja crescer, para fazer as tuas ovelhas entender a voz do bom pastor. E assim que a bênção seja sobre todos, para a tua glória, em nome do Senhor Jesus Cristo. Amém.
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0: Irmãos, hoje eu quero trazer uma palavra para você. Antes, porém, vamos ouvir uma música, ouçamos a canção.

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3: Josué capítulo 5, versículo 10. E estando, pois, os filhos de Israel alojados em Gilgal, celebraram a Páscoa no dia 14 do mês, à tarde, nas campinas de Jericó. Nas campinas de? Jericó. Nas campinas de? Jericó. Vai pegando aí, vai alinhando tudo. Eles já estão aonde? Nas campinas de Jericó. Próximo a Jericó. E comeram do trigo da terra do ano antecedente ao outro dia, depois da Páscoa, pães asmos e espigas tostadas no mesmo dia. E cessou o maná no dia seguinte. Veja que sério. E cessou o maná no dia seguinte, depois que comeu do trigo da terra do ano antecedente. E os filhos de Israel não tiveram mais maná. Porém, no mesmo ano, comeram das novidades da terra de Canaã. E você pode dar outro glória e aplaudir a Jesus por essa palavra. E eu vou adentrar a mensagem aqui, preste bem atenção. Na Páscoa, em comemoração, finalizando o processo de entrada na terra prometida, Deus manda fazer o quê? Todos os homens que entraram na terra prometida, que não foram circuncidados, terão que passar pela faca. Começa a entender aí como que Deus faz. Terão que passar pela faca. E lá vai Josué sem entender, mas obedecendo. Logo agora, na época da guerra, logo agora que nós vamos chegando, nós estamos nas campinas de Jericó, os homens terão que passar pela faca, porque aquilo ali que ia acontecer seria a aliança que Deus faria com o povo dele. Aqueles homens que estavam ali estavam fora do concerto, desaliançados. Então Deus manda: Josué, antes de tomar Jericó, pega todos eles e manda todos eles entrarem na circuncisão. E eu não preciso te explicar o que é a circuncisão aqui, que todos sabem, sim ou não? Ok. E sucedeu que, estando Josué ao pé de Jericó, levantou seus olhos e olhou, e eis que se pôs em pé diante dele um homem que tinha na mão uma espada nua. Veja quem é que está ali: os homens todos operados, mas o Senhor mandou reforço. És tu dos nossos inimigos? E ele disse: não, mas vem agora como príncipe do exército do Senhor. Dá um aleluia para Jesus. Então Josué se prostrou ao seu rosto em terra e adorou. Preste atenção, o que era visível, Josué não compreende e faz a pergunta: és tu dos nossos inimigos ou dos nossos amigos?

E ele diz: tira a sandália dos teus pés, porque é o lugar em que estás. A terra é santa. Só quem entendeu, devolva a glória. O que é visível eu não reconheço. Eu vejo, mas não entendo. Mas o que é invisível me convence. O que é invisível me convence. Diga: o Espírito Santo está me convencendo. Mais claro do que isso, impossível. Então Josué se prostou sobre o seu rosto em terra, adorou e disse: diz meu Senhor, o que diz meu Senhor ao seu servo? Para mim, olha para cá. Até uns minutos atrás, a pergunta dele era: quem és tu? No abrir da boca, a palavra que convence, ele já recebeu e entendeu. Isso que é ser, ter conexão e respeitar o comando da liderança. Eu não te conheço, mas quando você abriu a boca, eu entendi que verdadeiramente tu és o príncipe dos exércitos. E se os meus homens estão operados, a glória não é nossa. Quem vai lutar é o exército do príncipe que já está acampado ao redor de Jericó. Devolva a glória. O que eu quero é aliança, o que eu quero é conserto, porque o homem não faz, quem faz sou eu. Tira a sandália, se humilha, porque o lugar que estás, a terra é santa. A estratégia era: eu vou mandar eles circuncidar antes de derrubar Jericó. Sabe por quê? Porque eu só quero que eles marchem, e marchar não vai ter muito prejuízo. Porém, como eu sou de batalha, eu mando o príncipe dos exércitos no meio dele. Josué, sem saber, vai estranhar alguém diferente, porque o anjo, preste atenção, não veio com aparência. Aquele varão que chega para Josué tem cara de anjo? Comigo, no 3. Aquele, no glória, tá, irmãos? Me ajuda a te ajudar. Os irmãos estão entendendo? Aquele varão que chega para Josué tem cara de anjo? De querubim? Rosto resplandecente? Não. Cara de soldado ele tinha. E ele com cara de inimigo. Para Josué perguntar: és tu dos nossos ou dos nossos inimigos? Eu sou o príncipe do exército do Deus vivo.

0: Josué fez assim. Repita após mim. E Josué fez assim. Todos, uma voz só.
1: Josué fez assim.
0: Agora vai dizer assim: você. E eu farei assim. Profetiza com fé, porque agora vem a voz da obediência. Deus vai te mandar rodear. Pega a trombeta, pega o tambor aí que nós vamos começar a rodear. Marchar nessa igreja. Já põe de pé já. Deus está na casa. Repita após mim. E Josué fez assim.
1: Josué fez assim.
0: E agora você vai dizer: e eu também farei assim.
1: Eu também.
0: Versículo 6, capítulo 6. Ora, Jericó cerrou-se e estava cercada por causa dos filhos de Israel, nenhum saía e nem entrava. O inimigo estava aterrorizado, o inferno está aterrorizado com o que vai acontecer aqui essa noite. Nuvens negras de demônios já estão atormentadas, porque Israel agora vai marchar e vai bradar, e a muralha que te cerca vai cair. Então disse o Senhor Josué: olha, tenho dado na tua mão Jericó e ao seu rei, Jericó e ao seu, e os seus valentes, valorosos soldados de Israel, apesar de serem cheios do Espírito Santo, mas eles não estavam com tanta saúde para lutar contra o exército de Jericó. Vamos ser coerentes. Eu não estou falando heresia aqui. Eu estou contextualizando diante daquilo que aparece para Josué. Eu sou o príncipe do exército do Deus vivo. E se o príncipe está ali, o exército dele está tudo ali. Dentro de Jericó, soldados valorosos, sedentos, famintos, gananciosos, olhando pelas muretas. Muralha cercada de mais de 2 ou 3 metros de largura. Não sai, não entra ninguém. E aqueles homens como leões ferozes, se eles entrarem, a gente esgana ele. Mas dentro do terreno do inimigo tinha alguém sinalizando: o sangue do Cordeiro está aqui. Você não entendeu? Eu vou te explicar. Dentro do terreno do inimigo tinha uma alma que ia ser resgatada, sinalizando: o sangue do Cordeiro está aqui. O fio de escarlate sinalizava: a minha alma será salva. Repita: a minha alma será salva. O inferno já estava derrotado. Derrotado. E fez das trevas o seu lugar oculto. E fez das trevas o seu lugar oculto. Ninguém vê. A mais pecadora, a mais improvável, ele escolheu. Você que veio aqui nessa noite achando que não é nada, Deus está dizendo: eu te escolhi, eu te salvei, eu estou te dizendo: você é minha, você é meu, eu te amo, eu morri na cruz por você. Tem alguém do seu lado precisando de um abraço? Abraça ele e fala: Jesus te escolheu. A ordem chegou. Um exército aliançado, respeitando uma voz só do comando, porque aquele exército agora está forjado com um aprendizado comigo. Aquele exército agora está forjado com um aprendizado daqueles que morreram na terra e não entraram. Então eles sabem: se nós desobedecermos, nós também pereceremos. Então eu estou sendo forjado. Você pode dizer para você: eu estou sendo forjado? Todos alinhados. Repita após mim: todos alinhados. Vós, pois, todos os homens de guerra, 3, rodearei a cidade, cercando a cidade uma vez, assim fareis por 7 dias. Vou repetir de novo: vós, pois, todos os homens de guerra, rodeareis a cidade, cercando a cidade uma vez. Quantas vezes?
1: 3 dias.
0: Peraí, eu perguntei primeiro. Quantas vezes?
1: Uma vez.
0: Entenda. Rodeei a cidade. Uma vez. Ah! Deus não podia mandar logo fazer logo 6. Hoje, logo, pra gente terminar com isso? Tem tanta coisa pra fazer. Eu ficar aqui rodeando um dia. Aí vou pro acampamento de novo, durmo. Acordo amanhã de novo. Ah! Quer saber a coisa? Vou embora. Vai, pode ir, fica tranquilo. Quem está comigo, dá um glória.
1: Glória.
0: 7 sacerdotes levarão 7 buzinas de carneiros diante da arca no 7º dia. Ó, cada dia uma volta. Repita após mim: obediência.
1: Obediência.
0: Cada dia uma volta. Repita após mim: obediência.
1: Obediência.
0: No 7º dia, tudo em ordem e decência. Fugiu da ordem, perdeu batalha. E será? Vamos lá. E 7 sacerdotes levarão 7 buzinas. De carneiro diante da arca, no 7º dia rodeareis a cidade 7 vezes. No 7º dia rodearei a cidade quantas vezes?
1: 7 vezes.
0: Então, em 6 dias, uma vez de cada. Não adianta querer passar, que é só uma vez. Agora no 7º, não é uma vez mais. Já está cansado de rodear um dia, agora tu vai ter que rodear 7. Tá vendo? Reclamou de um dia, agora rodeia 7 no mesmo dia. Deus faz assim. E será? 7 vezes os sacerdotes tocarão a buzina. E 7 sacerdotes levarão 7 buzinas de carneiro diante da arca. E no 7º dia rodearei a cidade 7 vezes. E os sacerdotes tocarão as buzinas. Tudo tem um comando. Tudo tem um controle e tudo precisa de ser milimetricamente obedecido, porque o que vai acontecer não é coisa terrena, é coisa extremamente divina. O que vai acontecer agora é o que você não pode fazer, é o que você não tem força para fazer. Mas eu quero te dizer, a muralha que vai cair, você queria que ela caísse, mas você não tem força, mas Deus vai derrubar ela agora. Coisas invisíveis aterrorizam a tua alma, mas o Deus do impossível está dizendo: cheguei, cheguei com a espada e o meu exército comigo, eis que eu vou lutar por você. Repita após mim: do Senhor é a guerra. O inferno sinalizando dentro de Jericó. O exército de fora está reforçado. O que Satanás não mostrou para eles é que dentro de Jericó tinha uma escolhida. Tinha uma escolhida. Uma escolhida. A mais pecadora estava lá, escondida, e só a casa dela está na rocha. Só a casa dela está na rocha. Tudo de Jericó vai tombar, mas Raabe e sua família estará firmada na rocha.
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3: Meu Deus, Pai, Filho, Espírito Santo, te agradecemos pela tua palavra direcionada a muitos que precisam, Senhor Deus. Vá, meu Deus, com a tua palavra que está escrito, que ela sairá e não volta vazia. Que muitas almas possam se converter através dessa palavra, muitos arrependimentos possam acontecer através dessa palavra, vidas possam voltar para o teu aprisco, famílias possam crescer, prosperidade possam acontecer e assim sejam abençoados, em nome de Jesus. Amém.
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3: Deus abençoe a todos e na próxima segunda-feira a gente volta. Deus abençoe você.
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1: O governo do Rio enviou à Alerj um projeto que prevê benefícios fiscais de ICMS para as operações ligadas à Copa do Mundo Feminina da FIFA de 2027. A proposta estabelece metas para medir os resultados do incentivo, como a geração de mais de 7.500 empregos diretos e o aumento do PIB estadual. O texto também prevê fluxo de mais de 150 mil pessoas nos jogos realizados aqui no Rio e medidas de sustentabilidade. Os ônibus municipais de Niterói serão gratuitos durante todo o dia das eleições deste ano. A medida vale para todos os passageiros, sem a necessidade de apresentar o comprovante de votação. A gratuidade será aplicada no primeiro turno, em 4 de outubro, e também em um eventual segundo turno, marcado para 25 de outubro. O SEMADEM, principal órgão do país no monitoramento e alerta de desastres naturais, enfrenta a falta de servidores, problemas de infraestrutura e de recursos. Segundo uma investigação do Ministério Público Federal, a falta de manutenção dos equipamentos já prejudicou o envio de alertas de tempestades. Atualmente, o órgão tem 129 servidores para monitorar 1.295 municípios, enquanto seriam necessários pelo menos mais 30 profissionais na equipe. O Ministério da Ciência, Tecnologia e Inovação afirmou que tem atuado para expandir e aprimorar a capacidade do SEMADEM, em conjunto com o Ministério do Planejamento e Orçamento. Do Departamento de Jornalismo, Juliano Medeiros.
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8: Olá, eu sou Renata Burjato.
9: E eu, Fabiana Silva, e esse é o nosso Mulheres de Esperança.
8: Ai, que clima gostoso, caneca na mão, esse ambiente delicioso para falar de um tema tão bom, vida devocional e a importância de fazer devocional. Ah, que coisa boa.
9: É verdade, eu gosto muito desse tema e o devocional nada mais é do que um apego sincero e fervoroso a Deus. De verdade, a gente não tem essa necessidade todos os dias?
8: Ah, com certeza. O devocional faz com que a gente fique assim alinhado, né, com Deus e com a gente mesmo também, né?
9: Isso é verdade. Então, querido ouvinte, nós queremos hoje inspirar você na sua vida devocional com esse programa, com esse episódio. Então, fica com a gente que a gente tem uma participante muito especial conosco. Até o próximo bloco.
8: Falando nisso, vamos apresentar quem é a nossa convidada de hoje. Já esteve conosco no Mulheres de Esperança outras vezes, querida Gabi Gouveia, que faz parte do Ministério de Jovens aqui da Rádio Transmundial, apresenta o De Pai para Filha, com o paizinho, o JP, o Na Contramão. Gabi, muito bom te receber.
10: É sempre bom estar aqui, estar com vocês, estar com as pessoas que eu admiro, aprendendo, podendo conversar e entre amigas, né? Nossa, aí fica bem mais legal. Muito obrigada pelo convite.
9: Obrigada, Gabi. Também estou feliz de você ter aceitado o nosso convite novamente, né? A Mulheres de Esperança já é sua casa também.
10: Então, amo,
9: fique
10: amo.
9: À vontade.
10: Podem chamar.
9: Fique à vontade. Nós estamos falando hoje sobre esse tema devocional e eu sei que você é uma pessoa que exercita, né, a prática do devocional nos seus dias. Mas a gente quer conhecer um pouquinho mais a fundo, assim, quantos anos mais ou menos você começou a praticar devocional? Se você teve a inspiração de alguém? E qual tem sido a diferença nos seus dias através de realizar o devocional?
10: Eu amo essa pergunta, porque eu amo responder essa pergunta, porque ela tem minha mãe envolvida. Então, falar da minha mãe é um presente. Então, a minha mãe é minha inspiração, ela sempre fez devocional. ela vem de familiares que também faziam, né? A mãe dela, depois a mãe dela e assim por diante. Então, a gente até disputou, depois que a minha avó faleceu, quem ia ficar com a Bíblia de devocional da minha avó, porque já tava assim, sabe aquela
9: tudo
10: Bíblia?
9: Tudo prontinho.
10: Toda anotada, feita. Eu lembro que tinha a capa, não era nem mais capa, era só durex que ela teve que envolver, porque ela era esse exemplo pra gente, então a Bíblia dela era muito especial. E aí isso passou pra minha mãe, então eu cresci vendo a minha mãe fazendo devocional. Todos os dias ela tava lá de manhã, com o presente diário, que sempre foi o presente diário. Minha avó usava o presente diário.
9: Legal.
10: Todo mundo, a geração do presente diário. E aí eu via ela de manhã com aquilo, né? E eu lembro de pensar, nossa, ela não tem um dia que ela não faz. Se tinha um dia que ela não fazia, tava doente. Mas ela estava sempre fazendo. Então, eu cresci com a figura da minha avó com a Bíblia aberta, aquela Bíblia toda anotada, e com a visão da minha mãe com o presente diário aberto. Então, ela sempre foi minha inspiração. Eu comecei a fazer devocional, eu digo que eu comecei a fazer criança, né? Mas não era aquilo de, eu sentava minha Bíblia, anotava e tal. Mas eu digo que eu comecei porque foi quando isso foi introduzido pra mim. Então, quando eu tinha lá nos meus mais ou menos 4 anos, a minha mãe pegava, até trouxe aqui pra mostrar. Quem está vendo por vídeo vai ver, se você estiver ouvindo. É um livrinho, chama Promessas para Pequenos Corações. Ele tem a versão em inglês, né? Mas eu tô com a versão em português aqui. E, na verdade, ele só tem alguns versículos. Tem um desenho e do lado o versículo. Um desenho e do lado o versículo. Ele não é, tipo, um devocional para crianças. Mas a minha mãe pegava todo dia, antes da gente de dormir, abria o livro das promessas, lia o versículo e falava, quando vocês crescerem, se vocês estiverem vivendo, assim, as situações da vida, alegrias, tristezas, vocês precisam lembrar da palavra. Se vocês vão estar vivendo, vocês não vão saber o que fazer. Só sabe o que fazer, segundo o coração de Deus, quem tem de cor. Então, ela pegava, a gente decorava aquele versículo juntas, ficava repetindo. Ela explicava o significado e aí a gente ia dormir. Então, era como fazer um devocional. Sim. Então, por isso que eu digo que eu comecei lá em 2004. Decorando os versículos e estudando eles com a minha mãe. E aí, conforme eu fui crescendo, fui mudando, né? Comecei a fazer coisa geek, porque eu sempre gostei de filme. Aí, eu trouxe o da minha adolescência, que é o Fé com Pipoca. Ele é do Vinícius, que inclusive já gravou vários conteúdos aqui e tal. Legal. Tem outros devocionais, eu não usava somente esse, mas eles são devocionais com tema de quadrinhos, filmes, séries, eu amo, então comecei a fazer esse. E aí, quando eu cresci, vida adulta, presente diário. Essa é a minha trajetória aí com devocional. O meu marido é o censor. Às vezes, tá vivendo o dia tal, não sei o que, ele... Você fez seu devocional hoje? Porque assim, você tá meio equivocado, né? Você tá meio bravo, estressado. Já leu a Bíblia, já orou. Eu acho que esse é o sensor. Quando a Gabi, ela começa a perder o foco, a perder a esperança, a ficar chateada, pra baixo, é quando eu paro de ler a Bíblia, é quando eu paro de orar. O estudo da Bíblia em específico me ajuda a manter o foco no sentido de me fazer sentir de que eu tô buscando. Se eu sinto que eu não tô buscando, eu fico meio perdida. Tanto que teve uma vez que a pessoa lá, líder dos adolescentes da nossa igreja, as duas são da mesma igreja, né? Vocês sabem. Ele passou mal e aí os adolescentes foram, oraram, pré-adolescentes, chegaram, sentaram lá. Nossa, vai começar uma sala. Eu falei, nossa, ninguém avisou eles que o professor passou mal. Aí eu olhei assim pro Douglas e falei, meu Deus. Ele falou, sei lá, fala seu devocional. Aí, beleza. Fui lá, falei, gente, eu vou aqui falar com vocês sobre Neemias, porque eu tô estudando Neemias, né? Aí eles, nossa, que legal, a gente nunca falou disso. Eu falei, beleza, compartilhei com eles o meu devocional. E, gente, foi tão, tão bom. E eu fiquei pensando, cara, se eu não tivesse feito meu devocional essa semana, o que, que eu ia falar pra eles? Então, tava fresco. Essa sensação de estar fresco é que muda minha rotina e muda meu dia.
11: Que delícia tudo isso, né, gente? E, Fabi, você que é mãe e outras ouvintes podem estar nos acompanhando que são, mas você entendeu o peso do devocional desde cedo, na vida da criança. Porque enquanto a Gabi falava pra mim, a minha inspiração é minha mãe. Eu já orava, ai, Senhor, que minhas filhas falem isso de mim.
9: Senhor, quando for minha vez.
11: Entende, né? Porque é a palavra. Não é porque é a gente. E não é porque, às vezes, né, tem devocionais que são pautados na palavra, mas só o fato de você ler o versículo, a palavra ela é eterna, né? Então ela transforma, ela comunica uma verdade que cai como aquela semente no tempo certo, dá o seu fruto, né? E aqui a gente está falando sobre o tempo todo aproveitar a oportunidade, tá com aquilo fresco para poder falar. É, eu acho muito interessante a analogia que a gente vê na Bíblia, né? Por exemplo, Daniel orava 3 vezes, né? De manhã, à tarde e à noite. É, fala que o profeta deveria comer o livro, aquela questão de internalizar. E aí eu queria que você também falasse, assim, como que você percebeu ao longo da sua trajetória isso, estar em contato com a palavra diariamente, te transformar no sentido de, olha, eu agi assim, eu era assim, mas a palavra foi como se fosse me torcendo, me pulindo, me lapidando.
10: A minha avó sempre falava assim, ah, e mente vazia é oficina, né? Aí eu já ficava preocupada, meu Deus, o diabo vai usar a minha mente, eu não sei o quê. Então, quando eu era criança, eu tinha essa visão, nossa, se eu não decorar, se eu não sei o quê, eu vou começar a falar coisas que não são de Deus. E quando eu cresci, por mais que isso pareça uma historinha, nossa, tá pra assustar a criança, é uma verdade. Se a gente não tá ali constantemente enchendo o nosso coração e a nossa mente com o que é bom, a gente vai ter pensamentos que não são do céu. E conforme eu fui crescendo, eu fui me percebendo uma moça muito ansiosa, preocupada, medrosa. Eu sou uma pessoa que pode parecer que é corajosa, que é alegre, que vai pra frente, mas eu tenho meus momentos ali de solitude que eu me encontro totalmente amedrontada. E quando eu me descobri jovem, independente, tipo durante a pandemia principalmente, eu falei, caramba, agora a Gabi tá sozinha. Eu me descobri tendo que resolver as coisas sozinha, sem ter ninguém pra me ajudar. E me descobri muito ansiosa, com medo. Eu falei, meu Deus, acabou, né? E é isso. E aí minha mãe, ela sempre vai ser um exemplo. Gabriela, você não tá lendo a Bíblia, sua cabeça tá cheia de coisa que não é do céu. Teve um dia muito específico, tava no meio da pandemia, era época de prova e tal, tava estudando. Meu pai falou assim, filha, para um pouco, tipo, você não vai, daqui você não vai pra frente e nem pra trás. Para um pouco. Aí eu parei. E comecei a orar. Comecei a orar. E falei, vou ler a Bíblia. Peguei o devocional do dia pra ler. E foi muito transformador esse dia. Eu lembro que eu tava lendo, acho que era Joel, aquele versículo de rasgar as vestes, né? Rasgar o coração de uma forma sincera pro Senhor. E eu pensei, cara, eu não tô fazendo isso. Eu tô vivendo no automático. Que grande porcaria que é essa Gabriela. Não quero. E aí eu... Daquele dia, eu lembro, eu comecei a ler todos os dias, grifar e ler. E eu fui tendo paz, eu fui tendo tranquilidade. Sim. Lembro que minha parede, porque minha vida era o quarto durante a pandemia, ficou cheia de anotação, de post-it, de versículo, de reclamação, de coisas que eu queria, coisas que eu não queria. E eu acho que a minha resposta tá muito nessa experiência que eu vivi na pandemia. De olhar a Gabi sem referência bíblica, sem Jesus, como ela se via, como ela estava preocupada. Ela tinha razões para estar preocupada, mas as razões não precisavam ser só delas, sabe? Tá no ombro dela. E a Gabi com o devocional, que era uma Gabi que sabia que o peso, por mais que ele fosse existir, porque a pandemia não ia acabar, eu não ia tirar 10 em tudo, eu não ia ser a noiva perfeita, tudo bem, Deus ia segurar, ia dar tudo certo, ia ser bom. Então, eu acho que a resposta é essa, sabe? Quando a gente se percebe sem devocional, tudo tem um peso maior do que precisa ter. E com devocional, a gente entende que na rotina, nas coisas ordinárias, até no estudando pra prova, eu tô servindo, tô adorando e vai dar tudo certo. Muito devocional fez isso comigo.
11: Eu acho que as nossas ouvintes, né, Fabi, enfim, a gente consegue também medir isso, quando a gente fica por um tempo, não é aquela coisa racional, ah, vou parar de ler a Bíblia agora, porque eu tenho muita coisa pra fazer. Eu até lembro de uma pregação do Sayão que ele dizia assim, há vários estilos de viver a vida, né, sendo norteado por várias coisas, um deles é a palavra de Deus, e há também a nossa experiência, só que aí você achar que no meio de 8 bilhões de pessoas a sua experiência é o suficiente pra te guiar no mundo inteiro, é assim, acho que você tá achando demais, né, que sabe muito sobre a vida. Então, isso que é muito legal. Porque a palavra parece que vai cortando as nossas arestas, colocando um caminho firme, mostrando a direção. Às vezes a gente chega tão confuso, coração tão turbulento, tão ansioso. Parece que, de repente, ela quieta, dá um chacoalhão, né? E mostra, tipo, ó, Deus tá aqui cuidando de tudo, do mundo, do universo. É bom demais.
9: Ah, eu me lembro que várias vezes, quando eu fazia um devocional, assim, eu teve um período igual a Gabi. Assim, tinha vários post-its, na frente da mesa de trabalho com versículos que me marcaram, que faziam me lembrar, né, de promessas, de esperança. Enfim, de várias coisas do amor de Deus.
10: Que nem eu coloco que... no meu grampeador aqui na rádio, não?
9: Lembrar, né, de promessas, de esperança. Enfim, de várias coisas do amor de Deus.
10: Que nem eu coloco que... no meu grampeador aqui na rádio. Não roubarás, viu, irmãos?
9: Eu imagino que é muito importante. Acho que a nossa ouvinte também, né, tem essa experiência. A Renata também pode compartilhar de ter esse momento de que no seu momento devocional do dia teve algum versículo que saltou ali aos seus olhos. E eu acho que o nosso coração também tendencia muito do que a gente lê. Pelos momentos que a gente passa na vida, né? Então, conforme a gente tá lendo, tem períodos que a gente vai saltar o nosso coração, muitas promessas. Outros momentos vai ser do poder de Deus, outros momentos vai ser palavras de esperança, né? Vai caminhar muito também pelo que o nosso coração tá desejoso ali naquele momento.
11: É verdade. E claro que eu vou contar assim essa experiência, a Gabi também, você já vai pensando na sua, mas isso tudo no próximo bloco.
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9: Estamos hoje aqui nesse bate-papo gostoso do Mulheres de Esperança, conversando sobre vida devocional, né? A Gabi já compartilhou aí os livrinhos que ela usava na sua adolescência, na infância, a referência que ela tem, né, da mãe, aí o exemplo de nós, mulheres, mães, né, para os nossos filhos. E eu queria saber agora, na visão de vocês, meninas, na prática devocional de vocês, assim, qual a influência, né, que pode exercer na vida? Uma pessoa que tem essa prática devocional, a vida dele modifica em quê? Tem dias que a gente vai passando semanas, às vezes, e você sente que tem alguma coisa que eu tô esquecendo no caminho, e muitas vezes vai ser esse momento, né, que a gente vai dedicar ao Senhor. Qual que é a visão de vocês sobre isso?
10: Ah, eu acho que é uma coisa que meu pai sempre fala, é que se você não conhece a nota verdadeira bem, você nunca vai conseguir identificar a falsa. Eu acho que se eu não dedico, nem que seja minutos do meu dia, dia que o Senhor deu pra mim poder fazer tantas coisas, se eu não separo minutos do meu dia pra estudar um texto que ele deixou prontinho, tipo assim, ele me deu o GPS com o caminho já certinho, é só eu pegar ali e seguir. Se eu não faço isso, pra mim é o mínimo, eu nunca vou conhecer a nota verdadeira de verdade. Porque eu não sei como é que é, como que Jesus faria se eu não estudo sobre ele? Então, acho que é isso, a diferença é essa. Quando eu assumo uma postura de mulher cristã, sou uma garota cristã, quero ser exemplo para as minhas amigas, quero, sei lá, ter uma família no futuro e ser exemplo para as minhas filhas. Se hoje, com o tempo precioso que o Senhor me deu, eu não leio, não faço o mínimo, que para mim o devocional é o mínimo, eu nunca vou conseguir ser cristã de verdade. Então, acho que a diferença está aí. Eu só sou o que eu digo se eu pratico.
11: É muito importante você que está nos ouvindo entender que essa palavra é um conselho, não é um julgamento, mas é um conselho, porque às vezes o seu coração quer servir, quer mais... É como se você ainda não encontrasse o roteiro para isso. E o devocional ajuda demais a ser o seu teu roteiro de leitura da palavra e de meditação. E não há como a gente se transformar como cristão, ter a mente de Cristo sem leitura da palavra. Não. É impossível. E às vezes a gente lê em voz alta, repete para nós mesmas para que a palavra vá nos transformando, né? Nos modificando. A Fabi perguntou no bloco anterior se teve algum devocional que me mudou. Muitos.
10: Todos.
11: Então, na verdade, até assim, decisões importantíssimas da minha vida foram depois de muita oração e pedir que o Senhor falasse comigo, até que ele me indicou, leia isso. E aí quando eu fui ler, pá, é aquela coisa assim, tá bom, agora eu sei o que eu tenho que fazer. Mas eu lembro um versículo que eu já tinha lido muitas vezes, mas é como se aquela mesma palavra te mostrasse algo novo, assim, tipo um uau. E isso tem a ver com estar lendo a Bíblia todo dia, né? É, Hebreus capítulo 9, versículo 13, diz assim: ora, se o sangue de bodes e touros e cinzas de uma novilha espalhados sobre os que estavam cerimonialmente impuros os santificavam, de forma que se tornavam exteriormente puros, quanto mais então o sangue de Cristo, que pelo Espírito Eterno se ofereceu de forma imaculada a Deus, purificará a nossa consciência de atos que levam à morte, de modo que sirvamos ao Deus vivo. Eu já tinha lido isso um monte de vezes, mas teve um dia que eu li e falei, não, peraí, tá? Não tem só a ver com Deus nos perdoar sobre os nossos atos, que nos levariam à morte, pro inferno, que, né, a gente seria culpado. Então, não é só livre da punição. Pera, é livre na consciência. Mas tem a ver com que a gente lê e relê a mesma palavra e deixar que ela habite em nós, né? E eu queria saber de vocês, assim, tem alguma dica para as nossas ouvintes em termos, tem tipo um passo a passo que ajuda a acalmar a mente para que a palavra possa vir e não ser mais um texto só lido?
9: Bom, eu acho que a prática devocional varia muito, assim, de tempos que a gente está vivendo, né? Ela modifica muito. Eu lembro que quando eu me converti, quando era pouco tempo de evangelho, a minha busca, a minha sede era de uma forma, e o tempo que eu dedicava nessa busca era de uma forma. Aí o tempo vai passando, a vida vai mudando, hoje eu tenho outras obrigações e tal, e aí eu vou adaptando. O que a gente não pode perder é parar de praticar o devocional, de parar de fazer. Mas a gente vai adaptando segundo a nossa rotina, segundo aquilo que a gente pode fazer, né? Então, às vezes eu pratico de manhã, gosto de fazer de manhã quando vai começar o dia, quando vou começar o trabalho. Então, eu oro antes, tenho algum material de apoio. Às vezes não dá pra ter material de apoio, eu tenho poucos minutos, mas aí eu pego só a Bíblia e fico ali lendo um livro que eu já tô acompanhando, ou um salmo, e marco que Deus saltou ali aos meus olhos. E aí eu fico, como a Renata falou, tentando durante o dia ruminar sobre aquilo ali, sobre aquela palavra, que com certeza é algo que o meu coração tá precisando, alguma coisa que eu preciso repensar, né, observar mais e tal. E aí também tem o período de oração, e eu lembro do JP falando, né, que a gente precisa orar e ficar em silêncio para esperar Deus falar com a gente.
10: Meditar,
9: né? A gente não fica em silêncio, a gente só quer pedir, amém, e seguir a vida, né? Então, no barulho, né, que a gente vive dos dias aí, né, de falas, de barulho externo, enfim, da nossa mente mesmo, cansada, eu tenho me tentado dedicar dessa forma, né? Mas nem sempre eu consigo, mas tem que separar um dia, um horarinho do dia, nem que seja antes de dormir, para poder ler a palavra de Deus.
10: Eu tava com um problema ano passado, de sentir que eu fazia tudo e não fazia nada. E aí a minha psicóloga disse que eu não tinha rotina, e que a sensação de fazer tudo e não fazer nada era por causa disso. Porque eu não tinha horários específicos para nada. Eu fazia, mas eram em horários diferentes. Então, a sensação de tarefa cumprida nunca vinha para mim, né? E aí ela disse, Gabi, vamos fazer juntas a sua rotina? Então, sentei com ela, peguei meu caderno e fui fazendo a minha rotina. E ela falou a primeira coisa: qual horário do seu dia vai ser o devocional? Porque ela é cristã, né? Sim. E aí eu já falei, sei lá, pode ser, sei lá, de noite. Ela falou, por que de noite? É o horário que você mais tem energia, é o horário que você mais tá calma, é o horário que seu marido tá fazendo outra coisa, você tem um tempo só pra você. Por quê? O devocional é a parte mais importante do seu dia. Pensa que se é um devocional, nenhuma outra tarefa vai estar cumprida. Então, o horário que você mais tá tranquila, que você mais tá calma, que a sua casa tá mais favorável, que tudo é favorável, não vai ser o horário para fazer X coisas, vai ser o horário do devocional. Esse horário que a Gabi ainda não recebeu todas as informações. É aquele texto daquele dia que vai me fazer pensar durante o dia. Eu gosto muito disso, de lembrar. Nossa, lembra aquilo que eu li durante o dia e tal. Até falo pro Doug, não, sem nervoso, que hoje eu li aquele texto, não é nervoso. E aí, isso me ajudou muito. Então, começar escolhendo o dia que a sua cabeça tá vazia o suficiente para ser preenchida, porque às vezes a gente faz, sei lá, na hora do almoço, cara, você não tá com a cabeça pra preencher, você tá com a cabeça pra relaxar, pra preencher mais com coisa do trabalho. Então, eu defini meu horário, um horário que eu estivesse aberta pra receber o conteúdo. Aí, o segundo passo que eu sempre gosto de fazer é definir qual que vai ser o meu norte. Ah, naquela semana eu tô lendo um livro, então eu vou estudar o livro, e o livro que tiver indicação bíblica eu vou ler de acordo com aquilo. Use recursos que te ajudem a prestar atenção, porque eu tinha dificuldade de focar no texto, né? Então ela marca aí. Aí eu marcava, me ajudava a gravar o que eu queria fazer, e aí eu orava primeiro sobre o texto que eu li. Depois, sobre o texto que eu li na Bíblia. Quando eu não sei o que orar, eu oro louvor. Então, acho que, além de você definir um horário do seu dia que você consegue se encher, é definir um norte, um livro ou um texto da Bíblia para ler, um devocional, tem um presente diário. E, por último, acrescentar recursos que, enfim, de forma criativa, te façam ter apreço pela leitura. Coloca alguma coisa que você gosta, canetinha, um assunto, uma música e vai. Essas três coisas sempre me ajudaram e não faltam no meu devocional.
11: Mas o que a gente pegou aqui também, né, a questão de você fazer desse momento algo precioso pra você, com tudo aquilo que você gosta, pequenas coisas, degustar desse momento.
10: Você fica esperando.
11: É uma das partes melhores do dia. E com essa questão, né, de ir aumentando, por exemplo, eu também só fazia o presente diário. Na verdade, eu comecei mais com os salmos quando eu era pequena, mas depois eu só fazia presente diário. Hoje em dia, o pessoal pensa que eu sou meio maluca, porque eu faço 4 devocionais. Um quando eu acordo, um quando eu chego na rádio, um de tarde, um de noite. Cada uma coisa, mas é porque eu fui entendendo como aquilo, assim, manhã. E aí é o norte pra minha manhã. Voltei, minha mente tá indo pra todos os lados. Eu acho que o devocional é muito isso. A mente acorda indo pra todo lado. É obrigação, responsabilidade. É aquilo, você não sabe se você lava a louça, se você limpa as coisas da cachorra, se você cuida dos filhos, se você toma um banho, né? E aí, de repente, quando a primeira coisa é o devocional, pronto, calma, né? E isso te dá uma direção. Então, fui fazendo assim. Mas agora, ouvinte, você que tá gostando de todo esse papo, mergulhe com a gente num devocional. Não podia faltar no programa.
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9: Diariamente, nós temos inúmeros objetivos a serem cumpridos. Desde a hora que levantamos até a hora de dormir, estamos a todo vapor cumprindo a nossa jornada diária. Buscar uma vida devocional para nós é um desafio. Se não praticarmos com a intenção, podemos perder grandes oportunidades de ouvir a Deus e se relacionar com Ele. A prática da devocional aproxima o nosso coração e mente do Senhor. Conhecemos mais a Ele e a nós mesmos. Ao lermos a sua palavra, somos lembradas das muitas promessas e bênçãos que estão sobre nós. O momento devocional não deve ser um peso ou só uma tarefa a ser cumprida, mas sim algo que o nosso coração anseia. Temos o costume de nutrir a nossa saúde física, a nossa saúde da mente, porém é importante também nutrir a nossa alma. No Salmo 119, versículo 105, diz: "A tua palavra é lâmpada para os meus pés e luz para o meu caminho." Através do momento devocional, o Senhor nos orienta, dá direção, ilumina nossa mente, nos ensinando que Ele está conosco e é o único que pode nos ajudar em todos os momentos. Jesus é o nosso maior exemplo. Ele sempre buscava ter o seu tempo a sós com Deus, para receber a orientação dEle e assim cumprir o propósito que Ele tinha. Ele nos deu esse exemplo para nos ensinar que nós precisamos também nos manter fortes na direção do Senhor e o buscá-lo. Independente se falamos bem ou não, Deus quer nos ouvir e sondar o nosso coração. Quando você está aflito, preocupado, ansioso, como a Gabi compartilhou aqui, quem você procura? Em Filipenses, capítulo 4, verso 6, aprendemos que não devemos andar ansiosos por coisa alguma, mas em tudo, pela oração e súplica e com ações de graças, apresentem seus pedidos a Deus. E a paz de Deus, que excede todo entendimento, guardará os seus corações e as suas mentes em Cristo Jesus. É nesse momento de dedicação, na presença de Deus, que somos confortadas e temos a promessa segura de sermos vistas e ouvidas. Sigamos assim, buscando e conhecendo o Senhor, com amor e devoção, até que Ele venha nos buscar para estar com Ele para sempre.
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11: Amém, que delícia de programa! E eu quero agradecer todos que têm participado, o Elis, Edu Chaclian, Reinaldo, Edileuza, Sol, vocês dão o maior apoio pra gente, um beijo no coração da Lei também, de toda a turma, e ó, dicas de devocional a gente tem, né, Fabi?
9: Sim, temos aqui o Encontro de Esperança, do Mulheres de Esperança, escrito pela Suzy Peck, e também, né, o nosso querido presente diário desse ano, ó, 2024, estamos aí no volume 27, temos duas capas, então você pode entrar lá na loja da RTM e adquirir o seu produto.
11: E a gente te espera no nosso próximo programa. Até lá.
9: Até mais.
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1: Isso não significa que cada cristão individualmente, para provar que é cristão, precisa ter uma experiência dessa. Uma pessoa não precisa falar em línguas para ser cristão, nem expulsar demônios, nem pegar em serpente, e muito menos beber veneno mortal.
0: Ah, que alegria, ouvinte Transmundial. Rota 66 está cumprindo mais uma etapa em nossa jornada. A série Evangelho fecha o livro de Marcos com os capítulos 15 e 16, com o tema preparado pelo professor Luiz Saião, falando sobre a paixão de Cristo. A morte de Jesus não foi o resultado de ações puramente humanas, pois fazia parte do plano de Deus para a salvação da humanidade. Você sabia que ele realizou o desígnio de Deus para a nossa salvação? E que aquela cruz era para você e para mim? A cruz ainda tem muito o que dizer. Você tem coragem de enfrentá-la?
1: Meu prezado ouvinte, certamente você já tem acompanhado através da vida as cenas e a história da paixão de Cristo. Mas talvez nem todo mundo tenha a oportunidade de observar nas Escrituras o que de fato aconteceu. Então vamos observar o que o texto do Evangelho de Marcos tem a nos dizer a respeito dessa história tão conhecida e tão famosa. Começamos logo no início, lendo que os chefes dos sacerdotes com os líderes religiosos, os mestres da lei e todo o sinédrio, chegaram a uma decisão. Eles amarraram Jesus, levaram até Pilatos e a ele o entregaram. Jesus, então, é apresentado a Pilatos. Talvez nem todos saibam muito bem o que está acontecendo. Jesus é entregue como alguém que quer chefiar uma espécie de rebelião política. Por isso, a acusação sobre ele é que ele é o rei dos judeus. E assim, então, Jesus vai ser condenado por um tribunal romano, como quem está tentando fazer a independência de Israel, né, e assim se proclamando uma espécie de rei. Pilatos, então, faz muitas perguntas a Jesus. Jesus não responde. Pilatos fica impressionado, porque isso não é exatamente o procedimento de alguém que está chefiando uma rebelião. E, então, neste momento, Pilatos, percebendo que os sacerdotes e os líderes religiosos tinham enviado Jesus para este julgamento por inveja, tenta libertar Jesus e lança a famosa escolha apresentada de se optar por um prisioneiro. E todo mundo conhece muito bem a história, quando, diante dessa circunstância, a multidão enfurecida e em grande parte influenciada pela liderança religiosa escolhe Barrabás, de modo que Jesus foi entregue para ser crucificado. E assim, cumprindo tudo que as profecias do Antigo Testamento apresentavam, Jesus foi humilhado, sofreu, apanhou muito. O texto bíblico nos mostra com clareza que batiam-lhe na cabeça com uma vara, cuspiam nele, zombaram nele, tiraram o manto e vestiram suas próprias roupas, e ele foi levado para a crucificação. No caminho, Jesus foi ajudado.

cruz e ficava ali até a morte. E assim se cumpriu, né, a profecia. O texto do verso 28 nos fala de Isaías, que ele foi contado entre os transgressores, citando Isaías 53, e Jesus, além de todo o sofrimento físico, além da punição jurídica que cai sobre ele, nós vemos também que ele sofre muitas zombarias e insultos neste momento. Mas Jesus, que é o Filho de Deus, que é o Senhor crucificado, neste momento vai comprovar a sua divindade. Veja que coisa interessante, que houve trevas sobre toda a terra do meio-dia até as 3 da tarde. Jesus então clama: Eloi, Eloi, lama sabactani, que quer dizer: meu Deus, por que me abandonaste? Alguns confundem isso e acham que ele está chamando Elias. Então, um deles, dos soldados, tenta dar um vinagre para Jesus numa ponta de vara com uma esponja, e Jesus então não bebe isso e com alto brado expirou. Quando isso acontece, o véu do santuário rasgou-se em duas partes. O centurião que estava em frente de Jesus ouviu o seu brado e disse, diante da morte do Senhor Jesus: realmente este homem era o Filho de Deus. Algumas mulheres observavam de longe: Maria Madalena, Salomé, Maria, mãe de Tiago, e também de José. Na Galiléia, eles tinham seguido e servido a Jesus, diz o texto, e estavam contemplando o sofrimento do Senhor de longe. Jesus morre na sexta-feira à tarde, não há mais tempo de fazer nada. Portanto, é o dia da preparação, véspera de sábado. José de Arimateia, um dos discípulos ocultos de Jesus, uma pessoa importante, membro de destaque do Sinédrio, foi e pediu a Pilatos o corpo de Jesus. Pilatos ficou surpreso ao saber que Jesus já havia morrido, e então ele entregou o corpo a José. José comprou um lençol de linho, baixou o corpo da cruz, envolveu-o no lençol e colocou no sepulcro cavado na rocha, e fez rolar uma pedra sobre a entrada do sepulcro. A Maria Madalena e Maria, mãe de José, viram onde ele foi colocado, mostrando aqui que tudo o que aconteceu na ocasião do sepultamento, depois da paixão de Cristo, foi exatamente checado, visto, confirmado. Tendo terminado o sábado, vamos lembrar que o sábado é o Shabat dos judeus, eles não podem exercer nenhuma atividade de acordo com a lei. Maria Madalena, Salomé e Maria, mãe de Tiago, foram comprar então especiarias aromáticas para ungir o corpo de Jesus. E no primeiro dia da semana, ou seja, no domingo, bem cedo ao nascer do sol, elas se dirigiram ao sepulcro e perguntavam então, né, umas às outras: quem vai remover para nós a pedra do sepulcro? Essa pedra é uma pedra enorme, que pesava cerca de 2 toneladas. Imagine as mulheres tentando fazer alguma coisa. Quando foram então observar e verificar o que tinha acontecido, viram que a pedra havia sido removida. E entrando no sepulcro, viram um jovem vestido de roupas brancas assentado à direita e ficaram cheias de medo. Não tenham medo, disse ele, vocês estão procurando Jesus, o Nazareno, que foi crucificado, ele ressuscitou. Meu prezado ouvinte, Jesus mostrou quem ele era, comprovando a verdade do seu discurso, das suas palavras, por meio da sua ressurreição. O texto vai adiante e diz: vejam o lugar onde o haviam posto, vão e digam aos discípulos dele e a Pedro, ele está indo adiante de vocês para a Galiléia, lá vocês o verão como ele lhes disse. Tremendo e assustadas, as mulheres saíram e fugiram do sepulcro e não disseram a ninguém, porque elas estavam amedrontadas. Sem dúvida, a gente pode entender, nunca os discípulos, nem nenhum dos seguidores de Jesus havia de fato esperado a ressurreição literal, e agora eles estão confusos. E então o final do Evangelho de Marcos vai nos ser apresentado aqui, e o texto diz que quando Jesus ressuscitou, na madrugada do primeiro dia da semana, ele apareceu primeiro a Maria Madalena, de quem havia expulsado

dos sete demônios, e ela foi e contou aos que com ele tinham estado. Eles lamentavam e choravam, mas quando eles ouviram sobre a ressurreição de Jesus, eles a princípio não creram. Veja só, prezado ouvinte, que às vezes a gente fica desanimado tentando falar de Jesus para uma pessoa e a pessoa não crê. Veja, nem os próprios seguidores e discípulos creram inicialmente. Portanto, nós não precisamos ficar tão desesperados e preocupados com isso. Deus sabe muito bem como agir no coração das pessoas. E Jesus, que ressuscitou de fato, diz o texto, apareceu noutra forma dois deles, quando eles estavam a caminho do campo. Eles voltaram e relataram isso aos outros, mas esses também não creram. Jesus depois apareceu aos 11 enquanto eles comiam e censurou-lhes a incredulidade e a dureza de coração, porque não acreditaram nos que tinham visto depois de ressurreto. Jesus não deixou de censurar a atitude de falta de espírito científico, né? De alguém que quer observar os fatos. Se você disse que viu, como é que foi isso? Onde? Quando? Me explica. Não, eles simplesmente não creram, viraram as costas e deixaram para lá. E então Jesus, à semelhança do que nós vemos no final do Evangelho de Mateus, Jesus ordena aos seus discípulos que anunciem esta mensagem, como nós estamos fazendo agora, mensagem de salvação através de Cristo, que passou pela paixão e que venceu a morte através da sua ressurreição. E ele disse: vão pelo mundo todo e preguem o Evangelho a todas as pessoas. Quem crer e for batizado será salvo, mas quem não crer será condenado. Estes sinais acompanharão os que crerem. Em meu nome expulsarão demônios, falarão novas línguas, pegarão em serpentes e, se beberem algum veneno mortal, não lhes fará mal nenhum. Imporão as mãos sobre os doentes e esses ficarão curados. Jesus apresenta sinais extraordinários que acompanharam a mensagem de salvação, autenticando verdadeiramente a história da paixão, da redenção e da ressurreição. E assim, depois de ter falado tudo isso a eles, o Senhor Jesus foi elevado aos céus e assentou-se à direita de Deus. Então os discípulos saíram e pregaram por toda a parte, e o Senhor cooperava com eles, confirmando-lhes a palavra com sinais que a acompanhavam. Meu prezado ouvinte, você acompanhou a famosa história da paixão de Cristo, paixão seguida de ressurreição vitoriosa. Cristo sofreu tudo, sofreu terrivelmente para que nós não tivéssemos mais que pagar pelos nossos pecados, nem sofrer pelas nossas iniquidades. Que Deus abençoe o nosso coração hoje no encerramento do Evangelho de Marcos.

0: 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Um fato deste gera muitas perguntas. Confira.
1: Estamos começando as perguntas aqui no último programa da série no Evangelho de Marcos, capítulos 15 e 16. A crucificação, a paixão de Cristo. Professor Luiz Saião, a crucificação de Jesus foi de fato muito violenta? O filme A Paixão de Cristo, será que exagerou nas cenas de violências? E o relato de Marcos faz sentido tudo isso?
2: Pastor Alberto, nós precisamos aqui dar atenção aos fatos da história. A crucificação, ela de fato era uma cena horrorosa. Nem todo mundo talvez tenha ideia do que significava sofrer uma acusação desse tipo e ser tratado como um condenado nos dias do Império Romano, Império Militar, o império dedicado à conquista cruel dos seus subordinados. E para a gente ter uma ideia, a crucificação ela era muito violenta porque ela era destinada somente aos piores bandidos, as pessoas consideradas assim mais vis e medonhas para a sociedade. E, portanto, havia esse tipo de espancamento assim, público para que aquilo servisse de exemplo para quem tentasse caminhar naquela direção. Então, mesmo que estranhamente, né, uma parte grande da mídia tenha reclamado da violência do filme que foi tão comentado aí, sem dúvida o filme se aproxima bastante da realidade, né, cruel que a gente pode verificar. A pessoa carregava de fato um madeiro de cerca de 20 quilos, era espancada brutalmente, era insultada, cuspida, né, da maneira como nós vemos aí. Inclusive a arqueologia descobriu gente que foi crucificada e que tinha lá os ossos quebrados, inclusive. A gente sabe que além de isso acontecer no próprio processo, depois também eles quebravam os ossos da pessoa após a própria crucificação. Então, não podemos dizer que as cenas foram além da realidade. Que elas foram violentas, não resta dúvida, porque a crucificação foi de fato horrivelmente violenta na condenação que o Império Romano reservava para os piores criminosos de sua época.
1: Agora, o que chama atenção nesta cena toda é o verso 39 do capítulo 15, o centurião, o soldado. Professor, ele reconheceu que Jesus era o Filho de Deus? Ele entendeu o que estava dizendo, o que significava tudo aquilo?
2: Pastor Alberto, é interessante observar como é que o Evangelho de Marcos está tratando dessa situação. Vamos prestar atenção que aqui a gente já viu a história do homem aqui de Cirene, né? Que é o Simão, e que aparece aqui como um gentil, como um estrangeiro, como um africano envolvido na crucificação de Jesus. Vemos também uma atenção bem razoável dado às mulheres e, finalmente, o soldado romano. Então, todo mundo que era meio que excluído do contexto assim, judaico, adquire uma relevância aqui na cena da crucificação. E é interessante que o homem que está vendo tudo isso, ele faz parte do regimento, né, do exército romano, né, que está condenando e crucificando Jesus. Diante de tudo que ele viu, da mudança, né, do cenário climático, da escuridão, de tudo que ele observou, e quando ele viu Jesus morrer, ele reconheceu. Agora, é muito pouco provável que ele tenha entendido que Jesus era o Messias, que ele era o Salvador, porque ele não sabia nada disso. Esse homem acreditava que existia um Deus, e falou, né, olha, esse homem era divino, porque não é possível uma pessoa morrer do jeito que ele morreu. Então, ele reconheceu que a pessoa de Jesus vinha da parte de Deus. É assim que devemos entender o texto, por isso que até algumas versões, às vezes, colocam que ele era um filho de Deus, tentando entender aqui a maneira do soldado romano se expressar.
1: Agora, entrando no capítulo 16, a parte final do Evangelho de Marcos, é verdade que este final aqui do Evangelho de Marcos não faz parte do texto bíblico, professor? Agora, por que então está aqui na Bíblia?
2: Pastor Alberto, essa pergunta é importante. Eu sei que nem todo mundo, talvez tem gente que nunca nem ouviu falar disso, mas há uma discussão famosa entre as pessoas que estudam a Bíblia de maneira mais profunda, de que o texto de Marcos, especificamente Marcos 16, do versículo 9 até o versículo 20, é que esse texto não faria parte do texto original da Bíblia. Então vamos explicar direitinho o que, que acontece aqui. O problema, pastor Alberto, é que os estudiosos, pegando os manuscritos da Bíblia, descobriram que o Evangelho de Marcos apresenta dois finais diferentes. Um é chamado final mais longo e outro final mais curto. E assim, olhando e avaliando, né, os que entendem realmente do texto, percebem com clareza que este final mais longo é o final que deve ser preferido. É verdade que esse texto não fazia parte original do Evangelho de Marcos quando foi escrito, mas isso não significa que esse texto não seja inspirado e não significa que esse texto não deva estar na Bíblia. Nós, por exemplo, não sabemos quem foi o autor de Hebreus. E, no entanto, sabemos que o livro é inspirado. Há textos no Antigo Testamento que dão sinais claros de que eles passaram por um processo de redação. Então, o que a gente sabe é que a probabilidade bem grande é que esse finalzinho de Marcos não tenha sido escrito pelo próprio Marcos, mas isso não significa que esse texto não seja inspirado e que ele não deva estar na Bíblia. Portanto, devemos considerar esse texto como palavra de Deus, né? O Espírito Santo conduziu a igreja primitiva, desde os tempos antigos, a reconhecer a inspiração desse texto. Então, mesmo que os estudiosos assim percebam que este texto ele surgiu um pouquinho mais tarde, posteriormente, isso não significa de modo nenhum que esse texto possa ser retirado da Bíblia.
1: Será que toda essa controvérsia no capítulo 16 de Marcos não tem a ver com os versos 16 e 17? Veja bem, será necessário ser batizado para ser salvo? Não é isso o que diz aqui esta passagem?
2: Pastor Alberto, parte da controvérsia tem a ver com o conteúdo, sim, mas na verdade não é assim a questão principal. A questão principal que causou a discussão foi a própria idade, o fato dos textos, né? O fato de a gente não ter manuscritos apenas mais recentes e não tão antigos com esse respeito a esse final do Evangelho de Marcos. Mas veja bem, o texto precisa ser bem observado. Ele diz assim, quem crer e for batizado será salvo, mas quem não crer será condenado. O batismo no tempo do Novo Testamento, quando a pessoa se convertia, o batismo, independente da visão teológica que se tenha, ele era visto como um assumir de Cristo publicamente. Portanto, se alguém cresce e não quisesse ser batizado, era como a pessoa que namora, por exemplo, e diz que não quer casar, não quer assumir o outro. Não tem sentido, né? A pessoa diz que crê em Jesus, mas rejeitar aí o compromisso público com Jesus. Agora, veja que o texto não diz que quem não crer e não for batizado será condenado. Ele diz que quem não crê será condenado. Então, a diferença está aí. O batismo era necessário, mas o batismo sozinho não salva ninguém o batismo sozinho, ou vai ser apenas, a pessoa sai apenas molhada, mas não quer dizer que ele vai receber salvação por ser batizado. Essa ideia não é pregada nem ensinada no Novo Testamento.
1: Agora, uma pergunta que todos aqueles que estão nos acompanhando gostariam de fazer ao professor Luiz Saião. Parece que é preciso fazer milagres, né, para ser cristão, né? Um cristão assim de verdade. Falar em línguas, beber veneno, pegar em serpentes. O que dizer desta atitude poderosa aqui de um, do super crente, né?
2: Olha, pastor Alberto, com essas perguntas difíceis aí, eu acho que vai ficar mais fácil pegar em serpente do que responder as perguntas que você está fazendo para a gente nesses dias aí, né? Vamos ver como é que a gente resolve. Veja, o texto diz que, de fato, os sinais vão acompanhar os que creem. Eles vão expulsar demônio, falar línguas, pegar em serpente, beber veneno mortal, e isso não lhes fará mal algum. E pôr a mão sobre os doentes e eles serão curados. Agora veja bem, estes sinais são sinais que vão acompanhar historicamente a proclamação do evangelho. Esses sinais aconteceram. Paulo, por exemplo, pegou em serpente e não morreu. Nós temos vários testemunhos de pessoas que foram envenenadas na história das missões cristãs e não morreram. Agora, isso não significa que cada cristão individualmente, para provar que é cristão, precisa ter uma experiência dessa. Uma pessoa não precisa falar em línguas para ser cristão, nem expulsar demônios, nem pegar em serpente, e muito menos beber veneno mortal. Isso não é uma exigência da experiência de cada cristão, uma declaração genérica sobre o futuro histórico da própria igreja cristã.
1: Obrigado, Senhor, pelas respostas, e você que está nos acompanhando, vamos agora à parte final desse estudo.
2: 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Pois é, meu prezado ouvinte, terminando o Evangelho de Marcos, nós descobrimos que a história da paixão e da ressurreição comprovam para todos que Jesus é Deus, é o Senhor, e que nos trouxe a verdadeira salvação.
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4: O Tribunal Superior Eleitoral aprovou o envio de tropas federais para reforçar a segurança das eleições deste ano em municípios de 5 estados, entre eles o Rio de Janeiro. A decisão, tomada por unanimidade, vale para o primeiro turno, marcado para 4 de outubro. A medida atende a pedidos de localidades que relataram riscos à segurança, dificuldades de acesso às urnas e a atuação de facções criminosas. O Exército está com inscrições abertas para mais de 200 especialidades de militares temporários no Rio de Janeiro e no Espírito Santo. Os interessados podem se inscrever gratuitamente até 11 de setembro, às 11 da manhã, no site ssmr.1rm.eb.mil.br. Há oportunidades para oficiais, sargentos e cabos, com exigências que variam do ensino fundamental ao nível superior. Os aprovados serão incorporados no ano que vem e terão um contrato inicial de 12 meses com a possibilidade de prorrogação. Uma inteligência artificial que analisa mamografias pode ajudar a identificar sinais de doenças cardiovasculares. A constatação é de um estudo com quase 100 mil exames. A tecnologia analisou as mamografias de quase 30 mil mulheres e conseguiu identificar padrões associados à hipertensão, doença arterial coronariana e histórico de AVC. O modelo apresentou melhor desempenho para detectar os sinais relacionados ao AVC. Os pesquisadores ressaltam que a ferramenta ainda precisa de validação antes de ser usada na prática clínica. Do Departamento de Jornalismo, Juliano Medeiros.
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1: Olá, aqui estou de novo com vocês, meus queridos amigos e irmãos, sempre comprometido com a palavra da graça de Deus e em linha com o novo pacto de melhores e superiores promessas. Sou seu amigo, o Apóstolo Miguel Ângelo. Estou aqui como homem de Deus, como um anjo do Senhor, um pastor, um amigo, que você deve aprender a confiar nessas questões que eu venho apresentando. Hoje eu quero lhe falar sobre cura, cura divina. Eu quero lhe falar sobre milagres. Eu quero lhe falar sobre sinais e prodígios de Deus. Eu quero lhe falar de um homem que era um grande homem, um grande militar, um grande general, Naamã, que ficou doente de uma doença, na época, hanseníase, que era contaminadora. Havia contágio entre as pessoas quando estava presente alguém com lepra. Graças a Deus, hoje em dia, já há medicamentos para isso. Mas imagine você, um homem poderoso, mas leproso. Vamos ver o que Deus pode fazer, o que Deus fez e o que Ele pode fazer na sua vida. Aliás, Ele já fez também na minha vida um grande sinal. Ele pode fazer com você. Vamos para o meu escritório para estudarmos juntos a palavra de Deus.
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1: Estou aqui com a minha Bíblia aberta em 2 de Reis, no capítulo 5. Diz a palavra do Senhor: Naamã, comandante do exército do rei da Síria, era grande homem diante do seu senhor, diante do rei da Síria, de muito conceito, porque por ele o Senhor dera vitória à Síria. Ele era um herói de guerra, porém, ele era leproso. Então, eu quero usar sempre esses tempos aqui com sabedoria, compartilhando experiências da vida e lhe mostrando como Deus realmente é real, é vivo, é verdadeiro, é soberano, é magnífico, é majestoso, é grandioso. Ele é Jesus Cristo. Então, veja quem era este homem, comandante do exército do rei da Síria, um homem muito conceito diante do rei, um homem que era um herói de guerra, um comandante herói de guerra, ou seja, um homem cheio de virtudes, que o próprio rei o tinha em grande conceito, mas ele era um leproso. E às vezes as pessoas pensam: o dia que eu atingir aquele patamar, o dia que a fama chegar, quando o dinheiro correr fácil, quando isto, sabe, nós não podemos nos basear na nossa carne, nem podemos nos basear para a vida espiritual naquilo que nós apenas ouvimos falar. É preciso conhecimento, prática, intimidade com Deus. Então diz que ele era um general, um comandante, mas era leproso. Ou seja, ele tinha tudo da sua patente, todas as honras, todas as glórias humanas, mas ele era dominado por uma doença, ele era leproso. O seu alto poder não curaria aquela doença. O seu dinheiro não curaria aquela doença. A medicina de então era tão limitada, não tinha conhecimento para curar. Então diz a palavra do Senhor: saíram as tropas da Síria e da terra de Israel, levaram cativo uma menina que ficou ao serviço da mulher de Naamã. Disse a ela a senhora: oxalá meu senhor estivesse diante do profeta que está em Samaria, ele lhe restauraria da lepra. Então Deus usou uma pequena pessoa. Aliás, Paulo deixa claro que ele usa os pequenos, aqueles que são vistos às vezes pela sociedade como nada. Disse: os sábios e poderosos são envergonhados diante daqueles que são pequenos. Então uma mulher, uma empregada doméstica, uma senhora simples, mas uma mulher de Deus, uma mulher virtuosa, uma mulher de testemunho. E ela deu testemunho à senhora patroa, esposa do comandante militar, e disse: olha, em Samaria um profeta. Ela começou a indicar o caminho. O testemunho, lá em Samaria, eu sei quem ele é, um profeta. Ele disse, ele restauraria a sua lepra. A confiança que ela depositava na voz de um profeta. E eu vou lhe dizer, que, sem constrangimento, eu estou aqui e no altar do nosso ministério, da catedral, como um profeta. Profeta é o que encoraja, é o que anima, é o que consola, é o que conforta e é o que mostra o caminho. Então diz a palavra, então foi a Naamã e disse ao seu senhor, assim e assim falou o jovem que é da terra de Israel. Respondeu o rei da Síria, vai, anda, enviarei uma carta ao rei de Israel. Ele partiu e levou consigo 10 talentos de prata, 6.000 de siclos de ouro e 10 vestes, vestes festivais. Levou também ao rei de Israel a carta que dizia, logo, em chegando a ti esta carta, saberás que eu te enviei Naamã, meu servo, para que o cures da sua lepra. Tendo lido o rei de Israel a carta, rasgou as suas vestes e disse, acaso sou Deus com o poder de tirar a vida ou dá-la, para que este envie-me um homem para eu curá-lo da sua lepra? Notai, pois, e vede, que procura um pretexto para romper comigo. Então, do outro lado havia um rei, o rei de Israel, que a despeito de ser o rei, o monarca, não tinha qualquer poder. Os pequeninos e humildes, muitas vezes são honrados por Deus diante daqueles que têm sabedoria humana, que se sentem grandes e poderosos. Então ele disse, ouvindo, porém, Eliseu, homem de Deus, que o rei de Israel rasgara as suas vestes, mandou dizer ao rei, por que rasgaste as suas vestes? Deixa ouvir a mim, e saberá que há profeta em Israel. Eliseu estava dizendo, você vai saber que realmente Deus é o Deus dos profetas, que Deus fala por intermédio dos profetas. Veio, pois, Naamã, com seus cavalos, com seus carros, e parou à porta da casa de Eliseu. Então Eliseu lhe mandou um mensageiro dizendo, vai e lava-te 7 vezes no Jordão, e a tua carne será restaurada e tu ficarás limpo. Veja só o incrível. Chega um comandante militar, diz a palavra, com carros e cavalos, pomposo, autoridade, governante. O rei da Síria tirava o chapéu para ele. Ele vai então à casa de Eliseu. Eliseu mandou-lhe um recado. Ele disse, lava-te 7 vezes no Jordão e a tua carne será restaurada. Ora, imagine você, quem faz uma viagem, um comandante com seus cavalos, com sua entorragem, de repente o profeta diz, vai tomar banho no rio. Vai lá. Ele diz, vai, lava-te 7 vezes. No rio Jordão e a tua carne será restaurada e ficarás limpo. Então ele esperava o quê? Um momento de fraternidade, um momento em que o profeta clamaria aos céus, derrubaria um chifre de azeite sobre ele. Ele esperava alguma coisa que Deus tinha planos totalmente diferentes. Eu disse, se você for lá e mergulhar 7 vezes no Jordão, a condição era a obediência. A condição para você ver Deus agir é obediência, é a fidelidade, é a inteireza do coração, é viver de forma justa. É isto que é verdade. Então, diz a palavra do Senhor, Naamã, porém, muito se indignou e foi dizendo, pensava eu que ele iria sair, iria ter comigo, por-se-ia de pé, invocaria o nome do Senhor seu Deus, moveria a mão sobre o lugar da lepra e restauraria o leproso. Este é o homem. Essa é aquela pessoa que não consegue definir o que é espiritual do que é carnal. Então ele estava diante de um dilema. Mas eu sou o comandante militar, ele tinha que ter vindo ter comigo, ele tinha que levantar as mãos, ele tinha que fazer alguma coisa ao Deus e clamar ao Deus a meu respeito. Agora ele mandou-me tomar banho 7 vezes. Então diz a palavra do Senhor, não são porventura Abana e Farfar, os rios de Damasco, melhores do que todas as águas de Israel? Não poderia eu lavar-me neles e ficar limpo? E voltou-se e se foi com indignação. Então, frustração. Você sabe que algumas profissões que deixam a pessoa sem sensibilidade nenhuma. Profissões, enfim, pessoas nesta terra, não é só a questão da profissão. São insensíveis, não têm sentimentos, não têm afetos, e são capazes de fazer coisas horríveis sem nenhuma mudança, nem sequer de rosto. São chamados psicopatas, pessoas que nós temos que nos livrar delas, pessoas que querem o mal. Este homem estava com uma atitude poderosa, ficou muito indignado porque o profeta lhe disse uma coisa que ele não estava de acordo. Agora veja, então lhe chegaram a ele os seus oficiais e disseram: meu pai, se te houvesse dito o profeta alguma coisa difícil, acaso não o farias? Quanto mais, já que apenas disse lava-te, ficarás limpo. Então os oficiais dele disseram: olha só, se o profeta tivesse te mandado subir o pão de açúcar, plantando bananeira, desculpa a expressão acadêmica, você entenderia, mas ele pediu uma coisa fácil, ele disse: obedeça, quer me ver agir, quer ver o agir de Deus, obedeça a voz do profeta. Então, ele disse, desceu, versículo 14, mergulhou no Jordão 7 vezes, consoante a palavra do homem Deus, e a sua carne se tornou como a carne de uma criança e ficou limpo. Olha só, o momento em que você está lá na fronteira para acontecer um milagre na sua vida, este momento é muito importante, não haver murmuração, não haver queixa, queixumes, não haver críticas. Às vezes as pessoas estão à beira de um milagre, amado, e estão incendiando selvas com a sua língua, estão dizendo, estão corroendo, e o milagre está ali, o milagre está aqui hoje, a palavra chegou à tua vida, a palavra que não volta vazia. O Senhor Jesus Cristo está usando neste momento a passagem do profeta Eliseu e usando o profeta Miguel Anjo. E às vezes as pessoas pensam: ah, eu não preciso de igreja, eu também posso em minha casa rezar, posso orar, eu também tenho uma Bíblia, eu não preciso seguir ninguém. Não, na realidade, na igreja, ninguém segue ninguém, seguimos todos a Cristo. Eu sou apenas o pastor da igreja, aquele que tem o chamado para anunciar o Evangelho. Então, amado, nós temos que querer a verdade. Eu não quero nada na minha vida parecido com Cristo. Porque às vezes as pessoas pensam que um milagre só pode acontecer se ela invocar um espírito ocultista, um espírito de nirvana. Amado, Deus tem formas e formas de agir, e elas são muitas vezes surpreendentes. Tudo depende da nossa obediência. Se eu quero ver Deus agir, eu tenho que ser obediente.
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1: Olá, muito bom dia, graça e paz. Sou o Apóstolo Miguel Ângelo, da Igreja Evangélica Cristo Vive. A minha saudação aos eleitos de Deus, as pedras que vivem, e as minhas boas-vindas e a minha destra de amor para com você que diariamente participa do nosso programa, ou você que ocasionalmente está participando de um programa evangélico e cristão. Hoje eu quero começar passando-lhe um sentimento, mas uma verdade de Deus. Existem declaradamente na Bíblia Sagrada duas sementes, dois tipos, dois padrões de pessoas nesta terra. Existem as ovelhas de Jesus e existem os cabritos. Existem os que são da salvação e existem os lobos que são da perdição. E hoje eu quero conversar com você um pouquinho sobre esta questão do lobo e da ovelha, porque isso não é apenas uma analogia, é uma verdade. Existem pessoas que são ovelhas, mas que por vezes têm atitudes de lobo, têm comportamentos contrários aos padrões da Bíblia Sagrada. Mas haverá um dia, e certamente este dia chegou, em que a ovelha que tem um tímpano ovelino ouvirá a voz do Senhor e seguirá a Deus. Mas há pessoas, contudo, que podem ouvir o Espírito falar 1 milhão de vezes e não mudarão os seus comportamentos, não mudarão os seus padrões de vida. Vivem como uma montanha russa, um dia lá em cima, um dia lá embaixo, um dia com uma atitude de vencedor e um dia como fracassado e derrotado. E essas pessoas muitas vezes clamam, gritam, questionam: onde está Deus? Deus existe? Se ele existisse, eu não estaria nesta situação. Mas na verdade é que o ser humano tem que entender que existem dois padrões de vida espiritual: os filhos de Deus, os filhos do diabo, a semente da salvação, a semente da perdição, as ovelhas e os lobos. E a ovelha, ela pode estar com atitudes de lobo, mas há um dia, e volto a dizer, creio que possa este dia ser exatamente o dia de hoje, em que ela, como foi criada com essa questão do tímpano de ovelha, ovelino, ouvirá a voz de Deus e então se curvará. Porque olha, meu amado, muitos dos dramas que o ser humano vive são em função do ser humano tentar governar a sua própria vida, tentar dirigir a sua própria vida, tentar buscar os seus próprios rumos. E é aí aqui que o ser humano muitas vezes se dá mal, porque Jesus disse: sem mim nada podeis fazer. Então, a ovelha, ainda que ande nessa montanha russa da vida, um dia lá em cima, um dia lá embaixo, se ela é ovelha, se ela foi predestinada em amor para a salvação, haverá um momento em que ela se rende. Ela sabe que quem tem que controlar a sua vida é Jesus Cristo. Porque há muita gente desistindo da vida, porque chega a uma conclusão que ela não tem capacidade para se gerir, para se administrar. O ser humano não tem. Fora de Deus é a montanha russa. Fora de Deus são ups and downs, um dia lá em cima, um dia lá embaixo. Por isso tanta gente simplesmente desiste da vida. E eu sei que Deus me colocou hoje diante desse televisor com você, porque ele tem um plano para a sua vida. Apenas você estava governando a sua vida, você colocou a mão no seu timão e você estava dirigindo a sua vida conforme os seus pensamentos, conforme a sua personalidade, conforme o seu caráter. E você já percebeu que fora do viés, fora dos padrões da Bíblia Sagrada, O desânimo bate, o medo passa a ser uma porta que dá entrada a uma série de sentimentos e de doenças e de enfermidades, exatamente porque o medo é a porta que dá acesso a tantas coisas perversas na vida do ser humano. Então, você que tem andado numa montanha russa, um dia lá em cima, um dia lá embaixo, você que se casou erradamente, você que deu passos errados na sua vida, você sabe que há pessoas que não conhecem esse fato. A nossa vida é o resultado de decisões, decisões que nós tomamos. E às vezes, quando a pessoa está diante de um fato difícil, de uma provação, há pessoas que ganham asas e voam alto e vencem os obstáculos. Mas há pessoas que compram muletas para tentar uma ajuda daqui, uma ajuda dali. E a tendência na nossa cultura, muitas vezes, é comprar a muleta da cartomante. Eu não tomo nenhuma decisão, meu apóstolo, sem consultar a minha cartomante. Eu vou à consulta do tarô. Eu tenho mapa astral na minha vida, porque agora o alinhamento dos astros, isso tudo é exatamente uma grande armadilha que o inimigo cria para acorrentar as pessoas. Se ocultismo, cartomancia, quiromancia, búzios, altares e gongás fossem realmente coisas de Deus, nós viveríamos num país que seria um verdadeiro paraíso, porque grande parte da nossa população tem ligações com esta área ocultista. Eu sei que há pessoas que já perderam a sua própria família, há pessoas que perderam a razão da vida, perderam a sua dignidade, perderam o elan, porque compraram muletas na hora da aflição e foram ver o que a cartomante dizia. Então, quem é o pai da mentira nesta terra? É o diabo. Ele veio para matar, ele veio para roubar, ele veio para destruir. E como ele não pode entrar na vida de um salvo, nem pode entrar na vida de uma ovelha, ele vai tentar distraí-la ou convencê-la através de dardos, setas, a se desviar das coisas de Deus e engrenar pelos caminhos da morte, porque todos os caminhos diabólicos são passíveis de morte. Então vamos voltar ao início do programa. A ovelha e o lobo. Um lobo não vira ovelha, nem uma ovelha vira lobo. Jesus disse isto no livro de João, um dos livros históricos da Bíblia, no capítulo 10, ele diz assim: vós não credes porque não sois minhas ovelhas. Quer dizer que uma pessoa que não tem a capacidade de crer, de acreditar, é a vida mais miserável que existe, é a vida sem Deus. É a vida mais miserável. E a Bíblia diz: vós não credes porque não sois minhas ovelhas. Quer dizer que há pessoas que são ovelhas de Jesus e outras não são. Uma é ovelha legítima, a outra é o quê? Lobo, cabrito, joio, vaso de ira, destinado à perdição. Então, diz, as minhas ovelhas, diz o versículo 27, ouve a minha voz, eu as conheço, elas me seguem, as minhas. Se não são minhas, não acreditam, mas se são de Jesus, ouvem e seguem, ouvem a minha voz. Quer dizer que Deus tem uma voz e Deus tem um rosto. Neste momento, o rosto de Deus é o rosto do apóstolo Miguel Anjo e a voz de Deus é a minha voz. Deus está se expressando através da minha vida. Aliás, eu digo muitas vezes isto na igreja. Quando as pessoas andam em busca de alguma coisa que não sabem explicar o que é, uma tentativa de fugir do sofrimento, elas precisam ver o rosto de Deus e a voz de Deus. E em quem é que elas vão ver o rosto de Deus? Naqueles que reproduzem a glória de Deus, naqueles que são salvos, naqueles que são ovelhas. Então hoje o rosto de Deus é o meu rosto, a voz de Deus é a minha voz, que está falando a você. Então ele diz: elas me conhecem e me seguem. E ele continua dizendo: eu lhes dou a vida eterna, jamais perecerão eternamente, ninguém as arrebatará da minha mão. Ninguém as arrebatará da minha mão. Então nós precisamos de pensar nisto, Porque às vezes as pessoas dizem assim: mas apóstolo, todos os caminhos vão dar a Roma, todas as religiões são boas, todas as ideologias são perfeitas. Não é verdade. Deus tem um padrão, a Bíblia é sagrada, ele é que sabe por que ele diz sim e por que ele diz não. O homem que intentar lutar contra Deus, ele entra em rota de colisão e o sofrimento é muito grande. Então aproveita este momento em que você começa a entender que você é uma ovelha de Jesus, que Deus tem um plano, Deus tem um chamado para a sua vida. Você não está diante desse televisor por um acaso. Não existem acasos, não existem coincidências, existem planos perfeitos de Deus. E quando você os segue, é porque você é uma ovelha. Pastor, e quando eu ligo a televisão e vejo pessoas incendiarem multidões com palavras perversas, diabólicas contra Jesus Cristo, o que que acontece no mundo espiritual? Meu amado, você não tem noção, talvez, de quanto é impossível de Deus não se zomba. É impossível alguém zombar de Deus e continuar sendo a mesma pessoa. Eu fiquei chocadíssimo quando eu vi aí um artista inflamando o coração de centenas de pessoas com palavras de baixo calão, palavras obscenas contra aquele que é o Todo-Poderoso. O Senhor Jesus não precisa de advogado para defendê-lo. Eu poderia vir aqui ao programa, colocar um vídeo e tentar argumentar. Esse não é o meu perfil, porque eu não sou advogado de Deus. Ele é o advogado, ele é o paracleto, mas ele é o juiz. E às vezes as pessoas fazem coisas e entram nessa montanha russa da vida, um dia bem, um dia mal, um dia lá em cima, porque estão exatamente indo contra os padrões perfeitos de Deus, de nosso Senhor e Salvador Jesus Cristo. Então, ele é o justo juiz, ele é o advogado, ele tem um tempo e ele tem um modo. Uma coisa que eu tenho a certeza é que todas as pessoas que se insurgem contra a soberania de Deus, o que colhem como consequência é dramaticíssimo. Isso é minha experiência de 40 anos na obra de Deus como pastor e pregador. Porque eu sou um homem muito temente a Deus. Eu temo e tremo diante do Senhor. Então, o que eu quero na realidade é estender a minha destra de amor para você, para resgatar você desse... Porque quando a montanha-russa está lá em cima, é tudo muito bonito, mas quando está lá embaixo é dramático. E a descida, se você algum dia já andou numa montanha-russa, eu já andei ao... É tudo muito bonito, mas quando está lá embaixo é dramático. E a descida, se você algum dia já andou numa montanha-russa, eu já andei a algumas, a descida é algo doloroso, angustiante. E eu sei que há pessoas que estão descendo essa montanha-russa, descendo, descendo, até chegarem ao vale da sombra da morte. Mas graças a Deus, por Jesus Cristo, nosso Senhor, que hoje veio e está usando este programa para resgatar, e eu quero resgatar você, eu quero tirar você desse precipício, desse desajuste, desse descontrole de vida. E você diz: mas é possível, apóstolo? Eu tenho problemas, crises familiares, eu tenho problemas financeiros, eu tenho dramas tão grandes, eu estou colhendo tanta coisa negativa, tem como corrigir a minha vida? O Senhor Jesus é o Deus dos impossíveis. Nenhuma ovelha se perderá. Nenhuma ovelha se perderá. O Senhor não abandona, o Senhor não desiste de ninguém. Daqueles que são ovelhas, ainda que a maioria não saiba, mas se são, chegarão ao conhecimento. Deus não desistiu de você. A Bíblia fala numa parábola em que a pessoa estava varrendo a casa e até que encontrou a dracma perdida, a moeda perdida. Outra parábola diz que ele parou as 99 ovelhas e foi em busca da centésima ovelha. Este é o Deus a quem eu sirvo, é o Deus vivo, é o Senhor Jesus Cristo, é o verdadeiro, é o cabeça, é o que tem o governo sobre os seus ombros. E é aquele que disse: venha a mim, traga o seu drama, traga o seu problema, traga a sua luta, as suas lágrimas, seu pranto, a sua dor. Você que é um artista tão famoso no nosso país e ninguém tem ideia quão profunda é a descida dessa montanha russa na sua vida. Ou você que começou a fazer uso de drogas e começou por uma maconha, depois passou a cocaína, o crack, e a sua vida está simplesmente se esboroando. Você que tem uma posição de destaque na nossa sociedade, você que é um grande empresário, que tem acreditado que a sua secretária, levando uma peça de roupa para o altar, vai consertar os problemas da sua empresa. Não acredite nisso. Se você é ovelha, você está ouvindo a voz de Deus. Não acredite nisso. Ah, fuja disso. Fuja disso. Rompa. Você que tem depositado a sua crença, sua fé pessoal, que não tem nada a ver com a fé de Deus, nem de Jesus, nem da Bíblia, num patuá, numa guia, nas guias que você coloca em torno do pescoço, dessa guia que você tem por dentro do vestido, no seu corpo, à volta da sua cintura, essa cinta de palha que você usa aqui no braço e no pé esquerdo, você é uma ovelha. Rompa com isso, tire isso tudo. Você que lhe disseram que você é um pai de santo, uma mãe de santo, você sabe que você não é um pai de santo e uma mãe de santo. Você é um filho de Deus. Apenas precisa que essas escamas saiam dos teus olhos para você poder enxergar a luz. E quem pode tirar essas escamas? O Senhor Jesus Cristo. Por isso, no livro de João, ele disse: as minhas ovelhas, as ovelhas ouvem a voz. Ele chama pelos seus próprios nomes as próprias ovelhas e as conduz para fora, mas de modo nenhum seguirão estranho. Antes fugirão dele, porque não conhecem a voz de estranhos. Então a ovelha não ouve a voz de estranhos, dos búzios, das cartas, do mapa astral, do tarô, da borra de café, da cigana. Não ouve essas vozes. Eu me recordo de muitos testemunhos, muita gente que está no nosso ministério, que teve origem afro-religiosa, dizendo que quando estavam no centro, elas não incorporavam nada, não recebiam nada, e ficavam pensando: ué, mas eu amo tanto isso aqui, que aconteça alguma coisa na minha vida. E nada acontecia, você sabe por quê? Porque a ovelha é ovelha. Ela nasce ovelha, vive ovelha e morre ovelha. Por isso, é quem é nascido de Deus, Deus o guarda e o maligno não lhe toca. O maligno não foi capaz de tocar você, porque você é uma ovelha do Senhor. Então, para que esta programação se resuma na questão da salvação como verdade, a minha palavra é: entrega a sua vida a Jesus. Entrega a sua vida a Jesus. Confie nele. Tema-o. Trema diante dele. O seu grito de aflição é porque você não tem forças para conduzir a sua vida. O único que pode ser o condutor da tua vida, o dirigente da tua vida, o líder da tua vida, o pastor da tua vida, é o Senhor Jesus Cristo. Entregue a sua vida. Pastor, mas eu ouço o senhor aqui falar entregue, como é que eu faço? É tão simples que às vezes os homens querem complicar, mas é muito simples. Feche os seus olhos, se você quiser continuar com eles abertos, fique. Mas diga de todo o coração: Senhor Jesus Cristo, eu reconheço que não tenho mais forças para conduzir a minha vida. O meu grito de angústia, sofrimento, foi ouvido. Tu inclinaste o teu ouvido, tu estendeste a tua mão, e eu hoje ouvi o pastor falar da ovelha salva. Então, Senhor, eu te confesso como Senhor e Salvador, e eu te recebo como meu Senhor da minha vida. Eu renuncio ao mundo, ao pecado, a Satanás, para viver para o reino e para te servir. Eu sou salvo, em nome de Jesus. Amém. Então, esta oração, você pode ter a tranquilidade e a segurança. Foi ouvida por Deus, recebida por Deus, porque isso já estava dentro de um plano perfeito. Deus não é um Deus do acaso. Não houve uma coincidência entre nós. Houve uma determinação e um desígnio que acabou de se cumprir. Os céus estão em festa, a terra glorifica o Senhor. Amém. Hoje é segunda-feira, eu quero dizer-lhe que estamos muito felizes, muito impactados com a obra de Deus através da oração e da intercessão. E hoje à noite teremos Ministério de Intercessão e Oração com o Bispo André, a Bispa Cristiane. Há um poderoso exército de guerreiros de oração todas as segundas-feiras aqui na Catedral Cristo Vive. Queremos convidar você a incorporar estas fileiras da oração. Eu acredito que o que mais hoje o Brasil precisa é de gente que curve os seus joelhos, dobre os seus joelhos diante do Senhor. E Deus tem feito maravilhas. Nosso telefone é 3017-9090. Temos o telefone à sua disposição, com bispos conselheiros. E lembrando o endereço da catedral, Rua Maricá 320, Campinho. Esta rua é paralela a Cândido Benício, próximo do BRT da Pinto Teles e da 28DP. Venha estar conosco. Amanhã temos escola bíblica pela manhã e quarta-feira, 7:30 da noite, uma grande noite apostólica e profética. Amém? Graças a Deus por isso. Muito bem. Se você diz este programa é importante para a minha vida e quero que seja para muitas pessoas, ligue para nós pelo 3017-9090. Minha gratidão ao meu querido empresário, filho na fé, Rodrigo Ambrosio e Fabiana Ambrosio, sua esposa, do Turbomil, em Vila Emil Mesquita, que são base, coluna deste ministério de televisão aqui todas as segundas-feiras. Minha palavra de incentivo, quem mora na Baixada sabe que o Turbomil é a porta que Deus abriu para a sua vida. Agradecendo ao povo da Igreja Cristo Vive, que com seu suporte financeiro, seus dízimos, suas ofertas, permitem que este programa seja uma verdade no meio deste deserto que é o nosso país neste momento. A Deus seja a glória. Obrigado à minha equipe de televisão, obrigado a todos que servem neste ministério. Meu nome é apóstolo Miguel Anjos. Minha amada esposa Bispo Roxana, em nome de todo o povo da Igreja de Cristo, dizemos: as ovelhas desfrutarão dos pastos verdejantes, da abundância e do favor do Senhor. Muito bom dia, viva o melhor dia da sua vida. Graça e paz.
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3: Olá, graça e paz, eu sou a Bispa Cristiane, estou aqui mais uma vez com você para te dizer que eu e meu marido, Bispo André, convidamos você para os cultos de oração todas as segundas às 19h30 na Igreja Cristo Vive, na Rua Maricá 320, Jacarepaguá. A palavra de Deus diz em Provérbios 3, 5 a 8, diz: confia no Senhor de todo o teu coração e não te estribes no teu próprio entendimento. Reconhece-o em todos os teus caminhos e ele endireitará as tuas veredas. Não sejas sábio aos teus próprios olhos, teme ao Senhor e aparta-te do mal, e isto será saúde para o teu corpo e refrigério para os teus ossos. Então, a palavra de hoje que eu trago para você é: confie em Deus e não em si mesmo. Né? Nesses tempos de crise, muitas vezes a gente precisa de direção e muitas vezes a gente quer, pelo nosso raciocínio humano, ter todas as respostas, como fazer, como lidar com as situações, mas muitas vezes a gente não pode seguir o que diz o nosso raciocínio humano, né? Muitas vezes a gente precisa confiar em Deus, né? Entregar aquela situação para Deus nos dar a direção correta e não venhamos a cair numa armadilha, numa cilada, numa situação qualquer, né? Muitas vezes é difícil a gente entender isso e ficar em paz, de deixar nas mãos de Deus e ter que esperar, né? Para nós seres humanos é muito difícil ter que esperar, né? A gente quer que as coisas façam sentido, que as coisas venham logo a se resolver, né? Mas muitas vezes a gente tem um tempo de espera, né? E por isso é importante a gente sempre orar, pedir a Deus para nos dar paz, né? Pedir a Deus que nós sigamos sempre a palavra e nunca desviemos por outros caminhos do nosso raciocínio humano. Então, mesmo que você tenha sido ferido de alguma forma, mesmo que você esteja em alguma situação que você talvez não saiba como resolver, não fique irado com Deus, não fique achando que Deus proporcionou isso de mal para você, não. Às vezes, circunstâncias da vida a gente passa, mas o importante é saber que Deus é a única pessoa que pode te ajudar. Ele sempre vai te dar conforto se você buscar um conforto duradouro, cura, nem tudo que você estiver precisando. Você sempre precisa crer na bondade de Deus e se apoiar em Deus, confiar, ter fé nele. E por isso, mais uma vez, reforço o meu convite, né, para que você esteja na próxima segunda-feira, às 19h30, na Igreja Cristo Vive, participar do culto de oração. Você estará fortalecendo a sua fé, você estará ouvindo a palavra, aprendendo, sendo, e com certeza você vai ter melhores decisões na sua vida. Amém? Graça e paz.
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7: A maior força da terra. Vamos abrir a Bíblia Sagrada, por favor, no livro de Neemias. Estamos estudando, durante estes dias, a vida de um dos maiores líderes da Bíblia Sagrada. Neemias foi um dos maiores líderes, o grande administrador, o grande líder da Bíblia Sagrada. E em Neemias 1, 4 a 6, diz assim: tendo eu ouvido estas palavras, ele ouviu que os muros tinham sido derribados e as portas queimadas de Jerusalém, diz que chorei, lamentei por alguns dias. E como era costume dos judeus, estive jejuando e orando perante o Deus dos céus. E diz: ah, Senhor Deus dos céus, Deus de grande e temível, que guardas a aliança e a misericórdia para com aqueles que te amam e guardam os teus mandamentos, estejam, pois, atentos os teus ouvidos e os teus olhos abertos para acudires à oração do teu servo, que hoje faço a tua presença, dia e noite, pelos filhos de Israel, teus servos, e faço confissão pelos pecados dos filhos de Israel que temos cometido contra ti, pois eu e a casa do meu pai temos pecado. Que esta palavra nos ajude a entender o que significa a maior força da terra. Vamos ouvir o Espírito Santo falar. Amém? Deixe o seu coração sensível, aberto, não permita nenhuma lógica. Você sabe que a lógica é a grande arma de Satanás na obra de Deus, né? Ele não pode roubar a salvação, ele não pode entrar na nossa vida, ele não consegue conhecer os nossos pensamentos, mas se você usar lógica, ele usa a arma dele, que é a mentira, e ele não te dará paz. Você pode estar em qualquer lugar desta terra, se você usar a lógica ou permitir mentiras espirituais, ele não te dará paz. É preciso então ouvires a voz de Deus. Vamos orar ao Senhor. Pai amado e bendito, estamos de volta em tua casa neste dia tão precioso. É tão lindo, é tão bom, é tão importante. Há um povo sensível nesta grande comunidade de mais de 15 mil membros. Há um povo, há um grupo de centenas de pessoas que têm um compromisso com o reino, que tem um compromisso com o seu chamado, que acredita de que este momento de consagração é um divisor de águas. Sempre chegamos aqui com este espírito, hoje e daqui para diante. Então, Senhor, usa-me e fala à tua igreja aqui presente, e aquelas milhares de testemunhas, uma grande nuvem de testemunhas que estão lá do outro lado, pela internet, pelo satélite, pelas TV web, rádio web, e que acessaram também as nossas mídias pelo YouTube. Senhor, fala-nos a todos e dá-me uma sensibilidade neste momento para que eu seja fiel ao que tu me inspiraste, que eu não acrescente nem para a direita, nem para a esquerda, nem um til, nem um jota, para que seja a voz de Deus a falar. Em nome de Jesus oramos todos com fé, e o povo de Deus diga amém, amém e amém. Muito obrigado, Bispo Amário.
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7: Meus amados, minha família, santos preciosos de Deus, aqueles que em amor foram predestinados, são selo do meu apostolado, são pedras vivas desta construção. A igreja é composta de pedras vivas. Tem uma pedra angular, a pedra de rocha de segurança, que é Jesus, e nós somos os tijolinhos, nós somos as pedras vivas desta construção. Mas você sabe que o grande prazer que eu tenho em me comunicar com o povo de Deus é como pai e filho. Eu gosto desta expressão de João, filhinhos. A oração é, sem dúvida alguma, a maior força da terra. Esse é o tema que o Espírito colocou em mim. Qual é a maior força da terra? Qual é a força que é onipotente, que tem poder sobre tudo? A oração. Amados, muitas pessoas pensam que oração é algo fora do propósito. Nesta sociedade altamente sofisticada, com tantos avanços tecnológicos, tem muita gente aí fora que diz que ter um relacionamento íntimo com Deus, que viver aos pés do Senhor, é coisa, dizem, isso está na internet, coisa de egos pueris de pessoas inferiores. Imagina você, egos pueris, frágeis, frágeis de pessoas inferiores. Então o mundo pensa que quem tem vida de oração é uma pessoa que tem inferioridade, que não tem noção da vida. Neste mundo de tecnologia, você toca um dedo, liga com o satélite, ainda existem pessoas que se curvam diante de Deus. Você sabe que nós descobrimos, neste ministério há muitos anos, que a oração nos sustém, especialmente quando enfrentamos problemas que tentam nos sobrepujar, tentam nos derrubar. Nosso ministério não dá passos e depois se lembra que tem a oração. Nós temos na vida da oração o primeiro passo. Por isso temos um ministério específico de oração às segundas-feiras. Temos ministério de intercessão, porque nós entendemos que vida de oração gera a maior força da terra. E eu vou lhe dizer em particular, pessoalmente, o apóstolo Miguel Ângelo tem se ajoelhado diante de Deus, porque eu tenho uma convicção esmagadora que eu não tenho outra saída. Não tenho outra saída. Isto é uma convicção. Aliás, o presidente Abraham Lincoln também dizia isto, o presidente do maior país do mundo, ele dizia isto, que ele se ajoelhava porque ele tinha uma convicção que não tinha outra alternativa. E você deve ter este pensamento também. Deve ser uma convicção esmagadora. Eu me ajoelho diante de Deus porque eu não tenho saída, outra saída, nem outra situação que seja capaz de resolver, de curar, de transformar uma situação. Tenha esta convicção. Então, meus amados, nossa própria sabedoria é insuficiente para viver o dia a dia da vida. É insuficiente. Por isso essa convicção que eu tenho, que é uma coisa avassaladora, esmagadora na minha vida. Eu não tenho outra saída senão me ajoelhar e buscar e orar e depender desta vida de oração. Então nós durante esses dias temos estudado um pouco da vida e da experiência de um dos maiores líderes da Bíblia, que é Neemias, que para mim é um grande líder da Bíblia Sagrada, e era um homem que tinha uma experiência com Deus em oração. Você se recorda? Ele era um copeiro, ele era um sommelier, ele provava o vinho antes do rei beber, Artaxerxes, o rei, e ele era um homem de prestígio junto do rei. Todavia, como copeiro, ele não estava cumprindo a verdadeira missão que Deus lhe dera. E ele ouviu uma notícia de que os muros da cidade santa de Jerusalém tinham sido derribados e destruídos, as portas queimadas, e ele enfrentou uma situação que lhe era grande demais, que não dizia só respeito a ele, mas dizia respeito a todo o povo de Deus, que estavam agora vivendo na miséria e no desprezo, porque os muros tinham sido derrubados. Então Neemias voltou-se para quê? Ele não foi à delegacia de polícia da Arqueja, ele não contratou um advogado para entrar com uma liminar no Supremo Tribunal. Ele disse o seguinte: eu vou reconstruir esses muros. Mas como eu vou? Isso não me diz respeito a mim só, mas eu sou o líder. Eu vou reconstruir esses muros. Mas antes de qualquer atitude, antes de qualquer medida, antes de pedir ajuda a milhões de pessoas, ele se voltou para a oração. Ele sabia que a oração era a força mais eficaz, porque havia muitas necessidades.

0: ser o opróbrio. Então, ele havia orado a Deus, e ele disse, a única forma de nós sairmos do opróbrio, da vergonha, da necessidade, da desqualificação, é entrarmos em oração, para que através da oração, Deus nos capacite e nos dê os recursos para reconstruir os muros de Jerusalém. E Neemias 4, 2 a 3, olha como é que o povo via Neemias e via os judeus. Então falou na presença dos seus irmãos do exército de Samaria, disse, que fazem estes fracos judeus? Está vendo como é que as pessoas pensam que o povo evangélico é pueril, é inferior, é fraco? Que fazem estes fracos judeus? Permitem-se-lhe-á isso, sacrificarão, darão cabo da obra num só dia, renascerão acaso dos montões de pó, das pedras que foram queimadas? Estava com ele Tobias, o amonita, e disse, ainda que edifiquem, vinde uma raposa, derribará o muro de pedra.
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0: Tanto o mundo, quando olha para a igreja de Jesus e quando olha para nós, pensa desta forma: eles são fracos, eles não têm capacidade para nada, eles são pó. Imagina, qualquer coisa que eles façam, vem uma raposa e destrói. Essa é a ideia que as pessoas têm, porque eles não conhecem o poder e a maior força da terra que está à nossa disposição, chamada oração. João disse, a oração vence, porque a fé vence. Oração vence. Então os judeus tinham perdido a credibilidade, tinham perdido o respeito, estavam sendo humilhados, porque os inimigos foram lá e derrubaram os muros. Olha por que é importante você conhecer detalhes bíblicos. Por que muros e portas? Por que é tão importante muros e portas? Porque em Isaías 60, 18, diz, nunca mais choverá violência na terra, de desolação ruínas nos teus limites. Os teus muros, aos teus muros chamarás de salvação, e às tuas portas de louvor. Quer dizer que as bases da vida espiritual, salvação e louvor, tinham sido destruídas. Então, Neemias disse, qual é a saída para isto? Porque as bases, a salvação e o louvor, os muros e as portas não existem, estão queimados e destruídos. Qual é a solução? Talvez, quem sabe, alguém esteja conosco e diga, apóstolo, qual é a solução? Meu marido foi fazer um check-up e descobriu que tem um câncer. Eu descobri que o meu filho está fumando maconha, que a minha filha está tendo atitudes escusas e escuras. Eu descobri que o meu casamento tem mentira, eu descobri que a minha empresa tem um ladrão, eu descobri... Oi, talvez você esteja, ou alguém esteja, ou pela internet, dizendo, meu Deus, eu tenho um caos, eu tenho uma situação difícil, qual é a saída? Então, Neemias diz, primeiro de tudo eu vou orar, oração é a saída. Lembre-se que ele chorou, que ele se lamentou, que até jejuou. Sabe quanto tempo ele passou nisto, até que o rei identificou que o rosto dele estava diferente? 4 meses. Eu vou lhe mostrar isso na Bíblia. 4 meses que ele ouviu a notícia e disse, gente, Senhor, usa-me, Pai, dá a solução. Porque às vezes a pessoa vem a uma reunião de oração e acha que fez uma oração e não aconteceu nada, e que pronto, já é isso o final de contas. Não é o final de contas. Oração é uma guerra. O bispo André e a bispa Cristiane estão à frente de uma guerra. Eu estou à frente de uma guerra. Nós, bispos nacionais, os bispos da igreja, quem é de oração, amado, está numa guerra. Agora, atenção,

0: nós sempre vamos vencer. Porque quem peleja as nossas pelejas é Ele. É Ele. Então, olhe, um homem cheio de reverência, Neemias 1:5, ele diz: nunca mais se ouvir. E diz: ah, Senhor Deus dos céus, Deus grande e temível. Ele conhecia a palavra, ele conhecia Deus, ele tinha intimidade com Deus. Ele disse: Senhor, tu és grande, tu és soberano, tu és temível, tu guardas a aliança, tu és misericordioso com aqueles que te amam e guardam os teus mandamentos. Então, a reverência deste homem era algo sensível. Ele conhecia Deus, a relação dele com Deus não era uma relação, um vidrinho de óleo, um óleo na cabeça, um salzinho grosso, um pedaço da cruz. Não, ele sabia quem era Deus, ele sabia que a sua oração seria ouvida e respondida em algum momento. E ele entrou numa guerra. Então, amado, quanto maior Deus se torna para você, menor se tornam os problemas. Isto é lógico. Porque as pessoas falam do diabo e o diabo tem o tamanho que você quiser lhe dar. Você acha que ele é grande e poderoso? Ele é. Se você acha que ele é derrotado, ele está derrotado. Assim é com Deus. Quanto maior Deus se torna na tua mente, no teu coração, menor são os problemas. Então, Neemias cultivava uma vida espiritual. Ó temível Deus, ó soberano Deus, ó Deus cheio de misericórdia, ó Deus cheio de compaixão, guarda as alianças. Ele tinha conhecimento bíblico, ele sabia quem era Deus, ele sabia que Deus não iria permitir que a glória de Israel fosse maculada pelos inimigos, os muros continuassem derribados e as portas queimadas. Olha, amado, você pode estar enfrentando um problema. Se você entrar em guerra, que chama uma batalha, uma guerra, amado, você vai surpreender como é que Deus faz as coisas. Isso não é tagarelice, não são vãs repetições, é uma guerra espiritual. Então, Paulo ensinou isto em Colossenses 2, 6 e 7. Ora, como recebestes a Cristo Jesus o Senhor, assim andai nele. Nele radicados, nele edificados, nele confirmados na fé, tal como fostes instruídos, crescendo em ações de graça. Então, vida espiritual não é: vou à igreja de vez em quando. Ninguém vence com utopias e coisas surreais. Isto aqui é vida, isto aqui é compromisso. Então, Paulo diz: para você ver Deus agir, tem que estar radicado. Radicado quer dizer o quê? Ter raízes. Tem nego que fica 5, 6 anos e depois diz: não, não é mais a graça, agora é a lei, vou me batizar das... Não tem raízes. E se a árvore não tem raiz, a árvore é arrancada. Você sabe quando passam os furacões nos Estados Unidos, nas Filipinas, eles arrancam todas as árvores, mas não arrancam uma árvore, a palmeira. Ela dobra, dobra, mas quando passa o furacão, ela volta. Sabe por quê? Porque as árvores que são arrancadas têm raízes superficiais. As árvores que permanecem na tempestade, que dobra e volta, tem raízes profundas, não há quem as arranque. Eu vou lhe dizer uma coisa, amado: não há nesta terra nenhuma força que me arranque com estas raízes da graça, da revelação, da palavra predestinada de sabedoria, amado. Não há, porque Paulo disse: você tem que estar radicado, tem que ser edificado, não pode ficar só nas estruturas e no piso da casa. Nossa vida é comparada a uma casa. Nós temos as fundações, né, as bases, e eu conheço isto muito bem, porque construímos isto aqui. Eu vi cada base, cada fundação que nós fomos fazendo, e abençoei cada área de construção. Então a Bíblia diz: primeiro você tem que ficar radicado, ter raízes profundas, depois você tem que ser edificado. Cada culto, cada mensagem, cada estudo bíblico tem que ser edificado. Depois você tem que ser confirmado na fé. Como é que se vê uma pessoa que está confirmada na fé? Quando vem uma adversidade, uma luta, ela não diz: vou-me embora da igreja, vou rasgar o cartão do membro, não amo o apóstolo, aqui não tem o Espírito Santo. Amado, isso é coisa de infantil, isso é coisa de criança, carnal. Radicado, edificado, confirmado na fé, conforme você foi instruído. E se você foi instruído bem, e eu vou lhe dizer uma coisa, amado, acredite nisto: este ministério é um ministério de sabedoria e de instrução. Se você gosta do oba-oba espiritual, você está no lugar errado. Você gosta de um salzinho, de um óleo, de uma mentira que faça um comércio com você, você está no lugar errado. Se você está no lugar de raízes, edificado, confirmado, instruído, e depois você pode dar graças a Deus, você está no lugar certo. Pedro também ensinou isso, em 2 Pedro 1:5-10, diz: por isso mesmo vós, reunindo toda a vossa diligência, associai com a vossa fé a virtude, com a virtude o conhecimento, com o conhecimento o domínio próprio, com o domínio próprio a perseverança, com a perseverança a piedade, com a piedade a fraternidade, com a fraternidade o amor, porque estas coisas existindo em vós, e em vós aumentando, né, crescer na graça e no conhecimento de Deus, fazem com que não sejais inativos, nem infrutuosos, no pleno conhecimento de nosso Senhor Jesus Cristo. Versículo 9. Pois aquele a quem estas coisas não estão presentes, se você não tem conhecimento, virtude, fé, a pessoa é cega, vendo só o que está perto, não tem visão, esquecido da purificação dos seus pecados de outrora. Versículo 10. Por isso, irmãos, procurai com diligência, cada vez maior, confirmar a vossa vocação e eleição. Porquanto, procedendo assim, não tropeçareis em tempo algum. Sua vida vai ser firme. Então, meus amados, Neemias conhecia a palavra, Paulo conhecia a palavra, Pedro conhecia a palavra, e a palavra é que controlava a vida deles. Neemias orava, Neemias louvava, Neemias dava ações de graças, porque esse conhecimento é fundamental. E às vezes as pessoas têm medo da vida porque não conhecem Deus. Não conhecem Deus. Então elas se amedrontam com tudo porque não conhecem. Veja mais uma vez, Neemias diz: Senhor Deus dos céus, Neemias 1:5, Deus grande e temível, Deus que guarda a aliança, Deus que honra a sua palavra, Deus que tem misericórdia. Então Neemias estava debaixo da soberania. Ele reconhecia que Deus era soberano na vida dele, tinha domínio absoluto. Por que que ele precisou de expressar isso tudo? Porque o cativeiro que os judeus estavam vivendo era em função da quebra da aliança com Deus. Eles tinham quebrado a aliança, pecaram, estavam sofrendo, tinham sido desterrados, estavam na Babilônia. Então, Neemias tinha convicção. Tudo o que nós estamos passando é em função de quê? De pecado. Quebramos a aliança. Deus estabelece regras na sua... Deus tem padrões e regras. Mas não são as nossas regras, são as regras dele. Ele é que é soberano. Se ele disse, perdoe para ser perdoado, é a regra dele. Se ele disse que para eu ter recursos financeiros eu tenho que ser um fiel dizimista, são as regras dele. Não adianta o que dizem os irmãozinhos da internet, amados. Os irmãozinhos da internet são pó, são nada, são coisa nenhuma. Então, eu não posso colocar os meus olhos no Google, eu tenho que colocar os meus olhos na Bíblia Sagrada. Eu tenho que ouvir e praticar. Então, Neemias sabia que a despeito do povo ter pecado, e então abriram uma brecha na vida, e o inimigo foi lá e derrubou a cidade, derrubou os muros, ele sabia, não, mas Deus é misericordioso. Isto vai ter que mudar. O salmista no Salmo 103 diz isso. O Senhor é misericordioso. O Senhor é compassivo. O Senhor é longânimo. O Senhor é assaz benigno. Então, ele sabia, olha, Deus é misericordioso, é bom, é paciente, é maravilhoso. Ele não vai permitir esta vergonha o resto da vida. Joel também diz isso. Joel 2:3 diz: rasgai o vosso coração, não as vossas vestes, convertei-vos ao Senhor vosso Deus, porque ele é misericordioso, ele é compassivo, ele é tardio em irar-se, ele é grande em benignidade, ele se arrepende até do mal. Então, meus amados, Neemias, o grande líder, foi persistente, pois ele tinha certeza que o Senhor responderia às necessidades do povo. Neemias 1:11 diz isto: ah, Senhor, estejam, pois, atentos os teus ouvidos à oração do teu servo e à dos teus servos que se agradam no temer o teu nome. Concede que seja bem sucedido hoje o teu servo, dá-lhe mercê perante este homem. Nesse tempo eu era copeiro do rei. Então ele orou e disse: agora, Senhor, o rei tem que me permitir ir lá. Então trabalha no coração do rei para quando eu chegar à presença do rei as coisas estarem feitas. E ele chegou à presença do rei e o rei disse: você está triste, o que há com você? Você é um homem alegre. Então foi quando ele abriu o coração, resultado da oração. Então, meus amados, como é importante perseverarmos na oração. Veja que Neemias orou até que obteve resposta. Quando Deus coloca a sua mão sobre um pedido, ele usa seus meios sobrenaturais para responder. Ele usa meios sobrenaturais. Ezequiel 36, 27 diz: porei dentro de vós o meu espírito, farei que andeis nos meus estatutos e guardeis os meus juízos. Veja, quem cria as estruturas, quem abre a porta, quem põe o caminho no deserto, quem faz do ermo um açude de águas, é Deus. Então Neemias foi reverente, Neemias foi submisso, e claro, você sabe que para que a oração tenha efeito, tem que haver honestidade, tem que haver sinceridade, tem que haver retidão.
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1: Glórias, glórias sejam dadas ao único e soberano Deus. Jesus Cristo é o caminho, é a verdade e é a vida. Nós cremos num evangelho pleno, o evangelho que abrange todas as áreas da vida. Por isso há um chamado a crescer na graça e no conhecimento de nosso Senhor e Salvador Jesus Cristo. Pedro disse: todas as coisas, todas, que contribuem para a vida e para a piedade, já nos foram outorgadas pelo pleno conhecimento de Jesus Cristo. Todas as coisas. Que bom que nós conhecemos e crescemos nesta graça maravilhosa. Que bom que nós temos o conhecimento como regra deste ministério. Uma igreja bem instruída é uma igreja segura, é uma igreja de paz. Uma igreja bem instruída jamais perecerá, porque é o conhecimento que nos faz crescer na graça e exalar o bom perfume de Cristo. O mundo exala um cheiro de podridão, de pecado. A igreja, a noiva do Senhor, exala o bom perfume de Cristo. Não é isto maravilhoso? Isto é maravilhoso. A minha saudação a todos, sejam bem-vindos dentro dos ditos de Deus, dos mistérios da graça do Senhor, da palavra profética do Todo-Poderoso e numa visão de Deus. Este é o ministério profético, é o ministério que tem o sim e tem o amém de Deus. Sejam todos bem-vindos. Você que não tem obstáculos, você que é um homem da fé, uma mulher da fé, você que, a despeito de todas as circunstâncias que se vivem, tanto social quanto economicamente, você diz: primeiro o reino, primeiro a justiça de Deus, depois todas as coisas são acrescentadas. A você que veio à igreja, que diz: esta é a minha igreja, eu amo a Cristo vivo, eu amo este apostolado, esta é a minha doutrina, este é o meu povo, é a minha família, eu dou graças a Deus, você é uma pessoa inteligente, sábia, você veio se unir aos sábios, e a Bíblia diz que nós nos tornamos mais sábios ainda. Quero também dar as boas-vindas à igreja que está à distância, de forma interativa, e Deus é tão bom que permite este ministério ser uma ilha de segurança nesta zona oeste do Rio de Janeiro e ser um oásis para o mundo. E eu estendo a minha destra de amor à igreja presencial, à igreja à distância, e os saúdo como o apóstolo Paulo ensinou à igreja de origem gentílica: graça, paz, misericórdia e amor vos sejam multiplicados da parte daquele que vive, aquele que reina, aquele que é Senhor absoluto, Jesus Cristo. E todo o povo de Deus diga: amém, amém e amém. Nós temos pessoas que amam este ministério e estão em lugares tremendamente inóspitos, onde até proibido de se falar de Jesus, de se ler a Bíblia. Eu envio uma palavra de vitória para a tua vida. Não tenha medo dos homens. Quem é o homem, disse o salmista, para que o tema? Não tenha medo dos homens, tema e trema diante de Deus e fale de Jesus, mostre a sua fé. A sua fé não está num Deus morto, que estão lá os ossos num túmulo. Em Jerusalém há um túmulo vazio, diz que ao terceiro dia ele ressuscitou. Portanto, não há outro Deus, o único que venceu a morte foi Jesus. O único que derramou o seu sangue foi Jesus Cristo. O único que foi o mediador entre Deus e os homens foi Jesus Cristo. O único que foi a propiciação, que pagou o preço dos nossos pecados, foi Jesus. Você está sendo fiel a quem? Você precisa ser fiel a Deus, e não a um pequeno Deus que fica dentro de um túmulo cheio de ossos. O nosso ressuscitou. Olha, ele está vivo, ele está aqui esta manhã. Quando as ovelhas de Jesus ouvirem estes recados, que comecem a vivenciar, a praticar, a experienciar a palavra, a ter atitudes de fé. Olha, amado, o que move a nossa vida não são lágrimas, choro, baba e ranho. O que move a nossa vida diante de Deus é a nossa fé. A Bíblia diz que nós temos uma fé santíssima, poderosa e vencedora. A fé vence. Diga isso, a fé vence. E você tem que usar a sua fé. Então, daqui a pouco nós vamos falar sobre o meu plano de minha visão pessoal. Vamos aprender algumas coisas novas. Isto é um tema que há de nos levar aí por mais 2 ou 3 meses. Eu estou muito entusiasmado com este assunto, porque isto, muito do que eu estou ensinando, eu já vivi e me proponho a viver daqui para diante. Então, meu plano de visão pessoal. Nós cremos num evangelho pleno. Nós não cremos num evangelho só que trata da salvação. Nós cremos num evangelho que trata de todas as áreas da vida, em nome de Jesus.
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1: Meu plano de visão pessoal. Abra sua Bíblia, por favor, no livro de Provérbios, capítulo 16, versículo 3. Diga assim: eu amo a Bíblia Sagrada. Eu amo a palavra. Eu amo o Deus da palavra. Diz assim o sábio Salomão: confia ao Senhor as tuas obras e os teus desígnios serão estabelecidos. Confia, leva Deus a sério. Era o que Salomão estava dizendo. Não tenhas medo de acreditar em Deus. Vamos ouvir o Espírito falar à igreja. A palavra diz: quem tem ouvidos, ouça o que o Espírito diz à igreja. Oremos ao Senhor. Senhor Jesus Cristo, que momento maravilhoso a igreja de Jesus está vivendo. É a tua noiva, a noiva que está ataviada de branco, foi lavada no sangue de Jesus. Não tem manchas, não tem rugas, não tem defeitos. É uma noiva preciosa. Está ataviada de branco, está adornada com os dons do Espírito Santo. A glória de Deus está sobre a igreja, está na igreja, está dentro de cada um de nós. E nós estamos aqui, ó Deus, porque somos fruto do Evangelho. Somos o resultado desta palavra viva, que se manifesta poderosamente em nossa vida. Sim, Pai, somos o que somos pela graça de nosso Senhor e Salvador Jesus Cristo. Então, Pai, revela-te à igreja. Usa os meus lábios, as minhas cordas vocais, como tens feito nestes últimos 42 anos, para que eu leve o teu povo a um mergulho nas profundezas do coração de Deus. E neste coração encontremos aquilo que de graça nos foi dado, os mistérios revelados. Em o nome de Jesus, aquietamos o nosso coração e com alegria nos dispomos a receber a palavra como fonte de vida. E o povo de Deus diga: amém, amém e graças a Deus. Muito obrigado, meu bispo amado.
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1: Meus amados irmãos, minha família bendita, corpo de Cristo, noiva do Senhor, selo do meu apostolado, cartas escritas pelo Deus vivente, aqueles que são novas criaturas criadas segundo Cristo, aqueles que nasceram de novo, aqueles que foram regenerados pelo poder do Espírito e da palavra. Sim, eu me dirijo a você como meu filho na fé. Meus amados, nós estamos já há algum tempo tratando desta questão profética, que é vivermos dentro da visão do Todo-Poderoso. Eu tenho falado sobre planos, projetos, não apenas boas ideias, mas algo marcante para a vida. E eu quero começar por lhe dizer, conforme disse Salomão, que Deus dirige os passos. Deus dirige passos de pessoas que têm planos concretos. Se eu não tiver um plano de vida, essa é a razão porque todos os anos, na passagem do ano, nós lançamos aqui projeto de vida vitoriosa. E nós encorajamos os irmãos a preencherem ali, segundo aquilo que o Espírito coloca no coração, para ser o guião, a bússola para o ano que se segue. Isso se chama ter um plano concreto. Um plano concreto, claro, dentro da vontade de Deus. Não é possível você construir uma vida sem um plano, sem um objetivo. Sejam planos espirituais, profissionais, comerciais, empresariais ou pessoais. Por exemplo, um sonho de uma carreira. É verdade que eu tenho que ter um plano concreto, porque eu não posso construir uma casa, um prédio, um edifício, se eu não tiver plantas, planos. É o arquiteto que me passa a questão do plano, da casa, como eu quero o meu projeto. É o engenheiro calculista que faz os cálculos estruturais. Se eu não tiver um projeto de um arquiteto e se eu não tiver os cálculos estruturais de um engenheiro, Eu vou construir uma obra sem equilíbrio e insegura. E muitas vezes nós temos ouvido notícias de edifícios que implodem. Há pouco tempo, no Recreio dos Bandeirantes, um prédio inteiro caiu. Por que que caiu? Porque não tinha projetos estruturais, não foi alvo de um plano de um arquiteto nem de um engenheiro calculista. Então nós temos que ter um plano específico para a vida pessoal. E eu queria encorajar os meus filhos na fé, se você ainda não tem, a procurar em Deus, a orar ao Senhor: Senhor, mostra-me qual é o plano que o Senhor tem para a minha vida. Por que que eu estou aqui nesta terra? O que que eu vim fazer aqui? Então, você tem que buscar compreender a visão que o Senhor lhe dará. E eu estou ensinando já algumas semanas que esta visão vai se aperfeiçoando na medida em que o Senhor vai tornando os propósitos mais claros. Na medida em que você vai tendo crescimento pessoal e espiritual. E vai chegar um momento da sua vida que você vai dizer: esta é a coisa certa para o que Deus me chamou a fazer nesta terra. Deixe-me humildemente explicar isto na minha vida pessoal e ministerial. Pode ser que eu tivesse oportunidades em algumas áreas para viver a minha vida profissional, mas seria uma perda de vida se eu não optasse, se eu não seguisse a visão que Deus tinha para a minha vida. Para a minha vida era estritamente ministerial. Eu fui gerente de empresa, eu fui diretor de empresa, eu tinha motorista, eu tinha sala refrigerada, eu tinha todas as benesses, mas eu era um homem extremamente infeliz. Eu me recordo que eu subi a Avenida Brasil todos os dias pela manhã em prantos, em lágrimas, porque eu dizia: Senhor, eu estou dando a minha vida a uma coisa secular, mundana, é uma empresa. Esse não é o que tu colocaste no meu coração. Eu sentia o ardor de algo apaixonante dentro de mim, que era o ministério, ainda estando como diretor de uma empresa. Eu poderia pensar em vida militar, em comandante de avião, em advocacia, as coisas que eu amava, mas na realidade o que eu amava de verdade era o reino. E eu precisei, num certo dia, de tomar uma decisão. Eu me recordo, bispo Roberto McAllister, da Nova Vida, um dia ele estava com a mão colocada na televisão e ele disse: você acredita, tem fé, coloque a mão sobre a minha. E eu me ajoelhei e coloquei a mão. Ele disse: Deus hoje mudará a sua vida. E eu me recordo que eu tive um assunto para tratar em Botafogo. Eu era diretor de uma empresa, fui a Botafogo, fui visitar a igreja, e quando cheguei lá, o segundo bispo da igreja disse: olha, nosso chefe disse para você largar tudo, se você tiver coragem, porque você vai começar um ministério na Ilha do Governador. Senhoras e senhores, eu não hesitei um segundo. Sem saber quem ia pagar o meu salário, sem saber do que seria da minha vida, o que iria acontecer no fundo, não importa. Deus falou, ponto, vai dar certo. Eu não perguntei ao bispo: mas quem assina a minha carteira de trabalho? E o Golden Cross? E o fundo de garantia? E o INSS? E a Previdência? Eu disse: Deus, amado, eu vou lhe dizer uma coisa, eu trocaria até a minha própria vida pelo ministério. Então, dali era o resultado de um projeto que eu fui alimentando dentro do meu coração. Depois comecei a dizer: Senhor, eu não sei ser um pastor. Uma coisa é dar um testemunho ao domingo, outra coisa é cuidar da alma, do espírito, da família, das finanças, da vida eterna. E a vida do pastor, do guia espiritual, é de tremenda responsabilidade. Os senhores vêm aqui, largaram vossas casas, gastaram dinheiro para chegar aqui, contribuem para a obra. Isso tem que ter resultados na vossa vida. O pastor não pode ser um desastre, porque se há uma névoazinha em cima do púlpito, há uma neblina na igreja. Se isto aqui vacila aqui em cima, a igreja toda é contagiada com o vacilo. Não pode haver névoas, não pode haver neblina. É a tua vida, é o teu futuro, é a tua eternidade. Por isso é que existe a igreja. Então, Provérbios 16, 9 diz, o coração do homem traça o caminho. Mas quem dirige, quem está nos bastidores da vida, é o Senhor. O Senhor é que dirige os passos. Dirige os passos de quem? De quem tem um plano. Que às vezes eu pergunto às pessoas, o que você vai fazer este ano? Não sei, estou indo. Para onde? Não sei, estou indo. E daqui a 5 anos? E daqui a 10 anos? Então, Deus dirige os passos se eu tiver algo para fazer. Senão Deus não tem nada para dirigir. Então, ter um projeto é fundamental, porque ele levará você onde você gostaria de estar na vida. Então, Deus coloca no coração. Deixa eu repetir para guardar isso no seu coração. Todas as visões, todos os projetos da minha vida sempre têm a ver com igreja e reino. Esse é o meu caso pessoal, não é o seu caso. Cada um recebe de Deus uma visão para a sua vida. Nós temos aqui médicos, engenheiros, advogados, arquitetos, comerciantes, empresários, donas de casa. Para cada um, Deus coloca um sonho, um projeto, um desejo. É isso que nós estamos tratando aqui. Então agora deixe-me explicar coisas da minha vida e da sua vida que nos dizem respeito. Dizem respeito ao viver da visão. Quando você tem uma visão e Deus já confirmou no seu coração, é isto que eu quero para a sua vida. E não importa a idade que você tem ou tenha. Atenção, eu venho dizendo isto há algum tempo, que às vezes as pessoas dizem, mas pô, você já não tem idade para engatar aí um negócio, fazer uma empresa. Que não tem idade o quê? Já expliquei aqui, Dr. Roberto Marinho começou com 65 anos, morreu com 103, fez a Globo com 105, a minha idade. A expectativa de vida hoje é muito grande. A média hoje, quando você fala assim, 80 anos, pô, é um jovem. Nós temos irmão aqui de 90 e poucos anos, você andam sozinhos, sobe no ônibus, BRT, sabe? Não tem limitações de nada, então a expectativa é grande. Como é que você quer viver essa expectativa de vida? Pastor, eu tenho um sonho. O dia da minha aposentadoria. Por favor. Se essa é a única expectativa que você tem de vida, amado, vou dizer uma coisa com tristeza. Você não está vivendo. Porque eu aguardei 35 anos pagando INSS e quando fui receber, recebi R$1.200. Então não pode ser expectativa de vida. Então, existem alguns pontos que eu quero que você, que já começou a entender o que é visão de Deus, ter um projeto, ter um alvo, ter uma missão, seja ela empresarial, pessoal, profissional, carreira. Primeiro, elimine todas as distrações. Eu gosto muito da palavra foco. Foque em algo que Deus colocou no seu coração. Porque durante a minha caminhada, até eu chegar ao ministério, muita gente tentou colocar no meu coração coisas contra o ministério. Você vai ser pastor. Cuidado. Olha, não está vendo aquele caso. Mas muita gente tentou me persuadir e dissuadir do que Deus tinha colocado em mim, amado. Eu me recordo quando minha mãezinha lá no órgão do governo que ela trabalhava em Portugal, um dia ela disse, olha, o meu filho, pastor, vai vir aqui nos visitar. E alguém disse, vamos pedir, arranjar uma coisa diferente para o seu filho. Porque não era a visão deles, era a minha visão. Então as pessoas não vão compreender o que Deus tem para a tua vida, muitas vezes. Então, foco. Não deixe ninguém tirar você do foco. Seu empresário, pastor, eu estou construindo, estou abrindo um mercado, mas o meu sonho é ter uma rede de mercado. Foco. Foco e nada de começar a trocar de carro de 3 em 3 meses, de querer vestir Hermenegildo Zenga. Calma, mas vai chegar o Hermenegildo um dia. Agora é hora de foco. Agora é hora de usar roupa sua majestade. Quem é do tempo da sua majestade? Vocês lembram da irmã? No início do ministério, eu só usava Sua Majestade. O terno custava R$23. Chovia, ficava todo manchado. Mas era o meu foco. Eu não estava lá pensando no sapato e na roupa. Eu estava pensando em Deus. Eu estava pensando em... E eu eliminei todas as distrações. Quando alguém dizia, olha, cuidado que o ministério... Dava-lhe um corte para trás. Não quero saber. Rechaço. Deus colocou isso no meu coração. Segundo lugar, e deixe-me agora tocar na sua... no seu tendão de Aquiles. Você tem que acreditar em você. Não há um empresário bem sucedido, um profissional liberal, um executivo, um médico, um arquiteto, um engenheiro, uma carreira profissional, se você não acreditar em você. Deus lhe colocou nesta terra por algo grandioso, amado. Você não foi criado para viver uma vida confusa. Quando você pergunta quem sou eu, você é um filho de Deus. Você tem a imagem e semelhança do Senhor, você tem uma relação com Deus, você está aqui por vontade soberana de Deus. A razão da sua existência como ser humano, como indivíduo, é algo soberano de Deus. Então, seja você, encare a vida, seja você.
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1: Não queira copiar ninguém. Aliás, Paulo diz isso, que é coisa triste quando nós queremos copiar outra pessoa. Ah, eu queria ser como Michael Jordan. Deus chamou Michael Jordan para ser Michael Jordan e chamou você para você ser você. Seja você. Acredite em você, encare a vida você. Terceiro lugar, encontre a sua verdadeira visão. Você sabe que durante estes últimos cultos eu entendo que Deus está abrindo a mente, o coração em relação a um propósito, a uma visão. Você sabe, você vai ver coisas que nunca viu antes. Você sabe que eu tinha uma ideia do ministério, que depois que eu entrei no ministério, eu comecei a ver coisas que eu não entendia ser possível. Às vezes, você sabe, às vezes Deus pega um indivíduo aprisionado na maconha, no crack, na cocaína, na perdição, e uma mensagem, uma palavra, um versículo muda a vida da pessoa. Eu comecei a ver coisas que eu nunca tinha visto. Pessoas oprimidas, cheias de enganos espirituais, que quando ouviam a oração da fé, gritavam, aleluia, sou livre. Eu comecei a ver coisas no ministério, que você vai começar a ver coisas naquela área que Deus colocou você para fazer. Eu já lhe expliquei aqui muitas vezes. Eu tenho um conhecido de Niterói, filho de comerciante. O pai era um patrício nosso, disse, meu filho vai ser médico. E o filho disse, pai, eu não nasci para ser médico. Eu nasci para ser comerciante. Era a visão dele. O pai disse, meu filho tem que ser médico. Então o menino foi, estudou, se formou, quando trouxe o canudo, o diploma, entregou ao pai e disse, pai, está aqui porque você quis que eu fosse médico, mas eu não quero ser médico, eu quero trabalhar na loja. A visão que Deus deu, cada um tem uma visão, então encontra a sua verdadeira visão. O que, que você quer fazer com a sua vida? Qual é a inspiração que você sente? O que, que você gostaria de fazer mais do que qualquer outra coisa na vida? Isto é visão de Deus. O que é que eu gostaria de fazer mais do que qualquer outra coisa? O ministério e mais nada. Porque o ministério é muito amplo, é muito lato senso, tem muitas áreas de trabalho. Então, você gostaria de fazer outra coisa, apóstolo? Não, não queria. Sim, mas tem uma proposta aí de um escritório. Não quero. Eu quero fazer o que Deus colocou no meu espírito e no meu coração para fazer. Então, nos negócios, na carreira, nos empreendimentos, o que que lhe dá mais prazer de fazer? É nessa área que você vai investir a sua vida. E eu vou lhe dizer uma coisa. Eu tive que dizer não para uma diretoria de empresa para poder fazer a vontade de Deus. Às vezes a pessoa tem que mudar de emprego. Você sabe, eu conheço pessoas que trabalham há 20, 30 anos fazendo uma coisa que não gostam. Acorda de manhã, trabalha, não gostei, 20, 10, 20, 30 anos, se aposenta e diz, olha, nunca gostei de trabalhar nesta área. Significa que tinha uma área para ela, só não entendeu a visão de Deus. Então, Provérbios 17, 24 diz, a sabedoria é o alvo do inteligente, mas os olhos do insensato vagam pelas extremidades da terra. O insensato é aquele o quê? Que não tem o quê? Uma visão. Então, aqui tento ali, tento aqui, tento ali. Não. Sabedoria é o alvo do inteligente. O que que Deus quer para a minha vida? Comece a orar. Outro dia, que há tempos eu falei com uma irmã, ela disse, apóstolo, eu sempre fui empregada doméstica. E um dia num culto, eu até contei isso aqui já uma vez. Ela disse, Senhor, dá-me um dom, ensina-me a fazer alguma coisa. Eu não quero... Tudo bem, a dignidade de uma empregada doméstica é bonito. Pô, cada um tem a sua área de trabalho. Mas disse, eu quero um pouco mais do que isso. Eu quero sair da limitação de uma casa. E ela disse que Deus lhe deu um dom para fazer massagem facial. Como se chama isso? Esteticista. E ela disse, eu abri um salão de esteticista. Hoje eu faço rosto, pele, pelo, não sei o quê. Pô, e eu estava lá com o meu salário mínimo, e hoje eu tenho um salão que me dá não sei quanto por mês. A sabedoria é o alvo do inteligente, mas o insensato é pau para toda obra. Quando a pessoa começa a dizer, eu sou pau para toda obra, não é pau para nada, não faz nada direito. Faz tudo um pouco, mas você precisa ser focado. A sabedoria é o alvo da inteligência. Então não coloque limites na sua visão. Não seja influenciado pela opinião dos outros. Comece agora a cavar fundo o seu poço, até encontrar o verdadeiro desejo do seu coração. Eu volto a dizer pela terceira vez, eu nunca seria feliz fora do ministério. Ah, mas as famílias tradicionais, chega sexta-feira, vai todo mundo para a balada, todo mundo bebe, come, churrasco e tal. Às vezes ao domingo vão às igrejas, outros não vão. Eu vou dizer um negócio, a minha vida, para minha vida, que é a única vida física, para chegar sexta-feira para a balada, para o churrasco, para a roda de amigos, eu não gastaria a minha vida um segundo com isso, amado. Minha vida é preciosa demais, a tua vida é preciosa demais, amado. Então, eis a pergunta, onde você quer estar daqui a 5, 10 ou 20 anos? Você tem que alcançar o sonho da sua vida. Eu vou bater nesta tecla o ano todo, amado. Quarto lugar, descubra a sua verdadeira motivação. Por que que eu quero o ministério? Por que que eu quero uma loja? Por que que eu quero uma oficina? Por que que eu quero um negócio, um empreendimento, uma carreira? Por que que eu quero isto? É isto que me manterá íntegro? A minha visão ajudará outros? Como é que eu pretendo conduzir-me na vida? O meu viver, os meus negócios, as minhas relações familiares, sociais. Porque olha, amado, eu vou dizer uma coisa. Muita gente aí fora, teve uma carreira ascendente, perdeu a mulher, os filhos, e o filho se suicida, e o indivíduo está focado numa coisa e esquece do resto. Eu sempre penso nos mandamentos, apesar de ter sido um mandamento antigo, eu sempre penso, a minha vida, o meu sonho estará dentro dos mandamentos. Não roubarás, não mentirás, não darás falso testemunho, não adorarás outros deuses, não adulterarás, não cobiçarás, não me afastarei da congregação, porque esse é outro problema. Às vezes a pessoa está ali no foco, Deus deu a direção, mas agora... Eu já comprei carro, agora já tenho casa de praia, agora tchau Deus. Não faça isso, isso é insensatez, isso não é depender de Deus. Provérbios 22, 17 a 19 diz isso, Inclina o ouvido e ouva as palavras dos sábios. Aplica o coração ao meu conhecimento. Porque é coisa agradável os guardares no teu coração, os aplicares nos teus, aplicares todos aos teus lábios, para que a tua confiança esteja no Senhor. Eu quero te dar hoje a instrução a ti mesmo. Então Deus está falando contigo mesmo. Olha, você não imagina quantas pessoas já passaram por estes bancos que não eram nada, não tinham nada. Começaram a praticar a palavra, cresceram e a primeira coisa que fizeram foi abandonar a Deus. E depois ficam com vergonha quando se encontram num lugar público, onde o apóstolo e a bispa passam, a pessoa vê de longe, dá uma meia volta, porque, você sabe, a falta de gratidão a Deus é algo muito negativo, muito negativo. Quinto lugar, escolha alvos e objetivos. Você tem que ter um alvo. Alvo é necessário para que você possa cumprir a visão. Lembra-se de Abacuque? Anteriormente já falamos e hoje vamos falar várias vezes de Abacuque. Abacuque 2 tem aqui alguns princípios. Ele disse, o Senhor me responde, Abacuque 2, 2 e 3. O Senhor me respondeu e disse, escreva a visão, grava sobre tábuas para que possa ler quem passa correndo. Porque a visão ainda está para cumprir-se no tempo determinado. Mas se apressa, para o fim não falhará. Se tardar, segura, espera, porque certamente virá e não tardará. Aguarda, segura o facho. Vai haver uma hora em que tudo vai se manifestar. Mas isto foi o que aconteceu com a minha vida. Deus tem um tempo, Deus tem uma hora, Deus tem um modus operandi. E as coisas acontecem mesmo. Então, escreva os alvos, o que é que eu preciso fazer na minha vida, quando eu preciso fazer, onde eu quero chegar. Escreva, isto é importante o que você escreve, porque é isso que está no teu coração. Sexto lugar, comprometa-se com a sua visão. Você já está com uma decisão específica onde quer chegar, Deus vai te guiar durante o processo. Ore regularmente pela sua visão e entregue-se à visão. Hebreus 11 diz, eu gosto muito deste versículo, ele diz assim, ora a fé, você sabe que se há uma coisa que move o meu coração é a fé, eu amo esta questão da fé, porque a fé é a mola mestra da vida, a fé é viva, a fé é certeza, diga certeza, certeza de quê? De coisas, coisas que se esperam. Ora, há pessoas que não esperam nada, porque não têm coisas, não tem alvos, não tem projeto. A fé é a certeza de coisas que se esperam, é uma convicção de fatos que se não vêem, mas está lá dentro ardendo. Olha, amado, e quando isto começa a arder, eu vou lhe dizer, a visão é uma inspiração divina. A visão na minha vida é mais forte do que a morte. A visão capacita a agir. A visão é desejar e completar. Muita gente começa e no meio da viagem para. É começar e completar. E olha, quando você está no meio da visão que Deus dá, seja ela espiritual, empresarial, comercial, econômica, carreira, o que for, Deus está trabalhando nos bastidores. Eu já lhe contei aqui isso, como eu gosto muito de falar dos testemunhos, eu amo testemunhos. A coisa que mais me engrandece é ouvir testemunhos de vida. Quando nós começamos a igreja na Ilha do Governador, primeira igreja, eu era um menino, tinha 25 anos, sem experiência ministerial. Os bispos me consagraram e jogaram lá e disseram, agora você não quis? Você não quis ser pastor? Vá lá. Eu disse, mas eu vou começar aonde? Como é que vai ser a questão do salário? E o próximo mês? Eu disse, bom, agora já estou aqui na chuva, é para me molhar. Primeiro domingo, primeira segunda-feira após o bispo ter dito, você vai começar o trabalho na Ilha do Vereador, 7 da manhã bateu na minha porta um rapaz. Pois não, companheiro. Deus me disse para eu vir aqui, porque eu sou amigo da diretora do Departamento de Educação e Cultura, do DEC, e tem um colégio aí na Rua Serenata, tem um auditório onde vocês vão começar a vossa igreja. Eu disse, mas eu não tenho igreja. Não, você vai começar lá. Fomos falar com a diretora fez um documento, eu assinei. Nos emprestaram uma sala no Colégio Anísio Teixeira, na Rua Serenata, na Ilha do Governador. Eu disse, bom, agora já tenho sala, mas não tem gente. Vou marcar uma data para inaugurar. Marquei uma data, no primeiro dia, vieram pessoas de várias igrejas. Quando chegou no, isto foi numa quarta, quando chegou no domingo, é que era a realidade da igreja. Tinha umas, sei lá, 15 pessoas. Entre elas estava a Nani, estava a Janja, estava a Mary, estava mas, alguns irmãos que olha, me acompanham há tantos anos, né? Começamos o trabalho com umas 10 ou 15 pessoas. Eu disse, meu Deus, quando eu fui ver o primeiro ofertório, você lembra aquelas notas verdes de 2, que não comprava nem uma banana pão? Primeira oferta, eu falei, meu Deus, não vai dar nem para ir à feira.

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3: Domingo a seguir, amado, chegou uma senhora cega, com diabetes, com uma ferida na perna. Assistiu ao culto com o marido, foi embora. Hora do almoço, o Espírito me falou: por que você não orou por esta senhora? Fui eu que levei esta senhora. Por que você não orou? Eu disse: Senhor, perdão, então traz de tarde. De tarde ela veio com o esposo. Antes de começar o culto, eu disse o que tinha acontecido, chamei a senhora, ela veio com o marido, eu, em nome de Jesus Cristo. Amado, os olhos se abriram na hora, a ferida fechou. Instantaneamente. Era diabética, cega de diabetes, e uma ferida que não fechava, que ela encostou a perna num escapamento de um carro, abriu uma ferida e não fechava. Amado, éramos ali, que 15 pessoas. Dali, Deus já tinha tudo orquestrado, tudo já estava preparado. Porque na quarta-feira a seguir, a senhora já chegou sozinha e disse: eu queria falar com o senhor pastorzinho. Aí fomos para uma sala os dois, pensei que ela ia me dar um bolo de chocolate, alguma coisa. Ela disse: olha, você só não pode falar com o meu velho. E tirou aqui de dentro, tem aqui $5,000 para futura construção da igreja. Eu disse: bah, da nota verde para $5,000, bah, agora o negócio vai pegar fogo. Aí ela saiu para o toalete, veio o senhor. Falei: eu queria falar com esse pastorzinho. Trancou a porta e disse: não fala para minha velha, por favor. Está aqui $5,000 para a futura igreja que você vai construir. Eu digo: Deus! Hello! Quando chegou no domingo, a senhora me procurou e disse: eu queria falar sozinho com você. Eu disse: eita, sozinho o negócio vai pegar fogo. Deve vir alguma coisa boa. Ela disse: só não fala com o velho, ele está aqui $5,000. Ai, meu Deus, como é que a coisa é? Ela sai, entra o velho e diz: olha, não fala com a minha velha. Está aqui mais $5,000. Amado, e de 5 em 5 nós construímos uma igreja rápido. Deus tem tudo orquestrado. Amado, não tenha medo de acreditar em Deus. Ele é vivo, ele é real, ele é verdadeiro. Amado, o que eu estou contando é verdade. Chegou no terceiro domingo, eu disse: Deus, traz os velhinhos. Eu fiquei andando de um lado para o outro: velhinho, vem, velhinho. Quando alguém me correu e disse: chegaram, eu disse: glória a Deus. Eu disse: eu quero falar com o senhor, mas sozinho. Quando era sozinho, era forte, amado. Muito forte. E eu dava glória a Deus forte. Eu disse: quanto é hoje? Eu disse: 5,000, mas não fala com o velho. Não, eu sou um túmbalo fechado. Falo com o velho, nem com o novo. Falo nada. Ela saía e vinha o senhor e dizia: por favor, só não falo com a minha velha. Porque se ela imagina que eu estou lhe dando dinheiro, ela me mata. E a velha dizia: não fala com o velho, que se ele imagina que eu estou te dando dinheiro. E eu estava ali num fogo cruzado, numa intervenção militar. E eu disse: meu Deus, tu és perfeito. Aí nós compramos o terreno, que era uma fábrica, com esse dinheiro. Pois a obra, você já sabe como é que aconteceu o resto das coisas. Então, escreva a visão. Deixe claro. Compartilhe a visão para que todos saibam o que você está fazendo. Envolva pessoas na sua visão, porque a visão tem um tempo apropriado, tem uma hora que você vai cumprir, amado, tem uma hora. Comece a fazer um planejamento pessoal, porque, irmãos, às vezes a pessoa está focada, aquilo que eu lhe disse, é o grande empresário que está focado na grande empresa, esquece depois que tem esposa, filhos, casa.

0: ganha o mundo inteiro e perde a alma. Faça alvos. Paulo disse isso em Filipenses 3:14, ele diz: prossigo para o alvo. Alvos espirituais. Pastor, eu estou agora no empreendimento de uma construção, eu quero construir, mas tenha alvos espirituais. Leia os livros apostólicos e proféticos da igreja. Faça alvos pessoais em relação à sua família. Comunique com a sua família o que está dentro do seu coração. Faça alvos pessoais em relação à sua saúde. Todo ano você tem que fazer exames de sangue, exames médicos. A senhora tem que fazer exame de mama, tem que fazer Papa Nicolau, o homem tem que fazer PSA. Amado, não fuja destas verdades. Faça alvos acadêmicos e pessoais. Pastor, eu já me formei, fiz o mestrado, o que é que eu faço agora? Faça um doutorado. Comece a fazer alvos pessoais em relação à sua carreira. Aperfeiçoe-se naquilo que você já gosta, ama e está fazendo. Tenha alvos pessoais em relação a relacionamentos dentro da igreja. Meu amado, você precisa de ter amigos aqui dentro da igreja. Não termine o culto voando. Não chegue em cima da hora. Crie amizades. Há um dia que você vai precisar destas pessoas. Faça projetos financeiros. Aposto ensina aqui na igreja, 10, 10, 80. Paguei o meu dízimo, tirei 10%, gastei o resto, tirei, guardei. Faça isso. Finalmente, faça alvos de investimento. Elimine dívidas da sua vida. Compre o seu imóvel, compre o seu apartamento, a sua casa. Tenha a sua raiz. Pastor, mas isso é sonhar. Amado, sonhar é o maior poder da terra. É ver a esperança. Quando você começa a ver a esperança, isso é motivador. É incubar um desejo, é cultivar uma aspiração, é esperar além do presente, é crer num futuro muito maior do que você viveu até hoje. Temos 5 minutos? 5 minutos. Oh, eu tinha tanto para falar, meu Deus. Comecei a contar a história do velhinho, com todo respeito, amado. Depois não manda lá, porque ele falou dos velhinhos, vamos pedir danos morais. Amado, nada, estou contando história da igreja, que foi assim que eu podia alterar as palavras, mas esta é a verdade. Vamos ver Hebreus 11:7. Pela fé, Noé, divinamente instruído acerca de acontecimentos que ainda não se viam, quer dizer que Deus colocou uma visão de algo que ainda não tinha acontecido. Ele era muito temente e aparelhou uma arca para a salvação da sua casa, pela qual condenou o mundo e se tornou herdeiro da justiça que vem da fé. Então diz que Noé, divinamente instruído, ouça, acerca dos acontecimentos que ainda não se viam, porque Deus disse, eu vou mandar um dilúvio. Ele não tinha provas geológicas, não tinha provas meteorológicas, não tinha provas científicas de que um dilúvio viria, mas ele acreditou em Deus. E isto, Sérgio, eu venho dizendo a cada dia, não tenha medo de acreditar em Deus. Deus falou, faça. Pastor, então, o que que Noé tinha? Ele tinha o testemunho da alma dele. Ele tinha uma inspiração, ele tinha uma visão. Deus disse, prepare uma arca que eu vou mandar o dilúvio. Noé tinha conhecimento espiritual, mas não tinha conhecimento de mais nada. Disse que foi divinamente instruído. Essa palavra divinamente vem do original grego krematizo, quer dizer que ele teve uma revelação, ele teve uma visão de Deus. E ouça, amado, ouça agora, não vamos perder o foco agora. Quando alguém tem uma visão de Deus, isso transcende a percepção dos sentidos, isso transcende os poderes da razão, transcende o alcance da intuição. Noé tinha um testemunho da alma. Ele disse à esposa dele, Deus me disse que vai haver um dilúvio. Ele era um temente a Deus, ele começou a aparelhar a arca. Diz a Bíblia que durante 120 anos, 44.530 dias, 120 anos, por causa de uma divinamente instruído, de uma crematizo, de uma revelação, 44 mil dias, impulsionado. Olha, Noé, quando tinha 500 anos, nasceu o primeiro filho. Aos 600 anos veio o dilúvio. faleceu com 950 anos. Aos 480 anos, Deus disse: vai haver um dilúvio. 120 anos depois veio o dilúvio. Diz que foi divinamente instruído. Pastor, mas tinha mata, madeira para ele cortar? Não tinha nada. Ele sabia o que era mar? Não. Ele já tinha visto chuva? Não. Mas o testemunho da alma, ele dizia para a família: olha, Deus disse que vai mandar um dilúvio. E a esposa deve ter dito: gente, eu não aguento mais, cara. Já vou com 30 mil dias e ele está dizendo que vai haver o dilúvio, mas não tem nem nuvem. Não, eu fui divinamente instruído. Eu tenho o testemunho da minha alma. Deus falou ao meu coração. 44 mil dias e nada. E a arca está terminando. E põe bandeirinha. E abre um caminho. E ele disse: ainda não aconteceu, mas vai acontecer. Eu não tenho medo de acreditar em Deus. Eu não tenho medo de acreditar na palavra. Eu estou debaixo de uma visão. Eu estou debaixo de um crematizo. Eu tenho uma revelação. Deus me chamou para isto. 44.529. Não tinha acontecido nada. Ele começou a ordenar: macaco, suba com a macaca. Elefante, calma, vê onde é que você vai botar essa pata. Sobe devagar. Aí o elefante subiu. Onça, larga o leão, larga o leão. É com o onço. A onça já estava dando uma paquera no leão. Leão com leão, onço com onça. Vamos lá, sobe um par de cada animal. Vai subindo, vai subindo. Não aconteceu nada. Quando ele fechou a arca, meu, tudo o que Deus divinamente instruiu, quando bateram 44.530 dias, quando ele abriu a janela da arca, o dilúvio, mar. Eu sei que há pessoas aqui que não vão ter medo de acreditar em Deus. Não vão. Que vão se agarrar à palavra. Que vão ter o testemunho da sua alma. Lá dentro Deus está dizendo: você vai ser um grande empresário, um grande comerciante, um grande médico, um grande engenheiro, um grande arquiteto. Deus está dizendo que você vai ser um empreendedor, terá uma carreira propícia, alvissareira. É o testemunho da alma. Deus diz. Deus diz. Lá vai o sonhador, olha, já está aí há 44 mil dias, carregando madeira com os filhos. E o cara está dizendo: vai vir um dilúvio. Eu acho que Noé, o cara pirou, estava totalmente maluco. É verdade, amado. Você sabe que a mensagem do evangelho é loucura para os que se perdem. Eu sou fruto desse evangelho. Se hoje a graça de Deus está correndo o mundo, amado, chegamos a esses países que você ouviu aqui, pessoas do outro lado, pela internet, pelo satélite, desejosas, com fome, e não é de pão com manteiga, amado. Nem é de beber água H2O, nem Coca-Cola Diet. É fome da palavra. É fome de uma direção de Deus. É fome de um testemunho da alma. É fome de dizerem: Deus falou, vai acontecer. Eu não tenho medo de acreditar em Deus. Eu não tenho medo de acreditar na palavra. Não tenho. Você não pode ter medo de acreditar em Deus, amado. Eis que faço coisa nova. Está saindo a luz. Não crês? É coisa nova. A tua alma está testemunhando, amado. O Espírito está dizendo: vamos lá, vai além, vai ser maior, vai conquistar, vai abraçar uma nova carreira, vai poder sonhar e viver. O Espírito está falando, porque nós estamos aqui, amado, eu vou terminar, divinamente instruídos por fatos que ainda não se veem. Mas assim como eu dizia, o filho daquela família: você vai ser um comandante. E aos 34 anos, foi nomeado comandante do navio de guerra. Eu vou te dizer, amado, nem olhos viram, nem ouvidos ouviram, nem jamais penetrou no coração do homem aquilo que Deus tem preparado.
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11: Irmãos, um tempo para cá vim sentindo a necessidade de falar um pouco sobre esse assunto, mas eu estava assim, Senhor, me dá uma inspiração em algumas áreas que a igreja precisa enxergar. E ao falar sobre esse assunto que a gente vai falar sobre, eu dei esse título aí, reconhecendo a influência do mal. Não porque a gente vai falar sobre esse assunto e você fique temeroso em relação ao mal. A gente tem que estar bem ciente em relação ao mal. O mal já foi vencido, diga aleluia. Mas às vezes na prática a gente percebe que as pessoas têm sido vencidas pelo mal. Lá fora eu não preciso nem dizer. E nesse mundo, quem é que governa? É o escravizador. É aquele que prende, tem matado as pessoas. Mas a gente tem visto dentro da igreja que algumas pessoas estão tendo dificuldade dentro dessa área, ainda sendo regidas em algumas áreas da sua vida pela influência do mal. E aí nós temos que tomar cuidado, porque estar debaixo da influência do mal traz consequências assim meio perigosas. Mas isso aqui é uma questão de enxergar com os olhos de Deus, da fé, com o Espírito. Porque, como eu falei de manhã aqui, o capeta não se apresenta na tua frente dizendo, olha, eu vou te matar hoje. Você não vê. Mas tem determinadas coisas que se a gente não tiver uma percepção de Deus, como a gente vai falar hoje, eu estou só iniciando aí para contar sobre esse aspecto, se a gente não tiver uma percepção para parar isso aí, para pelo menos identificar que existe uma situação, nós vamos, como diz o pessoal popularmente, para o beleléu. Porque o inimigo, como disse Jesus, ele veio para matar, roubar e destruir. Ele não deixa a igreja em paz. Ele continua querendo tirar as pessoas da igreja. Escuta uma coisa. Quantas pessoas, eu não sei quanto tempo você tem de conversão. Eu tenho aqui na minha igreja algumas pessoas do tempo quando eu era jovem ainda. Mas continuo jovem, né? Um pouquinho menos. Mas do tempo aí que eu era garoto, recém-convertido. Irmão José ali, irmã Zélia. Né? Era baterista, cabelo grande e tal. Esse negócio todo e tal. Mas quantas pessoas da época que você se converteu ainda servem a Deus? Tempo atrás, pensando sobre isso, eu fiquei assim, não desesperado, mas eu vi que muito tempo da... Quando eu me converti, a juventude na igreja, não foi nem na igreja Nova Vida, foi numa outra igreja, uma boa parte daquela juventude, não, hoje anda mais com Deus. Está no mundão. Mas como é que pode? Um dia foi iluminado, enxergou a verdade. O que, que aconteceu para que hoje eles estejam no mundo, na escravidão? E o pior disso tudo, que não enxergam isso. É o que a gente vai falar hoje, começar a falar sobre esse assunto nesse contexto. Então a nossa jornada, ela é uma jornada tranquila no contexto que Deus estabeleceu, amém. Nós somos a igreja, vencemos as trevas e um dia vamos estar com o Senhor para sempre. Diga aleluia. Mas esse dia pode demorar um pouco. Jesus pode voltar amanhã? Pode. Mas você pode terminar os seus dias bem velhinho até chegar ao Senhor. A nossa jornada, eu venho falando aqui na igreja, em outras séries aí que a gente falou, é uma jornada longa. E nós temos que ser municiados de armas e de estar tão próximo de Deus a ponto de enxergar muito claramente as coisas. Quem está entendendo o que eu estou dizendo? Nós vamos falar aqui de assuntos que são influência do mal, que a gente não reconhece como influência do mal, mas é. É fácil identificar um capeta no meio da igreja, tá lá o demônio, tá indo demoniado, é o diabo, então vai embora, o capeta no nome de Jesus sai fora, ele tem que ir embora. Ou a gente vê uma situação que é altamente maligna, a gente percebe, mas às vezes podemos estar em alguma área da nossa vida convivendo com uma situação de influência maligna e a gente não tá nem percebendo. Quem tá compreendendo? Então vamos gastar o tempo necessário, tem muitas coisas para nós falarmos, e com certeza, Deus vai te dar um binóculo espiritual, meu irmão. E nós precisamos, nos dias em que nós estamos vivendo, nos dias onde o mundo está dessa maneira, tudo tem acontecido para piorar, né? A destruição, as pessoas têm vivido debaixo de maldição, de tantas coisas que nós precisamos enxergar isso aí muito bem. E nós vamos então ver pelo menos três textos aqui básicos que eu trago para a gente pensar um pouquinho a respeito sobre eles. Vamos dar uma olhada aí no Salmo 119, nós vamos ver o verso de número 97 e o verso de número 98. Eu amo esse verso, Salmo 119, meio da Bíblia. Verso 97, Davi diz algo muito maravilhoso. Ele diz o seguinte: quanto amo a tua lei, aleluia. E ele diz assim, é a minha meditação todo dia. Davi mantinha as verdades, o pensamento de Deus constante com ele. Ele pensava nas verdades. Ele interagia sua vida constantemente com o pensamento de Deus. Isso é importante. E agora ele dá uma declaração mais fenomenal. Isso aqui é maravilhoso, no verso 98, porque ele diz assim, os teus mandamentos, eu posso ler assim, a tua palavra, me fazem mais sábio que os meus inimigos. Diga aleluia. Pastor, era tudo que eu queria ouvir. Eu tenho que estar à frente dessa turma. Pois é, mas está escrito isso. Os teus mandamentos, vamos ler juntos. Os teus mandamentos me fazem mais sábio que os meus inimigos. Glória a Deus. E por quê que nós nos tornamos mais sábios que os nossos inimigos? Porque estes mandamentos, ou aqueles, eu os tenho sempre comigo. Aleluia. Esse é um dos versos. Vamos passar a 2 Coríntios, capítulo 2, no verso 11. O contexto desse verso, eu estou lendo só um verso, mas o contexto de 2 Coríntios 2, no verso 10, verso 9, Paulo está falando a respeito do perdão, do liberar perdão. Que eu venho falando aqui pela manhã. Hoje falei um pouco sobre isso no domingo passado, falando sobre a conduta de perdoar. E Paulo, sabendo que era um mandamento e necessidade da igreja, ele disse, eu não vou ficar fora desse contexto. Como eu já falei aqui, o contexto de perdão não é algo do sentimento, é algo da obediência, a prática. E 2 Coríntios, então, capítulo 2, no verso 11, uma vez que ele fala sobre o perdão, que precisava liberdade, lá para a igreja e diz assim: para que Satanás não alcance o quê, gente? Vantagem sobre nós. Está escrito isso? Marca aí na tua Bíblia. Para que Satanás não alcance vantagem sobre nós, pois não lhe ignoramos os desígnios. Diga, eu não sou ignorante. Diga, eu não sou cego. Aleluia. Glória a Deus. Esse verso é tremendo, gente, para mostrar que Deus, ele põe a sua igreja numa posição de enxergar. Ele coloca a sua igreja numa posição à frente do inimigo no contexto de perceber as coisas. Ou seja, nós não estamos num campo minado. Nós não estamos num campo cegos à foice, à espada, a ser destruído pelo inimigo. Mas às vezes na prática a gente encontra irmãos e situações da igreja, pessoas que já têm tempo de igreja. Tempo não significa nada, que alguém saiba disso. Não significa nada. Mas tem uma vida completamente derrubada, está sempre caindo, está sempre perdendo, está sempre sendo derrotado. Tem alguma coisa errada, porque a Bíblia mostra, e é claro, eu estou lendo mais de um verso, de que Deus nos colocou à frente para que nós enxergássemos, para que não dessemos vantagem ao inimigo. Pastor, é possível a gente não dar vantagem a ele e nós reconhecermos as situações e seguirmos adiante? Claro que é, porque Deus está contigo, aleluia. Como eu posso enxergar o mundo espiritual do mal se não for através de Deus? Aleluia! O mundo não enxerga, por isso está na cegueira. É trevas. Por que é o domínio do mal? Por que é o domínio da destruição? Porque as pessoas são cegas espiritualmente, não enxergam. E encaram a vida, como eu venho falando aqui, na quinta-feira nós estamos falando sobre Viva com Saúde, pregando sobre saúde divina. E a gente viu claramente isso, que às vezes as pessoas levam a vida muito naturalmente. Ah, mas isso é natural. Não é natural. Isso é ação diabólica. Esse assunto também, eu não estou trazendo esse assunto para que agora você fique enxergando um capeta atrás de cada poste. E o pessoal enxerga em tudo, né? Até na gravata. Pastor, essa gravata aí é diabólica. Eu sei que tem coisas que são diabólicas, que símbolos são diabólicos, situações são, influência do mal mesmo. Mas não é esse comportamento que eu quero dizer. São outras coisas. Eu vou falar aqui situações que você vai ver, pastor, isso aí é diabólico. Pois é, e a gente acha normal. Porque a gente acha que é muito natural. Vamos ver um outro verso, Efésios capítulo 4, verso 27. Quem está compreendendo até agora, diga aleluia. Graças a Deus. Efésios capítulo 4. Ah, meus irmãos, Deus vai te ajudar muito. Eu fico feliz, porque nós não estamos cegos. Efésios capítulo 4, verso número 27. E no meio desse tratado, onde Paulo começa aqui no capítulo 4, a partir do verso 17, ele entra pelo capítulo 5. No meio desse tratado de como o homem deve proceder, sendo agora nova criatura, sendo a igreja, Paulo fala assim, para nesse verso, dizendo o seguinte: olha, nem deis lugar ao diabo. Esse é um verso para a gente parar para pensar, porque é o seguinte: quem é que dá lugar ao diabo? Uma vez que agora nós somos novas criaturas, fomos libertos do império das trevas pelo poder de Jesus. Porque não fomos nós que saímos de lá, não, não quero mais agora, eu vou para cá. Não é nada disso, Deus nos resgatou. Jesus diz em João capítulo 15 que não fomos nós quem escolhemos a ele, ele nos escolheu a nós primeiro. Foi o amor dele que nos libertou. Então nós somos libertos das trevas, pertencemos ao reino de Deus, mas Paulo dá uma palavra para a igreja. Não está falando para o mundo, não. Está falando o seguinte: somos nós. Olha, igreja, não dê lugar ao diabo. Então há possibilidade de nós darmos lugar ao diabo? Claro que há. Então, você percebe com esses versos aqui que a gente colocou, de que Deus nos colocou numa posição, nos posicionou, vamos dizer assim, fica melhor, nos posicionou à frente. Se nós tivermos os olhos de Deus, nós podemos bloquear toda a ação da influência do mal na nossa vida. Diga aleluia. E aí a nossa vida, ela caminha. Está dando para entender isso aí? Veja só, gente, toda a vida do homem no mundo é totalmente governada. O homem, ele não sabe isso, não percebe, mas o governo do homem, ele é um governo espiritual sempre. Ele não é simplesmente isso, aí eu estou vivendo, acordo, levanto, trabalho e tal, e eu vou tocando as oportunidades, as situações da vida. Eu vou viver. Não, não, não, o mundo tem um governo espiritual pelo simples fato que foi o mundo do Espírito quem criou esse mundo. Uma vez que Deus então criou todas as coisas, há um governo espiritual muito mais real do que aquele que a gente pode imaginar. A gente olha esse mundo, tem os governos naturais, a geografia, a física do negócio, Mas o que governa mesmo por trás disso aí é o mundo do espírito. Você entende isso agora? Antes não entendia, é verdade ou não? É claro, e agora nós enxergamos isso. Há um mundo que governa por trás, quer o homem acredite nisso ou não, quer ele saiba disso ou não, ou se ele deseja isso ou não. Olha só, a vida do homem, gente, a vida do homem é controlada pelo seu governo espiritual. Ah, mas pastor, eu não sou nem da igreja, eu não sou religioso. Eu não sou religioso, não sou da igreja, mas pode ser de religião que for, não importa. O homem é governado pelo mundo espiritual. Nós sabemos disso. Só existe um Deus único e verdadeiro. Aleluia! Você entrou na porta certa, governado pelo mundo espiritual. Nós sabemos disso. Só existe um Deus único e verdadeiro. Aleluia! Você entrou na porta certa. Dá um abraço teu irmão, meu irmão. Você entrou na porta certa. Aleluia! Graças a Deus. É isso mesmo. Nós entramos na porta certa e é a única. Não! Você vai conversar, como eu já conversei no meu trabalho com várias pessoas, para dizer que Jesus é o caminho, a verdade e a vida? Não. Todos os caminhos levam a Deus. Esse é o jargão mais popular que existe aí, as pessoas falam. Quer a pessoa seja religiosa ou não acredita em nada, há um governo espiritual, sim. Porque até mesmo aqueles que dizem que não acreditam em nada, não estão se relacionando com religião nenhuma, estão debaixo da influência de Satanás, porque só existe o mundo do espírito mal, as trevas, e só existe o reino de Deus, a luz, diga aleluia. É incrível, mas é assim que funciona, gente. A influência espiritual, é a qual que a gente está falando, eu estou introduzindo esse assunto para a gente entender umas coisas que são base. A influência espiritual é a origem do bem ou do mal na vida do homem. Pode ser que o homem atribua qualquer coisa, mas o fracasso, a destruição, a derrota, vem do mundo do espírito. Por que que o nosso mundo é detonado? Porque o mundo é governado pelo demo. Vá comigo a 1 João. Nós sabemos disso. No capítulo 5, no verso número 19, eu usei essa palavra e João também usou. Sabemos que somos de Deus. Você tem certeza que você é de Deus? Graças, graças. Essa certeza é fundamental, porque se você não sabe, nessa noite eu quero orar por você. Aleluia. Tem que sair daqui com certeza. 1 João, capítulo 5, verso 19. Sabemos que somos de Deus. E que o mundo inteiro jaz no maligno. Está deitadão, está nos braços do demo. Mas a pessoa não reconhece isso. Mas a pessoa não admite isso. E se você for falar... E essa é uma das coisas complicadas. Deixa eu dizer algo aqui. Olha só, quando você for evangelizar alguém, não diga que ela é do diabo. Não faça isso. Pastor, mas ela é. Pois é, mas não vai dizendo assim. Seja mais sábio. Ame essa pessoa. Deixa eu dar uma oportunidade, de repente você dá uma palavra. Mas vai dizendo... Você está diabo, você está no inferno. Você quer estar no inferno? Escuta uma coisa, eu nunca me esqueço um livro chamado Em Sociedade com o Espírito. Anota esse livro aí. Se você quiser, que gosta de ler, você gosta de ler, você tem que comprar esse livro. Em Sociedade do Espírito, do pastor David Young Cho, da Coreia. Nesse livro ele conta uma experiência que marcou o meu espírito tremendamente, porque ele tinha essa visão de enxergar e falar diretamente para as pessoas essa verdade da maneira que ele acha, assim, deu juízo. Então ele foi evangelizar uma senhora num bairro pobre e chegou para ela: você está no inferno, você está no diabo, você precisa de Jesus. Sabe o que aconteceu? A senhora falou assim: é mesmo? Eu estou no inferno? Quer dizer, o diabo é meu pai? Tudo bem? Eu estou no inferno? Então vem cá, deixa eu abrir a porta aqui, entra aqui dentro. Você não precisa dizer que eu estou no inferno, eu já vivo no inferno, olha a minha casa. Olha a situação da minha casa, olha a situação do meu filho, olha o meu marido aí, está bêbado aí, largado aí, ó. Eu já vivo no inferno. Ele voltou para casa, começou a falar com Deus, se arrependeu do comportamento dele, porque ele achava que estava falando mal da verdade. É verdade mesmo, mas ele não foi sábio. Ele não soube levar aquela situação pelo amor de Deus. Gente, as pessoas precisam ser conquistadas por uma diferença de quem nós somos. E não dizendo para ela: você está no inferno, você está na mão do diabo. Ela não entende nada sobre isso, é cego. Influência espiritual, essa origem, ou do bem ou do mal. A pessoa está debaixo da influência do mal e acha que a vida é assim mesmo. Quem está entendendo até aí? Ele não é assim mesmo. O reino do Espírito, gente, sobre a vida do homem está dividido em só duas possibilidades. Aqueles que são governados pela verdade e aqueles que são governados pelo engano. Aqueles que são governados pelo reino da luz e aqueles que são governados pelo reino das trevas. Trevas é a ignorância, é o engano. O homem já foi liberto, a humanidade toda. Você pode encontrar qualquer pessoa sobre a face da terra, já foi proclamado libertação aos cativos. mas por causa da ignorância e das cegueiras não podem receber, desconhecem que Jesus já pagou um preço por todos nós na cruz do Calvário, para que nós saiamos da influência do mal que prejudica, que mata, que destrói. Quem está compreendendo? Diga aleluia. Onde é a ignorância, gente? Vamos ouvindo alguns conceitos, a gente guardando coisas para a gente pensar sobre isso. Onde é a ignorância? As trevas espiritual reina, o seu governo será sempre para matar, roubar e destruir a vida do homem. Não, mas esse é um assunto encarado como natural. Esse é um assunto encarado como ele deu azar. Ah, coitado de fulano de tal, ou da família de fulano de tal. Nada disso. É a influência direta do mal, que pode ser cortada no momento em que alguém abre os olhos e enxerga. Diga aleluia! Você enxergou, eu também. Hã? Porque já foi cortada a autoridade. Preste bem atenção no que Jesus disse aqui em João capítulo 12. Vá comigo a João capítulo 12. Jesus diz algo preciosíssimo. João 12, verso 31. Quando estava conversando com os discípulos, Jesus então ele fala. Verso 31, João 12. Aleluia. Estou animado. Chegou o momento de ser julgado esse mundo. E aí Jesus diz assim: e agora o seu príncipe será expulso. É, o príncipe foi expulso porque Jesus venceu na cruz do Calvário. A tua vida não pertence mais às trevas. Por mais que ele tente te influenciar, não pertence e não pode. Mas Deus não vai mandar do céu um anjo e fazer uma barreira na nossa vida, ser pelo simples fato de que ele vai fazer isso e você não faz nada. Não, somos nós que fechamos as portas, somos nós que adquirimos com Deus sabedoria e visão para enxergar de onde tem vindo as influências do mal que podem me prejudicar. O homem tem a sua parte, claro que tem. Deus nos conferiu essa habilidade, nós somos seres que pensam, que refletem. É verdade isso aí ou não? O governo desse mundo, gente, do contexto das trevas, é sempre opressor, é escravizador, não tem nada de bom. Por isso que não há esperança para o mundo. Aí você vai perguntar, pastor, e o mundo vai melhorar? Vai piorar. Veja que esse contexto, que eu sempre estou lendo essa passagem, vamos voltar a ler, 2 Timóteo capítulo 3, quando Paulo diz para o seu filho na fé, logo no início daquela época, quase 2000 anos atrás, diz assim, olha Timóteo, 2 Timóteo 3, nos últimos dias, viu Timóteo, sobrevirão tempos difíceis. E como sempre eu falo, não são tempos no contexto físico, geográfico, isso aí também acontece, mas aqui Paulo está colocando o contexto do ser humano, como são as coisas. Olha, o homem será egoísta, avarento e tudo aí, e uma relação de coisas aí até o verso 4, traidores, atrevidos, inimigos de Deus. Essa é a produção da influência do mal. Tem destruído, dia após dia, famílias, pessoas. Não deixa o homem ser construído. Deus veio para edificar a tua vida. Paulo disse claramente, olha, aquele que começou boa obra em vós, há de completá-la até o dia de Cristo. Os irmãos, essas são as nossas promessas mais tremendas, que nós somos a igreja e Deus nos construirá nesse mundo doido, governado ainda pela ignorância, onde as pessoas não enxergam, você enxerga e você sairá desse turbilhão de destruição. Diga aleluia! É isso que está aí. Vá comigo a Isaías capítulo 9. Eu então comecei a pensar sobre esse verso, porque é um verso que fala sobre a visão profética de Jesus, falando que ele viria a esse mundo. E esse verso me chamou a atenção imediatamente quando eu comecei a meditar um pouquinho sobre ele. E eu quero refletir isso contigo, Isaías capítulo 9. Isaías capítulo 9, verso 2. E quando a gente, desde pequeno na igreja, a gente aprende, sabe que isso aqui está falando sobre o Senhor Jesus. No verso 6, porque um menino nos nasceu, um filho se nos deu, aleluia. A gente usa esse verso no Natal direto. O governo está sobre os seus ombros, aleluia. Mas aí diz assim no verso 10, o povo que andava em trevas viu grande luz. É isso que está escrito? Interessante, né? O povo que andava em trevas viu, marca essa palavra aí, viu. Viu grande luz. E aos que viviam na região da sombra da morte, resplandeceu-lhes a luz. Aleluia. Foi o que aconteceu comigo e contigo. E é muito interessante esse verso porque fala de uma transformação de um povo que estava nas trevas para agora andar no reino de Deus, na luz. Mas aqui esse verso, o verso 2, tem esse verbo aqui que eu quero compartilhar contigo, porque é bem interessante, porque esse contexto de ver não é um contexto que a gente imagina, de olhar naturalmente. Você já olhou naturalmente, Jesus já apareceu para você naturalmente, com os olhos naturais? Mas por que você serve a Ele e anda com Ele? Você não viu com seus olhos naturais, você o viu e o reconheceu com seu espírito. A tua verdade está sobre essa terra? Será que o pessoal não está vendo? Não. Porque não é com os olhos naturais? Deus está aqui presente? Nossa, isso é absolutamente certeza. O Espírito Santo está aqui conosco, a sua palavra. Ele está trabalhando no nosso coração. Os anjos de Deus estão aí. Quando Eliseu tinha a maior certeza que Deus estava com ele, e falou assim, garoto, fica tranquilo, rapaz. Ó, Senhor, abre os olhos desse menino. Abre os olhos desse menino. Abre os olhos, que olhos? Porque os olhos que ele estava vendo, ele estava já com as pernas tremendo, meu irmão. Meu Deus, eu estou lascado e tal. Porque com o olho natural, ele estava vendo um exército ao redor deles. Mas aí Deus falou assim, ó, Senhor, abre os olhos para que ele veja. Abre o quê? Abre o seu interior para que ele perceba as verdades espirituais. Então eu peguei esse verbo. Comecei a falar, não, esse verbo não é um contexto de ver. Fui dar uma olhada no original aqui no hebraico, e é justamente esse verbo, o verbo ver. Ele tem um sentido de tornar-se consciente. Olha que legal. Tornar-se consciente de. Foi isso que aconteceu com você e comigo. Deus opera na nossa vida, ele faz com que nós nos tornemos conscientes da verdade. Também tem esse significado de perceber. Não é algo visto, é algo de dentro. É do Espírito. Você serve a um Deus que você não vê. Isso. Jesus, ele teve uma conversinha muito legal com o Tomé para sintonizar ele legal, Tomé. Não fica com esse papo de ficar enxergando, rapaz, de tocar, de colocar sua mão aí. O negócio é o seguinte, Tomé, bem-aventurados que creram, mas não viram. Viram o quê? Com os olhos. Você serve a Deus, você vai passar 40 anos aqui servindo a Deus, andando com Ele. Pode ser que você nunca veja um anjo nem a Jesus, mas você tem certeza dessas verdades que são realidades. Aleluia! É isso mesmo, mas é assim mesmo. Tornar-se consciente de, perceber. Esse é o sentido. Quem está entendendo isso aí? Glória a Deus. Você sabe que sentido de perceber, de tornar consciente? Deixa eu falar um pouquinho, dar um exemplo aqui para você entender isso. Você sabe que determinada situação, vamos colocar um sentido, uma criança. Às vezes a criança está brincando com coisas, ou está brincando em determinado lugar, que ela não tem a ciência, ela não tem a percepção, a consciência de que aquilo é perigoso. Bom, se você não tem a consciência de que é perigoso, a criança não tem, ela pode iminentemente o quê? Ir pro beleléu mesmo, né? Um exemplo prático disso, criança, eu lembro disso quando eu era garoto, morava no interior, uma das brincadeiras que a gente... Meu pai não sabia disso, nem minha mãe, mas a brincadeira que a gente fazia, veja, tudo errado, né? Brincadeira do interior, sabe o que eu era? Subir no telhado da casa, brincando de pega ladrão. Todo mundo subia no telhado. Falei, garoto, subia rapidinho. Hoje você pensa três vezes, meu Deus, é alto, hein? E se uma telha escorrega? E na hora, quando você é garoto, sobe telhado, você vai pensar que a telha vai escorregar, que vai dar azar, que você vai bater lá embaixo, quebrar sua cabeça? Eu trabalhei em hospital, que eu recebia pessoas, já, isso é muito comum, pronto-socorro, qual é a situação? Ah, isso aí é comum, caiu da laje. Alguém aqui já caiu da laje ou não? Olha aí. Foi, Rafa? Tá vendo? Olha aí. Tá vivo porque Deus tem uma obra na tua vida. Então, muitas vezes as coisas acontecem por quê? Porque você não tem consciência. A gente se torna consciente de determinadas coisas e aquilo muda. A gente passa para um outro perfil de enxergar, de ter uma visão diferente pelo simples fato que agora eu tenho consciência. Quem está entendendo isso aí? Ah, eu comecei então a ler isso aqui, Deus me falou algo muito precioso. Deixa eu compartilhar isso com você nesse contexto de ver, ter consciência. Ou o homem vê a verdade... ou não a vê. Ou ele se torna consciente dessa verdade, ou ele não se torna. Um dado momento, eu não sei como aconteceu na tua vida, você se tornou consciente da verdade, aleluia. Você abraçou essa verdade.
0: Muito bem, você ouviu essa mensagem. E agora eu quero fazer um convite maravilhoso para você. E isso só depende de um coração aberto. De você poder receber, se você nunca fez isso, de você poder receber a Jesus como Senhor e Salvador da sua vida. E se você fizer essa oração comigo de maneira sincera, você será transformado, como diz a palavra, numa nova criatura, de dentro para fora. Ok? Vamos fazer juntos essa oração? Se é o teu desejo e é a sinceridade do teu coração, repita comigo: Senhor, ao ouvir a tua palavra, foi gerado fé no meu coração, e com base na tua palavra, e de sincero coração, eu entrego a minha vida e te recebo como Senhor e Salvador. Vem, Senhor, com teu Espírito Santo habitar em mim. Cancela o meu passado, porque eu não te conhecia, mas a partir de hoje, eu vou andar contigo todos os dias da minha vida. E eu declaro, com base na tua palavra, que a partir de hoje, eu sou um santuário vivo da presença do Espírito Santo. Em o nome de Jesus, amém. Agora eu te convido, você recebeu a Jesus como Senhor e Salvador? A você procurar uma igreja local, perto de onde você mora, e você possa se congregar, porque é muito importante você estar no corpo de Cristo, e você crescer junto com os teus irmãos e junto com o poder vivo dessa palavra, na qual também mudou a tua vida. Grande abraço.
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26: Moradores de diferentes bairros do Rio reclamam do aumento de pernilongos. Copacabana, na zona sul, é um dos mais atingidos pelo problema. Os especialistas explicam que o calor acima do esperado, favorecido pelo El Niño, e as chuvas irregulares podem favorecer a reprodução dos mosquitos. A prefeitura diz que não há uma infestação generalizada e que o combate prioriza espécies que transmitem doenças, como o Aedes aegypti. A Justiça Federal determinou a reintegração de posse do antigo imóvel do Inmetro, no Rio Comprido, na Zona Norte, ocupado por cerca de 100 famílias desde o início do mês. Mas antes de qualquer desocupação, a prefeitura terá que cadastrar as famílias, indicar possíveis locais de realocação e apresentar um plano e um cronograma. A Defesa Civil e os bombeiros foram acionados para fazerem vistorias para avaliar as condições de segurança do prédio. São Gonçalo vai oferecer 140 vagas gratuitas para o curso de informática do Centro Interescolar Ulisses Guimarães, no bairro Porto da Madama. As matrículas serão feitas na unidade na quinta e na sexta-feira desta semana, por ordem de chegada, das 8 da manhã às 7 da noite. Os interessados devem ter pelo menos 13 anos e estar cursando ou ter concluído o 7º ano. O curso dura 2 anos e meio. A listagem com os documentos necessários para a matrícula está no site da Prefeitura de São Gonçalo. 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

0: Hoje é 31 de agosto, último dia do mês de agosto. Mas hoje não é apenas o último dia do mês de agosto. Hoje é o dia, esse é o dia que o Senhor fez para nos alegrarmos e nos regozijarmos nele. Eu sou o pastor Márcio Rocha e me sinto honrado em começar uma semana, começar o dia ao seu lado, onde quer que você esteja. Se você está em casa trabalhando, se você está dentro do transporte público, dentro do seu carro, na escola, onde quer que você esteja, é uma honra começar o dia ao seu lado. Deixa eu compartilhar um texto com você, um texto que eu escrevi e que muito tem me causado algumas preocupações. Vamos lá, presta atenção. Um dos problemas mais difíceis de serem resolvidos é que o evangelho que Jesus nos deixou para pregar não tem sido compartilhado da maneira correta. Você percebe isso? Nós estamos ouvindo tantos ensinos errados que nós já não sabemos o que fazer com aquele cristão fiel que pode estar sofrendo hoje. Talvez você seja um cristão que esteja sofrendo hoje, um homem fiel, uma mulher fiel, mas que esteja passando por uma certa dificuldade. O que nós temos ouvido é uma teologia que funciona, né, apenas quando o seu corpo está saudável. Uma teologia que funciona apenas quando as contas estão pagas, quando a família está segura e quando as orações que nós fazemos recebem respostas. E não é qualquer resposta, não, hein? É a resposta que nós queremos. Essa teologia de que tudo vai dar certo, de que, né, Deus só está abençoando quando as coisas estão fluindo, ela é pequena demais para a grandeza que existe na palavra do Senhor. A palavra de Deus nos mostra pessoas piedosas que adoeceram. Homens e mulheres que foram espancados, presos, traídos, perseguidos e mortos quando caminhavam fielmente com Deus. O próprio apóstolo Paulo carregava um espinho que Deus se recusou a remover. Mesmo após repetidas orações, a resposta não foi que a Paulo faltava fé. Não, a resposta foi: a minha graça te basta. Jesus nunca prometeu aos seus discípulos imunidade ao sofrimento, mas ele lhes disse claramente: no mundo vocês vão ter aflições. Paulo ainda vai mais longe. Ele diz assim em 2 Timóteo 3:12: de fato, todos os que desejam viver piedosamente em Cristo Jesus serão perseguidos. Filipenses 1:29 chega a dizer que o sofrimento por Cristo foi concedido aos crentes ao lado da fé. Meu irmão, o evangelho não promete que os cristãos, eles vão, né, não vão ter câncer, que eles vão evitar luto, perseguição, pobreza, traição e até mesmo morte. O cristianismo não é um contrato no qual fé suficiente compra uma vida confortável. Não. O que Cristo promete é muito maior. O que Cristo nos promete é que, apesar das lutas, ele nunca deixará o seu povo. Romanos 8, do 35 ao 39, diz: nada pode nos separar do teu amor. O Senhor nos preservará através do sofrimento, nos conformará à imagem do seu filho e um dia ressuscitará entre corpos mortais em glória. É por isso que uma teologia bíblica do sofrimento, para alguns, não é opcional. É verdade. Eventualmente, toda teologia superficial encontra uma sala de hospital, um túmulo, uma oração não correspondida ou uma ferida que não pode explicar. O evangelho da prosperidade nos diz que uma fé forte deve manter o sofrimento afastado. Não. As escrituras nos ensinam algo muito mais forte. A fé se apega a Deus quando o sofrimento permanece. Nossa promessa não é imunidade ao fogo. A nossa promessa é que Cristo não nos abandonará em qualquer situação adversa que nós estejamos. Meu irmão, viva de verdade o cristianismo pregado na palavra. Vamos de louvor, já já a gente volta.
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9: 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Você começa a seguir a gente no Instagram e vai lá na mensagem e vai deixar assim escrito: eu escuto o programa.

0: 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Eu escuto o programa CEZN em Família. Você vai lá no Instagram da igreja, ok? Arroba igreja CEZN, vai na mensagem e vai enviar uma mensagem pra gente, para que eu possa saber quantas pessoas estão escutando o programa, quantas pessoas são abençoadas pelo programa. Se você quiser deixar seu testemunho lá, pode deixar o seu testemunho ali, você vai nos ajudar e muito. Nós já vamos fazer 4 meses que estamos aqui, né? Nesse horário de segunda a sexta, de 5 às 5:30 da manhã, né? Compartilhando com a palavra, orando, né? Recebendo da graça, da unção. E mais do que isso, eu tenho a honra de começar o dia ao seu lado. Mas eu preciso saber se você está sendo abençoado e se você escuta o nosso programa. Então você vai lá, arroba Igreja CZN, é o nosso canal do Instagram, a nossa página no Instagram, você vai colocar lá nas mensagens: eu escuto o programa CEZN em Família. Chegou a hora de recebermos a palavra do Senhor. Receba!
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0: Esse é ruim desde o dia em que foi criado. Esse bicho é ruim. Ele veio senão para roubar, matar e destruir. Então quem que pode roubar minha alegria? Uma pessoa que diminui a gente constantemente. O que pode roubar nossa alegria? Uma comparação. O que pode roubar nossa alegria? Uma frustração do passado. Irmãos, Davi foi um cara que, quando assume definitivamente o reinado, ele faz algo de forma errada. A sua motivação estava correta. Ele resolve trazer a arca de volta para Jerusalém. A motivação dele, excepcional, extraordinária. Davi deve ter pensado: como é que esse camarada chamado Saul conseguiu reinar sem a presença de Deus? Porque a arca, ela tipificava a presença de Deus. Então, uma das primeiras coisas que Davi faz é trazer a presença de Deus de volta. Só que ele faz errado, ele bota em cima de um carro de boi. A arca cai, morrem 2 pessoas. E Davi se sente frustrado. Diz o texto que Davi chorou, se amargurou, e ele olha para o céu e diz assim: Senhor, como trarei de volta a arca da aliança? Davi poderia ficar prostrado o resto da vida e a história de Davi seria outra, mas aquele momento não tinha poder para definir o final da história de Davi. E muitas das vezes nós estamos entristecidos porque nos frustramos num passado. Mas a frustração de um passado não pode roubar a sua alegria. Talvez o que esteja roubando a sua alegria seja uma culpa, uma mágoa, um ambiente tóxico. Irmãos, a gente tem que ter cuidado em certos ambientes que frequentamos, porque tem ambiente que rouba a sua alegria. Você chega lá, uau, chegou no lugar, meu Deus, é um peso. Eu não sei se você já sentiu isso, de chegar em algum lugar e sentir pesado. Roubou a sua alegria, a sua paz. Pode ser um hábito que enfraquece a sua vida espiritual. O que pode estar roubando a sua alegria podem ser pensamentos que contradizem tudo aquilo que Deus um dia falou com você. Isso pode ser um grande fator de roubar a sua alegria. Nem sempre precisamos lançar fora pessoas, irmãos, da nossa vida. Nem sempre. Às vezes não são as pessoas. Às vezes precisamos lançar aquilo que aquela pessoa deixou dentro de nós. E Abraão está diante de uma solução muito dolorosa. Verso 10, Sara olha para ele e diz assim: ó, lança fora, manda para bem longe essa serva e o seu filho, que era filho dele. Aqui está uma das partes mais difíceis dessa história. Deus está construindo algo novo, mas Abraão precisava entender que ele precisava abrir mão de algo antigo. E existe uma grande verdade espiritual nessa história: nem eu e nem você, nós não conseguimos abraçar plenamente o novo de Deus enquanto nós estivermos insistindo em preservar aquilo que Deus já mandou você lançar fora. Vou repetir. Nem eu e nem você, vamos conseguir abraçar plenamente o novo de Deus enquanto nós estivermos insistindo em preservar algo que Deus já mandou você lançar fora. Há coisas que precisam ser encerradas, irmãos. Nós tivemos um culto de homens quinta-feira aqui. Quem estava aqui? Qual os homens estavam aqui quinta-feira? Meu irmão, o culto não dava. A gente só terminou o culto que precisava terminar o culto. Que presença de Deus, que palavra. Deus disse aos homens que estavam aqui na quinta-feira: estou encerrando velhos ciclos, ciclos de derrotas, ciclos de decepções, para que ciclos novos comecem na vida de cada um de nós. Foi um mover sobrenatural aqui. E eu preciso lhe dizer algo: há coisas que precisam ser encerradas, há ciclos que precisam terminar, há pensamentos que precisam ser expulsos da sua mente, há comportamentos que precisam morrer e há relacionamentos que precisam ser reposicionados. Eu vou lhe dizer uma coisa, alguns não vão gostar, mas não tem problema, resolvam-se com Deus, ok? E vou gritar para você ouvir: não confunda perdão com permanência. Vou repetir: não confunda perdão com permanência. Esse é um ponto muito importante para os dias de hoje. Jesus nos ensina a perdoar, mas perdoar não significa necessariamente permitir que essa pessoa continue tendo acesso ilimitado na sua vida. Está perdoado, irmão. Mas acesso nunca mais. Não vai roubar minha alegria de novo. Alguém aqui tem a casa roubada porque não tinha tranca na janela? Não tinha tranca na janela. O ladrão ia lá, roubava direto. Aí tu sabe quem é o ladrão? Pô, meu irmão, pô, entrou na minha casa. Aí, outro dia foi lá, roubou de novo. Pô, meu irmão, não dá, assim não dá, pô. Quer? Não. Roubou minha alegria? Tá perdoado, tá de boa. Tu não veio de manhã, não. Senti essa falta. É porque ela disse: de manhã o meu culto, não veio de manhã. Eu falei: tá faltando. Fica assim não. Eu sabia que ela ia rir, Adinho. Fica feliz. Tem gente que não veio de manhã, eu sei que você não veio de manhã. É porque é uma brincadeira minha e dela aqui. Ei, deixa eu te falar. Perdoar é bíblico. Jesus nos ensina a perdoar, mas perdoar não significa permitir que essa pessoa continue tendo acesso ilimitado à nossa vida. Perdão libera o coração, perdão liberta o coração, limites protegem o propósito. Opa! Ei, aprenda a proteger o propósito. Perdoar liberta o teu coração. Eu não carrego ninguém na minha vida. Ninguém, irmão. Ninguém. Nem quem me zoou quando eu cheguei. Aí, pastor Palmeira, 4-1. Eu tá liberado, irmão. Ô Serginho, diácono Sérgio, tudo bem, irmão? Paz do Senhor. Perdão liberta o coração, irmão. Mas limites protegem um propósito. Você pode amar e aprender a dizer não. Você pode desejar o bem e não permitir que alguém continue destruindo a sua paz. Você ainda está aí? Posso continuar? Deixa eu ver, faltam 20 minutos. Posso continuar? Você ainda vai pagar a pizza para quem está do teu lado? Sim ou não? Quem vai me convidar para comer uma pizza hoje, depois dessa palavra? Ninguém, meu irmão. Olha aí, ó. Meu Deus. Isso não é falta de amor, meu irmão, isso é discernimento. Deus não estava tirando o futuro de Abraão, Deus estava protegendo a promessa. A expulsão de Ismael não significava que Deus havia abandonado Ismael. Lê a história que você vai ver. Pelo contrário, os versículos seguintes, Deus também cuidou de Ismael. Só que às vezes nós pensamos o quê? Se eu colocar isso para fora, vai tudo acabar. Só que Deus nos mostra ao contrário. Deus diz assim: eu continuo sendo Deus, mesmo depois que você tenha fechado essa porta. Abraão precisou confiar que Deus cuidaria do que estava sendo deixado para trás, enquanto ele cuidava daquilo que Deus havia colocado diante dele. Irmãos, Ismael representa aquilo que não pode ocupar o lugar da promessa na nossa vida. Isaac representa o que Deus gerou. Ismael representa o que as minhas mãos geraram. E muitas das vezes o que a minha mão gerou está ocupando o lugar daquilo que Deus gerou na sua vida. Por isso que nós não avançamos, por isso que nós não desfrutamos, porque a gente não tem coragem de abrir mão daquilo que fui eu que fiz, que fui eu que gerei. E a gente não pode transformar essa narrativa numa alegoria absoluta, porque Ismael também era filho de Abraão. Ismael também recebeu cuidado. Ismael também recebeu promessa. Só que dentro da narrativa do livro de Gênesis, a gente vê que o filho da promessa, Isaac, era aquilo que nasceu de uma promessa de Deus. Já Ismael nasceu depois de uma tentativa humana de produzir uma promessa. Existem coisas que nós produzimos tentando ajudar a Deus. Existem coisas que nós resolvemos do nosso jeito tentando ajudar a Deus. A gente começa a criar um monte de alternativa, a gente começa a tomar um monte de decisão precipitada. E depois de criarmos aquilo, começa uma competição entre o que eu criei e o que Deus prometeu. Entre o que eu quis e o que Deus prometeu. Anota o que eu vou lhe dizer: nem tudo que nasceu pelas nossas mãos pode permanecer governando o nosso coração. Proteja a alegria que Deus te deu. Proteja a alegria que Deus te deu. Abraão estava vivendo um momento que deveria ser celebrado. O inimigo da sua alegria não precisava ser necessariamente uma tragédia. Naquele momento era uma crítica, era uma lembrança, era uma comparação. A gente precisa entender, irmãos, que Deus está nos dizendo nessa noite: não permita que aquilo que está zombando da tua promessa determine o que você sente sobre aquilo que eu fiz na sua vida. Tem gente que Deus abençoa, sei lá, Deus dá uma casa dos sonhos, e você sabe que foi Deus. Você orou, pediu a Deus, apareceu o dinheiro do nada, a porta se abriu. Aí tem gente olhando para você e dizendo: você não merece estar nessa casa, não. Tá lá. E você fica preocupado em ser educadamente cristão. Até convida ele para ir lá. Cuidado, irmão. Como eu falei, o ladrão da alegria não chega fazendo barulho, chega brincando, chega soltando uma piadinha. Aí, hein? Tá rico agora, hein? Isso é deboche. Isso é zombaria.
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0: Posso orar por você, Pai, em nome de Jesus? Obrigado pelo privilégio de terminarmos um mês debaixo da tua bênção. É verdade que não aconteceu tudo que nós gostaríamos, mas o que aconteceu, nós podemos glorificar ao Senhor, porque o Senhor estava do nosso lado. Ô Espírito Santo, muito obrigado por toda a provisão, livramento, cura, por toda a manifestação do seu poder nas nossas vidas durante o mês de agosto que termina hoje. Queremos já de antemão colocar o mês de setembro que começa amanhã diante de ti, profetizando um mês extraordinário, cheio da manifestação da tua glória, onde bondade e misericórdia nos seguirão, onde os anjos estarão nos cercando e onde a nossa casa, que tem a marca do sangue do Cordeiro, não sofrerá ataque algum. Te peço para que o Senhor cure os que estão enfermos, que o Senhor liberte os encarcerados e que o Senhor traga consolo ao coração daqueles que perderam um amigo ou um ente querido. Pai, em nome de Jesus, nós louvamos a ti e declaramos sempre: tu és o nosso Senhor e nada nos separará desse tão grande amor. Terminamos por aqui mais um programa. Amanhã estamos de volta às 5h30 aqui na 93 no programa CSN em Família. Deus te abençoe. Graça e paz.
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1: Olá, eu sou Maiara Macedo, do portal Pleno.News. O candidato à presidência da República, Augusto Cury, do Avante, é o mais pesquisado na internet nos últimos dias. Com base na ferramenta Google Trends, as pesquisas relacionadas ao nome de Cury buscam por propostas dele e também por entrevistas na televisão. Outro assunto que despertou curiosidade é a trajetória religiosa de Cury, que foi ateu, mas se converteu a Jesus Cristo. O levantamento foi feito pelo Pleno.News.

31 de agosto, o ano é 2026. Vambora! Quem sabe, né? Deus está esperando esse último dia para trazer aquela resposta para você, para abençoar a sua vida, né? Você que vem orando, vem buscando. Mas, ó, que bom estar na sua companhia. Vamos juntos adorando enquanto chega aquela resposta, enquanto chega aquele momento que a gente espera de Deus, mas a presença dele não pode faltar. Então vamos adorando nesse Café com Crente, nessa segunda-feira, começando mais uma semana maravilhosa. O tempo tá meio lusco-fusco, choveu, tá aquela chove, deu uma paradinha agora aqui em São Cristóvão, mas vambora, este é o dia que o Senhor Deus fez, né? Onde quer que você esteja, um bom dia, que Deus abençoe a sua segunda-feira, a sua semana. Vambora, gente, vem com a gente, porque aqui é muita música bonita, informação pra você. Alô, meu amigo do volante, já informação aí do trânsito, atualizando você com as informações nas principais vias e rodovias da nossa cidade, a nossa equipe de jornalismo trabalhando e você participando aqui com a gente pelo 968038319, 968038319. Daqui a pouquinho também dentro do programa teremos aí a palavra-chave, então o primeiro versículo da palavra-chave de hoje, fica ligado aí, tá? Você participando aqui pelo 968038319, mandando aquele alô, aquele áudio de 15 segundos, aquele áudio de qualidade, tá? E aí você pode ficar à vontade. Tá fazendo aniversário? Manda pra cá que a gente faz aquela festa aí pra você também, tá bom? Então já começou o nosso encontro. Vamos até às 8 da manhã. Muita música bonita!

0: Tá aí pra você então, começamos muito bem com Lucas Agostinho, Samuel Messias, Eliezer de Tarsis, louve ao Senhor.
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0: Querido Deus e eterno Pai, louvado e glorificado seja o teu nome, Senhor. Muito obrigado, ó Pai, por mais um dia, muito obrigado por mais uma manhã, por mais um despertar. Muito obrigado porque muitos estão aí, Pai, largando do serviço e passaram a noite trabalhando. Que o Senhor continue abençoando. Pai Santo, muito obrigado, Pai, pelo dom da vida. Toma, Senhor amado, agora esta semana nas tuas mãos, este dia nas tuas mãos, que o Senhor possa estar abençoando, Pai, a cada ouvinte que está indo para o trabalho, que está em casa, Senhor, fazendo o seu dia a dia, os afazeres, já acordando, Pai, se preparando, talvez está saindo para procurar um emprego. Deus amado, abra as portas. Tu és o Deus de portas abertas, Senhor. Tu és o Deus, ó Pai, que abençoa, cura, Senhor, esta pessoa que está enferma. Abençoe cada lar, cada família, Senhor. Que a tua presença, Pai Santo, seja notória. Essa pessoa que está angustiada, fragilizada, que o Senhor possa estar abençoando, Senhor, a sua vida, está renovando as suas forças, ó Pai. Toma nas tuas mãos, abençoe, Pai Santo, esta oração que te fazemos gratos a ti, Pai, em nome do nosso Senhor e Salvador Jesus Cristo, que vive e reina para todo sempre. Amém.

0: essa linda canção com Gisele Nascimento, Quem Acreditou, ao vivo pra você, ligado aqui na melhor, na manhã mais abençoada do seu rádio, nesta segunda-feira maravilhosa. 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A hora certa pra você agora, 6:18.
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0: Muito bem, minha gente, tá aí pra você, se foi Tom Car, Filivinho, minha vez, ainda abrimos com Maria Marçal, deixa pra você ligado aqui, na melhor, na rádio que conquistou meu coração.
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0: Nesta segunda-feira, o tempo na cidade do Rio será influenciado por uma área baixa, de baixa pressão no oceano. A nebulosidade está variada. Há previsão de chuva fraca, ocasionalmente moderada, isolada, na manhã e tarde. Os ventos estarão predominantemente moderados, entre 18,5 km por hora a 51,9 km por hora, podendo ocorrer rajadas pontualmente fortes até 76 km por hora. Nos períodos da manhã e tarde, a temperatura mínima prevista é de 20 graus e a máxima de 30 graus.

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2: Bom dia, ouvinte ligado no 93 FM. Uma manhã abençoada para todo mundo nesta segunda-feira. E muita atenção para quem está saindo de casa. Chove fraco em alguns pontos da Zona Norte, também da região metropolitana. Então, muita atenção. Você que está ao volante, redobre a atenção para evitar acidentes por conta das pistas escorregadias. Para quem está circulando pelas vias expressas, a Avenida Brasil já com dificuldades em direção ao centro, entre Irajá e a chegada ao trecho de Cordovil. Tem retenções também entre Olaria e o trecho do Caju. Para quem está optando pela linha vermelha, panorama de dificuldades entre a saída de Caxias e o trecho do Parque das Missões, a passagem pela cabeceira da pista do Galeão também com dificuldades, e entre a altura da Ponte do Saber e a chegada ao Caju tem faixa ocupada por conta de um carro enguiçado. Para quem está saindo da Zona Norte, dá para ganhar um tempinho entre Ibiapina, trecho da Rua Uranos, entre Olaria e a chegada a Bom Sucesso, com bom panorama. Para quem está pela Dom Helder Câmara, também vou observando boas condições. 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

0: Essa é a Ruth Daiane, Me Deixe Adorar, pra você ligado aqui. Vem chegando informações com o nosso querido Juliano Medeiros e logo após o programa da Comunidade Paz e Vida com o pastor João Ribe Palharim.
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0: As informações com Juliano Medeiros. Bom dia, Juliano.
2: Bom dia, Marcelo. Bom dia também aos ouvintes do Café com Crente. A Polícia Civil segue a investigação para identificar e prender os responsáveis pelas quatro pessoas que morreram durante um intenso tiroteio na comunidade da Muzema, na zona oeste do Rio, no fim de semana. Um morador que chegava em casa de moto foi ferido e levado para o Hospital Municipal Lourenço Jorge. 14 ônibus foram sequestrados e usados como barricadas ali em vias da região. Nessa manhã de segunda-feira, o serviço funciona normalmente. O Flamengo engoliu o Botafogo por 3-0 neste domingo no Maracanã pelo Campeonato Brasileiro. Samuel Lino marcou 2 gols e Carrascal completou a vitória rubro-negra. Com o resultado, o Flamengo chega aos 48 pontos e diminui a diferença para o líder Palmeiras, que perdeu. O Botafogo caiu para o 12º lugar com 38 pontos. O Flamengo enfrenta o Mirassol na quarta-feira, às 19h30 no Maracanã. O Botafogo encara o Palmeiras no domingo que vem, às 18h30 no Nilton Santos. O Fluminense também foi a campo, empatou em 3-3 com o Atlético Paranaense em Curitiba. Uma partida de 6 gols e muitas reviravoltas, o tricolor chega aos 42 pontos e permanece na quarta colocação. O Fluminense volta a jogar no sábado contra o Vasco, clássico carioca, às 21h no Maracanã. Aliás, o Vasco, que desencantou no sábado e venceu o Cruzeiro por 3-1, segue ali na zona de rebaixamento, mas com uma melhora, deixou de ocupar a penúltima posição. São 6h42 aqui no Rio.
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6: Todo dia aquele jovem levantava, tomava um banho, colocava uma camisa social, fazia o nó da gravata e corria para a estação esperar o trem. Aí o trem chegava, ele entrava, procurava um lugar, sentava ali, sempre do lado direito do vagão, e o trem ia embora. Mas num determinado momento, o trem começava a subir uma ponte. E aquela ponte ficava mais ou menos na altura do terceiro andar dos prédios em volta. E ali, do lado direito do vagão, ele olhava pela janela, por todos os prédios, e olhava por todas as janelas dos apartamentos. Numa certa manhã, quando o trem passava naquela ponte e ele observava as janelas, notou que dentro de um quarto de um apartamento tinha uma senhora idosa deitada. Ele olhou assim e, enquanto o trem passava vagarosamente, ele observou que a mulher provavelmente estava doente. Mas tudo bem, foi a primeira vez que ele viu aquela mulher. No dia seguinte, novamente a rotina, e o trem sobe aquela ponte e bem devagarinho ele começa a olhar pelas janelas dos apartamentos e outra vez vê aquela senhora idosa deitada numa cama, doente. Ele pensou consigo mesmo: poxa, é a segunda vez que ela está deitada na cama, deve estar doente mesmo. E o trem continuou seu percurso. No dia seguinte, ele já levantou pela manhã pensando naquela senhora. Será que ela sarou? Aí ele pegou o trem e, quando o trem atravessou a ponte, ele já começou a procurar a janela que ficava no prédio onde a mulher estava doente. E ele olhou pela janela e, mais uma vez, ele contemplou aquela senhora idosa deitada na cama. E ele pensou consigo mesmo: tadinha, já tem 3 dias que ela está de cama. E o trem foi embora. No quarto dia, a mesma coisa, ele começou a pensar naquela senhora. Ele ficou tocado, porque dava a impressão que não tinha ninguém cuidando daquela mulher. E assim aconteceu, e ele sentiu uma dor no coração. Pobrezinha, está lá deitada, é o quarto dia que ela está doente, e parece que não tem ninguém cuidando dela. E essa cena foi se repetindo 15 dias seguidos, aquela pobre senhora deitada na cama do apartamento, na mesma posição. E o moço teve a certeza que ela não tinha ninguém para cuidar dela. Então, no dia seguinte, aquele moço acordou com a seguinte disposição: eu vou visitar aquela mulher, eu vou fazer uma visita para aquela senhora. E ele até caprichou no nó da gravata e foi, pegou o trem, desceu depois da ponte e veio a pé. Localizou o prédio, ele já tinha contado as janelas, e foi falar com o porteiro: olha, tem uma senhora que mora no 3º andar. É a 3ª janela do lado de cá do prédio. O senhor sabe o nome dela? Então o porteiro disse: ah, é a dona Francisca. Coitadinha, né? Tá idosa, doente. Aí o jovem falou: o senhor me permitiria fazer uma visita para ela no 3º andar? Mas o senhor é parente? Não. O senhor é conhecido dela? Não. O senhor é amigo dela? Não. Como é que eu vou saber que o senhor não é um assaltante? Como é que eu vou saber que o senhor não é um malfeitor? Não, eu não posso deixar o senhor entrar, não. Mas eu queria fazer uma visita, eu queria inclusive fazer uma oração por ela. E o porteiro disse: infelizmente não posso autorizar. Mas ela parece tão doente, parece que não tem ninguém. E o porteiro falou: de fato, ela não tem ninguém para cuidar. Mas eu, como porteiro, não posso permitir que o senhor vá até lá. Me desculpe, cavaleiro, não posso concordar. Aí o moço resignado disse: se eu escrever aqui um bilhete, o senhor entrega para ela? E o porteiro falou: ah, sim, um bilhete eu entrego, pode escrever. Então o senhor me arruma uma folha de papel? E o porteiro arrumou. O jovem tirou a caneta e escreveu: querida senhora, eu não a conheço, mas a amo profundamente e estou preocupado com a sua saúde. Já tem 15 dias que a vejo doente através da janela do trem, mas eu quero dizer que não apenas eu te amo, Jesus também te ama. E você é muito especial para Deus, e creia nisso. Deus é o médico dos médicos. O nome dele é Jeová Rafá, e ele tem poder para curar. Se a senhora crer nisso, com certeza ficará boa. Inclusive, vou lhe deixar aqui uma passagem da Bíblia Sagrada. Aí o rapaz copiou naquela folha de papel o que está escrito no capítulo 40 de Isaías, no versículo 28. Está escrito assim: não sabes, não ouviste, que o eterno Deus, o Senhor, o Criador dos confins da terra, nem se cansa, nem se fatiga? Não há esquadrinhação do seu entendimento. dá vigor ao cansado e multiplica as forças ao que não tem nenhum vigor. Os jovens se cansarão e se fatigarão, e os jovens certamente cairão, mas os que esperam no Senhor renovarão as suas forças e subirão com asas como águias, correrão e não se cansarão, caminharão e não se fatigarão. E depois de ter copiado essa passagem bíblica, o jovem escreveu: estou orando pela sua saúde. Deus te abençoe. E entregou o bilhete para o porteiro. O porteiro disse: pode deixar que eu entrego. E o jovem foi trabalhar. No dia seguinte, ele levantou cedinho, tomou seu banho, colocou a sua gravata e foi para a estação e pegou o trem e foi ali, do lado direito do vagão, como ele estava acostumado. Aí o trem foi e começou a subir a ponte, vagarosamente. E ele já estava procurando a janela da mulher. Ele queria ver. Mas quando o trem passou ali, lá estava de pé aquela senhora idosa, de pé e animada, cama arrumada e dando tchau, muito tchau. Aí ele tirou a mão para fora do vagão e começou a dar tchau para a mulher também. E ela gritava: Deus te abençoe, Deus te abençoe. E assim, aquela mulher recebeu saúde só por uma palavra que foi entregue pela fé. A mesma palavra que você está ouvindo agora. Você que está cansado, cansada, você que está doente, você que está aflito, aflita, você que não aguenta mais, você que se fatigou, ouça isto. Esse é o ponto principal da palavra que Deus está mandando eu dizer a você. O Senhor dá vigor ao cansado e multiplica as forças ao que não tem nenhum vigor. Senhor, multiplica as tuas forças agora. O Senhor te dá vigor, ainda que você esteja muito cansado, cansada. O Senhor, neste momento, está multiplicando as tuas forças. Confie no Senhor, espere no Senhor, porque todos os que esperam nele renovarão as suas forças e subirão com asas como águias, correrão e não se cansarão, caminharão e não se fatigarão. Tome posse desta palavra. Eu te vi pela janela, eu vi você deitado na sua cama, mas eu te digo: levanta-te. Jesus Cristo te dá saúde.

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3: Olá, muito bom dia, queridos amigos ouvintes da 93 FM. 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

0: Olha, mandando abraços aqui pra você que está participando com a gente pelo 968038319. Tudo bem aí? Tudo na paz? Tudo na benção? Você que está no seu local de trabalho, dando essa carona no automóvel aí pra gente. Que bom estar na sua companhia. E tem gente participando, mandando aquele alô super especial. Fala comigo!
1: Bom dia, Marcelo Machado, Alas Machado de Bangu, querido, amanheceu, graças a Deus estamos vivos, louvado seja o Senhor, que semana será abençoada para nós, uma semana extraordinária. Um abraço a todos os ouvintes e todos os funcionários da Rádio 93, que conquistou o meu coração.
0: Valeu, Wallace, meu xará de sobrenome, Wallace Machado de Bangu, valeu.
2: Alô, alegria, alô 93, povo de Deus. Café com crente, feliz semana em o nome de Jesus. Gilber Raposo, Badu, Pendotim, Niterói, glória a Deus.
0: Valeu, Gilbert, um abraço pra todos de Pendotiba.
3: Bom dia, Marcelo Machado, paz do Senhor. Eu sou Juscelina de Ramos, eu quero desejar uma semana abençoada para todos os ouvintes e vocês da rádio. Beijos, Marcelo.
0: Beijo, Deus abençoe, Juscelina, um abraço pra você. Pra você ligado aqui na 93 FM, Alex Tostes, de paciência, valeu. Pastor Reginaldo, da Assembleia de Deus de Belfor Roxo, abraço pra sua esposa missionária Márcia também, todos ligados aqui na 93, na melhor.
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0: Olha a hora, 7:31.

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8: Fala, benção, graça e paz em Cristo Jesus, a nossa esperança, a nossa maior alegria. Salmo de número 126, quando o Senhor restaurou a nossa sorte, nós estávamos como os que sonham. Eu não sei como você tem sonhado, não sei o que você tem pensado da vida, né? Nesses dias difíceis a gente vem passando e às vezes nós começamos a memorizar, nós começamos a pensar nas coisas que temos passado e a gente pensa que isso nunca vai acabar. Mas uma coisa nós temos certeza, Deus nos dá a possibilidade de sonhar, e quando nós sonhamos com Deus e em Deus, queridos, Deus faz maravilhas. Então, nunca deixe de sonhar, nunca deixe de estar em Deus, pois Ele é aquele que tem nos abençoado. Deus te abençoe.
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11: De volta, ouvinte ligado na 93 FM, de olho na movimentação do trânsito para quem está circulando pela zona norte da cidade. No trecho da Penha, devido a uma ocorrência policial na madrugada, tem faixa ocupada na Avenida Brás de Pina, ali na altura da estação Guaporé do BRT, isso causando impactos na Avenida Brás de Pina e também na Vicente de Carvalho. Para quem está entre a Penha e o trecho do centro da cidade pela Avenida Brasil, motorista perdendo tempo desde a Lobo Júnior

até a chegada ao Caju. Quem circula e quem evitar esse trecho da Avenida Brás de Pina, dá para ganhar um tempinho entre Itabira e Rua Bento Cardoso até o acesso ao viaduto João 23, ou mesmo a continuação pela Avenida Brás de Pina, Rua Ibiapina e o trecho da Uranos, que inclusive é uma boa opção para quem quer fugir do congestionamento na Avenida Brasil. 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

0: Mas a glória desta última casa pra você ligado aqui na 93 FM. Atenção, hein? Porque agora chegou a hora de.
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0: A hora certa agora, 7:45.
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9: 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Por isso, quem toma biomagnésio, quem faz o tratamento, faz os seus exames e vai ver que a melhora, ela é fácil de constatar. 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
0: De volta com as informações, Juliano Medeiros, é com você.
10: O atacante Davi Correia, conhecido como DVD do Vasco, é alvo de uma operação contra o tráfico interestadual de drogas e armas. Os policiais cumprem mandados de busca na casa do jogador, na Barra da Tijuca, e no centro de treinamento Cruz Maltino, em Jacarepaguá. Em São Paulo, um jogador do Santos foi preso. A investigação também apura o envolvimento de outros atletas e empresários com o grupo criminoso. Até agora, o atacante Davi Correia e o Vasco não se pronunciaram sobre esta operação. O Congresso Nacional concentra nesta semana a análise de propostas que podem mudar a rotina dos brasileiros. No Senado, a Comissão de Constituição e Justiça deve discutir na quarta-feira a redução da jornada de trabalho para 40 horas semanais e o fim da escala 6x1. Também está em debate a chamada taxa das blusinhas, que perde a validade no próximo dia 8 de setembro. A Câmara ainda deve analisar medidas para os mototaxistas e entregadores de aplicativos. Nos Estados Unidos, mais de 20 pessoas estão desaparecidas após uma inundação repentina no Parque Nacional do Grand Canyon, no Arizona. A cheia atingiu o Canyon Bright Angel e a região de Phantom Ranch no sábado. As informações mais atuais dão conta de que 62 pessoas foram retiradas em segurança da região. As autoridades mantêm as buscas e alertam para novas tempestades e inundações nesta segunda-feira. São 7h52 aqui no Rio de Janeiro.
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E tá aí pra você, se foi Drops, pra você ligado aqui na melhor, ele é ele ao vivo, gente, que bom estar na sua companhia sempre. Ó, eu vou ficando por aqui agradecendo a Deus por mais esta oportunidade, agradecendo a você pelo seu carinho especial, amanhã estarei de volta com mais um Café com Crente, tá? Deus te abençoe, um ótimo dia chegando aí, Roberto Vidal e o Bom Dia 93, com muita música bonita e informação pra você. Continue ligado na programação da 93, que é top demais, hein? Tchau, gente! Ótima segunda pra todos!

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aqui é comigo mesmo. 8:04, o nosso encontro está começando e assim vai até as 11 horas da manhã, né? Que nosso Senhor Jesus esteja à frente de cada passo nessa nova semana, né? Nesse último dia do mês 8, né? É isso aí, trazendo paz para o seu coração, alegria para a sua alma, forças aí para você enfrentar os desafios, né? E olha, muita sabedoria. Então, que não falte aí para nem para mim, nem para você, aquela coragem para recomeçar. E olha, muita disposição para trabalhar, nada de preguiça, muita humildade para aprender e fé para acreditar que dias melhores estão por vir. Então, que Deus abençoe nossas mãos, nossos projetos, nossos caminhos e todas as pessoas que cruzarem a nossa jornada. Bom tá contigo, hein? Bom tá contigo, hein? 8:05, aqui tem informação, tem alegria, tem dicas pra você e muito mais. Aumenta o som e vem, mas antes, manda o seu WhatsApp enquanto esse baixo canta aí, ó. É o baixo do Gilberto Ribeiro esse aí, ó. É. Contrabaixo, debaixo do meu pé. Nosso WhatsApp é o 968038319. Manda alô, manda beijo, manda abraço, parabeniza alguém, bota o nome na oração a partir das 9, tá bom? Pra começar a comunidade internacional da Zona Sul e debaixo do meu pé.

0: Roberto Vidal, bom dia, paz. Quero mandar o próximo louvor para minha esposa Kátia e a minha sogra Dona Neuza, Jorge Mesquita.
1: Bom dia, 93, ligadinha. Ei, minha filhinha de 3 meses.
2: Bom dia, Roberto Vidal, a paz do Senhor Jesus Cristo. Aqui quem nos fala é o Diácono Ricardo Vidal. Manda um alô para todo o Ministério da 39, Jardim Catarina, pastor local, pastor Cícero, glória. Uma semana abençoada.

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0: Agora 8:21. Fabiana Sinfrone na melhor.

0: a Sofia Vitória com Elaine Martins, totalmente poderoso no Bom Dia. Antes, a Fabiana Sinfrone, Deus cuida de mim. 93. Olha, você ligado na 93 FM, bom dia, muito obrigado por ouvir a programação, né? Você que tá ligado aí, já acorda ligado no carro, bota no som da 93, pede o cara do aplicativo, né? O motorista de táxi, do carro de aplicativo, para colocar na 93. Você é top, hein? Boa semana para você.
1: Bom dia, Vidal. Meu nome é Mônica de Vigário Geral. Eu gostaria de desejar uma segunda-feira abençoada para todos nós e a todos os ouvintes da 93.
2: Olá, bom dia, Roberto Vidal. Luciene Costa, hoje de casa, de folga, ligadinha na melhor.

0: Aí, já já tem informação para você do trânsito. Valeu, 8:30.
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13: Chega mais, Léo Vieira. Bom dia, bom dia.
14: Bom dia, Vidal. Bom dia pra você. Bom dia pra todo mundo ligado na 93 FM. Vidal, tô de olho no movimento do trânsito na zona norte da cidade. Um acidente envolvendo carro e moto vai ocupando faixa da Avenida Dom Helder Câmara, ali no trecho de Pilares, e o trânsito está bem complicado. A partir de Piedade, o motorista já encontra dificuldades ali na chegada ao viaduto Cristóvão Colombo. Para quem tenta acessar ali a região de Pilares, dá para ganhar um tempinho pela Avenida João Ribeiro. No acesso à linha amarela, prefira o trecho da Rua Goiás, mesmo com trânsito intenso entre Piedade e a chegada ao Engenho de Dentro. Por lá, o panorama é melhor. Para quem está pela Pastor Martin Luther King Jr., observa o trânsito bem pesado entre Irajá e a chegada à altura do cemitério de Inhaúma, no caminho para Del Castilho. Para quem circula pela Pastor Martin Luther King Jr. em direção a Pavuna, o trânsito é mais pesado nas chegadas às estações do metrô de Irajá e também do trecho de Colégio. 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
13: Bora falar aqui do debate? Daqui a pouco tem pra começar a semana e fechar o mês. Fecha o mês, dia 31, né? E começa a semana de debate 93. Tô certo, tô errado, Marcelinha?
3: Simão, meu amigo, bom dia você, ouvinte da 93 FM. É isso aí. Seja grato por agosto, entrega hoje o mês de agosto. Já

0: Setembro, vambora.
1: Essa parada aí.
0: Vambora.
1: E o que pega hoje no debate, Marcelinha?
0: Olha só, o ouvinte pergunta assim, eu sempre ouço que quem tem promessa não morre antes de vê-la cumprida, só que eu lembro de Moisés. Viu a promessa, mas não desfrutou dela. Aí ela disse assim, no caso dele, né? Quem desfrutou da promessa foi a descendência dele. Será que uma pessoa pode desfrutar da promessa que foi feita pra mim?
1: Olha aí.
0: Ah, debate vai ser
1: o
0: bom.
1: O debate conta tudo, esclarece tudo às 11 da manhã,
0: não,
1: né, Marcelo?
0: Perde.
1: E pra mulherada tem o que hoje?
0: Ai, Vidal, a história da roupa certa. Fui chamada para um almoço um pouco mais elegante, que roupa eu uso.
1: E boa,
0: hein? E se for um casamento de tarde?
1: E de tarde?
0: E se for um jantar?
1: E
0: a gente vai conversar.
1: 9:30, Loura conta para você. Até já, Marcelinha. A gente segue assim, 8:38. Suede Silva e Dalete Hungria.

0: Marine Friesen, gratidão. Gratidão sempre, tá, meu irmão? Gratidão no, é a memória do coração, né? Bom, na 93 teve também Suede Silva com Dalene Hungria, O Céu Responde Diferente. Tem informação chegando ao departamento de jornalismo em cima da notícia para você. 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Agora no Rio, 8h49.
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2: Quem chega é o Juliano Medeiros. Bom dia, Juliano.
3: Bom dia, Vidal. Eu tenho novas informações sobre a operação da Polícia Civil contra uma organização criminosa investigada por tráfico de drogas e armas, com atuação em vários estados. Aqui no Rio, um dos alvos é o atacante David Correia, o DVD do Vasco. Os agentes fazem buscas na casa do jogador, na Barra da Tijuca, e no centro de treinamento Moacir Barbosa, em Jacarepaguá, onde treinam os jogadores do Vasco. Em São Paulo, o atacante Renier Oliveira, ex-Santos, e atualmente no Azurix, time do Paraná, foi preso por desacato e resistência durante o cumprimento de um mandado. A investigação também apura o possível envolvimento de outros atletas e empresários. Nem os clubes e nem os jogadores citados nesta operação deram declarações até o momento. Eleições 2026. O Tribunal Regional Eleitoral do Rio considera que a presença de forças federais no pleito deste ano vai reforçar a segurança em áreas de risco no estado. A autorização foi aprovada por unanimidade pelo TSE para o primeiro turno em 4 de outubro. Segundo o presidente do TRE, desembargador Cláudio de Melo Tavares, cerca de 5 mil locais de votação vão funcionar simultaneamente em território fluminense. O apoio das Forças Armadas busca garantir que os eleitores possam votar livremente, sem a intimidação ou a interferência de organizações criminosas. Equipes de resgate intensificaram nesta segunda-feira as buscas por centenas de trabalhadores presos em túneis de usinas hidrelétricas no Nepal. A entrada dos locais está bloqueada por lama e rochas após a avalanche que atingiu o país na semana passada. Detonações controladas devem abrir passagem por essas cavernas. Especialistas da China e da Índia ajudam nas operações. As autoridades estimam que 933 pessoas que são trabalhadores estejam presos em 11 empreendimentos. 8:56 aqui no Rio.
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0: Secreto, né? No Secreto, que letra linda, Kailane Frauches aqui no Bom Dia. 93. Até as 11 horas vale uma Bíblia pra você, King James 1611 da BV Books. Daqui a pouquinho tem o resultado. No finalzinho do nosso encontro, às 11 horas da manhã. Intervalo bem rapidinho e já já tem aquele momento de clamor e de gratidão. Vamos juntos orar ao Senhor? É, conto com você nessa corrente.
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0: Agora no Rio, 9:01.
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1: Muito bom, tudo que eu pedi em minha oração.
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3: Nosso momento de oração está chegando com os nomes da Rosana Silva e o Leandro Luiz, Jardim América. Leandro, Rosana e família de Nova Iguaçu. Também aqui a Francileide de Cabo Sul. Arthur Dionei Júnior, de Rio Bonito. Ricardo Teixeira, de Oliveira e família de Paciência. De São João de Meriti, Graciete, Marco e Matheus. Alisson, Lorena, Alberto e Silvana, de Nova Iguaçu. Nilza Ferreira, de Seropédica. Valdemir Ferreira, de Belfor Roxo. Cauã Gonçalves e Roberto Lima, da Penha. Vamos orar que o nosso Deus te abençoe, te cure, te guarde, traga boas notícias nesse último dia do mês de agosto e nesse início de semana. Pai, em nome de Jesus, nessa manhã, nos colocamos diante de ti cada vida, cada ouvinte, ó Deus, cada família e cada coração que precisa do teu cuidado. Pai amado, visita os enfermos, estende tuas mãos sobre aqueles que estão enfrentando doenças, tratamentos, dores e aqueles momentos bem difíceis. Pai, nós te pedimos em nome de Jesus que traga cura, que traga alívio, forças e muita esperança. Dá, Pai, sabedoria aos médicos e profissionais que cuidam dessas vidas, enfermeiros, técnicas, todos os profissionais que trabalham ali lutando pelas vidas. Ó Pai, em nome de Jesus, nós te pedimos que possa abraçar de maneira especial aqueles que perderam pessoas queridas, console os corações que estão sofrendo com a saudade e com o vazio da ausência. Pai, que a tua presença seja maior do que a dor e que mesmo em meio às lágrimas encontrem forças para continuar. Abençoa também as pessoas que precisam crescer, seja na vida profissional, na vida financeira, na vida espiritual, pessoal. Pai, abre portas, apresenta oportunidades, ó Deus. Dá sabedoria, disciplina, coragem e discernimento para que possam avançar e alcançar novos caminhos. Protege também, Deus, todos os motoristas, né? De caminhão, de táxi, de aplicativo geral, a turma que trabalha aí, ligada na 93, guardando cada saída, cada chegada. Livra de acidentes, perigos, imprudências, discussões do trânsito e muita violência. Tira de tudo isso, ó Deus. Pai, que tuas mãos estejam sobre carros, caminhões, ônibus, motos, todos aqueles, ó Deus, que diariamente enfrentam as estradas e as ruas. Ó Pai, que hoje haja cura para os enfermos, consolo para os enlutados, portas abertas para quem precisa de trabalho, crescimento para quem busca uma nova oportunidade, proteção para os motoristas e bênçãos sobre todos aqueles, sobre pais e sobre mães. Entregamos, ó Deus, esse dia em tuas mãos. E Jesus vá à nossa frente, preparando o caminho, abrindo portas, protegendo as famílias e renovando as forças. Nós oramos em nome de Jesus, o nome que está acima de todo nome, o nome que salva, cura, restaura e liberta.

0: Meu Deus. Marina de Oliveira, aquela saudade da Marina de Oliveira, Onda de Amor. Essa musical na rádio conquistou o meu, o seu, o nosso coração. A 93 FM. 93. Turma que manda oferecimento, bom dia, fala comigo no zap aí.
1: Fala, meu irmão Roberto Vidal, bom dia, paz do senhor, Diácono Isaías aqui de Mendes, segundou e com ela esperança de dias melhores. Graça e paz, querido. Manda um abração pro povo de Mendes aí.
0: Abraço, Mendes.
2: Bom dia, Vidal, aqui é Zenaide do Morro da Pedreira, quero mandar o meu bom dia para todos os ouvintes da 93, para minha irmã em Cristo, pastora Maria da Missão Vida em Colégio.
0: Povo de colégio, bom dia.
3: Bom dia, Vidal, Ana Lúcia Santos de Miguel Couto, uma ótima semana aí a todos, a paz do Senhor Jesus.
0: Rapaz, Deus abençoe vocês.
4: Bom dia, bom dia, bom dia, povo da 93, povo da rádio que mora no meu coração. Bom dia para todos os ouvintes. Aqui é Sônia Leonardo da Taquara, Duque de Caxias. Então, eu queria ganhar essa Bíblia aí, hein? Alegria do Senhor, nossa força. Uhul!
0: É isso aí, valeu, valeu. Todo mundo concorrendo até às 11, ó.
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0: Chega mais, Léo.
6: De volta, Vidal e ouvinte ligado na 93 FM. Vidal, tô de olho na movimentação do trânsito na ponte. Teve um acidente envolvendo dois motociclistas ali no trecho do vão central no sentido Niterói. Temos duas faixas interditadas e a lentidão já começa a partir do trecho da reta do cais. Há problemas também na pista sentido Rio, que há uma faixa interditada por conta das equipes de atendimento ali no atendimento às vítimas desse acidente. Congestionamento já desde os acessos até a descida do vão central, tempo de travessia já superando os 20 minutos. Para quem sai de Niterói, observa problemas também no trecho da passagem ali pela Avenida do Contorno, Alameda São Boaventura também com dificuldades, Roberto Silveira também na saída de Caraí, motorista perdendo tempo. No centro, Jansen de Melo, Marquês de Paraná, o panorama já melhorou um pouquinho. Para você que sai de Caraí, dá para ganhar um tempinho pela orla e a chegada a Visconde de Rio Branco. 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

0: Eita coração! Antes na sua 93 teve aqui o Fernandinho, nada além do sangue. 93. Deixa eu mandar um bom dia aqui à turma de Maricá que tá ouvindo a 93 FM. Tem um galerão de Maricá aqui, né? Por isso que eu anoto logo aqui os bairros de Maricá para mandar um alô bem certinho, né? Turma de Maricá ouve demais a 93 FM. Eu mando um alô pra turma aí de São José do Imbaçaí. A turma que ouve lá na gente em Inoã, Itaipuaçu, essa turma fica ligada na 93 FM. A turma do centro de Maricá, que também ouve a gente aí, né? Muito obrigado pelo carinho, né? Pessoal do Retiro, de Cachoeiras, de São José, pessoal de Araçatiba, da Ponta Grossa, Parque Nancy, Itapeba, Mumbuca, pessoal do Flamengo, Maricá, de Ponta Negra aí. Valeu, pessoal. Obrigado pelo carinho, tá? Maricá tá ligada na melhor.
1: Bom dia, com
0: Bom dia 93. Aí se atrasa não, hora certinha pra você, 9:31.
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0: Que isso, varoa?
1: Que isso, varoa? Segundou, Marcelinha.
2: Mulherada, vamos falar
1: a roupa certa. Certíssima.
2: Porque sabe o que acontece, Vidal? O que que faz um look funcionar legal é a capacidade que a gente tem de entender o contexto.
1: É verdade.
2: O horário, o ambiente, o nível de formalidade em cada ocasião que a gente vai, entendeu?
1: Isso, isso.
2: Então, você tem que escolher a roupa certa pro lugar certo. Tá me dizendo o quê, Marcela, que eu tenho uma roupa, um tipo de roupa pra cada lugar? Sim. Não estou falando de roupa de santidade, tá, menina? Eu tô falando de roupa adequada, até porque não é só nenhuma questão de santidade, não. A gente vê que hoje, até o pessoal que fala sobre elegância, todo mundo já sabe, mostrar o corpo não é uma coisa legal,
1: não
2: é deselegante.
1: Isso.
2: Mas a gente tá dizendo sobre a roupa certa, da escolha certa, no horário certo. Por exemplo, Vidal, mulherada, você tem um almoço sofisticado. O que que é bom para um almoço sofisticado? Tem que pensar. É elegância com leveza. Marcela, como é que é isso? Uma alfaiataria, um tecido mais leve, o acessório tem que ser mais discreto. Tudo isso deixa a sua produção mais adequada para esse horário, sem perder a sofisticação. Porque é a hora do almoço. Ah, tá. Então é um almoço sofisticado, você tem que ser elegante, mas sem pesar a mão. E se for um jantar, nesse caso, um jantar sofisticado, aí sim, você pode ir para uma produção muito mais refinada.

0: Você pode partir para um tecido mais nobre, mais estruturado, tá? Tipo, uma seda, alguma coisa mais assim, mais formal. Boa. Uma cor mais profunda, tipo, pode ser pro vermelho, pro vinho. Um acessório mais marcante. Tudo isso marca, né? Acompanha a formalidade da noite, sem transformar também a sua elegância para não ficar em excesso. Porque é jantar, não é festa. Agora, o seu compromisso é um casamento durante o dia. Formalidade sem excesso.
1: Isso.
0: Tipo, uma cor mais suave, um tecido mais fluido, uma produção equilibrada, uma maquiagem mais leve, porque tudo isso conversa melhor com a luz do dia e com o horário da celebração.
1: Legal.
0: Seu compromisso é uma reunião profissional. Presta atenção, grava isso, meninas.
1: Grava.
0: Tem que ter menos distração e mais presença, tá? Ou seja, o seu look não pode chamar mais atenção do que você. Ele tem que ter presença. Tipo, uma linha estruturada, um bom acabamento, um acessório bem escolhido. Tudo isso ajuda a construir uma imagem elegante, uma imagem segura e profissional. Tem que estar bem vestida.
1: Isso aí.
0: Que também não dá pra você chegar lá de qualquer jeito, o pessoal vai te olhar e falar, não bota o fé. Já falei isso aqui. A nossa imagem fala antes da gente falar.
1: Dizem que a mulher olha pra outra em 3 segundos e já leu tudo.
0: Já lê tudo.
1: Pro bem ou pro mal, mulher. Mulher é terrível, essa raça
0: exatamente.
1: Aí, ó. Brincadeira, mulherada, brincadeira. Só pra quebrar aqui. Continua, Lô.
0: E quando é um evento de gala, aí, ó, a ocasião permite mais. Aí você vai pro comprimento longo, pra um tecido mais refinado, pra um acabamento mais refinado. O acessório pode ser protagonista do seu visual, porque o grau de formalidade também aumentou. Aí você pode aproveitar. Só lembra, nada de decote, nada de fenda demais, porque tudo isso deixa você deselegante.
1: Exatamente. Você gostou?
0: Preste atenção.
1: Gostou? Hoje pras mulheres, amanhã pros homens. Então, se você quiser essas dicas, a Pitica manda tudo detalhado pela Marcela para você no WhatsApp. 968038319. Ô, Loura, você volta amanhã.
0: Amanhã, amigo.
1: Beijo, Marcelinha.
2: Isso, garoto.

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1: Que vozeirão, né? Que musicão, que letra, né? Foi o Senhor. É o Senhor que está no controle da sua casa, da sua vida, né? Pode aplaudir, meu irmão, aí no seu carro, na sua casa. Eu tenho certeza que essa música aí tocou no seu coração, né? Kellen Bianca, foi o Senhor. Antes, na sua 93 FM, teve aqui o nosso querido Anderson Freire cantando Fiel no Pouco. Olha, bate e volta no intervalo, já já tem mais pra você, mas antes deixa eu mandar um abraço aqui pra turma que tá no aplicativo, a Tamires Cunha Vidal, do Banho Tosa da Tatá, da Penha Circular aqui, até os pets adoram a Deus da 93. Boa, garota, é isso aí, Tamires. Muito legal, né? Olha, Vidal, bom dia, manda um beijo, um abraço a todos os ouvintes aí. Sou Solenir de Souza, moro em Queimados, quero concorrer esse brinde a essa Bíblia. A Zenilda tá ligada na 93 FM em Nova Friburgo também, ouvindo a gente pelo aplicativo da Melhor.
2: Bom dia, com alegria.
1: Isso aí.
2: Uma semana abençoada para todos os ouvintes. E sobre tudo que deve guardar, guarde seu coração, porque dele procede as fontes da vida. Ah, quem fala é Vânia de Niterói.
1: Ô Vânia, bom dia, povo lindo de Nikite, de Niterói. Aí tem informação chegando pra você, tá? Fica aí.
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1: Agora no Rio são 9:51. 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
17: Juliano Medeiros.
18: O Tribunal de Contas do Estado do Rio determinou a suspensão de uma licitação de cerca de 13 milhões e 800 mil reais da Prefeitura de Niterói para obras nos túneis Roberto Silveira e Raul Veiga. O TCE apontou inconsistências no edital que poderiam restringir a concorrência. Entre os problemas estão quatro valores diferentes para o custo da obra. A Prefeitura tem 15 dias para prestar esclarecimentos. Um debate público sobre a linha 3 do metrô, que prevê a ligação entre Rio, Niterói, São Gonçalo e Itaboraí, será realizado no dia 15 de setembro na Câmara Municipal do Rio. O encontro acontece das 10 da manhã à 1 da tarde. Segundo a COP da UFRJ, o projeto teria cerca de 50 quilômetros e 29 estações, atendendo potencialmente 1 milhão e 700 mil pessoas. A proposta ainda é um estudo técnico, sem obra e financiamento definidos. O Flamengo acertou verbalmente a contratação do atacante Joaquim Freitas, de 19 anos, do River Plate. O clube carioca vai pagar 15 milhões de dólares, cerca de 78 milhões de reais, por 80% dos direitos econômicos do jogador. O River manterá 20% dos direitos do atacante. Freitas embarcou hoje cedo em um voo aqui para o Rio de Janeiro, onde fará exames médicos e assinará o contrato de 5 anos. 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

0: Na sua 93 FM, a Rádio do Povo de Deus, Elaine Martins e Teu Querer. 93. Olha, a turma do WhatsApp tá aqui, fala comigo no zap 968038319. Vale uma Bíblia.
1: A paz do Senhor, Vidal. Leandro Luiz, Jardim América, gostaria de oferecer o próximo louvor para minha esposa Rosana Santana, para todos vocês da melhor. Excelente trabalho. Gostaria muito de ganhar essa Bíblia aí, Vidal. Obrigado.
2: Bom dia, meu querido Roberto Vidal. Maria Helena aqui de Nova Cidade de Itaboraí, querendo aí ganhar essa Bíblia para dar de presente para minha filha, Elaine Cristina, de Nova Cidade. Deixa o beijo, Vidal, fica todos na paz.
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0: Olha, começo da semana chegou, né? Com tudo, né? E muita gente já começa o dia anotando aqueles incômodos de sempre. Uma dor aqui, outra ali. Sensação que vai se repetindo e tirando o ritmo da rotina. Por isso a gente volta a falar do mineral da vida. O biomagnésio, né? Quer saber como é que ele pode ajudar você no alívio dessas dores aí e trazer mais qualidade de vida? Presta atenção, tome uma atitude. Na primeira semana de uso você vai sentir os efeitos. Não é isso, Roberto? Bem-vindo de volta.
14: Exatamente, Vidal. Muito bom dia. Bom dia para toda a sua audiência. Eu quero falar agora do seguinte, Vidal. A alimentação. Nos últimos 30 anos, a gente tem inflamado demais o nosso corpo e a culpa é única e exclusivamente nossa. A gente está comendo muito mal. Tem gente que está passando fome nutricional. O que é fome nutricional? Você come de tudo, mas come errado. Come muito sal, muito açúcar, muita gordura. E quando você inflama o seu corpo, é sinal que você está com excesso de ômega 6. E aí a gente precisa equilibrar isso. É aí que entra o biomagnésio. Ele vai fazer com que o que você... Claro que você tem que ajudar em relação à alimentação, né? Mas se você começar a ter atenção nessa parte, já ajuda muito, né? Uma atividade física e um sono reparador, juntamente com o biomagnésio, você vai trazer equilíbrio, você vai conseguir repor o que está faltando e você vai conseguir, consequentemente, ter mais qualidade de vida, Vidal.
0: Olha, nós recebemos aqui, Roberto, a pergunta da dona Eunice. Ela trabalha numa casa de família na Zona Sul aqui do Rio. E ela diz que está passando por uma fase de sobrecarga, Roberta. Ela diz toda semana parece que a lista de tarefas só aumenta. Ela não consegue descansar direito e isso está refletindo no corpo com dores, tensão e sensação de esgotamento. O nosso biomagnésio consegue ajudá-la, meu amigo?
14: Olha, a sensação de esgotamento, parece que as funções estão aumentando, mas na verdade o que está diminuindo é a nossa energia, né? E o biomagnésio pode ajudar sim, porque ele traz equilíbrio, que ele vai te devolver a disposição, até porque trabalha contra as dores, né? As inflamações, a vermelhidão, o inchaço. Então, se você está com a pressão desregulada, Ele é um excelente companheiro para o coração, é muito bom para diabetes, porque mantém o nível de glicerina na parte de total. Então, você precisa entender que tudo é o equilíbrio e o biomagnésio vai te ajudar. Então, faça a sua parte e eu vou fazer o seguinte aqui, hein?
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0: Que legal. 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

0: Pode morar aqui. É o Rúbia. Aqui na 93 teve também Delino Marçal. Jesus está vivo. 93. Daqui a pouco tem o teu oferecimento no 968038319. 968038319.
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2: Zona do Serra Coral.
0: Todo mundo.
2: Todos ligados no Vidal.
0: Obrigado, obrigado, obrigado, gente. São 10 horas e 17 minutos. 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
0: Chega de volta aí, Léo. Conta mais.
14: De volta, Vidal e ouvinte ligado na 93 FM. Vidal, de olho na movimentação do trânsito nas vias expressas. Avenida Brasil ainda com trânsito muito pesado no trecho entre Parada de Lucas e a Cidade Alta e a partir da Penha até a chegada ao trecho do Caju. Para quem está pela linha vermelha, o panorama é um pouco melhor. Para quem circula pela Zona Norte, observa ainda dificuldades pela Doelder Câmara, principalmente ali na altura da Cidade da Polícia e no acesso ao viaduto de Benfica, o motorista encontrando dificuldades também na chegada, Senador Bernardo Monteiro. Para quem está pelo trecho do Maracanã, a Avenida Rei Pelé já com o melhor panorama no caminho para o centro, sem grandes problemas na chegada à Praça da Bandeira. Para quem está pela Francisco Bicalho e Gasômetro, trânsito ainda intenso no acesso à rodoviária. Quem está optando pela Via Expressa do Porto fará uma boa escolha, principalmente no caminho para o aeroporto Santos Dumont. 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

0: 93, Ministério Avivai, Maranata.
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0: 10:33.
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5: Gente, essa aqui é a nova do William Nascimento. Passos de Fé, coisa linda ao vivo, né?

0: Samuel Miranda e Primeira Essência no Bom Dia 93. Nova do William Nascimento, Passos de Fé. 93. Já é o resultado, hein? Quem leva essa Bíblia bonita da King James 1611 da BV Books. Segue lá, BV Books, lá no Instagram, tá bom?
1: Bom dia, Roberto Vidal. Aqui é a Vânia Saramago, de Jaciruba. Gostaria de oferecer o próximo louvor para todo o povo de Deus aqui de Jaciruba, para minha prima Márcia e meu filho Isaac e meu esposo Alcides. Um abraço para vocês.
0: Para você também.
2: Fala comigo, meu amigo Roberto Vidal. Eu. Muito bom dia. Bom dia. Que o Senhor Jesus possa continuar nos abençoar. Uma ótima semana para todos os ouvintes da rádio. Tiago Dias da Cruz, sempre ligado na melhor. Fé no pai que o inimigo já caiu.
0: É isso aí.
3: Bom dia, Vidal. Aqui é Caixa Cristina de Campo Grande. Um bom dia aí pra vocês todos da rádio. E digo mais uma vez, a 93 conquistou meu coração. E eu vou torcer pra mim poder ganhar essa Bíblia. Beijo, beijo.
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3: Conquistou meu coração. E eu vou torcer pra mim poder ganhar essa Bíblia. Beijo, beijo.
0: 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A gente tá ligado na melhor. 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

0: Agora no Rio, 10 horas 48 minutos. 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
0: Juliano Medeiros.
15: O jornalista Carlos Monforte, um dos pioneiros do modelo de âncora no telejornalismo brasileiro, morreu nesta manhã aos 77 anos. Ele estava em tratamento contra um câncer. Monforte trabalhou por mais de 4 décadas e teve uma longa trajetória na TV Globo. Na emissora, apresentou Bom Dia Brasil durante 9 anos e também participou de coberturas do Jornal Nacional e do Fantástico. O jornalista começou a carreira em Santos e passou por veículos como A Tribuna e o Estado de São Paulo. Carlos Monforte deixa uma marca importante na história do telejornalismo brasileiro. Realizou mais de 700 entrevistas, entre elas a de Ulisses Guimarães, que presidiu a Câmara dos Deputados quando foi aprovada a Constituição de 1988, e a do general João Batista Figueiredo, o último presidente militar da história do Brasil. A Receita Federal paga nesta segunda-feira o quarto e último lote de restituição do Imposto de Renda 2026. Ao todo, 521.935 contribuintes vão receber R$1.240.000. O lote também inclui restituições residuais de anos anteriores. A consulta pode ser feita no aplicativo da Receita Federal, em celulares Android e iOS, e na opção Consultar a Restituição. As inscrições para o programa de estágio 2026 do Metrô Rio terminam hoje. São 14 vagas para estudantes a partir de 18 anos em cursos técnicos de graduação e tecnólogos. As oportunidades incluem áreas como informática, administração, engenharias, direito e psicologia. Os interessados devem se inscrever pelo site metrorio.com.br/notícias. São 10:54 aqui no Rio.
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É cada musicão, né? Aqui na 93. F-Hop Music Sublime pra fechar. Da Penha, Washington Oliveira, final do telefone 3088, tá ganhando uma Bíblia de Estudos da BV Books 1611. Tá no Instagram, é só seguir, tá? Arroba BV Books, tá bom? KS no final. Washington Oliveira, passa aqui, pega Rua Gotemburgo 211 em São Cristóvão, tá? Atual Rua Senador Haroldo de Oliveira. Gente, aquele abraço do Vidal, né? Bem-vindo setembro já já. Boa semana pra você. Vem aí o Debate 93 no comando do reverendo J.R. Vargas, na produção da Marcela Bastos aí. E claro, na mesa, um time top de debatedores pra ajudar a gente aí, as dúvidas, à luz da palavra de Deus, à luz da Bíblia, tá bom? Abraço do Vidal, te espero amanhã. Amanhã, 8 da manhã, e mais um Bom Dia 93. Fica na paz aí, porque na paz eu vou e fé no Pai. Meu inimigo cai. Tchau, tchau.

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0: 11:01 no Rio. 93. E aí, 93, é segunda-feira, 31 de agosto de 2026. 93,3. Que alegria estar de volta, começando uma linda semana na presença do Senhor.
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0: volta, minha gente, começando aqui mais uma super edição do nosso debate 93 de hoje. Que a bênção do Senhor repouse sobre a sua vida, sua casa, sua família, sobre todos os seus, em nome de Jesus. Muito bom dia para os nossos queridos e amados debatedores no programa de hoje. Pastor Ailton Desidério, pastora Manuela Guimarães, apóstolo Lindenberg Silva, pastor Rafael Paixão, todo mundo no debate 93. Estamos juntos, minha gente, em 93,3 no FM, no Rio de Janeiro, para todo o Brasil e o planeta. O debate 93 também está ao vivo aqui no canal do YouTube, Rádio 93 FM Gospel, Rádio 93 FM Gospel, para mais de 1.506.223 inscritos no canal do YouTube. Estamos ao vivo aqui na página do Facebook da 93, Rádio 93.3 FM, Rádio 93.3 FM, para mais de 901.760 amigos no Face. Bom dia para você que nos acompanha aqui no site radio93.com.br e também aqui no nosso aplicativo Rádio 93 FM Oficial. Para interagir, para falar no debate 93 e com o debate 93, chat do YouTube, chat do Facebook, chat do nosso aplicativo e pelo nosso WhatsApp. 2196-803-8319. 2196-803-8319. Marcela Bastos, bom dia.
1: Bom dia J.R. Vargas, bom dia aos nossos queridos debatedores, que alegria a gente começar mais uma semana ao lado de vocês, sendo abençoado por aquilo que vocês carregam, e alegria em dobro a gente começar a semana também ao lado dos nossos ouvintes. Sentem essa mesma alegria, J.R., inclusive seu abraço é pro ouvinte que é assim, nas entrelinhas ele falou que você é bem engraçadinho.
0: Eu?
1: É, ele disse.
0: Quem é essa
1: assim,
0: criatura?
1: Bom dia, povo de Deus, Maurício disse. Vamos para mais uma semana de aprendizado e boas risadas com o debate 93.
0: É, Maurício.
1: Que é divertidíssimo.
0: É, Maurício. Abre teu olho, hein, Maurício. Abre teu olho, hein, Maurício. Fica aí falando daqui a pouquinho. Tô de olho em você, Maurício. Maurício, Maurício, Maurício. O debate 93 é para você, meu querido irmão. Segunda-feira, começando a semana, meta da segunda-feira.
1: Meta tranquila, 200 likes.
0: 200 likes. Você participando com a gente aqui do nosso canal do YouTube da 93. Estamos aqui, ó. 93 FM Gospel, sempre com muita alegria. Rádio 93 FM Gospel no YouTube, sempre de 11 ao meio-dia. Deixa o seu like na transmissão. Aproveita logo, se inscreva no canal, ativa o sininho. O debate entrou no ar, você vai ser notificado. Não vai perder nunca o nosso debate 93. E você já sabe, alcançando a nossa meta de 200 likes, a trombeta vai soar. E tem muita gente que quando toca essa trombeta diz assim: é hoje, Jesus.
1: Essa ainda não.
0: É hoje.

0: Uma de nossas queridas ouvintes está contando o seguinte: olha, sempre ouço que aquele que tem promessa, ele não morre antes de vê-la cumprida. Só que eu me lembro de Moisés, que viu a promessa, mas não desfrutou dela. E no caso dele, quem desfrutou da promessa de Moisés foi a sua descendência. Aí pergunta aqui a nossa ouvinte: uma pessoa pode desfrutar da promessa que foi feita a mim? Tá ela pensando na descendência. Ela recebeu a promessa e quem vai desfrutar é alguém da família. Pode acontecer isso ou não? Afinal de contas, quem tem promessa realmente não morre antes do seu cumprimento? Como manter a esperança quando uma promessa parece que não vai se cumprir? Qual a sua opinião sobre esse assunto aqui no nosso Debate 93? Pastor Ailton Desidério, muito bom dia, seja bem-vindo ao Debate 93 de hoje. Pastor, a pergunta para o senhor é muito objetiva. Quem tem promessa não morre?
1: Morre.
0: É?
1: Claro.
0: Isso, pastorzão, mas antes de ver ou depois que viu?
1: Ah, morre na hora que tem que morrer.
0: É mesmo? Então, se rolar, a promessa não foi cumprida, a pessoa ainda se morre.
1: Então, sem dúvida, nós podemos partir de um exemplo bem específico para um exemplo mais abrangente. A ouvinte, ela dá o exemplo de Moisés,
0: sim,
1: mas tem o exemplo de Abraão, certo? Que não viu. Tem o exemplo de João, exilado na ilha de Patmos, que viu, teve a visão, mas não viu a concretização do reino, e tantos outros. E, então, nesse sentido, tem essa promessa que é geral da palavra de Deus, que nós estamos caminhando em fé. Caminhando, a Bíblia coloca, neste sentido, o apóstolo Paulo fala sobre isso, que caminhamos por fé e não por vista, e uma promessa que nos motiva, que nos faz esperançar, da concretização do reino de Deus. Tem aquelas promessas que são bem particulares, e aí tem que se tomar um certo cuidado, porque cada um é cada um, cada interpretação de promessa é interpretação de promessa, mas tem aquelas que, por exemplo, uma mãe, que ela passou o tempo de vida orando pelo filho, e ela faleceu e não viu o filho se converter. E aí, depois dela ter falecido, o filho se converteu. Um exemplo disso, do saudoso José Tostes, que era cantor. José Tostes, ele era cantor popular, e a mãe orava pela conversão dele, e ele sempre assim, rejeitando, e é quando a mãe vem a falecer que, na verdade, ele tem a experiência com Cristo, ou seja, a promessa se cumpriu, mas a mãe não pôde ver. Então, tem essa perspectiva. O que é bem básico da promessa é que a promessa é aquilo que nos ancora, é aquilo que nos motiva, ou seja, é aquela perspectiva de que você não precisa ver para crer, né? Você crê para poder ver. Traz à existência aquilo que ainda não existe, como está dito no texto de Romanos, referindo-se a Abraão.
0: Então, pode acontecer.
1: Pode.
0: Pode acontecer. Não sei se o apóstolo Lindbergh está concordando muito com o senhor. Vamos saber aqui agora. Apóstolo, bom dia, bem-vindo. O senhor está de acordo aí com o que disse o pastor Desidério?
2: Bom dia, JR, bom dia aos ouvintes. Eu concordo em gênero, número e grau. Eu vou concordar aqui, lendo a Bíblia, Hebreus 11, 13. Diz assim: todos estes morreram na fé, sem terem recebido as promessas, mas vendo-as de longe. A gente precisa separar, às vezes, o que nos é perguntado, porque tudo que é perguntado tem uma mente por trás que elaborou um pensamento, e às vezes não é o que a gente está lendo. Quando se fala de promessa, as pessoas pensam no nosso tempo hoje, que a pessoa recebe uma visão, uma revelação, uma profecia, e ela acha que a pessoa não vai morrer enquanto não ouviu aquela promessa. E aí a gente tem um outro ponto: foi Deus que falou? Não foi Deus que falou, porque se Deus falou, vai acontecer, né? De certo modo, pressupõe acreditar dessa maneira. Deuteronômio 18, 18 a 20 diz assim: se tal profeta falar em nome do Senhor e tal palavra não se cumprir, essa é palavra que o Senhor não falou. Com soberba falou tal profeta, não tenhais temor dele. Ou seja, existem pessoas que falam em nome de Deus, mas Deus não falou com elas. E aí a gente precisa ter o discernimento e a sintonia. Na Bíblia, nós temos aqui a promessa particular para Simeão. E o Senhor falou para ele que ele não morreria antes de ver se cumprir o que foi dito a ele. É um caso particular. No caso aqui, quem tem promessa de Deus morre? morre. Morre sem ter visto? Não é, está escrito aqui. Está escrito aqui na Bíblia. A Bíblia está posicionando. É, o caso de Abraão, que foi citado aqui pelo pastor, também é interessante, que Abraão não viu a promessa se cumprir, mas a sua posteridade viu cumprida o que foi dito a Abraão. Então, a promessa pode se estender, sim, à nossa geração. E, numa totalidade, se cumprir.
0: Pastor okay? Rafael Paixão está com a gente hoje aqui. Pastor Rafael, como é que está o senhor? Tudo bem?
3: Graças a Deus, tudo bem. Acompanhado da minha belíssima esposa, pastora Gláucia, eu estou sempre bem.
0: Muito bem. Já fez um comercial, já estabeleceu aí a média, tá tudo certo. O programa começou bem, hein?
3: Tô garantindo a janta e a sobremesa e um carinho depois.
0: Pastorzão, o pastor Ailton Desidério começou e ele deu um exemplo do pastor José Tostes, do cantor José Tostes, que o senhor deve conhecer.
3: Sim.
0: E ele é lá de 1519, da época do Desidério. Né? Não é isso, Desidério? 1908. Eu dei uma pesquisada aqui.
1: É mais ou menos.
0: É, 1908.
1: Ele falou no curso.
0: No seu aniversário.
1: No meu aniversário de 9 anos.
0: 9 anos de idade. E o centenário dele foi em 2008. O senhor está muito bem na sua idade aí. Tá muito bom. Pastor Rafael, tem uma música. Eu não posso ficar aqui com. Entendeu? Eu preciso falar. Eu posso dizer quem canta nem nada, por uma questão de respeito. Até porque, às vezes, a pessoa que canta não é a pessoa que escreve. Entendeu?
3: Claro,
0: então,
3: eu,
0: como eu não sei, eu não vou ficar aqui falando quem canta. Porque, às vezes, a pessoa cantou, mas quem escreveu foi outro. E quem leva a fama, naturalmente, é quem canta. Seja da música boa ou da música ruim.
3: Isso.
0: Não é? Mas essa letra e esta fala incomoda biblicamente o senhor?
3: Perfeitamente, porque, antes de tudo, bom dia a todos os ouvintes, aos meus colegas debatedores. Mas incomoda porque música não faz teologia, né? Em tese deveria ser o contrário. E a gente tem vivido um bom tempo já, né? Desde 1500, digamos assim, onde a música, que é um ativo cultural, que forma pensamentos, forma opiniões, forma conceitos, acaba entrando numa seara que não lhe é devida, que é o fato de formar e criar teologia. Então, de forma alguma, quem tem promessa não morre. E aí eu posso até dar, se alguém quiser aqui uma fórmula invertida, eu posso dar 3 motivos para a pessoa não viver a promessa. Tão simples quanto o ar que a gente respira. Primeiro motivo é, se você está no ponto A, caminhando para o ponto B, que é a promessa que Deus lhe deu, que é o alvo, que é a transformação, o milagre que Deus te deu, você está saindo do ponto A para o ponto B, que é a sua caminhada de vida, e nesse caminho você olha para as cebolas do Egito, ou seja, você quer retornar, você não vai chegar no ponto B, que é onde está a promessa. Então, o primeiro motivo é você voltar para trás. Segundo motivo para você não viver a promessa é você olhar para a esquerda e para a direita, ou seja, se desviar do caminho da promessa. E o terceiro motivo é parar no meio desse caminho. Então, se você retroceder, se você parar, ou se você desviar, você não vai viver a promessa, nem precisa não morrer, nem precisa morrer para não viver. É só você sair do caminho. E para ficar mais clara essa didática, e para finalizar também minha fala, imagina um pai que prometeu a um filho de 12, 13 anos, quando ele fizesse 18, ele ganharia um carro. Porque esse filho é um bom filho, é um filho obediente, é um filho amoroso, é um filho que honra os pais, é um garoto incrível, e Deus e o pai lhe prometeu, vou te dar um carro quando você fizer 18 anos. Só que quando chega com 16, esse garoto começa a dar ouvidos aos colegas, aos moleques de rua, à bagunça, começa a se tornar desobediente, e aos 18 esse menino vira para o pai e fala, pai, cadê a chave do meu carro? Que carro? Ué, o senhor me prometeu. Eu prometi sim. Mas não foi para você, foi para aquele garoto obediente, foi para aquele garoto que honrava os pais, foi para aquele garoto que era um bom filho, foi para aquele garoto que me honrava, foi para aquele garoto que estava comigo, que sentava meus pés, que batia papo comigo, é para aquele garoto que eu prometi, não para você. Você é um desobediente, você é um desordenado, você é um desonroso, você é um desrespeitoso, você é um rebelde, então para você eu não vou te dar esse carro. Então nem precisa morrer para não viver a promessa. Basta você não estar no caminho da promessa ou nos preceitos do Senhor para não vivê-la. Então essa é a minha colocação, inclusive minha palavra para os ouvintes.
0: Pastora Manuela Guimarães está conosco aqui também, ela é da ONG Príncipes e Princesas de Jesus. Pastora, dentro dessa perspectiva da promessa que é feita, algumas vezes a promessa não foi feita. Alguém disse que a promessa foi feita. A senhora sabe que de vez em quando isso pode acontecer. Alguém disse, ó, Deus está me dizendo que você vai ser isso, vai ter isso, vai rodar o mundo inteiro, tô vendo do seu lado aí uma mala e tal, vai viajar, e a pessoa escuta aquilo ali e fica animada, lógico, com aquela palavra. Mas não foi uma promessa divina, foi um desejo humano que às vezes alcança o coração de uma pessoa que acaba expondo isso. Na sua opinião, dentro do nosso assunto de hoje, promessa de Deus, cumprimento de Deus, Deus sempre cumpre as suas promessas, né, pastora?
4: Paz do Senhor, bom dia, JR, bom dia, pastores queridos, bom dia a todos os ouvintes, que Jesus abençoe o seu dia. E eu também quero mandar um bom dia especial, JR. Um bom dia especial para todos os portadores de esclerose múltipla, que ontem foi o dia da conscientização da esclerose múltipla. E os meus amigos portadores de esclerose múltipla estão ouvindo a gente agora na rádio. E isso para mim é uma grande alegria, viu? Que Deus abençoe seu dia poderosamente, em nome de Jesus. Amém. Então vamos lá, JR. Primeiro nós temos que realmente ter certeza se foi o Senhor que nos prometeu, né? Porque precisamos perguntar para ele. É algo claramente ensinado nas escrituras. E foi uma palavra que foi uma palavra que o Senhor mesmo te entregou? Ou foi algo que surgiu no desejo do seu coração? Inclusive, JR Pastores, em 1 Tessalonicenses 5, do 20 ao 21, diz: não desprezeis as profecias, examinai tudo e retende o bem. Então Deus, ele nunca dará uma promessa pessoal, também isso é muito importante, que contradiga aquilo que ele já revelou nas escrituras. Então, o mais importante é que a nossa fé, ela precisa estar firmada na palavra de Deus e no caráter de Deus. Porque Deus não é homem para que minta e nem filho do homem para que se arrependa. Falaria o Senhor e não cumpriria? Então, se foi o Senhor Jesus que te prometeu, com toda certeza, ele garante. E se não alcançar as nossas vidas, com toda certeza vai alcançar gerações, em nome de Jesus. Amém. Isso é o que tem acontecido, inclusive, JR, na minha vida e no projeto Príncipes e Princesas de Jesus. Os Príncipes e Princesas de Jesus, ó, um beijo, um carinho especial para vocês também que estão assistindo, as monitoras, todos que de alguma maneira participam dessa obra linda. Eu ali faço um trabalho, JR, com 130 crianças que moram na comunidade da Favelinha, Prainha, que fica entre Duque de Caxias e São João de Meriti. Ali nós ensinamos a palavra de Deus, levando o alimento físico, o alimento espiritual, aula de dança, aula de canto, reforço escolar. Então, o que nós estamos ali, eu e toda essa equipe, porque ninguém faz nada sozinho, né, JR? Toda essa equipe, estamos plantando na vida daquelas crianças, através da palavra do Senhor, através de Jesus, muitas das vezes eu não vou ver o que está acontecendo. A gente está ali trabalhando, a gente acha que nada está acontecendo, mas os frutos virão. Então, muitas das vezes é isso que vai acontecer. O Senhor dá uma promessa, nós vamos nos posicionar, porque como o pastor Rafael falou, é importante que a gente se posicione, porque se a gente realmente se desvia um pouquinho, vem as consequências, né? E a gente não vai ver. Então, o que também nos impede a promessa se cumprir é a nossa desobediência. Então, nós precisamos ficar na posição e obediência ao Senhor, porque aquele que prometeu, ele é fiel para cumprir, em nome de Jesus.
0: Amém, que assim seja, enchendo o coração dos nossos ouvintes, uma palavra boa, para que todos sejam imensamente abençoados pelo Senhor. Marcela, o povo de Deus, quero saber se o povo está entendendo, não está entendendo.
5: Está entendendo, está trazendo.
0: Tem debate, recado aí.
5: Não, tem perguntas por aqui, mas pergunta, foi interessante bom. Quando o pastor Rafael trouxe aqui, muita gente, aliás, começou com a Juliana dizendo, o problema é que tem muita gente que vive na desobediência e quer viver promessa, quer alcançar promessa. As pessoas esquecem que uma vida de obediência acaba te garantindo para te levar para a promessa. Bom, Mas aí a gente começa com as histórias, né? Uma das nossas ouvintes pelo WhatsApp disse assim: minha mãe orava constantemente pelo meu irmão. Sim. Meu irmão era alcoólico. E faz 5 anos que mamãe faleceu. Hoje, o meu irmão se converteu. Minha mãe não viu essa promessa. Orou por ela. Aí ela disse assim: meu irmão alcançou a conversão. Minha mãezinha não viu, mas o verá no céu, disse ela.
0: Muita gente tem essa história. É exatamente essa história, o relato de muitas pessoas. O avô orava, a avó, os pais oravam, o irmão, uma pessoa querida, preciosa, um grande amigo, evangelizou, semeou na vida da pessoa, a pessoa disse não, virou as costas, ignorou, viveu a vida de forma doida, aí acontece uma graça divina, o coração da pessoa alcançado, ela se rende e vai viver o evangelho e fica assim: puxa vida, eu queria tanto que fulano, fulana soubesse que aconteceu comigo a conversão. E aí a gente não tem como, porque isso é obra divina. Então, no céu, a conversa vai ser outra, e a expectativa é que haja a bênção desses encontros maravilhosos que nós podemos esperar, se essa for a vontade de Deus.
5: A Lúcia abriu o coração pra gente. Ela disse assim: eu e meu esposo tivemos algumas aí entra na questão da promessa ligada à questão da revelação.
0: Olha aí, ó.
5: Revelações de gravidez na igreja em que nós congregávamos.
0: Isso aí é.
5: Não se cumpriu, disse ela. Hoje percebemos que foram revelações dos homens. E aí, logo abaixo, aliás, um pouquinho acima dela, antes da história da Lúcia, a Ana faz a seguinte pergunta: e quando é que é o momento de desistir? Que aí eu acho que dá pra gente unir as duas coisas, né? É alguém que está presa numa revelação, entre aspas aí, e alguém que está querendo saber, tá, qual é o momento de eu desistir de uma promessa? Até quando? Até quando eu consigo perceber que ok, é de Deus ou não, estou perdendo tempo aqui?
0: E aí, gente, 4 microfones abertos.
1: Deixa eu começar então. A questão do tempo de desistir, eu diria que não é bem um tempo de desistir, mas de poder entender, se conscientizar de que, de repente, por exemplo, nesse caso que a ouvinte falou, que alguém disse que, né, a pessoa engravidaria, isso não aconteceu, de poder, então, elaborar essa fala e biblicamente, no nível de maturidade. Então, não é bem assim a questão de desistir, porque desistir dá a ideia de que você ficou desencantado. Né, pelo menos para mim, mas é uma questão de você ir elaborando aquilo. A promessa, ela sempre está ligada dentro de um princípio bíblico. Ela é uma questão que, muito embora se caracterize na vida de uma pessoa, né, de uma maneira particular, ela sempre tem um objetivo do reino. Deus abençoa a mim e a você, mas sempre com a questão de esta bênção que ele concede a mim e a você, ela ser expansiva para o reino, de poder contribuir para o reino. Eu usufruo disso, eu recebo isso, mas é para o reino. Eu cito mais uma vez, então, o exemplo de Abraão. Abraão, se nós pensarmos que ele estava caminhando com Sara numa aposentadoria. Ele estava, Sara, estéril, não tinha engravidado. Quanto tempo eles caminharam tentando a gravidez? Quanto tempo? Chegou um momento que ele falou assim: não, chega, não, vamos parar aqui. E caminhando, e Deus ali instaura neles um sonho e dá uma promessa. Abraão viu claro, o nascimento de Isaac, mas o cumprimento dessa promessa na história dos patriarcas, no surgimento do povo de Deus, e tudo isso culminando com a vida do Senhor Jesus, então, logicamente, Abraão não viu. Então, acho que não é bem uma questão de desistir, mas de elaborar biblicamente.
0: Nesse caso aí, ele achou que era o servo nascido na sua casa, é o servo mais velho, Eliezer, né?
2: Isso.
0: Depois ele achou que fosse o Ismael, entendeu? Talvez ele e ela tenham achado isso, ambos acharam. Ou seja, quando ele pensa no Eliezer, ele estava desistindo, e aí Deus falou assim: epa, acorda aí, areia do mar, areia da praia, estrela do céu, lembra disso? Aí depois veio a figura de Ismael, aí cumpre nele. Então, ele tem um herdeiro, a mulher não, mas a promessa era para os dois. E considerando a história de Israel, a mulher é que gera o judeu. né? Um homem com outra mulher que não judia não é. E aí tem as origens dessa história toda aí. Então, assim, naquele tempo ali, ele estava desistindo, ele estava desanimado, ele abandonou, entende? Porque aí o ouvinte está se colocando exatamente no lugar. Tô cansado de esperar.
1: Então, quando nós olhamos no livro de Hebreus, capítulo 11, a galeria dos homens de fé, que eu, a princípio, não aprecio a expressão heróis da fé, porque não tem herói, né? Tem homens de fé. Uhum. Se nós considerarmos o capítulo 10, que o justo viverá pela fé, a fé, na minha vida e na vida de todos nós, é um exercício. É um exercício, porque nós oscilamos. Então, eu entendo, J.R., que Abraão oscilou no processo do cumprimento dessa promessa.
0: Como ser humano normal.
1: Como ser humano normal.
0: Não, um super-herói.
1: Isso aí. Uhum.
0: O apóstolo está concordando ou está discordando?
2: Não, perfeitamente, porque o que prova que Abraão não tinha uma fé aperfeiçoada. Uhum. E, paulatinamente, a nossa fé ela vai sendo aperfeiçoada. A própria Bíblia nos ensina que as promessas de Deus têm o sim e o amém. Uhum. Ou seja, mas o que é a promessa final? Né? Uhum. Dentro de uma vida, nós vamos ter desequilíbrios. Nós vamos ter provações, porque a fé é provada. Não tem jeito. Se a fé não for provada, nós não seremos aprovados. Então, a cada passo da nossa vida, a humanidade precisa ser eliminada para a nossa fé ser acrescida a cada dia. E aí, dizer que vai desistir, desistir não é a palavra correta nesse momento, é perseverar. Porque quando a pessoa diz assim, eu vou desistir, ela chegou no limite dela. É igual crescer. Tipo assim, ó, eu estou satisfeito, cheguei onde eu queria. Então foi ela que botou limite, não foi Deus que colocou limite nela. É. E Deus, ele mesmo brinca, o próprio Deus brinca falando, diz assim, ó, eu sou o Deus do impossível.
0: Sim.
2: O que não é impossível para mim, né? O que é impossível aos homens é possível para mim. Ou seja, então isso me leva a pensar que sempre há uma possibilidade de eu chegar em algum lugar. Mas como já foi colocado aqui conscientemente, para o ouvinte entender, as promessas de Deus são condicionais. Aqui que está o X da questão. Está escrito lá, se atentamente, se ouvir a minha voz para cumprir. Isso funciona para todos.
0: Vou chamar aqui o testemunho do Heitorzinho, tá bom?
2: Vamos lá.
0: O senhor conhece o Heitorzinho? Heitorzinho, sabe o que o Heitorzinho fala? Olha só, escuta o Heitorzinho. Então, o Heitorzinho pediu, só porque o Heitorzinho pediu. É o seguinte, o fato, vamos lá, conversando agora aí sobre Abraão e a sua amada esposa e a figura de Ismael. Aquela hora ali, pastor Rafael, o senhor falou aí, condicionada, que o menino estava esperando o carro, o pai falou para eles, não, o carro não é para você não, para aquele menino obediente e tal. Nesse caso aí, na sua lógica, a lógica que o senhor apresentou, Abraão não dançaria, não?
3: Dançaria. Ele dançaria, Abraão dançaria. Agora, a gente tem que considerar duas palavras que são indissociáveis do caráter de Deus, que em primeiro lugar é a soberania. A soberania de Deus lhe dá a licença não poética, a licença real, de fazer o que lhe apraz. Por exemplo, quando a palavra diz que o homem é destinado a morrer uma só vez e depois disso o juízo, Deus abriu exceções sobre isso, na sua soberania. Porque Lázaro não morreu uma só vez. No mínimo duas, né? A segunda não foi relatada.
0: Já morreu.
3: Mas a gente crê que ele não está por aí andando.
0: Eu vou dizer, né? Eu já fui a Israel. O senhor já foi a Israel?
3: Não, ainda
0: pois
3: não.
0: Pois é, se eu tivesse ido a Israel e Lázaro estivesse vivo, certamente o senhor teria visitado Lázaro.
3: Com certeza.
0: Porque eles não perderiam essa oportunidade, hipótese alguma.
3: Exatamente. Então, Deus ele é soberano. E a segunda palavra que é inerente ao seu caráter é a compaixão, o amor. Então, Deus, ele na sua infinita sabedoria, na sua misericórdia, na sua graça, ele faz o que lhe apraz. Eu queria resgatar também, incluindo essa oportunidade, o que foi falado sobre desistir da promessa, né? A palavra de Deus diz que a esperança demorada enfraquece o coração. De fato, quem está esperando por muitos anos, por muito tempo, muitas décadas, o coração enfraquece. Mas eu preciso lembrar que promessa de Deus não tem nem carência, nem obsolescência. Ou seja, a promessa de Deus não tem tempo de carência como um plano de saúde. Vou dar um exemplo meu recente. Em uma quarta-feira, em um dos nossos cultos de palavra e avivamento, na nossa igreja em Itaipu, nós recebemos ali uma palavra profética revelada que o Senhor sopraria o nosso nome. O Senhor começaria a divulgar o nosso nome. No dia seguinte, a Rádio 93 me ligou. No dia seguinte, isso foi numa quarta, na quinta-feira, a Marcelinha me ligou. E a gente está aqui já pela segunda vez.
5: Amém.
3: Então isso é uma promessa, uma prova de que a promessa de Deus não tem, não tem prazo de carência. Uhum. Assim como o ladrão da direita, né? Uhum. Que recebeu uma promessa e Jesus já deu a data. Hoje mesmo estarás comigo. Amém. Então, ainda bem que foi o da direita, né? O da esquerda, uhum, é difícil de converter, aquela coisa toda. Mas o da direita foi rápido em se converter, em aceitar Jesus. O da esquerda está em algum outro lugar. E também não tem obsolescência, ou seja, não fica obsoleta. A promessa de Deus não fica obsoleta. A gente falou sobre Sara. Sara esperou muitos anos para ter o seu filhinho, chegou aos seus 90 anos de idade, ali gestando e gerando filho. Da mesma forma, inclusive, que eu estou esperando, junto com a minha esposa, a promessa de filhos. Amém. Já há alguns anos. Então, inclusive, eu peço oração para os irmãos e irmãs por esse tema, né? Não vou fazer como um irmão que virou para a igreja e falou assim: quero agradecer a todos os irmãos que ajudaram minha esposa a engravidar. Agradecer a todos os irmãos. Ele quis falar a oração, né? Não vou dizer isso. Mas eu peço oração pelos santos e pelas santas do Senhor por esse motivo.
5: Amém.
3: Mas só para descontrair.
5: Amém.
3: E para finalizar, ou seja, não desista, né? A promessa de Deus pode acontecer no dia seguinte, a promessa de Deus pode acontecer daqui a alguns anos. Não desista. Faça como Jó fez com a sua esposa, que ele falou para ela assim: tu falas como uma louca. Daria o bem o Senhor a nós e não daria o mal? Deus deu, Deus tirou, bendito seja o nome do Senhor. Só que onde entra a loucura aí, onde entra a desistência? É que para Jó, quando a mulher fala para Jó, amaldiçoa o teu Deus e morre, existe um viés teológico, existe uma linha teológica que defende que talvez não tenha nem falado amaldiçoa, mas abençoa, porque no fim das contas não faz diferença, porque é um rito do judeu, é um desejo do judeu, ele ao morrer, quando sentir que está morrendo, o seu último fôlego seja para o Senhor, seja de adoração a Deus, sentindo que vai morrer, ele quer dar o último fôlego para Deus. Se vocês virem, inclusive, séries, filmes que mostram a morte judeu, tem uma série chamada Falda, que se você ver, vai aparecer judeus morrendo no meio do ataque. E quando eles estão morrendo, eles começam a recitar salmos, começam a recitar louvores, porque eles querem dar o último fôlego para o Senhor. E foi exatamente isso que a mulher de Jó falou para ele: fala algo para Deus e morre, entrega logo o seu fôlego para Deus e morre. Quando ele responde: tu fala como uma louca, o que ele está querendo dizer é: desistir é loucura. Não importa se eu vou amaldiçoar, ou abençoar, ou cantar, ou dizer um salmo. Desistir é loucura, por isso eu não vou desistir. Deus deu bem, Deus deu mal, bendito seja o nome do Senhor, vou continuar vivendo até que ele mude minha sorte.
5: Aleluia.
3: Essa foi a fala de Jó. Então, meu irmão ou minha irmã que falou sobre isso, não desista, creia na

0: vida. Só que me lembro de Moisés que viu a promessa, mas não desfrutou dela. Quer dizer, então ele perdeu. Então, perdeu, foi pro céu. E deu ruim para ele, coitado. Perdeu. Enquanto, obviamente, a vida espiritual, celestial, nosso tempo na presença de Deus é infinitamente superior a toda e qualquer bênção ou todo e qualquer benefício material ou qualquer outro que seja nesta terra. Dentro disso, pastora, é preciso que os nossos ouvintes que eventualmente estejam vivendo uma tensão com a promessa não cumprida, olhem para cima. E às vezes o que Deus quer mostrar para eles está um pouquinho além daquilo que eles estão vendo. O que pensa a irmã sobre esse assunto?
1: Amém, JR. Na verdade, o mais lindo que aconteceu foi Moisés entrar, né? E ficar com o Senhor Deus, né? Ele viu, mas ele não entrou. E quem continuou? Quem conduziu o povo para dentro? Foi Josué. Uhum. E algumas pessoas, JR, pensam que a promessa ela falhou. E a promessa ela não falhou. A promessa, com toda certeza, era maior do que Moisés. Uhum. Moisés, ele participou ali do processo e Josué participou da outra etapa do cumprimento. E isso nos ensina que nem tudo aquilo que Deus começa, isso que nós falamos anteriormente, através de nós, necessariamente terminará. Então, existem sementes que uma geração planta e outra colhe e a promessa, a maior promessa que o Senhor Jesus nos fez, né, nos deixou, foi estarmos com Ele. Isso, com toda certeza, é a maior promessa.
0: Então, fica aqui uma lembrança extremamente importante para o coração dos nossos maravilhosos ouvintes dessa grande bênção que é a presença de Deus e a gente com Ele para sempre no céu.
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0: Deixa eu dar uma atualizada aqui nos nossos números no nosso canal do YouTube. Já estamos aqui na casa de 310 likes. Uma salva de palmas para os nossos maravilhosos ouvintes. Alcançamos aqui a nossa meta. A trombeta vai soar. Agora, pode subir. Não pode, apóstolo?
3: Pode e deve. Queridos ouvintes, vamos lá, vamos dar like aí, porque está muito interessante. Está tremendamente. O debate está muito quente, está muito abençoador, palavras bem profundas. Então agora é você. Vamos agitar isso aí.
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2: Ô Marcelo, os nossos ouvintes estão participando conosco, mas eu quero chamar aqui a atenção do pastor Ailton Desidério, porque, pastorzão, um jovem de 16 anos, ela é estuprada. E esse já é um dado terrível, sofrido, mas ela ainda tem o impacto aqui de ter sido estuprada por um camarada condenado a 120 anos de prisão.
3: Por estupro.
2: Por estupro. E ele recebeu o benefício da saidinha. Tá na tela aí, Marcela? Ele que tá aí na tela?
3: Tá na tela esse cidadão aí, Vanster Jorge Silva Damasceno, conhecido como o maníaco dos corte azul. Ele tem 12 anotações criminais por estupro e por roubo, que rendeu a ele 120 anos de prisão. Porém, no último dia, né, 7 de agosto, ele deixou Bangu para saidinha de Dia dos Pais. Dois dias depois, ele fingiu estar armado e violentou essa menina aqui na Penha quando ela saía da escola.
2: Depois
3: ele voltou pra cadeia, tá, João?
2: Fico impressionado com o seguinte, olha só. O camarada tem um nome, ele tem um codinome.
3: É.
2: O codinome, maníaco do escorte azul. Tem um codinome. E a justiça, ela faz isso de forma ampla. Ela libera, não tem um nome específico para isso. 2024, o presidente Lula sancionou a lei que restringiu as saídas temporárias, mas vetou o trecho que extinguia o benefício para parte dos presos, permitindo que a saída temporária continuasse.

0: mas existindo em determinadas situações previstas na lei de execução penal. E ele declarou numa entrevista há algum tempo de que era uma decisão unipessoal. Era uma decisão dele, com base na própria experiência. Citando, inclusive, a tristeza dele, porque é muito difícil ficar preso, não receber visita, não sair, blá, blá, blá. Enfim, trouxe a fala dele. O fato que nós temos é uma jovem de 16 anos, pastor. 16 anos. A saidinha é uma marca da legislação brasileira. Muitas pessoas saem e não voltam. E ainda os que saem e voltam a cometer os mesmos crimes pelos quais eles foram condenados. Um camarada que está condenado a 120 anos já perdeu a expectativa de ser solto. Então, para ele fazer ou não fazer, é a mesma coisa. Então, não vai mudar nada a vida dele, porque ele vai estar preso e volta para ser preso. Pastor Ailton.
1: Triste, lamentável, muito lamentável, irreparável na vida dessa menina, dessa jovem de 16 anos, infelizmente. E uma falha grande do sistema penitenciário, primeiramente no sentido de que uma pessoa como esta tem uma característica, um traço maníaco. Isso pode, me falha agora a memória qual é o nome, mas numa questão de um quadro psiquiátrico que é incurável. Então, no que diz respeito à falha de poder ter um levantamento, ter uma compreensão, né, para poder ter esta pessoa que age dessa maneira separada da sociedade, né? Então, isso é uma falha do sistema penitenciário, onde, na questão de poder ter correção, isso infelizmente não existe. É uma questão da realidade do nosso país, que explode em termos de pessoas presas e que o sistema não dá conta. É uma falha também dos legisladores, como que você citou aí agora do excelentíssimo presidente, não é? E colocando, no meu ponto de vista, misturando alho com bugalho. É. A questão dele é uma coisa, que isso não existe, não é? Mas enfim, parar por aqui.
0: É triste demais a gente ver uma circunstância como essa, uma situação, tá aí na nossa tela, coloca a imagem dele na nossa tela, para os nossos ouvintes se lembrarem desse rapaz, ele deve ser alvo da nossa oração, apesar dos pesares.
1: É uma doença,
0: Jota. Entendeu? Pedindo a misericórdia do senhor, mas essa menina de 16 anos, imagina, pensa bem, foi saidinha do dia dos pais, imagina o dia dos pais do pai dessa menina, do avô dessa menina. Olha como as coisas são complicadas e como as dores, elas vão se multiplicando. Mas há também, pastora, muita gente boa, né? É uma história bonita do seu Mauro. O seu Mauro tem 89 anos. Temos vídeo do seu Mauro, a gente vai botar aqui na nossa tela. Ele prepara e vende diariamente doces artesanais na calçada. E algumas pessoas viram, né, Marcelo? Os jovens viram e organizaram. Eles se organizaram. Vão comprar tudo do seu Mauro. Aí foi uma pessoa, comprou, daqui a pouquinho vai outra pessoa, vai lá e compra. Aí a menininha aí na nossa tela, ela tá comprando, ela tá conversando ali, tá falando
2: alguma coisa. Foi ela que descobriu, ela que organizou. Aí ela chama, aí chega a fila inteira, seu Mauro fica impactado, fica emocionado, aquela fila inteira para comprar os doces artesanais do seu Mauro.
0: Ô, pastor, olha que coisa boa, pastora. Tá na tela aí do debate.
3: Coisa linda demais. Exemplo de compaixão, né? Amor ao próximo. Que coisa linda, seu Mauro.
0: Seu Mauro.
3: Será que seu Mauro tá ouvindo a gente agora?
0: Seu Mauro.
3: Seu Mauro, um beijo, seu Mauro.
0: Que Deus abençoe, que história assim, linda, né? É, exatamente. Os jovens observaram ali a necessidade dele, compraram. 89, ô gente do céu, 89 anos, encurvadinho. Tá ele ali, ó, quietinho ali, oferecendo doce, sem atrapalhar a vida de ninguém. Passa essa santa menina aí, que Deus abençoe essa menina aí, que a história dele e dela seja uma história multiplicada segundo a graça de Deus. Pastor Rafael, os jovens inventam coisas boas como essa aí de ajudar o seu Mauro, mas tem muito jovem aí, doido aí. Conta aí, Marcela.
2: Pois é, um desafio, pastor Rafael, que viralizou no TikTok, apelidado em inglês de Drive Wrong Way, que tem levado os jovens
0: pelo lado errado.
2: Pelo caminho errado. E aí, o que é esse desafio? Leva os jovens a gravarem a si mesmos dirigindo em alta velocidade na contramão. E essa prática aí já resultou em acidentes graves lá no Reino Unido, lá na Irlanda, já deixou pelo menos 10 mortos, entre eles dois jovens que estavam participando e dois policiais, além de muitos feridos. Claro que aí os governos do Reino Unido e da Irlanda solicitaram a remoção desses conteúdos da plataforma, mas não foram removidos, tanto que a gente conseguiu achar, né? Está aqui na nossa tela. O TikTok declarou que monitora a situação, mas recusou o convite do parlamento irlandês. Ô, pastorzão,
0: isso se espalha mundo afora, né? Começa num lugar, mas a internet se espalha mundo afora. Que loucura, hein, pastor?
4: É, o Brasil, ele tem um delay aí de 5 anos para importar coisas boas e ruins, principalmente dos Estados Unidos e da Europa, né? Em termos de conceitos, culturas, filmes e etc. Moda, por exemplo, tem um delay aí alto, então é bem possível disso chegar no Brasil, mas eu estava pensando e refletindo no seguinte, que o que eles estão fazendo é a representação ou a exteriorização, a materialização do que alguns jovens dessa geração estão sentindo, né? Ou seja, eles estão indo contra, estão indo no fluxo contrário, estão indo realmente querendo chamar a atenção. E da mesma forma que isso parafraseia a realidade de alguns jovens, não todos, mas de alguns jovens dessa geração que querem a todo custo andar contra o que é certo, contra o que é saudável, contra o que é lógico, contra o que é real, da mesma forma que parafraseia essa situação, também vai parafrasear o resultado. Porque é inevitável que, em algum momento, esses carros venham a colidir. É inevitável que em algum momento esses carros gerem morte, gerem vidas serem ceifadas. Então, o que eu quero trazer aqui é uma reflexão de, pelo amor de Deus, não faça isso, não traz isso para o Brasil, não. Não traz isso para Itaipu, que é a nossa terra. Não traz isso para o Rio de Janeiro.
0: Tem que ter estrada boa, tem que ter estrada boa. Isso aí vai acontecer. Espero que isso seja punido efetivamente, mas no Rio de Janeiro, em vários lugares do Brasil, tem uns pegas.
4: Sim, tem racha.
0: Tem de arrancada, isso, né? Aí. Tem de arrancada, tem de corrida efetivamente. Então vai se criando coisas assim, o que não foi feito ainda para ser feito e vai sendo feito. Agora, apóstolo, a importação de coisa boa é bom. Importar coisa boa, uma coisa boa, vamos importar, vamos trazer isso para cá. Pastor já falou aí, importar isso aí não vale a pena. Agora, e esse líder espiritual indiano, criou um negócio seguinte, as pessoas vão sendo abençoadas, né? Eu acostumei a pessoa ser abençoada pelas mãos, né? A imposição das mãos, a impetrar a mão sobre as pessoas, entrega de uma bênção. Agora, a bênção do chulé eu nunca tive que ajudar. Quem está acompanhando a gente vai ver. Se essa moda pega no Brasil, alguns líderes, aí ia ter o negócio do cai-cai, não tem o negócio do cai-cai? A pessoa às vezes não impõe a mão sobre a pessoa cai. Olha, muita gente, se passar esse pezinho aí pertinho, cai. Mas não é bênção espiritual, não. É a pessoa tá caindo de susto.
2: E a questão aí também não é só essa não, né, Jota? Ele criou, além disso, do pé, ele fica protegido numa cabine climatizada com ar-condicionado, sistema hidráulico. Ele vai pelos lugares quentes da Índia, fica lá sentadão, bem, pezinho pra fora, pessoal no calor que for lá pra beijar o pé.
0: Parece, apóstolo, pessoal, que ele anda por aí assim, agora vem essa onda aí, o apóstolo, o que que você achou, hein?
5: O sistema da Índia, em termos de religião, é muito diversificado. Então, por exemplo, nós olhamos nas casas das pessoas, os ratos passando dentro das casas, e eles convivem com os ratos, porque acreditam ser os seus ancestrais. Eles não matam o boi, porque dizem que o boi é sagrado, e tem aquele rio podre lá, que eles até sepultam as pessoas, depois vão tomar banho, bebem daquela água, e aí cada dia se cria uma nova forma de se adorar. Ou seja, aí nós vemos a completa ausência de Deus e a completa ausência da verdade da sua palavra. Oremos para que o pé dele pelo menos esteja limpo, né?
0: Eu vou te dizer, professor, isso deve dar uma cosquinha violenta.
5: Ele está totalmente bem preparado num ambiente seguro, o que mostra a imponência que ele está tentando representar como um grande líder como alguém protegido, super protegido dentro de uma redoma, alguém muito especial, tão especial que as pessoas só podem acessar seus pés. A visão que a gente tem é essa.
2: É uma loucura.
5: E aí é coisa de louco mesmo, porque na mentalidade... Vai!
4: Me permito só uma colocação, um adendo, né? Um adendo, né? Ele, de forma figurada, simbólica, ele tem um arquétipo de anticristo. Sabe por quê? Porque Jesus fez a mesma coisa, só que ao contrário. Foi Jesus que lavou os pés. Jesus que lavou os pés dos discípulos para ensinar humildade, serviço. E quem é o maior é aquele que deve se colocar como o menor. Então ele está fazendo exatamente o oposto. Ele está...
0: Coloca aí na tela aí que eu quero ver esse homem outra vez aí, por gentileza. Vamos colocar aí na tela aí.
4: Ele está exigindo que as pessoas beijem, limpem com a boca.
0: O carrinho anda.
4: Absurdo.
0: Quem anda é o carrinho dele. E o pessoal ali, e a câmera ali, e a outra câmera lá de cá. E a gente aqui também reproduzindo. E lá vai ele, ó. Lá vai ele. Olha a imagem no templo, olha lá. É no templo, olha lá, viu? As imagens no fundo
2: ali.
0: Mas
2: ele sai por alguns estados da Índia também, no calor, cáusticante.
0: Leva o pezinho pra turma.
2: É isso aí.
0: Muito bem. Eu quero agradecer aqui o carinho dos nossos maravilhosos ouvintes conosco. Várias opiniões deles. Estamos encerrando o horário, porque vem aí o horário eleitoral. Quem quer ouvir aí o horário eleitoral? Deixa de conversa. O pessoal da zoeira. Ah, quer se... de vez em quando a gente se diverte, né? Mas a maioria das vezes só Jesus nessa causa.
2: Bom, JR, os nossos ouvintes estão aqui dando várias opiniões dos temas. Teve um aqui que disse: o homem adorando a criatura em vez do criador. As pessoas estão muito revoltadas com a questão do abusador sexual. A Marta disse assim: um abusador sexual não deveria ser solto, assim não dá. Como é que pode acontecer isso? Um outro ouvinte disse assim: meu Deus, alta velocidade, é cada uma que me inventa, esses jovens gostam de fazer loucuras. E já outros dizendo assim: que coisa bonita são esses jovens abraçando o seu Nelson.
0: Jesus de Nazaré, conheça Jesus de Nazaré, Jesus o nosso amado, Cristo o crucificado, tem nada dessas doideiras que estão acontecendo aí. O ouvinte está falando aqui, tem brasileiro que já ofereceu toalha com sangue. Eu não sei quem foi que fez isso. Meu Deus. Mas assim, olha, é ruim quem oferece e pior quem compra. Para pensar nas maluquices que aparecem aí, repreenda em nome de Jesus. Não seja parte daqueles que vão aplaudir. E como é que é o negócio da dança para maluco? Como o pessoal fala? Bater palma para maluco dançar. Sai fora.
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0: A Bíblia diz em Malaquias 3:10 sobre fazer prova de Deus, mas o que isso quer dizer, hein? De que maneira o ser humano pode colocar Deus à prova? É através de propósitos e pactos? Existem situações específicas em que podemos provar a Deus? Qual a sua opinião sobre esse assunto? Conta pra mim amanhã, às 11 horas da manhã, em mais uma super edição do nosso Debate 93. Pastor Ailton Desidério, muito obrigado, pastorzão.
1: JR, um prazer poder estar aqui. Muito obrigado você, a Marcela. Eu quero agradecer a você, a Marcela, e a todos os ouvintes que acompanharam o desafio lá da Primeira Igreja Batista em Lins, para dizer que nós alcançamos o valor que nós pagamos, graças a Deus, tá? E setembro é o mês da saúde mental. Quero convidar para uma live hoje às 8 horas da noite falando sobre isso.
0: Muito bom. 8 horas aonde?
1: No meu Instagram.
0: Qual que é o Instagram do senhor?
1: Ailton_Desidério. Eu, pastor Gilton Medeiros, e a pastora Damares.
0: Só gente boa. Deus abençoe vocês. Pastora Manuela Guimarães, muito obrigado pela presença da senhora. A senhora que é da ONG Príncipes e Princesas de Jesus. Como é que faz o povo de Deus conhecer a ONG, hein, pastora?
3: Amém. É só acessar lá no Instagram, @projetoppj. Quero te convidar a já ir seguindo lá o nosso projeto e te convidar a fazer parte dessa linda família do amor. E nós precisamos de você. Vem nos fazer uma visita, vem orar conosco. E, JR, eu posso deixar só um recadinho rapidinho?
0: Claro.
3: Para quem ainda está aguardando as promessas. Eu quero dizer para você, nessa manhã, que a nossa maior esperança não é viver o suficiente para ver tudo aquilo que desejamos que aconteça. é saber que em Cristo, nem mesmo a morte é capaz de nos separar daquilo que Deus preparou para nós. Então essa é a promessa que Ele nos fez, a vida eterna. Então essa manhã reage, que o que o Senhor te prometeu, Ele é fiel para cumprir.
0: Amém.
3: Em nome de Jesus.
0: Boa palavra.
3: Beijo, povo de Deus.
0: Arroba PPJ.
3: Por favor.
0: Arroba PPJ.
3: Arroba projeto
0: PPJ.
3: PPJ.
0: É, que é Príncipes e Princesas de Jesus.
3: De Jesus.
0: Tá bom. Então tá aí pros nossos maravilhosos ouvintes. Ô querido apóstolo Niederberg Silva, muito obrigado, apóstolo.
5: Obrigado, JR. Obrigado, Marcela, mais uma vez, a todos os componentes dessa mesa aqui, aos ouvintes que certamente hoje foram muito abençoados com essa palavra. E deixar aqui meu abraço pro pessoal lá do nosso ministério, Ministério Apostólico Rema, lá na Ilha do Governador, para minha esposa que tá nos ouvindo agora, participando conosco, dando like também, tá?
0: Aí sim, pastorzão.
5: Essa é a parte principal.
0: Aí sim.
5: E dizer para você que nunca perca a esperança. E se há uma promessa, a promessa não é o que foi prometido, a promessa é o próprio Cristo. Ele é a promessa. Tendo Ele, você tem tudo. Ele mesmo disse: estareis comigo onde eu estiver. Então, a promessa não é algo, é alguém.
0: Obrigado, pastorzão. Muito obrigado, pastor Rafael Paixão.
4: Amém. Obrigado a todos os ouvintes. Agradecer a nossa igreja linda, a DBTEL Itaipu, que está assistindo a gente no YouTube, está ouvindo a rádio, a gente recebendo aqui informações, pessoal dizendo: eu estou aqui, lembra de mim. Mandar um beijo pro meu baixista Guilherme, que estava aqui mandando mensagem. Deus te abençoe, meu filho, em nome de Jesus. Bom, agradecer porque a nossa igreja acabou de completar um aninho. Nós somos uma igreja em plantação ainda, estamos crescendo ali pela graça de Deus. A gente está na Estrada Francisco da Cruz Nunes, 10.633, em Itaipu. Faça uma visita, venha adorar a Deus conosco. E quem quiser também nos abençoar, seguindo a gente ali na @adbeteloitaipu no Instagram, @adbeteloitaipu no Instagram.
0: Fala, pastora.
3: JR, não posso deixar de mandar um beijo para todos os missionários lá de Houston, que estão escutando agora, estão nos assistindo pelo YouTube. Um beijo para vocês, um beijo, povo de Deus. Também um grande abraço para minha igreja metodista em Cascadura, os pastores Pastor Célio, Pastora Carla e a minha família, que tem sido os meus incentivadores e tem orado por mim em nome de Jesus. Obrigada, JR.
2: Três palavras rapidinhas. JR, Gerson Vieira mandou dizer que ama muito quebra-molas, pedágio de horário eleitoral.
0: É isso aí.
2: É. O Nelson Vieira mandou dizer: JR, quando ouço essa corneta não me dá medo, não. Ela me lembra que tá chegando a hora do almoço mesmo. E, olha aí, agora aumentou mais ainda a hora do almoço. E a Natália mandou dizer que houve há muitos anos, há muitos anos o debate da 93. E a primeira vez que ela entrou no YouTube e viu que, fala assim, é muito legal ver o JR, kkkkk, novinho, vários kkkkks. Considerando que ela assiste o debate há muitos anos, então fica aí pra você.
0: Ô,
2: tá,
0: Natália,
2: bom?
0: Ganhou prêmios no debate 93. Obrigado, Natália. Deus te abençoe, querida. Que Deus renove a bênção dele sobre a sua vida. O pastor Ailton Desidério vai orar conosco. Nós vamos colocar os nossos temas diante de Deus em oração, orando sempre pela cura dos enfermos e consola os corações enlutados em nome de Jesus.
1: Senhor Deus, obrigado por este momento, por este compartilhamento. Abençoe a cada um de nós, os nossos ouvintes, e dê a graça sobre o nosso país. Em nome de Jesus. Amém.
7: Que Deus te abençoe.
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0: tarde, meu Rio de Janeiro. Boa tarde para todos. Boa tarde, Brasil. É, gente, vamos iniciando Caravana 93, mais uma semana maravilhosa que o Senhor concede a cada um de nós. Já te convido a participar aqui da programação, a companhia do seu irmão e sempre amigo Gilberto Ribeiro até as 3 da tarde, tá? Vamos liberar uma Bíblia de Estudos da BV Books 1611 aqui na programação. Você já sabe, vai deixar o seu alô pelas redes sociais, Pitica, vale geral, geralzão, ela tá avisando aqui, ó. Você pode entrar pelo nosso app, pode entrar pelo WhatsApp, pelo Instagram, e a Bíblia vai sair no sorteio, uma Bíblia de Estudos da BV Books 1611. Só sinaliza pra gente que você quer participar do sorteio, tá? Porque é muita gente, é pra gente poder aqui ser justo com você, beleza? Então tá certo. Também tem palavra-chave, deixa eu conferir, é isso mesmo, já saiu o primeiro versículo da palavra-chave, acelera papai, é, aliás, hoje é dia 31, o sorteio saiu hoje, Pitica? Tá saindo hoje, gente. Então hoje você tem a última oportunidade de participar desse sorteio. O primeiro versículo já saiu pela manhã, você vai conferir a partir de agora o segundo e o terceiro versículo, de repente sai comigo, de repente sai com o Cid, não sei, a gente vai saber. Mas no final do programa, com certeza, hoje tem um resultado do sorteio da palavra-chave Acelera Papai, valendo um jogo de pneus, mais alinhamento e balanceamento para o carro do seu paizão, tá bom? Fica aí a dica. Bem, vamos abrindo então o Pediu Tocou, já quero contar com você, vem comigo!
1: Pediu, pediu, tocou, pediu, tocou, pediu, tocou.
0: A gente vai abrindo a canção pra você aqui na programação, com certeza, com muita alegria. Cade Singers, a música Adoração.

0: Boa tarde, Gilberto Ribeiro. Boa tarde, equipe 93. A paz do Senhor Jesus. Eu sou a diaconisa Carla Cristina Teodoro de Imbarie, Duque de Caxias. Eu gostaria de ouvir com o DN1 o Deus da minha salvação. Quero participar do sorteio, Gilberto.
1: Tá bom, minha irmã. Olha, fica ligada, tá? A gente vai soltar a tua canção logo depois do intervalo comercial. A gente tá tão acostumado a tocar 2, 3, 5 músicas aqui antes do bloco, né? Mas agora com esse horário eleitoral, né? Que a gente tem aqui e termina em torno de 12:25, não dá tempo de tocar agora. Então você segura aí que eu toco a sua música logo depois do intervalo. Tá bom, minha irmã? Vamos lá. 12:33.
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10: Bem, gente, agora 12:38, confirmando para você 12:38 e vamos, gente, porque tem informação no ar.
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E daqui a pouquinho, Juliano Medeiros na programação, atualizando as notícias no ar para você. Vamos com o DN1, a música pedida. Você confere com Deus da Minha Salvação.

0: 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Vamos de notícia agora.
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0: Agora sim, é com você, Juliano Medeiros. Boa tarde.
2: Boa tarde, Gilberto Ribeiro. Os motoristas que passam pela rodovia Presidente Dutra e pela Rio Santos devem ficar atentos ao aumento das tarifas a partir da meia-noite desta terça-feira. Na Dutra, a BR-116, o valor cobrado na praça de Itatiaia passa de R$14,50 para R$14,70. Na Rio Santos, a BR-101, o pedágio nos pórticos de Itaguaí, Mangaratiba e Paraty será reajustado de R$4,80 para R$4,90 nos dias úteis. Na rodovia, a cobrança é feita pelo sistema automático Free Flow. Em Niterói, pacientes que fumaram por mais de 2 décadas estão conseguindo abandonar o cigarro com o apoio da Rede Municipal de Saúde. Na Policlínica Sérgio Arouca, na Praça Vital Brasil, em Santa Rosa, 83% dos participantes fumavam há mais de 20 anos. E na quarta sessão, 58% estavam sem fumar. Na UBS do Barreto, 75% dos participantes também pararam na quarta sessão. O tratamento é gratuito e inclui o acompanhamento profissional. Na China, 10 pessoas foram punidas por divulgar informações falsas na internet sobre o deslizamento de terra que atingiu a fronteira com o Nepal. Segundo a polícia, os usuários aumentaram os números oficiais de mortos e desaparecidos. Até agora, oficialmente, 919 corpos foram encontrados, sendo 903 no Nepal e 16 no Tibete. Cerca de 5 mil pessoas continuam desaparecidas nos dois países. 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
0: Agora 12:45.

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3: Vamos lá, gente. No pediu, tocou mais uma canção. A gente traz desta vez o pedido do evangelista Marcos da Assembleia de Deus, o Ministério Resgatai-vos em São João de Meriti. Novo som, meu sonho.

0: Boa tarde, Gilberto Ribeiro. Meu nome é Ana Cristina, sou da Igreja Navarro da Costa, Assembleia de Deus, pastor Pedro Ferreira. Toca pra mim, Êxtila, até tocar o céu.
1: Claro.
0: Um abraço e um beijo em todos. Amo vocês.
1: Obrigado, minha irmã. Segue a sua canção. Aí com a Êxtila e Suede Silva, até tocar o céu, profetiza.

0: agora 1:01.
1: Olá, eu sou Maiara Macedo e esse é um dos destaques do portal Pleno.News. Uma pessoa morreu durante uma forte inundação que atingiu o Grand Canyon, no Arizona, Estados Unidos. Mais de 20 pessoas estão desaparecidas. O corpo da vítima fatal, de aproximadamente 46 anos, foi localizado às margens do Rio Colorado. Passarelas e outras estruturas que ficavam sob um riacho foram destruídas. Mais de 60 visitantes foram retirados às pressas do Parque Nacional, que abriga as formações geológicas. As equipes de buscas seguem trabalhando na região. Saiba mais em Pleno.News.

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8: Eclesiastes 12, verso 1 vai falar: lembra-te do teu Criador nos dias da tua mocidade, antes que venham os maus dias e cheguem anos dos quais venho a dizer: não tenho neles contentamento. Oh, meu querido, você quer lembrar do Senhor depois que ficar velho, gagá, sem conseguir andar, sem conseguir ter força para dar um glória e um aleluia? Ah, o que que é isso? Você tem que se lembrar dele. É com vigor, é quando você tá com voz, com grito. Lembra dele agora, não espera chegar a velhice, não. Quando você tá tendo que ser carregado para casa de Deus, não. Vai esperar ficar velho pra quê? Ah, moço demais pra pensar no Senhor, ocupado demais pra pensar no Senhor e depois morto demais pra pensar no Senhor? Não! É com vida, vem pra casa do Senhor, se renda a Ele, é agora, com vigor, fica com essa palavra. Baruch Haba Bishen Adonai, tchau! 93.
9: Parabéns, feliz aniversário! Para você que completa neste último dia do mês de agosto, dia 31, segunda-feira. Então, para os aniversariantes: Cláudia Maísa dos Santos, de Inhaúma, Adriana Coelho Mendes, de Vila Gaúcha, Lícia Seigel, de Bento Ribeiro, o Robson Passos, de Heliópolis, e a Márcia Cordélia Marques, de Vila da Penha. Um feliz aniversário.

0: tá aí a canção Raridade na voz de Anderson Freire. Ouvimos ainda a Midian Lima, a música dos aniversariantes do dia com medley Corinhos de Fogo ao vivo. 1:16.
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0: Aí, gente, a canção de Samuel Miranda, Se Não Fosse a Mão de Deus. E antes, Aline Barros cantando Jeová Jireh.
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0: Agora, hora certa, 1:31, confirmando pra você, 1:31, volto daqui a pouquinho. Segura aí, filho.
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0: nasceu Isaac, o filho da promessa. Aprenda uma lição. A promessa de Deus não precisa de ajuda da nossa ansiedade. O que Deus permitiu, Ele é poderoso para cumprir no tempo certo. Não tente abreviar os processos de Deus, porque aquilo que nasce da vontade humana produz desgaste. Mas aquilo que nasce da vontade de Deus produz paz, propósito e cumprimento. Não adiantou. Isaac nasceu. Depois Sara mandou Ismael e Agar embora. E lá no deserto, Deus enviou o anjo para cuidar de Ismael e Agar. Espere em Deus, ele nunca chega atrasado. Renove-se, Deus é contigo.
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3: Boa tarde, Fernanda Paredes.
4: Olá, Gilberto Ribeiro, muito boa tarde aos nossos ouvintes. Um jovem de 24 anos morreu afogado em uma cachoeira neste domingo em Itatiaia, no sul do estado do Rio. O caso aconteceu na Avenida das Três Cachoeiras. Segundo a Guarda Municipal, uma equipe do SAMU esteve no local e constatou o óbito da vítima. A Polícia Civil informou ainda que o jovem era morador do bairro Boa Sorte, em Barra Mansa. O corpo foi removido para um instituto médico legal de Volta Redonda. A Secretaria Municipal de Meio Ambiente e Clima reabriu o Parque Natural Municipal da Serra do Mendanha, em Bangu, na zona oeste da cidade, neste domingo. O local, que tem piscina natural e um parquinho para crianças, estava fechado para reformas desde janeiro de 2025 e agora voltou a ficar disponível para a população. O acesso principal ao parque fica na estrada da Caixinha, número 100, em Bangu. O funcionamento é de terça a domingo, das 9 da manhã às 5 da tarde. O coordenador-geral da campanha do candidato à presidência da República pelo PL, Flávio Bolsonaro, o senador Rogério Marinho, também do PL, avaliou que a proposta de emenda à Constituição, PEC, que acaba com a escala de trabalho 6x1, deve ser aprovada apenas na Comissão de Constituição e Justiça do Senado esta semana, mas não no plenário da casa. O senador afirmou que a votação no plenário será adiada e disse ainda que, se pautada agora, será contaminada pelas eleições. 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
3: 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Vamos nós aqui ainda com a participação. O Sávio tá deixando um alô pro Luiz. Fala aí, Luiz, um abraço pra você, pra ti também, Sávio, Deus abençoe, tá? Quem mais deixando o oferecimento? A missionária Vera Lúcia, de Duque de Caxias, oferece a todos do Ministério Colheita de Deus, ao pastor Nelson Santos, com uma semana abençoada aqui para todos nós. Está incluída no sorteio de hoje de uma Bíblia de Estudos da BV Books, tá bom, minha irmã? Fica aí ligado, sorteio final do programa. O diácono Moacir Tavares, tudo bem, Moacir? Boa tarde para você. Edinho Barier tá ligado na 93 FM, participando também do sorteio da Bíblia de Estudo. E a Alessandra Agostinho Ferreira Macarino, ela é do Jardim Castelo, em Ferraz de Vasconcelos. Um abraço, Alessandra. Maria Marçal.

0: Tá.
1: Boa, tá aí com Maria Marçal, Uma Coisa Nova, pela 93, sempre a rádio que conquistou o meu, seu, nosso coração.
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1: Gente, 1:44, volto já já.
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1: Aqui no Caravana 93, Josiane sempre será Deus. 1:49.

0: 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A canção Emaús com o Ministério Morada Poema Music. 93. Foi a última música da hora. Antes ainda, Josiane cantando Sempre Será Deus. Deixa eu aproveitar aqui para mandar alô, gente. A Andréia, aqui de São Cristóvão, oferecendo. São Cristóvão, oferecendo aos ouvintes da Rádio 93 com uma ótima semana para todos nós. De Cascadura, quem faz o oferecimento? A Maria de Fátima Figueiredo. Tá mandando aqui o alô para todos da 93 FM, os ouvintes. Se gostaria muito de participar e ganhar essa Bíblia de Estudos. Tá no sorteio, tá bom, minha irmã? Já tá incluída. A Verônica também deixando aqui o alô. Ela escreve aqui o nome dela, Verônica Gratidão. Tudo bem, Verônica? Ela manda aqui o alô para todos da Rádio 93 FM, tá? Deus te abençoe. A Maria Eduarda Oliveira também deixando aqui uma boa tarde para todos nós. A participação da Tatiene também. Ela é da Pavuna e quer muito a Bíblia do sorteio. Legal. Daqui a pouco eu trago mais. Vem comigo. 2 horas em ponto.
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0: Aí, gente, Eishla e Marcos Salles, fala comigo, estamos de pé.
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0: Agora 2:16.
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14: Primeiro Coríntios 2:9 está escrito: as coisas que o olho não viu, o ouvido não ouviu e não

0: Aí, gente, ruja o leão com Thalita canta Azaro.
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0: E o ministério sarando a terra ferida, o novo de Deus. Vamos lá. 2:32.
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15: Marcos 12:30. Amarás, pois, ao Senhor teu Deus de todo o teu coração e de toda a tua alma e de todo o teu entendimento e de todas as tuas forças. Este é o primeiro mandamento. E o segundo semelhante a este é: amarás o teu próximo como a ti mesmo. Não há outro mandamento maior do que estes. Amar os da sua casa, que é o mais próximo de você. Amar o seu pai, que é o mais próximo de você. Amar o seu cônjuge, que é o mais próximo.

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1: É com você, Fernanda Paredes.
2: De moradores de bairros de Niterói e São Gonçalo enfrentam problemas no serviço de internet. Na região oceânica de Niterói, mais de 1.500 residências ficaram sem conexão durante o fim de semana, após ocorrências envolvendo estruturas de telecomunicações. A Leste Telecom informou que dezenas de pontos da rede foram atingidos. Em São Gonçalo, moradores e comerciantes da Covanca também relataram cortes em cabos e dificuldades para restabelecer o serviço. A operadora registrou o caso na delegacia de Itaipu e afirmou que os reparos serão feitos conforme as condições de segurança permitirem a entrada das equipes. Os cantores gospel Alisson e Vitória relataram ter vivido momentos de terror na madrugada de domingo na Avenida Salvador Allende, no Recreio, zona sudoeste do Rio. Segundo a dupla, criminosos armados fecharam a pista e surpreenderam o casal durante a passagem pelo local. Nas redes sociais, os artistas disseram que seguiram pela via e não encontraram policiamento para informar sobre a ocorrência. Eles cobraram mais segurança na região. A dupla não informou se registrou ocorrência. Um avião com 151 pessoas saiu da pista durante o pouso no aeroporto regional de Cascavel, no Paraná. Por conta do incidente, a aeronave atolou na lama. De acordo com a Latam, o voo Cascavel-Guarulhos foi cancelado e está acomodando os clientes do voo em outras operações a partir do Foz do Iguaçu. Ninguém ficou ferido. Agora no Rio, 2h38.
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0: esse nome a poder.
1: Eu creio.
2: Bem, foi Delino Marçal e Midian Lima, você não imagina, e Gisele Nascimento cantando Quem Acreditou. Vamos lá.
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2: Trago aqui o oferecimento da Vera Góes de São Cristóvão. Hoje é o dia da nossa Fênix, netinha, né? Completando aí 7 aninhos. Gratidão, nossa irmã Vera Góes de São Cristóvão, deixa aqui de coração.
4: Boa tarde, Gilberto, que é para a Tereza Cristina do Cubandê. Gostaria de oferecer o próximo louvor para todos os jovens da Igreja Evangélica Sinais e Prodígios completar um ano.
2: Amém.
4: Na presença do Senhor.
2: Amém. A Rosemary Souza é de Queimados, está oferecendo aqui o próximo louvor aos ouvintes e a todos aqui da 93 FM. Também já está concorrendo à Bíblia. Agora 2:48.
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3: Viu, tô de volta agora com o Esporte 93. Começo falando hoje do Flamengo, porque Flamengo. O atacante Anthony Valencia já chegou ao Rio para se apresentar e assinar contrato com o Rubro Negro. O equatoriano de 23 anos será o primeiro reforço do clube nesta janela de transferências. Ele chega para substituir Plata. E o Vasco, hein? O clube aguarda a liberação de empréstimo de 150 milhões de reais e está otimista pela contratação de Alan Lescano. O meia deu sinal positivo para a transferência para o clube carioca. Além do meia, a diretoria quer fechar com um zagueiro no mercado. O Fluminense, o atacante John Kennedy, que estava internado desde o começo da última semana, recebeu alta neste domingo. O jogador passou por uma internação preventiva após apresentar um derrame articular atípico no joelho direito operado, que poderia causar uma infecção. No Botafogo, para piorar, o lateral esquerdo virou dor de cabeça para Rodrigo Belão. Uma possível lesão na coxa esquerda de Alex Telles pode complicar a vida do comandante, que tem poucas opções para o setor, já que Paulinho também está machucado. Lionel Messi, de 39 anos, anunciou hoje a aposentadoria da seleção argentina. O atacante comunicou a decisão no perfil dele em uma rede social. No texto, disse que decidiu por isso 2 dias depois do vice da Copa do Mundo, vencida pela Espanha por 1-0 diante da Argentina em 19 de julho. É uma decisão dolorosa que custo a aceitar, mas entendo que chegou o momento. Messi se despede da seleção com 4 títulos, Copa do Mundo de 2022, a finalíssima de 2022 e 2 decisões da Copa América em 2021 e 2024. O atacante ainda foi campeão olímpico em 2008 e da Copa do Mundo Sub-20 em 2005. No Mundial 2026, Messi fez 8 gols pela Argentina. No total, pela seleção, foram 125 gols em 207 jogos. São 21 gols em Copas do Mundo. Messi defende o Inter Miami e o contrato com a equipe dos Estados Unidos vai até o fim de 2028. Vou terminar falando aí de campeonato de levantamento de pesos. A equipe brasileira fez bonito. Tatiane Justino conquistou 3 ouros para o Brasil no Sul-Americano. E a delegação brasileira fechou as competições do Sul-Americano e Pan-Americano em Guayaquil, no Equador, com 72 medalhas no total.

93 FM, chegando para você com o último louvor, Samuel Messias, Você Não Vai Parar. Cid Gonçalves entrando, dá pra um desfile de moda, Cid? Tá alinhado, hein, cara? Gente, cara, hoje tá alinhado, fala sério. Parabéns, Cidão, de verdade. Ele já tá na área, Cid Gonçalves, e assume o comando, extremamente bem produzido. Cara, onde é que você vai? Você vai pra algum lugar, não é possível. Pô, fala sério. Gente, falando assim, até parece que ele vinha largado todo dia, não vê não, gente. Ele veio bem vestido, mas hoje ele caprichou, né? Ficou realmente diferente, né? Mas tá certo. Gente, olha, tem brinde aqui, uma bíblia de estudos da BV Books 1611. Quem se deu bem foi a Vera Lúcia de Duque de Caxias. Telefone 985, final 79. A Pitica vai entrar em contato com você, tá bom, Vera Lúcia? Fica aí ligada. Agora, Cid, tem sorteio hoje, não tem, Cid? Palavra-chave? É hoje, tá? Olha, já saiu pela manhã a primeira palavra-chave, o primeiro versículo da palavra. Palavra-chave é uma só. Saiu o segundo versículo comigo, Cid vai liberar o terceiro versículo e o sorteio no final do programa. Então, se você ainda quer participar dessa promoção, corre, porque ainda dá tempo, tá? Tem esperança, filho. Tenha fé. Tô indo embora, tá bom? De volta amanhã, terça-feira, na programação, a partir do meio-dia, logo depois do debate 93 e do horário eleitoral. Não tem essa, né? Tô de meio-dia e 25, tá bom, gente? Beijo, um abraço pra todo mundo. Amanhã a gente se encontra.

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11: Graça e paz, santos e preciosos de Deus. Em Lucas 14, versículo 15 em diante, na parábola da grande ceia, a primeira coisa que podemos extrair do texto é que o banquete é dado antes de qualquer exigência. Ou seja, o convite é gratuito. Ninguém foi chamado porque merecia estar ali. 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E assim é conosco em relação ao Evangelho. 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O cristianismo é a única religião do mundo que declara o que Deus fez por nós em Cristo Jesus. 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

0: tarde, gente boa. Oi, gente. Boa tarde para todo mundo ligado na 93 FM, a rádio que conquistou meu coração. Tô chegando para mais um encontro e a partir de agora vamos juntos até as 18, trazendo o melhor do louvor, adoração a Deus, é claro, com você participando conosco. Afinal de contas, sem você não tem graça nenhuma, né? Que bom que você tá ligado na melhor, na 93 FM, a rádio que conquistou meu coração. Sabe que a tua presença é como um raio de sol na vida, né? Ah, coisa boa. É isso, gente. Agora são 3:07, 3:08. Agora acabou de mudar. Nosso queridão Gilberto Ribeiro já se mandou, mas amanhã ele volta. Amanhã ele volta a partir do meio-dia, logo após o debate 93 com JR ou Vargas. E a partir de agora somos nós, eu e você, aqui no
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0: E pra começar nosso encontro, tem o som dele inconfundível. É o Thales Roberto aqui na melhor, na 93 FM, Deus da minha vida, para começar o nosso encontro de hoje.

0: Essa é a Letícia Vitória aqui na 93, perfil de adorador e tudo entregarei ainda a Thales Roberto, Deus da minha vida. Agora são 3:18.
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0: As informações vêm chegando agora com ele, Léo Vieira. Diga lá, Léo, boa tarde.
2: Boa tarde, ouvinte ligado na 93 FM. Tô de volta na cobertura do trânsito na tarde desta segunda-feira, de olho na movimentação do trânsito na zona norte da cidade. Quem circula pela região do Maracanã deve ficar atento por conta de obras ali no trecho da General Canabarro. Quem circula pela região vai encontrando interdições entre a Rua Ibituruna e a Avenida Maracanã. Isso acontece todos os dias entre 8 da manhã e 8 da noite. Além disso, no mesmo trecho tem proibição de estacionamento. Para quem circula pela região, foi implementada uma mão dupla na General Carabarro entre Ibituruna e Avenida Maracanã e no trecho da Avenida Maracanã entre a Rua Jequibá e a General Carabarro. Quem circula pela região vai encontrando dificuldades na Avenida Maracanã, principalmente pela pista lateral em deslocamento em direção à Mata Machado. Para quem segue em direção ao trecho da usina, o trânsito é mais intenso no cruzamento com o professor Eurico Rabelo e na chegada ao cruzamento com a São Francisco Xavier. 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Léo Vieira para 93 FM, a rádio que conquistou o meu coração.
0: Valeu então, Léo. Daqui

0: Agora no Rio são 3:33. Aí o Paulo Neto, sou eu ao vivo aqui na Melhor, na 93 FM, a rádio que conquistou o meu coração. 93. Antes nós ouvimos a canção com Jonathan Cabral e um milagre ao vivo. Antes ouvimos o pastor Lucas, Deus de Detalhes, Letícia Vitória, perfil de adorador e tudo entregarei. Começamos com o Thales, grande Thales e a canção Deus da Minha Vida. 93. 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E o povo ligado aqui na Melhor, na 93 FM, concorrendo hoje, hein? Concorrendo hoje ao sorteio da palavra-chave, valendo um jogo de pneus, mais alinhamento e balanceamento. Na promoção palavra-chave, acelera, papai! Por falar nisso. Palavra-chave. Muito bem, vamos lá para o terceiro e último versículo de hoje da palavra-chave, bora? Tá no livro do primeiro Samuel, primeiro profeta. Tá no livro do profeta Samuel, primeiro Samuel, capítulo 2, verso 14. Primeira Samuel, capítulo 2, verso 14, na versão NVI. Palavra-chave, acelera, papai. 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E foi. 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Intervalo agora rapidinho e eu volto já. Tem mais pra você ligado aqui na Melhor.
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0: Então não sai daí não que eu volto no instantinho só.
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0: Gabriel Guedes aqui na 93 FM, vitorioso S. Tivemos ainda aqui na melhor Sofia Vitória e Elaine Martins, totalmente poderoso ao vivo. Paulo Neto, sou eu. 93. Segura aí, gente. Intervalo rapidinho, tô de volta já já. 93. Estamos juntos na 93 FM. Lembrando que hoje tem o sorteio. Hoje tem a final. Tem mais um sorteio aqui pra você, aqui da promoção Acelera, Papai. Eita, nós! É a promoção da palavra-chave, hein? E o terceiro versículo já foi dito, hein? Já foi dito. Então segura aí que eu tô de volta já já, trazendo mais pra você que tá ligado aqui na.
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0: Com ela, Fernanda Paredes. Diga lá, Fernandinha, boa tarde.
13: Olá, Cid Gonçalves, boa tarde.
4: A Secretaria Municipal de Saúde do Rio prorrogou a campanha de multivacinação para crianças e adolescentes menores de 15 anos até o dia 12 de setembro em toda a cidade. Todas previstas no calendário nacional de vacinação estão disponíveis nas unidades de saúde e nos pontos extras de vacinação, conforme a faixa etária e a situação de cada criança ou adolescente. Eleições 2026. O ministro do Tribunal Superior Eleitoral, Dias Toffoli, suspendeu temporariamente a campanha do candidato Renan Santos do Missão, que concorre à presidência da República nas eleições deste ano. A decisão veta a participação dele em debates em rádio e televisão e o acesso a verbas do fundo eleitoral. Segundo o ministro, a campanha de Renan utilizou perfis irregulares nas redes sociais para fazer a campanha eleitoral. Pelo menos 5 pessoas foram mortas hoje em bombardeios israelenses no oeste da cidade de Gaza, segundo o hospital e equipes de resgate. O exército de Israel afirmou que os ataques tiveram como alvos integrantes do grupo terrorista Hamas. 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
0: Valeu, Fernandinha.
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0: 지금.
1: Tá aí pra você a canção com Sara Farias aqui na melhor.
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1: E a canção Se Eu Não Te Ouvir ainda, Elaine Martins, A Palavra, Gabriel Guedes, Vitorioso West, nós estamos juntos na 93, a rádio que conquistou meu coração. Vale lembrar pra você que nós teremos hoje o sorteio final aqui mais tarde, aqui da super promoção, a promoção Acelera Papai, aqui na programação da 93 FM, valendo um jogo de pneus, mais alinhamento e balanceamento lá na Full Pneus. É um presente pra você ligado na 93 FM, a rádio que conquistou meu coração. Agora fica aí que eu volto rapidinho.
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0: Agora 4:19, Beca Costa aqui na 93 FM e a canção em todo o tempo, Cassiane, Hino da Vitória.
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0: E volta já já.
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4: Muito bem, vamos às informações do trânsito chegando. Léo Vieira, diga lá, Léo.
10: Bom, de volta, ouvinte, ligado na 93 FM, de olho na movimentação do trânsito para quem está circulando pela zona sul da cidade. Quem está pela região de Copacabana, o trânsito é intenso na Nossa Senhora de Copacabana, entre a altura da Sá Ferreira e a chegada ao trecho de acesso ali para Princesa Isabel, na altura do cruzamento com a Prado Júnior, trânsito de intenso a lento por lá. Para quem está no sentido contrário, pela Barata Ribeiro, observa problemas entre a altura da Praça Cardiórico Verde até a chegada ao cruzamento com a Siqueira Campos e também o trecho da Figueiredo de Magalhães. Quem está optando pela pista da Avenida Atlântica, ali na Orla, tanto a pista junto aos prédios em direção Forte de Copacabana, quanto a pista junto à Faixa de Areia em direção à Princesa Isabel, o panorama é bem melhor. Na ligação com o trecho de Botafogo, observo boas condições na Princesa Isabel e na chegada ao Túnel Novo, mesmo com o trânsito já se intensificando na Lauro Sodré e também na Venceslau Braz. Quem está optando pelo trecho do Túnel Velho e a chegada à Real Grandeza, o trânsito também é intenso na região. 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Léo Vieira para 93 FM, a rádio que conquistou o meu coração.
4: Valeu, Léo!

0: Essa é Sara Beatriz cantando com Samuel Messias, Promessas, ao vivo aqui na Melhor. Tivemos ainda a canção com Beca Costa, Em Todo Tempo. Agora são 4:31, 4:31.
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0: Eu volto no instantinho só, peraí. São 4:31, 4:31.
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0: Eu volto no instantinho só, peraí.
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1: Muito bem, Anderson Freire, aqui na 93, fiel no pouco, ao vivo, sarando a terra ferida, a hora vem, Maranata, Sara Beatriz e Samuel Messias, promessas ao vivo aqui, ó.
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1: É isso.
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1: Aliás, continua já depois do intervalo.
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14: Ofereci as costas aos que me feriam e as faces aos que me arrancavam os cabelos. Não escondi o rosto aos que me afrontavam e me cuspiam. Porque o Senhor Deus me ajudou, pelo que não me senti envergonhado. Por isso, fiz o meu rosto como um seixo, e sei que não serei envergonhado. Perto está o que me justifica. Quem contenderá comigo? Apresentemo-nos juntamente. Quem é o meu adversário? Chegue-se a mim. Eis que o Senhor Deus me ajuda. Quem há que me condene? Eis que todos eles, como um vestido, serão consumidos. A traça os comerá. Isaías, capítulo 50, versículo 6 a 9.
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1: Com ela, Fernanda Paredes. Diga lá, Fernandinha.
16: Cid, a Justiça do Rio decretou hoje a falência das empresas que compõem o Grupo Refit, dono da antiga refinaria de Manguinhos, na zona norte do Rio. O grupo é considerado um dos maiores devedores de impostos do país. O processo de recuperação judicial tramitava desde 2015. Operação da Polícia Federal bloqueou 52 bilhões de reais em ativos do grupo. Policiais militares do Batalhão da Maré prenderam o Cristiano Guilhermino da Silva, conhecido como Sombra, um dos criminosos mais antigos em atividade do Comando Vermelho. A prisão ocorreu depois que os agentes receberam informações do Disque Denúncia. Sombra, de 49 anos, estava foragido do sistema penal desde 2023, quando recebeu o indulto do Dia das Mães e tinha sido condenado a 26 anos de prisão. O criminoso foi preso em um dos acessos à comunidade da Nova Holanda, na Avenida Paris, em Bom Sucesso, zona norte do Rio. O ministro do Tribunal de Contas da União, TCU, Bruno Dantas, decidiu formalizar a saída do cargo em um ofício encaminhado hoje ao presidente da Corte, Vital do Rego Filho. A vaga de Bruno é da cota de indicação do Senado Federal. Com isso, o presidente da Casa, Davi Alcolumbre, do União Brasil, vai articular a indicação para o lugar de Dantas, o senador Rodrigo Pacheco, do PSD. Agora no Rio, 4h52.
1: Valeu, Fernandinha.
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0: Agora no Rio são 5:02, não acabou, ao vivo. Canção com Bruna Carla aqui na Melhor, na 93, Isaías Saad, Bondade de Deus. Ao vivo, Anderson Freire, Fiel no Pouco, aqui na Melhor.
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0: Segura aí, gente, eu tô de volta já já, tem mais pra você daqui a pouquinho na programação da 93 FM, a rádio que conquistou meu coração.
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0: Agora no Rio são 5:07, 5:07, Renascer Praise, Mil Graus.

0: Esse é Samuel Sabino aqui na 93 FM, vai ter recompensa, vai ter, hein? Antes ouvimos Renascer Praise Mil Graus ao vivo aqui na 93 FM.
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0: Já já tem informação do trânsito.
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0: E as informações vêm chegando, gente. As informações vêm chegando agora pra você na voz dela, Milena Viana. Diga lá, Milena, boa tarde.
12: Oi, Cid, muito boa tarde pra você, pra todo mundo que tá ligado aqui na 93 FM. Destaque sobre as vias expressas. A Avenida Brasil apresenta trânsito lento em direção à Zona Oeste, na altura de Ramos. Estou observando reflexos na altura do viaduto do gasômetro. Lembrando que tem uma faixa na altura do Caju, no sentido Zona Oeste, na altura da Passarela 1, por conta de um caminhão enguiçado que complica ainda mais a movimentação nessa tarde para o motorista. Ainda no sentido Zona Oeste, trânsito trânsito lento na altura de Irajá até a chegada ao Guadalupe pela estrada da Água Grande. Estou observando melhores condições. A Brasil, no sentido centro da cidade, tem fluxo intenso na passagem por Bom Sucesso, atualizando também a movimentação na linha vermelha. Trânsito lento em direção à Baixada Fluminense, na altura do acesso à rodovia Presidente Dutra, também na passagem pelo Galeão, com reflexos na altura da Ilha do Fundão. No sentido centro, boas condições. Leopoldo Bulhões, com pistas livres nos dois sentidos. Motorista não encontra dificuldades. 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

0: Agora 5 horas e 31 minutos, 5:31. Tivemos Gislaine Milena, a voz de quem adora, Aline Barros, Casa do Pai. 93. Segura aí, gente, eu tô de volta já já, não sai daí não.
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0: Com ela, Fernanda Paredes. Diga lá, Fernandinha.
11: Cid, um homem foi encontrado morto a tiros durante esta tarde. Foi durante uma briga na Travessa União, na localidade do bairro Barcelos, na Rocinha, zona sul do Rio. Policiais encontraram o corpo após receber informações de que um suspeito de homicídio havia sido detido por moradores. O homem, apontado como suspeito, sofreu agressões antes da chegada das equipes. Os agentes o encontraram ferido e encaminharam ele para uma unidade de saúde. Por enquanto, não há informações sobre seu estado de saúde e nem o nome da vítima ferida, que foi morta, né? Os policiais apreenderam uma pistola, um carregador e munições. Representantes do governo brasileiro disseram hoje aos Estados Unidos, na primeira reunião bilateral, após o anúncio do tarifaço de julho, que o tratamento dispensado ao país pela Casa Branca é injusto e discriminatório. As duas partes concordaram em voltar a se reunir em encontro ainda sem data para revisar o processo aí alcançado nas negociações bilaterais que devem acontecer nas próximas semanas. E a polícia da Suíça anunciou hoje a detenção de um homem de 43 anos sob forte suspeita de ser o responsável pelo tiroteio ocorrido no fim de semana durante uma festa rave na cidade de Aarau. Uma jovem italiana de 22 anos morreu na hora e 5 pessoas ficaram feridas. Outras notícias estão no nosso site radio93.com.br.
0: Valeu, Fernandinha.
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0: Lages vai mudar. Ainda Maria Massal, Deserto, ao vivo, a voz de quem adora, canção com Gislaine Milena, pra você ligado aqui, ó.
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0: Agora no Rio são 5 horas e 54 minutos, também conhecido como 6. 6 minutos faltando para as 6, então tá na hora.
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0: Muito bem, vamos saber agora quem leva para casa os prêmios de hoje. Aliás, o prêmio de hoje, aliás, um super prêmio de hoje aqui na programação da 93 FM, a nossa super promoção da FUP News. É a promoção Palavra-Chave, valendo um jogo de pneus, mais alinhamento e balanceamento. Você sabe, né? 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Pois então tá na hora. Tá na hora de saber quem é que leva para casa esse super prêmio da palavra-chave. Muito bacana a palavra-chave, acelera, papai. Muito bem, quem ganhou foi o Paulo Eduardo de Maricá. Atenção, Paulo Eduardo de Maricá, final de telefone 8502. Você é você mesmo, Felizardo, garoto, olha aí. É isso aí, Paulo Eduardo de Maricá, final de telefone 8502. Você é o ganhador da promoção Acelera, papai, aqui na Palavra-Chave. Ô, gente, ele já chegou, Alexandre Teixeira, o Barba. O cara é o modelo, a referência, a lenda, o mito, o ícone do rádio brasileiro. Ele gosta. E daqui a pouquinho tem as 10 mais, a noite feliz e o culto doméstico. Um beijo carinhoso pra todo mundo. Fiquem com Deus e hasta amanhã.
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0: Obrigado, meu Deus, por mais esse dia. Obrigado, Senhor, pelas surpresas que o Senhor prepara para nós. Obrigado, Deus, pela provisão, pela proteção. Obrigado, Senhor, pela direção na nossa vida e, acima de tudo, pela tua presença em nós. Sem ti, nada podemos fazer. Sem o Senhor, nada seríamos e a vida não teria sentido sem a sua presença em nós. Muito obrigado, Pai. Muito obrigado por nos amar apesar de nós e responder a nossa oração quando nós clamamos com o coração quebrado, partido. O Senhor vem e coloca cada coisa no seu devido lugar. Muito obrigado, Pai, pelo teu amor maravilhoso em nome de Jesus.

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1: Boa noite, boa semana, meu Rio de Janeiro, querido, continua lindo, né? Aquele abraço. Pois é, agosto chegou ao fim. Hoje é dia 31 de agosto, finalzinho do mês e início da semana. Que esse final de mês aí seja bênção para você e seu início de semana seja abençoado, maravilhoso. Em nome de Jesus, uma semana próspera, de alegria, paz, sucesso para você. Você que votou o dia inteiro no site radio93.com.br, a partir de agora você confere comigo aqui as 10 mais votadas, as 10 mais pedidas na programação da sua.
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0: Essa é a Thalita Roberta, foi milagre, defendendo a nona posição de hoje aqui nas 10 mais da 93. Antes, Kailane Frauches, eu vou fazer a top 10. Agora, 6 horas e 14 minutos. Chegando a informação do trânsito para você, sintonizado, curtindo aqui o 93 FM, a rádio que conquistou o meu coração. Bora saber como tá o trânsito? Então vem, Brasil. Chegando aí a nossa querida Milena Viana, dando uma boa dica para você, o caminho certo para você seguir.
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0: Oi, Milena, boa noite, bem-vinda.
2: Oi, Alexandre, boa noite pra você, boa noite pra todo mundo que tá sintonizado aqui na 93 FM. Destaque agora sobre o túnel Rebouças, motorista que está em direção ao centro, encontra dificuldades a partir do acesso pela Avenida Borges de Medeiros até a chegada ao elevado Paulo de Fronten. Você que sai da Zona Sul em direção ao centro, siga pelo Aterro do Flamengo, estou observando melhores condições, inclusive também no sentido Zona Sul. Túnel Santa Bárbara também com boas condições, mas atenção, evite o acesso pela Rua Pinheiro Machado, porque estou observando trânsito lento na altura da Rua Paissandu, há reflexos no viaduto Santiago Dantas e também na Rua Farane, Praia de Botafogo, também com fluxo intenso no acesso ao próprio Santiago Dantas, no sentido Botafogo, Pinheiro Machado tem boas condições, fluxo apenas intenso na passagem pelo viaduto Jardel Filho. 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

0: Josiane sempre será Deus, versão ao vivo aqui nas 10 mais da 93, defendendo então aí a sexta posição de hoje. Aqui na sua 93 FM só toca musicão antes, Anderson Freire, Toda Glória a Ti. Em sétimo lugar, e a oitava mais votada hoje foi Suede Silva e Dalete Hungria, O Céu Responde Diferente.
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13: Boa noite, Fernanda Paredes, bem-vinda.
14: Olá, Alexandre, muito boa noite. Dois homens foram mortos a facadas durante uma briga entre vizinhos em Vila Itamaraty, em Duque de Caxias, na Baixada Fluminense. As vítimas foram identificadas como Rivaldo de Souza Pereira, de 57 anos, e Luiz Fernando Ferreira, de 55. Segundo testemunhas, a discussão começou por causa do descarte de lixo. O homem apontado como autor das agressões seria vizinho de uma das vítimas. Luiz Fernando teria tentado separar a briga e também foi atingido. A Polícia Civil investiga o caso e não encontrou o suspeito no local. Eleições 2026, o ministro Dias Toffoli, do Tribunal Superior Eleitoral, decidiu suspender a propaganda eleitoral do candidato à presidência da República, Wilson Grassi, do Democrata, na internet. Toffoli também determinou a suspensão dos repasses do Fundo Especial de Financiamento de Campanha para o candidato e proibiu a participação dele em debates que forem realizados em televisão e rádio. O ministro tomou a mesma decisão um pouco antes, né, em relação a Renan Santos do Missão, devido ao uso irregular de perfis para propaganda eleitoral. Os fortes temporais com granizo que atingiram cidades em Santa Catarina e no Rio Grande do Sul deixaram ao menos 3 mortos, danificaram mais de 4 mil residências e levaram vários municípios de ambos os estados a decretarem emergência. A Defesa Civil também investiga um possível tornado em Campo Eri. Agora no Rio, 6h35.
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0: Fernandinho Moisés, versão ao vivo aqui nas 10 mais da 93, defendendo aí então a top 3, a terceira mais votada hoje na programação da 93. Em quarto lugar, você ouviu Sara Farias e Bruno Ramos, Eu Creio em Deus. E ainda a top 5, a quinta mais votada, Get Your Chip, Um Novo Dia. Intervalo, já já a gente confere a segunda mais votada hoje aqui na programação da 93.
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0: A primeiríssima, a campeã das 10 mais da 93, Juliane Souza, marcou presença aqui, ó, fez bonito, hein? Você que votou, votou muito. Ah, Jesus, coração igual ao teu. Foi a primeira mais votada hoje aqui nas 10 mais da 93. Antes teve Midian Lima defendendo a segunda posição, desconheço outro senhor. E Fernandinho na top 3, Moisés, versão ao vivo. Já já tem noite feliz.
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0: Agora 77, boa noite, Rio de Janeiro, mais uma vez, para você que tá chegando agora, muito bem-vindo aí, a gente acabou agora há pouquinho aí, né? Às 10 mais da 93, você ligou o rádio agora, tá começando o seu programa preferido.
1: Noite feliz.
0: É esse aí, ó.
1: Noite
0: comigo, né? Tô aqui desde as 6, e você?
1: Alexandre Teixeira.
0: Quem tá comigo desde o início, bora aí, já já tem alô, tem beijo, tem abraço, tem oferecimento. Você que chegou agora, tá ligando o rádio, tá sintonizando aqui na 93, fica por aqui. Final do programa tem sorteio pra você. São 4 ingressos para os cinemas UCI, para você assistir qualquer filme em cartaz em UCI Cinemas. São 2 ouvintes que ganham. 4 ingressos para um ouvinte, mais 4 ingressos 3D. Para outro ouvinte. Olha que maravilha. Pois é, tem 4 ingressos, né? Comuns e 4 ingressos 3D para os cinemas UCI, para você assistir lá qualquer filme que estiver em cartaz. É bom, não é? Bom demais, né? Então você participa aí no WhatsApp 968038319. Aproveita para seguir @UCI Cinemas no Instagram.

0: Eliseu Alves abrindo muito bem o Noite Feliz, Me Ama, a versão ao vivo. Agora tá todo mundo falando, hein?
1: Fala, meu amigo Baba!
0: Fala, grande Márcio! Olha, Márcio!
2: Tá todo mundo comentando. Opa. A melhor do Rio!
0: Valeu, meu amigo!
3: Chama geral, porque o Barba chegou. Você é top.
0: Bora,
4: e Deus achou graça em você, por isso que tem sucesso todo na sua vida.
0: Eita, glória.
5: Tá todo mundo dizendo.
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0: Grande
6: meu coração.
0: ADV.
1: 93 é 10. Tamo junto, Barba.
0: Valeu, Barba.
4: O ouvinte se ama, meu querido.
0: Boa, amém, né?
7: Um grande abraço aí a todos ligados na melhor, nessa rádio que contou meu coração.
8: Fala, Alexandre, passando pra desejar uma boa noite aí. Programa muito top, sou um cara muito carismático e educado. Valeu, meu irmão.
0: Valeu, meu amigo.
4: Tchau. Sempre tem carisma.
0: Assim que é bom.
9: Tô ouvindo e tô amando.
0: Pois é, tá ligado comigo aqui, então manda abraço pra esse povo lindo aí, Alexandre, tô ligadinho aqui, hein? A Débora Brito de São Cristóvão, mandando alô pro povo de Deus, todo mundo que tá ligado aqui, e quero concorrer aos ingressos, hein, Alexandre? Tá concorrendo, amiga, tá concorrendo, vambora, tem áudio do ouvinte, fala aí.
10: Alexandre, aqui é Marilene, Duque de Caxias, tô aqui ligadinha dessa rádio maravilhosa, conquistou meu coração, desde as 2 da tarde.
0: Ah, que legal, Marilene.
10: Ligadinha na melhor.
0: Obrigado aí.
10: Esperando o culto doméstico com você, Alexandre. Boa noite.
0: Boa noite,
11: paz. Boa noite, Alexandre Teixeira. Boa. Meu nome é Lorena, eu tenho 7 anos. Eu quero oferecer esse próximo louvor pra minha família. Eu quero ganhar esse ingresso aí, hein? Sou do Dinho Vasconcelos. Beijo.
0: Beijo, tá aí, ó, viu? Até as criancinhas participam, né? Alô também pra Priscila, tá curtindo aqui a programação. Alexandre, manda aí um abraço pro meu esposo Elias. Tá ligadinho aqui comigo, diz que eu amo, né? E meus filhos Guilherme, Elisa, e beijos pra todos aí da 93. Valeu. A diaconisa Cláudia de Duque de Caxias também tá sintonizada, ligada na melhor.
12: Alexandre Teixeira, tá todo mundo cantando, todo mundo falando.
0: É, meu noite camarada.
12: Feliz, noite feliz. Marcel Quintiliano, senador Camará, mais precisamente aqui na obra, quero cantar esse par de ingressos aí, quero ganhar pra poder ir com a minha família no cinema. Forte abraço, sou o pai do Pirata.
0: Valeu, meu camarada.
4: Boa noite, Alexandre. Oi. Teixeira. Ô, Barba.
0: E aí?
4: Tô ligadinho aqui desde as 5 da manhã.
0: É isso aí,
4: aqui é a Diaconisa Amália, da Igreja Penitente, encostando a nossa família de Campo Grande. Meu oferecimento é pra todos os ouvintes e locutores da 93 FM.
0: Aí, mandou bem, valeu. Valeu também pra Juciana Rodrigues de Cascadura, oferecendo o próximo louvor pra geral lá da Nova Vida em Cascadura e querendo participar de sorteio. Claro, participou aqui na programação, tá participando também do sorteio, com certeza. Aí, Alexandre, tô curtindo você aí, um abraço pra você, obrigado pela sintonia. Tá aí, manda um beijo pra todos os ouvintes, pra você aí também, a Carmen Lúcia de Santa Cruz, valeu, Carminha. Abraço pra você, obrigado pela sintonia. Também participando aqui, oferecendo o próximo louvor, nosso ouvinte aqui, Adrielson Barreto, de Japeri, desejando um excelente mês que já vai começando aí. Ele tá mandando um beijo aí, oferecendo o próximo louvor para a esposa Tatiana Barreto, que tá sintonizada na melhor. Fala,
13: Deus. Boa noite, mano, Alexandre Teixeira. Boa. O cara, o ícone do rádio brasileiro. Graça e paz. Noite maravilhosa. Ai, ai. Nós aqui em Itaboraí, ligado no Noite Feliz.
14: Valeu, Alexandre. Um abraço, Dionilson Oliveira.
0: Valeu, Dionilson. Rapaz, o Cid tá fazendo escola, hein, Cid? Agora 7:16, ótima segunda-feira pra você. Tem o som de Thalita Roberta, Maria Massal, Se Não Fosse Deus.

0: Aí esse é o som do Ira Nascimento, Passos de Fé, versão ao vivo aqui na 93. Antes teve Júlia Vitória, Gabriel Guedes, Esperança, Thalita Roberta e Maria Massal, Se Não Fosse Deus. Bora, porque tem informação do trânsito pra você ligado, curtindo a programação da 93. E aí, tá curtindo, tá ligado, tá com a gente? Então tá bom, ó, chegando então pra você a informação do trânsito com a nossa querida Milena Viana, que tá ainda aqui com a gente. E você de casa, você motorista que tá aí curtindo a programação da Melhor, vai ficar sabendo como tá o trânsito agora no Rio de Janeiro, né?
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0: Melina, de volta.
2: De volta aqui na 93 FM, destacando a movimentação na Ponte Rio-Niterói. Motorista que segue para Niterói encontra dificuldades do vão central até a chegada à Praça do Pedágio. Segundo a Ecovias Ponte, 23 minutos é o tempo estimado de travessia. No sentido Rio de Janeiro, estou observando boas condições, 13 minutos é o tempo de travessia. Atualizando também a movimentação, na rodovia Niterói-Manilha, estou observando o trânsito lento para o motorista que está em direção a Itaboraí, a partir do Barreto até a chegada ao Vila Lage. Motorista que segue para o Barreto encontra melhores condições pela rua Benjamin Constant para acessar a General Castrioto, Alameda São Boaventura com pistas livres até a chegada ao acesso à RJ-104. No sentido Niterói, estou observando boas condições tanto pela Alameda quanto pela BR-101 até a chegada à Avenida do Contorno. 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Milena Viana para 93 FM. 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
2: Esta é a sua. Agora 7:35, tá ligado na rádio que... Sete horas, 35 minutos.

Alexandre, boa noite. Aqui é a Mariana de Copacabana. Tô ouvindo a 93 enquanto tô terminando as coisas aqui em casa. Eu quero mandar um te amo pro meu marido Daniel, dizendo que ele é muito importante na minha vida. O Sérgio de Botafogo, tá ligado aí, a rádio tá ligada aqui no carro. Aproveitei para participar aí, olha, gosto do programa, muito bom. E o meu te amo, Alexandre, vai pra minha filha Isabela. Liga ela que o papai ama muito. Tá falado, meu camarada. Grande Sérgio, já lá do meu irmão ele. Oi, Alexandre, aqui é a Renata de Niterói. Tô ouvindo Noite Feliz. É, enquanto tô preparando aqui o jantar pra família, quero mandar um te amo pra minha mãe, dona Célia. Tem a participação aqui de Santa Teresa, o Felipe, que tá sempre curtindo aí nesse horário. Obrigado, meu irmão. 93 já virou companhia, dizendo ele aqui, ó. Quero mandar um te amo pra minha esposa Patrícia. Falou, meu camarada. Tem a Juliana de Teresópolis. Opa! Tá ouvindo a rádio, tá em casa. Aí, Alexandre, eu resolvi participar. Eu quero mandar um te amo aí pro meu irmão Rafael. A primeira vez que eu participo. Aliás, esses ouvintes aqui realmente são primeira vez que participa. Não só ela, né? A maioria aqui. Tem São João de Meriti, agora vamos pra Baixada Fluminense. A Jéssica tá comigo aqui, ouvindo a programação, voltando do trabalho, mandando um te amo pro namorado Felipe. Aí tem a participação também da Camila de Bangu, a 93, tá ligada aqui em casa, Alexandre. Quero mandar um te amo pro meu pai Carlos. Então tá isso, o amor é lindo e no te amo quem canta é Voices por toda a vida. Agora 7:37 no Rio.

0: Mídia Lima, não pare, versão estúdio, né? Essa daí. Olha, antes você ouviu Voices por Toda a Vida e a gente vai mandar aqui beijo pra você. Antes do intervalo, quero registrar aqui a participação dos nossos ouvintes que estão aí sempre curtindo, dando aquela moral, tá ligado aqui comigo. Vamos lá, olha quem tá aqui deixando mensagem, fala aí.
1: Oi, Alexandre.
0: Opa.
1: Tudo bom? Tudo Sou Claudete de Austin.
0: Fala, Claudete.
1: E estou vendo a noite feliz. Quero mandar um abraço para minha família.
0: Tá certo.
1: A Igreja Batista de Três Fontes, para o meu pastor daí. Quero agradecer a vocês por estas mensagens, essas programações maravilhosas.
0: Amém. Obrigado aí. Tamo junto. Um abraço também para o Rony. Alô, Rony. Rony do Rio Grande do Sul, sintonizado aqui na programação da 93 FM, a rádio que conquistou meu coração, e tá mandando abraço aqui para sua mamãe Nilceia, para a esposa Gladys e para todos os ouvintes da 93.
2: Boa noite, Alexandre. Aqui quem tá falando é o seu amigo Davi Rogério.
0: Fala,
2: de Austin.
0: Beleza,
2: quero mandar
0: camarada
2: um abraço e os parabéns para Estela por mais uma conclusão, mais uma conquista. Ela conseguiu a colação de grau na UFRJ, opa, Faculdade de Letras e Francês. Eu quero mandar um abração pra ela. Meus parabéns, eu te amo.
0: Aê, parabéns então pra Estela, né? Estela, filhota do Davi. Abraço pra ela, parabéns, Deus abençoe, rica e poderosa grandemente. Isso aí, o orgulho, né, da família. Vamos lá, tem mais
3: boa
0: áudio.
3: Boa noite, Alexandre.
0: Oi.
3: É Cristina de Terói, uma noite, segunda-feira abençoada para você e todos os ouvintes.
0: Amém.
3: Alexandre, oh, a alegria do Senhor é a nossa força.
0: É verdade.
3: Tchau.
0: Tchau. Alô, Esther Miranda Diniz, boa noite aí.
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0: Ela tá na área, grande Fernandinha.
22: Pois é, Alexandre, uma mulher esfaqueou duas pessoas na Times Square, famoso ponto turístico de Nova York, nos Estados Unidos. Ela foi baleada pela polícia após se recusar a largar uma faca que carregava. Fontes da polícia disseram que as vítimas, um homem e uma mulher, ficaram gravemente feridas. A suspeita também foi levada para um hospital. O último dia de agosto foi marcado por temporais no sul e o aumento da chuva no sudeste, com a formação de um novo ciclone extratropical e o avanço aí de uma frente fria pelo país. Segundo o Sistema Alerta Rio, a aproximação e passagem de uma frente fria vai influenciar o tempo na cidade do Rio entre amanhã e quarta-feira. A previsão é de rajadas de ventos moderados entre 51 a 76 quilômetros por hora.
0: Meu Deus do céu, hein?
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22: Pois é, e devido a essa passagem de frente fria, manterá aí o tempo instável na cidade do Rio amanhã. Assim, o céu estará parcialmente nublado a nublado e há previsão de pancadas de chuva moderada a forte, acompanhada de raios à tarde. As temperaturas devem ficar entre 19 e 30 graus. A Marinha do Brasil emitiu um alerta de ressaca. Ondas de 2,5 metros a 3 metros de altura podem atingir a cidade, a orla da cidade, entre meia-noite de hoje às 9 da manhã de quinta-feira. 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

0: 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Você tá curtindo Noite Feliz. E agora 8 horas em ponto. Já já tem sorteio para você, hein? 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
0: Agora no Rio 83, a gente segue assim, ó. Mariana Góes, porta aberta. Daqui a pouquinho tem sorteio.

0: Tá aí com esse som de Mariana Góes, a gente vai finalizando o nosso encontro aqui na 93 FM, agradecendo a sua audiência, obrigado aí pelo seu carinho, pela sua participação. WhatsApp 968038319, bombando como sempre, né? Não dá tempo de mandar alô pra todo mundo, então bora sortear aí 4 ingressos, ó. 4 ingressos para os cinemas UCI, para você assistir a qualquer filme que estiver em cartaz em UCI Cinemas, saindo aí os primeiros 4 ingressos, são os ingressos, né? Que não, esse aqui não é o 3D, tá? Foi sorteado aqui, vamos manter aqui o que foi sorteado, tá? Então quem faturou aí foi a Luana, final de telefone 5990. Aí, Luana, se deu bem, parabéns, Deus abençoe você aí, a sua família, é a Luana Santana, que Deus te abençoe rica e poderosamente, tá bom? Agora, em mais 4 ingressos saindo, 4 ingressos 3D para os cinemas UCI, para você assistir qualquer filme em cartaz em UCI Cinemas, é para Claudete, final de telefone 8624. Parabéns, volto já no Culto Doméstico. Tchau, meu Rio. Tchau, Brasil.
1: Tchau. Oi. Você arrasa.
0: Valeu, diretora.
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13: No Paraguai, o Senado aprovou um projeto de lei que institui o Dia da Igreja Evangélica, com o propósito de reconhecer a participação das comunidades evangélicas na história e no desenvolvimento social do país. A aprovação não cria um novo feriado nacional. O projeto estabelece apenas uma data comemorativa de caráter nacional, sem determinar a suspensão das atividades comerciais, escolares ou administrativas. A justiça colombiana determinou que o presidente Abelardo de la Espriella se desculpe publicamente por ter supostamente violado o princípio do Estado laico ao incorporar um ato religioso em sua cerimônia de posse no dia 7 de agosto. Durante a cerimônia, ocorreram orações, louvores e discursos proferidos por 3 líderes religiosos, um pastor, um rabino e um padre. Durante o evento, que teve a presença de autoridades nacionais e internacionais. Também foi notada a exibição de uma imagem da Virgem Maria. A inclusão desses elementos religiosos motivou a ação judicial, que resultou na determinação do tribunal. A sentença, ainda passível de contestação, estipula que Abelardo realize um pronunciamento em rádio e televisão para se retratar por ter infringido a neutralidade religiosa do Estado. A decisão também impõe que o presidente se abstenha de demonstrar publicamente sua afiliação a qualquer religião específica, incluindo sua fé católica. Segundo dados de uma nova pesquisa do Barna Group, 94% dos pastores dos Estados Unidos estão preocupados com a possibilidade de a inteligência artificial interpretar a Bíblia de maneira equivocada. Apesar da preocupação, os líderes não defendem que a IA seja excluída do estudo das escrituras. A maioria prefere que a tecnologia funcione como uma ferramenta de apoio, apresentando diferentes interpretações sem assumir o papel de definir qual delas é a correta. Essas e outras notícias estão lá no nosso site, radio93.com.br. Eu sou Marcela Bastos, esse é o Giro Cristão. E amanhã a gente volta a se encontrar bem aqui na sua 93 FM. Nesse início de semana, consagre tudo o que vier às suas mãos a Deus e assim você será bem sucedido. Até mais.
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14: Viu, tô de volta agora com o Esporte 93. Começo falando hoje do Flamengo, porque o atacante Antony Valencia já chegou ao Rio para se apresentar e assinar contrato com o rubro negro.
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0: De volta para mais um culto doméstico aqui na 93 FM, esse programa onde você, sua família, recebem sempre uma palavra de fé, esperança, transformação. Fique com a gente aí até o final, porque está começando. Este é um momento preparado por Deus para você, para sua família, para todos nós.
15: É com muita alegria que eu recebo hoje a pastora Cristina Duarte, da Assembleia de Deus, Ministério Projeto Família. Bem-vinda, pastora Cristina, prazer tê-la conosco.
16: A paz do Senhor Jesus a todos os ouvintes da Rádio 93 FM. Eu quero agradecer por estar aqui nesta noite, uma honra ao nosso locutor amado do nosso coração, nosso locutor Alexandre Teixeira. Deus possa continuar te abençoando. É uma honra estar aqui mais uma vez com vocês.
15: Pastora, conta pra gente onde será feita a leitura bíblica.
16: Pega lá a sua Bíblia, já abra nos Salmos de Números 24, a partir do versículo 8 e 9 até o 10, nós estaremos lendo e grande será a edificação desta noite.
15: Então tá certo, ó, você de casa já deixa a sua Bíblia aberta em Salmos, capítulo 24, versos 8 ao 10, porque daqui a pouquinho a gente vai meditar nessa palavra.
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0: 10 Rei, Arthur Calazans, aqui no Culto Doméstico, Arthur Calazans e Júlia Vitória. Agora vamos ouvir a palavra de Deus com a pastora Cristina Duarte.
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2: Diz assim a palavra do Senhor: quem é este Rei da Glória? O Senhor forte e poderoso. O Senhor poderoso na guerra. Levantai, ó portas, as vossas cabeças. Levantai-vos, ó entradas eternas, e entrará o Rei da Glória. Quem é este Rei da Glória? O Senhor dos Exércitos, ele é o Rei da Glória. O livro de Salmos, ele é o mais extenso da Bíblia, e ele foi escrito no período de 1000 anos. A gente já tem uma noção, uma visão de que ele, muitos desses números de Salmos, uns foram escritos antes do cativeiro, pós-cativeiro, e nós vamos ter um conhecimento de que grande é a gama de ensinos desse Salmo. E hoje nós vamos aprender esse Salmo, que ele foi escrito por Davi, e Davi vai nos deixar uma visão muito grande nesse Salmo de quem é o Deus que nós servimos, que nós escolhemos para adorar, aquele que morreu e ao terceiro dia ressuscitou para nos dar eterna vida, para nos dar acesso ao céu. Então, já quero abrir, né, essa mensagem para dizer para você que está aí ouvindo, que está no carro, você que está, quem sabe, no hospital, impedido da sua liberdade física, você que está numa luta, você que está pensando que não terá solução para o seu problema, eu quero te apresentar nesta noite o Salmo que nos é apresentado, dizendo que no versículo 8 está escrito assim: poderoso duas vezes, enfatizando que esse poder é nosso. Porque ele falou: eis que vos dou poder de pisar serpentes e escorpiões. Então vamos conversar um pouquinho sobre esse Salmo. Davi, ele vai fazer uma figura de linguagem. Ao escrever esse Salmo, ele está fazendo uma figura de linguagem. Jesus, ele veio, ele passou pelos processos, ele veio cumprir uma missão, e na missão dele, ele nos comissionou também. Nós somos aqueles que ele foi para o Pai, deixou o Consolador e deixou uma turma, uma equipe de pessoas que vai representá-lo na Terra. E para essa representatividade, é necessário esse poder que está em nós, que será relatado em toda a Escritura. Em especial nesta noite, nós estamos falando dele no Salmo 24. Por quê? Davi vai falar que ele, depois de cumprir o seu propósito de missão, ele está voltando para o céu. E quando ele relata que quem é este Rei da Glória? O Senhor forte e poderoso, o Senhor poderoso na guerra. Ele fala: levantai, ó portas, as vossas cabeças. Levantai-vos, ó entradas eternas, e entrará o Rei da Glória. É bem complicado, né? Porta tem cabeça? Como é que é isso? Que porta é essa com cabeça? É uma figura de linguagem, onde Davi vai ressaltar que os portões celestiais tinham que, no seu ápice, na sua totalidade, tinha que reverenciar, porque na grandeza dos portões, quem está chegando é maior do que os portões. Os portões tinham que se alargar. Ele vai falar: levantai-vos, ó portas. Isso está simbolizando o seguinte: se alarguem, chega no seu máximo, porque quem vai entrar aí é maior do que vocês. O espaço que vocês estão dando não dá para a entrada dele, porque ele quer dizer, como eu falei, uma figura de linguagem, falando o seguinte: quem vai entrar, nenhum poder, glória a Deus, nada, nenhuma altura, nenhuma grandeza é maior do que a grandeza desse nosso Jesus que venceu a missão. Eu só quero deixar para nós o seguinte: qual foi a missão que Deus te entregou? Você é qual? Você é um pastor, uma dirigente de oração, você é um grupo de louvor, você é uma intercessora. O Senhor está falando o seguinte: que ele te entregou uma missão. E Davi está falando que para essa missão tem poder para a execução da missão, glória a Jesus. A Bíblia diz que Jesus veio como homem e ele veio com poder de executar a missão. No livro de João, ele fala assim, olha, a comida que eu tenho que fazer é a cumprir uma vontade do Pai de estar aqui. E você que ligou essa rádio, que está aí na Rádio 93, nos ouvindo, Deus está falando com você que só em você estar atento à rádio, ele já está falando com você que a missão, ela não vai ser impedida pelas impossibilidades por causa de quê? Porque quem te chamou é poderoso na guerra. Sabe o que ele está falando? Que ele faz o que quer, quando quer e não precisa de opinião, glória a Deus. Ah, ele é tão poderoso que ele transforma vasos vazios em vasos cheios sem pedir liberação para o nosso inimigo, porque ele não precisa. Quantos de nós éramos vasos vazios? Quantos de nós não tínhamos condições de estar sentado dentro de uma igreja ouvindo a voz do Todo-Poderoso? Mas o poder dele te alcançou. A mim me alcançou dentro de um clube, sambando muito. Não queria de maneira nenhuma conhecer esse poder. Mas o poder dele nos constrange. O poder dele, ele faz em nós. Então eu estou aqui para dizer que nesta noite ele não te enganou. Ele falou que ele é poderoso. Poderoso na guerra. Eu quero deixar isso bem enfatizado, porque eu sei que tem gente que está aí me ouvindo, que está numa guerra, mas que está numa luta. E ele fala o seguinte, olha, a sua guerra diante de mim é muito pequena. Por quê? Porque o texto diz que ele é poderoso. Mas no Salmo 116, de número 116, no versículo 2, está dizendo assim, ó, por mais que ele seja poderoso, lá está dizendo assim, vai lá dar uma olhada. Porque ele se inclina para ouvir o que nós falamos. Ele tem um poder, ele não tem um poder, ele é o poder. Mas quando ele vê a nossa pequenez, o texto vai dizer lá em Salmos, que ele se inclina. Hoje, essa mensagem está chegando até você para dizer, olha, eu vou me inclinar ao seu clamor. Glória a Jesus. Eu venci a missão para dar vitória para vocês que estão na missão. Nessa noite, eu sei que tem gente aí na missão. E nossa missão é uma missão impossível, sabia disso? É impossível. A Bíblia diz que o que é impossível aos homens é possível para Deus. Então, para nós, enquanto seres humanos, é impossível. Mas ele que se apresentou nesta noite como aquele que faz e que não pede permissão a ninguém. Glória a Jesus. Eu quero deixar para você três pessoas que vai responder aquilo que você está perguntando a Deus. Porque essa noite é noite de resposta. A Bíblia diz que tinha um homem chamado Ezequias. Esse homem era um rei. E no livro de Isaías 38, ele está em pecado. O texto vai dizer que ele está em pecado. A Bíblia diz assim, lembra como eu andava na tua presença, era reto. Ele vai estar com uma enfermidade. E ele recebe a visita de um profeta. E esse profeta vai ter uma conversa com ele. Nessa noite eu estou aqui como profeta de Deus para meus irmãos e para mim também. Essa noite, uma noite que Deus está te dando uma resposta. Tem oportunidade para aqueles que de alguma forma pararam. Se você está aí, parou de adorar, parou de caminhar na igreja, Deus está falando para você que essa mensagem chegou até você. É você. Eu não sei o seu nome, mas Jesus te conhece. Ele está falando para você, eu abri a oportunidade para Ezequias, estou abrindo para quem está ouvindo essa mensagem. Quantos têm parado nesses últimos tempos por causa de embate, por causa de guerras? Ele falou, sou poderoso na guerra, não tem ninguém que me vença. E se eu dei poder a vocês para a guerra, vocês vão guerrear e a vitória é total, glória a Deus. Sabe por quê? Porque Ezequias, quando se humilha, essa soberania de Deus alcança ele. Essa soberania, Deus abraça ele. Essa noite, Deus te abraça na sua soberania. Você não perderá a batalha nesta guerra que você se encontra. Porque essa palavra não chegou para você à toa. Tu está com guerra na família? Tu está com guerra na saúde? Tu está com guerra nas finanças? Tu está com guerra no seu ministério? O dono da guerra, o dono da batalha, aquele que coordena a batalha está diante de você. E a vitória que ele deu a Ezequias foi uma oportunidade de quê? De que ele voltasse para o caminho. Posicionamento é a chave da vitória. E eu não sei como é que você está hoje, mas se está faltando posicionamento, o Senhor está aqui para te dar esse acesso maravilhoso. Aí você fala assim, mas eu não sou rei, eu não estou sentado num trono, né? Mas o texto diz que agora tem um mendigo, um homem que estava aquém da sociedade. Mas a soberania de Deus vai lá, glória a Deus. Assim como foi no palácio, para quem está sentado no trono, ele foi também à margem do caminho, à beira do caminho, porque alguém entendeu a soberania dele e falou assim, olha, esse que tá, o nome dele é Bartimeu. Ezequias tem nome, Bartimeu nem nome tem, porque Bartimeu quer dizer filho de Timeu, ou seja, a gente não sabe nem como é que é o nome de Bartimeu. Bartimeu não é nome, é uma identidade que ele era filho de alguém. Mas Deus não está preocupado com a nossa nomenclatura. Glória a Deus, fique claro para nós que estamos ouvindo, você que está ouvindo, e que fique claro, Deus não está preocupado com a nossa nomenclatura, mas está atencioso ao clamor de quem não tem identidade na terra, mas no céu faz toda a diferença. A Bíblia diz que esse homem chamado Bartimeu, ele clama, ele grita, que o que ele tem na mão é a boca, ele trabalha aquilo que ele tem na mão. E a Bíblia diz que o Senhor para. Esse Jesus poderoso para ouvir alguém que não tinha nome, não está sentado no palácio. Fica aí, se vitimiza. Se vitimiza não, amor, não faz isso não. Sabe por quê? Vou falar uma coisa para você. O nome do seu Jesus vai ser glorificado. Por quê? Ele não se vitimiza, não fala tadinho de mim, ele fala, vou aclamar, eu vou abrir minha boca, porque para quem eu estou abrindo, eu vou ter retorno. Por quê? Eu entendo que na cultura judaica, as crianças, elas aprendiam, né, desde cedo, a conhecerem a Torá, os escritos. Eu creio que Bartimeu teve um conhecimento muito grande, porque todo mundo está falando que era Jesus Nazareno, e ele está falando que Jesus era filho de Davi. Ou seja, ele guardou as profecias. Quem guarda profecia, guarda o ensinamento, e quem guarda o ensinamento tem retorno do mestre. Então, deixa eu falar para você, não fique atento àquilo que eu não falo, porque o povo está falando que cala a boca, Bartimeu, mas a soberania de Deus foi lá. Esse Jesus que Davi está falando é o Jesus que tu está escutando eu falar também. É o Jesus que Davi escutou, que eu escutei, que Ezequias escutou, que Bartimeu escutou, que você também está ouvindo. Aí você pode falar assim, ó, eu não estou aqui na sociedade e eu estou sentado no trono. Você pode ser uma estrangeira, um estrangeiro. A Bíblia diz que tinha uma estrangeira que vem gritando para ele. A soberania de Deus dá a vitória à estrangeira. Para Bartimeu, ele cura a cegueira. Para Ezequias, ele dá oportunidade de se levantar, de se erguer. Para a estrangeira, que chamava-se uma mulher cananeia, livro de Mateus capítulo 15. Ezequias está no livro de Isaías capítulo 20, capítulo 38. E Bartimeu está no livro de Lucas capítulo 18. Você pode ir lá constatar. Quando chega na hora dessa mulher estrangeira, essa mulher, ela tem tanta certeza, glória a Deus, de quem é o Senhor. Ela não era crente, ela não tinha uma igreja, ela não tinha um pastor. A cidade dela, o lugar dela, era um lugar avesso àquilo que os judeus eles propagavam. Mas a fé que ela tinha no Senhor deu acesso a ela para a casa dela ser restaurada. Ah, mas na minha casa meu marido não é crente, minha filha não é crente. Não importa, de você vai sair a cura para casa, porque a filha dela não vai. O que eu quero falar? Eu quero enfatizar quem nós estamos servindo, o que aconteceu com as pessoas antes de nós. Por que vai acontecer com a gente? Vai acontecer sim, porque o Senhor não faz acepção de pessoas. Davi está falando aqui no Salmo 24 que ele é o Senhor da glória, é o Senhor da guerra, que as portas têm que se abrirem, escancararem para ele, porque ele é poderoso. E esse poder ele deu a nós, eis que nos dou poder. Então nessa noite, nessa pregação aqui, eu quero dizer para você, Deus, a soberania dele, foi até três pessoas com identidades diferentes, mas com as respostas positivas. Essa noite, pode ser que você esteja com problema dentro da tua casa. A filha daquela mulher está endemoniada. O texto que diz, sem Jesus ir lá, a adoração dela, perto de Jesus, livrou a casa dela do mal. Ponto. Ezequias, dentro do palácio, Deus manda Isaías ir lá para falar com ele. Bartimeu, Jesus passando, Jesus para. Então, o que eu quero deixar para nós nessa noite? Não importa qual é a sua guerra, glória a Jesus. Não importa qual é o seu processo, é a missão que Deus entregou na sua mão. Porque a Bíblia diz que Bartimeu, olha que lindo isso. Lucas capítulo 18 está escrito assim: e quando Bartimeu vê, todo o povo que estava contra ele glorifica a Deus. Aleluia. Você está entendendo o que Deus está falando? O seu posicionamento de me clamar, de entender quem eu sou, a minha soberania, o meu poder, vai fazer até com quem não te aceita me aceitar. Por quê? Porque não aceitavam Bartimeu, mandava ele calar a boca. Mas o que acontece? Ele continua clamando e clama cada vez mais. É igual aqui no versículo 8. Quem é este rei da glória? O Senhor poderoso, o Senhor forte e poderoso, o Senhor poderoso na guerra. Por duas vezes ele fala que Deus é poderoso. Bartimeu potencializa, clamou. Quando mais mandava ele calar a boca, mais ele clamava. Deus está mandando falar com você nessa noite comigo. Continua me clamando, porque o meu poder vai se aperfeiçoar naquilo que você tem fraqueza. Por quê? Quem clama porque está precisando. E quem está precisando que clama, recebe resposta positiva. Então, nessa noite, quero deixar para você o seguinte: a sua guerra é para fidelizar um guerreiro. A sua guerra é para Deus botar divisas no seu ombro. Sua família é de Deus. A sua casa é de Deus. O seu marido é de Deus. As suas finanças é de Deus. E tem outra coisa também: o seu ministério tem um dono. E esse dono é Jesus Cristo, o Nazareno. Então, vamos lá? Quero terminar falando para você o seguinte: não tem impedimento para quem tem adoração. Nessa noite, essa palavra é para você. Nunca mais a sua vida será a mesma depois desse dia. Abre-se o leque da oportunidade, do desejo concluído, e abre-se o leque também da honra no lugar onde você foi desonrado ou humilhado. Fica essas palavras, Deus possa abençoar toda a sua história. Jesus é o dono do poder e ele vai te dar nessa noite para você concluir uma chamada que ele tem dado a você, e ele não vai abrir mão da sua vida. Beijo no coração da pastora Cristina Duarte.
0: Que palavra abençoada, hein? Com certeza Deus falou profundamente ao nosso coração através da sua mensagem. Agora é o momento de oração. Vamos apresentar ao Senhor as causas dos nossos ouvintes: saúde, vida financeira, união nos lares, portas de emprego abertas, autoridades constituídas. Vamos orar também pelos trabalhadores da segurança pública, da educação, as famílias que perderam entes queridos, pessoas hospitalizadas, e também pelas nações e pela paz no mundo. Oremos agora todos por essas áreas em nome do Senhor Jesus Cristo, e vamos abençoar também os nossos ouvintes.
2: Soberano Deus, eterno Pai, em nome de Jesus Cristo de Nazaré, nesta hora quero apresentar diante de ti, ó Pai, a rádio 93 FM, com toda a sua, Pai querido e santo, com toda a sua liderança, todos aqueles que compõem, Pai, esse ministério lindo da Rádio 93, que é levar, Pai querido, o Senhor para dentro dos lares. Toma nas tuas mãos todos os locutores, todas as pessoas que estão envolvidas para a grande manifestação da glória nessa rádio. Eu quero apresentar também, em nome do Senhor Jesus, ó Pai, a MK Music. Senhor, olha a grande obra que tem sido feita através da MK, Senhor. Muitos têm sido edificados, se não todos, que eu quero dizer que todos, ó Deus, falando contigo, passou a continuar dando sustentabilidade. Continue abençoando a Marina de Oliveira, a sua mãe, Verício de Oliveira, e todos aqueles que compõem também a MK, Senhor. Quero apresentar nas tuas mãos, nessa noite, nessa oração, os enfermos, os aflitos, ó Deus. Quantos aflitos, quantos enlutados, ó Pai, perderam um ente querido. Aqueles que estão chorando por uma porta de emprego, ó Deus. Senhor, visita as crianças nos seus colégios, toma nas tuas mãos os pastores, visita nessa hora as igrejas, toma nas tuas mãos a humanidade, Pai, que está tão corrompida com tantos embates. Senhor, abençoa, dá graça. Toma também nessa hora para o nosso país, Pai querido Deus, essa nação, as autoridades constituídas para essa nação, dá sabedoria, dá entendimento, dá direcionamento, ó Deus, tem misericórdia dessa nação, Pai. Nós estamos orando pelo nosso país. Nos abençoa, abençoa-nos, ó Deus. Muito obrigado por estar aqui, Senhor. Eu sei que tem um povo clamando, ó Deus, e a tua palavra diz que ouve o clamor dos santos. Fica conosco, é o que eu te peço e te agradeço, em nome de Jesus. Amém.
0: Amém, graças a Deus. Quero agradecer mais uma vez a sua presença aqui no Culto Doméstico e deixar este espaço para você compartilhar as redes sociais, o endereço da sua igreja e os dias de culto.
2: Nessa noite eu quero agradecer mais uma vez por estar aqui e também anunciar para você, pastora Cristina Duarte, sobre a Assembleia de Deus Projeto Família, Caxias Barra. Queria te convidar para estar indo nas nossas redes sociais. Rede social da Barra, AD Projeto Família Barra. Siga-nos lá, vai ser uma honra ter você lá. Em Caxias, a Igreja Projeto Família Caxias, nas redes sociais. E eu quero deixar o culto de Caxias, que é na Rua Prefeito Ribeiro, 1543, no Parque Lafayette. Culto terça às 19 horas. Culto domingo, a partir das 17 horas, nós temos a nossa escola bíblica. E a partir das 18h30, nós temos o nosso culto público. Não deixe de ir, isso é no domingo. na terça-feira, 19 horas, como eu tenho falado, e também sexta-feira pela manhã, uma grande consagração às

0: deixar aqui a minha rede social. Se você quiser, siga-me lá também, alguma resposta, alguma coisa que eu possa esclarecer. Pastora por extenso, Cristina Duarte. Tá bom? Siga-nos lá. Um beijo no coração. Quero estar aqui me despedindo mais uma vez de todos vocês, também do nosso querido e amado locutor, Alexandre Teixeira, qual tem um carinho muito grande. A nossa igreja ama a sua vida. Que todos possam ser grandissimamente abençoados. E um beijo no coração da pastora Cristina Duarte.
1: Mais uma vez, muito obrigado por compartilhar conosco esta mensagem e orar pelos nossos ouvintes. Antes da gente encerrar aqui o programa, eu quero dizer uma palavra para você. Se você já é um cristão, permaneça firme. Continue caminhando, mesmo quando o caminho estiver parecendo muito difícil. Agora, se você está afastado da fé, preste atenção. Ou se você ainda não reconheceu Jesus como o seu único e suficiente Salvador, talvez este seja o momento de você dar esse passo. Abra o seu coração hoje. Não adie essa decisão. Entregue a direção da sua vida para Deus. Permita que Ele conduza seus caminhos e procure uma igreja evangélica aí perto da sua casa para você caminhar na fé, aprender mais da palavra de Deus e fortalecer a sua vida espiritual. 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Você pode ouvir novamente esta mensagem e compartilhar com seus amigos e familiares. Eu sou Alexandre Teixeira e fico por aqui. Uma boa noite, Deus abençoe você e até o nosso próximo encontro no Culto Doméstico. E lembre-se, agradece que a graça desce. Tchau, meu Rio. Tchau, Brasil.
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7: A Operação Mata Atlântica em pé mobilizou 64 municípios do Rio de Janeiro durante o mês de agosto para combater o desmatamento ilegal. Ao todo, foram atendidos 168 alertas, vistoriados 314 hectares e aplicadas 225 medidas administrativas com mais de R$800 mil em multas. A ação foi realizada com uso de fiscalização em campo e monitoramento por satélite. O número de alertas atendidos cresceu cerca de 367% em relação a 2025, quando foram registrados 36 casos em 14 municípios. O governo de Luiz Inácio Lula da Silva confirmou que o salário mínimo previsto para 2027 é de R$ 1.741, conforme o projeto de lei de diretrizes orçamentárias, PLOA, divulgado pelo Ministério do Planejamento nesta segunda-feira. Esse valor representa uma alta de R$ 120 em relação ao piso nacional deste ano de R$ 1.621, ou um aumento nominal de 7,4%. A Coreia do Norte afirmou hoje que os exercícios marítimos da Coreia do Sul, dos Estados Unidos e do Japão previstos para setembro constituem uma ameaça para o país ao classificar Washington como hostil. A declaração acontece em um momento em que o presidente americano, Donald Trump, incentiva a organização de um novo encontro com o líder norte-coreano, Kim Jong-un. O exercício vai acontecer em águas internacionais ao leste e ao sul da ilha coreana de Jeju. Seul afirmou que a operação tem caráter defensivo. Do Departamento de Jornalismo, Fernanda Paredes.
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2: Queridos, a paz do Senhor Jesus, eu sou o Bispo Maurílio Luiz e começo esse programa sempre agradecendo a Deus, louvando a Deus pela sua vida que tem estado acompanhando o programa do Comércio. Que Deus abençoe sua vida, sua casa, sua família, seus sonhos e seus projetos. Esse é o programa do Comércio, Conselho de Ministros Evangélicos no estado do Rio de Janeiro, porque o Comércio é um lugar para se fazer amigos. Vamos com a adoração, daqui a pouco voltamos.

Olá, queridos, a paz do Senhor Jesus, uma ótima noite. Eu sou o Bispo Maurílio Luiz. Mandar aqui um abraço para todo o pessoal da Baixada Fluminense. Que Deus abençoe você. Muitas pessoas acompanham o programa do Comércio. Como Deus tem sido bondoso. E se você, meu irmão, tem acompanhado também, como nós temos dito, o Comércio é uma família. O Comércio é um lugar para se fazer amigos. Hoje eu quero compartilhar contigo uma palavra que está lá no livro de 1 Reis, capítulo 18, do versículo 41 ao versículo 46, que vai dizer o seguinte: então disse Elias a Acabe: sobe, come e bebe, porque há ruído de abundante chuva. Acabe subiu a comer e a beber, mas Elias subiu ao cume do Carmelo e se inclinou por terra e meteu o rosto entre os seus joelhos. E disse ao seu moço: sobe agora e olha para a banda do mar. E subiu e olhou e disse: não há nada. Então disse ele: torna lá 7 vezes. E sucedeu que na 7ª vez disse: eis aqui uma pequena nuvem como a mão de um homem subindo do mar. Então disse ele: sobe e diz a Acabe: aparelha o teu carro e desce, para que a chuva não te apanhe. E sucedeu que, entretanto, os céus se enegreceram com nuvens e vento, e veio uma grande chuva, e Acabe subiu ao carro e foi para Jezreel. Deixa eu te falar uma coisa aqui, meu irmão. Durante essa semana inteira, eu tenho profetizado aqui: você vai terminar aquilo que você começou. Você vai terminar aquilo que você começou. E hoje eu quero ministrar essa palavra sobre Elias. Meu irmão, uma história fantástica, recheada de milagres. O mundo está cheio de histórias de pequenas chances que se transformam em grandes e surpreendentes finais. A chance de Davi derrotar o gigante Golias era muito pequena. A chance de Gideão vencer um exército numeroso com apenas 300 homens era muito pequena. A chance de Baraque, meu irmão, talvez viver uma transformação, era muito pequena. A chance, talvez, da sua história viver uma grande virada, talvez seja muito pequena. Geralmente, Deus usa pequenas coisas, algumas que já estão até diante de nós em nossas mãos. Um pouco de farinha foi o suficiente para alimentar uma família. Um osso de um animal feriu 1000 inimigos de Deus. A Bíblia narra essa história de Sansão em Juízes capítulo 15, versículo 15. Um copo de leite te aproxima do rei e faz reconstruir toda uma nação. Neemias capítulo 2, versículo 1 e versículo 2. Um instrumento musical move um grande exército. A gente vê a história de Gideão em Juízes capítulo 7, versículo 16. Uma pequena pedra tomba grande gigante. Eu vejo isso em Davi, em 1 Samuel capítulo 17, versículo 40. Uma agulha, meu irmão, foi o suficiente para vestir a muitos. A Bíblia narra a história de Dorcas em João capítulo 6, versículo 9. Um pouco de pão e peixe alimenta uma grande multidão. Uma pequena nuvem produz uma grande chuva. Eu não sei qual é a tua realidade hoje. Talvez você diga para mim: bispo, a minha realidade realmente é muito pequena. A chance é muito pequena de eu viver um milagre, de eu viver uma reviravolta, de eu viver uma transformação. Mas nessa noite, como aconteceu com todos esses que eu ministrei, meu irmão, essa é a noite de uma pequena chance na tua vida se transformar em algo poderoso. Eu vejo uma pequena nuvem do tamanho da mão de um homem, mas essa era a certeza de que Deus mandaria chuva. Pode ser que você esteja atravessando um vale, um deserto, e dizendo para mim: a minha chance é muito pequena. A mesma história aconteceu com o profeta Elias, que experimenta os limites. Elias é um homem que está sempre lidando com pequenas chances.
Elias é um líder que lida sempre com a escassez. Escassez de comida, escassez de água, escassez de ajuda, escassez de cooperação, escassez de perspectiva. O nosso mundo não é diferente, nos nossos dias não são diferentes. Parece que lidamos constantemente com pequenas chances. A chance de uma família superar seus conflitos é pequena. A chance de solucionar uma dificuldade financeira aparentemente é pequena. A chance de conseguir um emprego, da porta se abrir, do milagre acontecer, aparentemente é pequena. A chance de realizar os seus sonhos, aparentemente é pequena. A chance de superar essa dor que talvez você venha enfrentando e carregando ao longo dos anos na sua alma, viver nesse momento de depressão, ansiedade, síndromes, seja do pânico ou qualquer uma outra, aparentemente é pequena. E eu te faço uma pergunta: então, o que fazer quando a chance é pequena? Primeiro, manifeste a sua fé. Já faziam 3 anos e meio que não chovia. Era arriscado falar de chuva. Meu irmão, talvez a situação e o cenário para Elias profetizar era o pior do mundo. Mas Deus já havia dito que choveria. Ele já havia feito essa promessa. Então Elias acredita. A terra estava desértica, a miséria reinava em Israel, mas Elias acredita, e acreditar fez toda a diferença na vida de Elias. Quando a chance é pequena, ter uma fé grande faz toda a diferença. Hoje eu quero desafiar você a chamar a existência de coisas que já existem, meu irmão, e que ainda não se

acontecer. Eu quero profetizar que hoje é a noite da explosão de Deus, explosão de milagres, crescimento, conquista, neutralizando tudo aquilo que era negativo e te colocando na rota do seu milagre. Essa é a noite de que aquele que tinha uma pequena chance se transformar e ver o seu cenário sendo transformado num grande milagre. Que Deus abençoe a sua vida com essa palavra, que Deus abençoe a sua casa. Acredita, Deus não esqueceu de você, não esqueceu da sua casa e nem da sua família. Se você tomou posse dessa palavra, me chama no meu Instagram, Bispo Maurílio Luiz. Será um prazer poder orar por você. Que Deus abençoe sua vida, que Deus abençoe a sua casa, e acredite, coisas maiores estão por vir, coisas maiores estão para acontecer nesse lugar. Um beijo no seu coração, em nome de Jesus, amém.

0: chegamos ao final de mais um programa, sempre agradecendo a Deus, que Deus abençoe sua casa, sua família, seus projetos, e acredite, em Deus sempre será possível recomeçar. Deus abençoe sua vida em nome de Jesus. Amém.
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